0: autenticações eletrônicas e acesso a serviços públicos.
1: E a cadeia envolvida no roubo desses aparelhos aumenta a violência urbana e abastece o crime organizado.
0: Por isso, o governo lançou hoje a nova fase do Programa Nacional Celular Seguro, criando um banco de dados nacional para consulta sobre aparelhos roubados ou furtados.
2: Foi inaugurada nesta terça-feira uma nova etapa no enfrentamento ao roubo de celulares no Brasil. O presidente Lula assinou o decreto que institui o Banco Nacional de Celulares com restrição. Essa ferramenta reunirá informações sobre aparelhos roubados, furtados ou extraviados em todo o território nacional, como detalhou o secretário nacional de Segurança Pública, Chico Lucas.
3: Agora, qualquer policial do Brasil vai ver todos os registros, seja do Amapá, do Piauí, do Rio Grande do Sul, do Amazonas, todos vão ser vistos no mesmo sistema, porque nós vamos colocar o combate ao roubo e furto de celulares como prioridade da agenda nacional.
2: Por meio dessa integração, será possível identificar aparelhos com registro de roubo ou furto em utilização e encaminhar notificações aos usuários para devolução voluntária e regularização da situação junto às autoridades policiais. Desde 2020, já foram registrados cerca de 3 milhões de aparelhos aptos à recuperação. Com essa iniciativa, o governo passa a atuar diretamente sobre a cadeia econômica que sustenta esse tipo de crime, de acordo com o ministro da Justiça e Segurança Pública, Wellington Lima.
4: Não tem efeito apenas no que diz respeito ao celular. A violência urbana dos grandes centros, que é afetada com essa prática, que atemoriza tantos, vai ser modificada completamente na medida em que o programa ganha corpo e adesão. Toda a cadeia criminosa se modifica. E esse incentivo diminui da prática do crime.
2: Em outra frente, os próprios cidadãos podem fazer sua parte por meio de uma ferramenta pública de consulta, que permite verificar se o aparelho possui restrição. O presidente Lula destacou a integração de bases públicas e privadas que viabilizou a medida e a importância de cada cidadão fazer a sua parte.
5: Vai ter a participação dos 27 governadores de estado, do governo federal, das agências reguladoras, das empresas de comunicação. Então, o que a gente está dizendo é que se você comprou um telefone sem saber que era roubado, mas comprou, você tem que procurar uma delegacia para entregar. Se você souber de onde você comprou, melhor ainda, porque a gente quer punir quem rouba, a gente quer punir quem vende, a gente quer punir o crime organizado.
2: Por meio do site ou do aplicativo do Programa Celular Seguro, o cidadão pode verificar a procedência de um telefone celular, tendo em mãos o número e-mail, um código de 15 dígitos que é como se fosse a identidade do celular. Esse número pode ser encontrado na caixa do aparelho, atrás da bateria ou discando asterisco Jogo da Velha 06 Jogo da Velha. Nesse último caso, o código aparecerá automaticamente. Reportagem Natália Kozlik.
1: Novos equipamentos para o tratamento de câncer.
0: E aparelhos de ressonância para todas as regiões do país.
1: Investimentos de mais de 160 milhões de reais do Ministério da Saúde para ampliar o atendimento especializado no país.
0: O presidente Lula esteve hoje em São Paulo anunciando os investimentos.
6: O acelerador linear de alta tecnologia entregue ao Hospital Santa Marcelina, na Zona Leste de São Paulo, vai ampliar o tratamento de câncer na unidade. O equipamento é capaz de gerar raios-x precisos, exatamente no local do tumor, sem causar maiores danos no tecido saudável. O presidente Lula, que concluiu sessões de radioterapia este mês, destacou a alta tecnologia do equipamento.
5: A máquina que vocês vão fazer radioterapia aqui na Zona Leste é muito mais moderna do que aquela que eu faço em Brasília. E eu acabei de fazer 15 sessões de radioterapia. E nós não estamos fazendo favor. O que nós queremos é que, independentemente do lugar onde mora, independentemente da cor, independentemente da religião, todos têm direito a um tratamento igual, justo e de boa qualidade.
6: Também nesta terça-feira foram entregues aceleradores lineares em Fortaleza, Ceará, e em Sinop, no Mato Grosso. Em Sinop, que tem 500.000 de habitantes, a chegada do aparelho vai facilitar a vida de pacientes que percorriam até 1.800 quilômetros para receber atendimento em cidades como Cuiabá e Barretos. Já em Fortaleza, o acelerador linear vai para o Instituto do Câncer do Ceará, referência na região. A ampliação do cuidado aos pacientes com câncer é uma prioridade do programa Agora Tem Especialistas, que busca reduzir o tempo de espera por consultas, exames e cirurgias, incluindo os procedimentos radioterápicos. O ministro da

0: Saúde Alexandre Padilha destacou as entregas dos aceleradores lineares em todo o país.
1: Nós estamos comprando nesses 3 anos 105 aparelhos, nenhum país do mundo está fazendo essa compra. Graças a essa expansão, todos os estados brasileiros têm agora um centro de radioterapia para cuidar da sua população. O último que faltava era o estado de Roraima, o equipamento já chegou lá, tratando a população inteira.
0: Durante o evento, Lula e Padilha assinaram ainda contrato que vai garantir a compra de 20 aparelhos de ressonância magnética para 15 estados. Os novos equipamentos contarão com investimento de R$111 milhões. Reportagem Graziele Bezerra.
2: Inaugurada hoje a primeira etapa das obras da nova Serra das Araras, na Via Dutra, no Rio de Janeiro.
3: O trecho de 4 quilômetros no sentido para São Paulo vai dar mais segurança viária e conforto para os motoristas e pedestres.
2: A inauguração contou com a presença do presidente Lula, que ressaltou a importância econômica do investimento para o estado.
4: Com investimento de R$1,5 bilhão, a nova Serra das Araras integra a modernização da Via Dutra. Com mais de 70% das obras executadas, o projeto deve aumentar a segurança e melhorar o fluxo de veículos. Nesta primeira etapa, foram liberados 4 quilômetros da pista de subida, no sentido São Paulo, com 4 faixas de rolamento e 8 novos viadutos. O ministro dos Transportes, Jorge Santoro, as obras resolvem um problema antigo da região.
5: Resolve um problema de uma rodovia que fica mais de 40 dias do ano fechada, se somar todas as interrupções que acontecem nela todos os dias, por acidentes. A ideia aqui é segurança, olhar as pessoas.
4: O trecho recebe cerca de 390 mil veículos por mês, sendo mais de um terço de carga. Segundo a ministra-chefe da Casa Civil, Miriam Belchior, os benefícios vão além da infraestrutura.
6: E a gente investe em infraestrutura que a gente chama econômica, mas também infraestrutura social. É aumentar esse tipo de investimento que melhora a economia brasileira e melhora a qualidade de vida das pessoas nas cidades.
4: O presidente Lula destacou os impactos da obra para o desenvolvimento econômico e a geração de empregos no estado.
7: Eu tenho certeza que o resultado dessa obra aqui vai significar mais desenvolvimento para o Rio de Janeiro, mais empresas para o Rio de Janeiro e mais emprego de qualidade para o Rio de Janeiro.
4: Ao todo, serão 16 quilômetros de extensão, 8 em cada sentido. A nova configuração contará com 4 faixas por direção, 24 viadutos, 2 rampas de escape, 3 passarelas, iluminação integral, monitoramento inteligente e cobertura 4G. Reportagem Luciana Colares de Holanda.
3: Um estudo divulgado pelo Ministério do Desenvolvimento e Assistência Social, Família e Combate à Fome apurou os resultados do Programa de Aquisição de Alimentos, o PAA, sobre a vida dos agricultores familiares.
2: E os números apontam aumento da renda de 30% de cerca de 30% na renda per capita das famílias.
3: E queda da permanência desses agricultores em programas de transferência de renda.
8: Agricultores familiares parceiros do Programa de Aquisição de Alimentos, o PAA, registraram aumento de até 30% na renda per capita. Além disso, estes agricultores reduziram até 57% a probabilidade de permanência no Cadastro Único, porta de entrada para programas sociais. Atualmente, 75% dos agricultores participantes do PAA, na modalidade compra com doação simultânea, estão inscritos no CadÚnico. Os dados são de uma pesquisa realizada pela Universidade Federal do ABC e pelo Centro Brasileiro de Análise e Planejamento. Os resultados foram divulgados pelo Ministério do Desenvolvimento e Assistência Social, Família e Combate à Fome, que é gestor do PAA. O secretário de Avaliação, Gestão da Informação e Cadastro Único, Rafael Osório, falou sobre o PAA como ferramenta de emancipação econômica dos agricultores familiares.
9: Estão acessando o PAA, esse agricultor familiar que está no cadastro único, ele pode investir na sua produção, ele pode vir acessar outros programas, receber assistência técnica e dessa forma sair de uma forma definitiva do cadastro.

0: cadastro único e da necessidade de ter apoio de programas sociais.
1: A pesquisa mostra que os beneficiários na modalidade compra com doação simultânea tiveram aumento médio de R$ 50 na renda per capita. Isso equivale a um crescimento de 30%. Entre os participantes da modalidade PAA Leite, o aumento foi de R$ 32 por pessoa, um avanço de 19% na renda destes produtores. A secretária de Segurança Alimentar e Nutricional do MDS, Lilian Raal, destaca a importância do PAA para a garantia de comida na mesa dos brasileiros e para a economia.
2: O recurso público investido no programa de aquisição de alimentos retorna com muitos bons investimentos para a nossa sociedade, para cada pessoa que participa, mas também para a nossa sociedade como um todo, ao promover a venda de alimentos, comprando da agricultura familiar, principalmente agricultores do cadastro único, povos e comunidades tradicionais, povos indígenas, incluindo, abrindo a porta do mercado da comercialização para muita gente que vinha ficando para trás, ao mesmo tempo mostrando para os municípios a importância das compras públicas da agricultura familiar e de ações de segurança alimentar e nutricional.
1: O ministro do Desenvolvimento Social, Wellington Dias, elenca como meta para o PAA alcançar uma quantidade maior de pessoas, tanto os que produzem alimentos quanto os que precisam deles.
3: Mas é preciso uma jornada que possa alcançar maior escala e possa, a partir daí, colocar produtores e produtoras em condição de uma linha direto com o mercado. E, é claro, com isso, elevar a renda.
1: Em 2024, o PAA alcançou 3.334 municípios brasileiros. 84% deles relataram ampliação da busca ativa de agricultores familiares. 76% apontaram avanços na identificação de pessoas em situação de insegurança alimentar. 29% dos municípios realizaram levantamentos junto a povos e comunidades tradicionais, o que ampliou estratégias de inclusão desses públicos no PAA. 86% dos municípios consideram decisivo o suporte oferecido pelo governo federal para a execução do programa. Para acessar a pesquisa na íntegra e conhecer detalhes sobre o PAA, busque por gov.br/mds. Reportagem Érica Brás.
4: Pois é, e além de melhorar a vida dos agricultores familiares, o programa de aquisição de alimentos também ajuda a melhorar a qualidade da merenda consumida pelos estudantes de todo o país.
5: É que parte dos alimentos frescos comprados pelo PAA é destinada à alimentação escolar, que agora usa menos
4: ultraprocessados. E comida fresca, feita na hora, abre espaço também para a criatividade das merendeiras.
5: Hoje, o governo do Brasil premiou as melhores receitas preparadas por essas profissionais.
6: Tem receita que vai muito além do sabor, tem afeto, cuidado e uma vontade enorme de ver os estudantes bem alimentados. Foi assim que 55 merendeiras de todo o Brasil conquistaram um lugar entre as melhores receitas da alimentação escolar do país. A Vânia Patrícia, de Boa Vista, em Roraima, apostou no frango flambado com creme de abóbora, prato cheio de sabor e memórias da culinária local.
7: O prato foi aprovado pelas crianças, gostaram e querendo, pedindo para repetir mais.
6: Já o Evandro dos Santos, de Francisco Beltrão, no Paraná, levou para a disputa um yakisoba vegano, receita de tradição e sabor.
8: Na composição dele, macarrão, os legumes, que os alunos não tinham tanta saída com os legumes e verdura. Então, veio essa inspiração, vamos fazer alguma coisa com nossos legumes, com a nossa agricultura familiar, que geralmente está com produtos orgânicos.
6: As receitas estão entre as vencedoras da terceira edição do concurso Melhores Receitas da Alimentação Escolar, realizado nesta terça-feira em Brasília. A iniciativa do Fundo Nacional de Desenvolvimento da Educação, o FNDE, valoriza o trabalho das merendeiras que todos os dias ajudam a levar uma alimentação saudável, equilibrada e de qualidade aos estudantes da rede pública. Fernanda Pacobaíba, presidente do FNDE, lembra que o Programa Nacional de Alimentação Escolar repassa anualmente cerca de 6 bilhões de reais para garantir mais de 50 milhões de refeições diárias. Em 2023, após anos sem reajuste, o FNDE elevou os valores para a compra de merenda. Também subiu de 30% para 45% a obrigatoriedade para a compra direta de alimentos da agricultura familiar e restringiu ultraprocessados nas escolas.
9: Cerca de 3 bilhões de reais do orçamento total do programa vão ser destinados à agricultura familiar. Mais oportunidades para pequenos produtores, mais alimentos frescos nas escolas e mais desenvolvimento nos municípios.
6: Com foco em alimentos mais saudáveis, o Programa Nacional de Alimentação Escolar quer mostrar com o prêmio que o principal ingrediente

0: está todos os dias no prato servido aos estudantes. O carinho de quem sabe que alimentar também é uma forma de educar. Um exemplo para os profissionais que fazem toda a diferença na vida das crianças, disse a primeira-dama Janja Lula da Silva, embaixadora da Aliança Global contra a Fome e a Pobreza.
1: São pessoas que conhecem os estudantes, as estudantes, que acolhem com um sorriso, que oferecem afeto e oferecem também uma refeição saudável e ajudam a construir um ambiente escolar mais humano e acolhedor.
0: Além do reconhecimento, cada merendeira vencedora recebe um prêmio de R$5.000. As escolas representadas pelas receitas também recebem R$8.000 para investir em equipamento e melhorar a estrutura das cozinhas escolares. Reportagem Pablo Mundim.
2: O governo do Brasil anunciou hoje um pacote integrado de ações voltadas para a população em situação de rua durante a programação da Semana Nacional de Políticas sobre Drogas.
3: A iniciativa interministerial prevê recursos para a qualificação de cozinhas solidárias, ampliação do atendimento em saúde e inclusão social de pessoas em contexto de vulnerabilidade.
2: Durante o evento, a ministra dos Direitos Humanos e da Cidadania, Janine Mello, reforçou que o país precisa avançar nas ações integradas de assistência para garantir direitos à população de rua.
4: A agenda de população em situação de rua, ela não é a agenda de um ministério só. O que importa é que a gente tenha um governo federal todo unido em prol e em defesa da proteção dos direitos da população em situação de rua. Não é um espaço de disputa, é um espaço de construção, é um espaço de avanço.
3: O Ministério da Justiça e Segurança Pública anunciou o maior esforço orçamentário da história para ações voltadas à população de rua.
2: Os repasses vão ser destinados à criação de novos Centros de Acesso a Direitos e Inclusão Social, os CAIS, executados em parceria com a sociedade civil e universidades.
3: O secretário-executivo do Ministério da Justiça, Ademar Borges, detalhou a distribuição dos recursos.
5: Nós aplicamos 46 milhões para 263 centros POP, 27 milhões na implantação de 30 unidades CAIS. Nós também fizemos um investimento para a formação de mais de 5 mil profissionais de segurança pública, para que esses profissionais tenham acesso a uma cultura orientada pela proteção de direitos humanos, além de mais 70 milhões de investimento junto com o Ministério de Direitos Humanos para o programa Cidadania POP.
2: Já na área da saúde, vão ser investidos R$120 milhões anuais para as equipes do consultório na rua, o que deve garantir atendimento em todas as unidades da federação.
3: O pacote também engloba o Ministério do Trabalho e Emprego e o Ministério do Desenvolvimento e Assistência Social, com a implantação de novas cozinhas solidárias e a formação profissional.
2: Atenção contribuinte, a Receita Federal abriu hoje as consultas para o segundo lote de restituição do Imposto de Renda 2026.
3: Trata-se do maior lote de restituição da história do país. Ao todo, o governo federal vai injetar R$11 bilhões na economia.
2: O valor vai beneficiar mais de 9 milhões e 500 mil contribuintes em todo o Brasil.
3: Desse total, cerca de 8 milhões e 900 mil pessoas utilizaram a declaração pré-preenchida ou optaram por receber via Pix.
2: A restituição será paga na próxima terça-feira, dia 30 de junho.
3: Para consultar o segundo lote, basta acessar gov.br/Receita Federal ou utilizar o aplicativo do Imposto de Renda no seu celular.
2: Projetos culturais, de esporte, muitas das políticas públicas são patrocinadas por empresas estatais do governo do Brasil.
3: Esse contrato ou esses contratos são acompanhados de perto pela Secretaria de Comunicação Social da Presidência da República.
2: E para isso, a SECOM conta com uma plataforma que permite checar a implementação dos projetos patrocinados em todo o país.
6: É com o patrocínio que muitos projetos conseguem sair do papel. E quando esse patrocínio parte de empresas e órgãos públicos, regras devem ser seguidas para garantir, por exemplo, a transparência do processo. O acompanhamento da gestão desses recursos é feito pela Secretaria de Comunicação Social da Presidência da República, a SECOM, que agora ganhou uma plataforma mais moderna. Como explica Ana Luísa Fraga, diretora de patrocínios da SECOM.
7: O patrocínio hoje agrega muito à política pública. Então a gente está fazendo essa caminhada de melhorar a nossa ferramenta e transformar o patrocínio como política pública, agregando os dados que as estatais nos prestam de informação com relação ao que elas vão fazer.
6: 50 empresas parcial ou completamente controladas pelo governo federal ofertam patrocínios no país. Só em 2025, foram mais de 2.400 ações de patrocínio feitas por estatais. A secretária de Publicidade e Patrocínio

0: patrocínio da SECOM, Samantha Marchiori, afirma que a expectativa é que a nova ferramenta ajude a identificar onde os investimentos estão chegando e quais resultados estão sendo alcançados.
1: A gente avalia muito isso, se aquele projeto ele faz sentido para aquela região que está recebendo, seja um projeto de esporte, seja um projeto de cultura, e claro, se ele está dentro das condicionantes, né, que a própria governança dos órgãos passa.
0: A ferramenta incorpora recursos de monitoramento, avaliação de resultados e inteligência de dados para tornar a gestão mais transparente e eficiente, permitindo acompanhar em tempo real os impactos sociais, econômicos, culturais, esportivos, ambientais e territoriais dos investimentos. Reportagem Luana Karen.
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3: Mais de R$1 bilhão investidos na retomada econômica de comunidades rurais na bacia do Rio Doce.
4: A ação vai beneficiar comunidades rurais de 49 municípios de Minas Gerais e Espírito Santo, atingidos pelo rompimento da barragem do Fundão.
3: O recurso é destinado ao fortalecimento da agricultura familiar, ao incentivo à produção de alimentos saudáveis e à regularização gratuita de propriedades rurais.
4: De acordo com o Ministério do Desenvolvimento Agrário e Agricultura Familiar, o foco também é em recuperar o solo da região e abrir novos mercados para os produtores locais.
3: O governo federal já havia repassado mais de R$400 milhões para a retomada das produções rurais.
4: E essas foram as notícias do governo do Brasil.
3: Uma realização da Secretaria de Comunicação Social da Presidência da República.
4: Com produção da empresa Brasil de Comunicação.
3: Fique agora com as notícias do Poder Judiciário e do Congresso Nacional. Boa noite.
4: Boa noite para você e até amanhã.
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6: STJ aprova regras para que juízes decidam sobre participação de crianças e adolescentes em conteúdos digitais.
7: TSE determina a remoção de publicações que associavam político e partido a organizações criminosas.
6: TST divulga levantamento sobre risco de endividamento por motoristas por aplicativo.
7: Boa noite, eu sou Marcela Luiza.
6: Eu sou Walter Lima.
7: Conselho Nacional de Justiça aprova regras para a atuação de crianças e adolescentes na produção de conteúdo para plataformas digitais.
6: A medida é uma consequência da entrada em vigor do chamado Estatuto da Criança e do Adolescente Digital em março deste ano. Marta Ferreira.
8: A norma estabeleceu que crianças e adolescentes precisam de autorização judicial em casos de exposição nas redes sociais, tanto em perfil próprio quanto em canais de adultos e quais são os procedimentos a serem adotados pelos magistrados. Entre os pontos a serem analisados estão o grau de exposição, a carga horária semanal e a remuneração. A resolução define prazos para a validade dessas autorizações. Os alvarás terão duração máxima de 12 meses para crianças e de 18 meses para adolescentes, podendo ser alterados a qualquer momento por decisão judicial.
7: TSE determina a remoção de publicação que associa Flávio Bolsonaro a facções criminosas.
6: Em outra decisão, o tribunal já havia determinado remoção de publicação que associava o PT a organizações criminosas. Mariana Fabre.
9: A ministra Estela Aranha, do Tribunal Superior Eleitoral, determinou a remoção de vídeo e imagens veiculados por diversos perfis em redes sociais que associam o pré-candidato à presidência Flávio Bolsonaro à operação da Polícia Federal denominada Unha e Carne. Para a relatora, o conteúdo extrapola os limites da crítica política admissível e constrói uma narrativa sem indicação de dado concreto, investigação formal ou imputação jurídica. Em outra decisão liminar concedida pelo vice-presidente do TSE, ministro André Mendonça, foi determinada a remoção de vídeo publicado nas redes sociais que associava o Partido dos Trabalhadores ao financiamento de campanhas eleitorais por organizações criminosas. O ministro entendeu que a publicação extrapola os limites da crítica política ao atribuir suspeita ao partido sem demonstração mínima de veracidade. Em ambos os casos, as decisões liminares determinaram a remoção das publicações em até 24 horas, sob pena de multa.

0: multa diária. O plenário do TSE ainda vai analisar os casos.
1: Levantamento do Tribunal Superior do Trabalho aponta que motoristas por aplicativo têm risco maior de se endividarem.
2: O que influencia isso são os custos e riscos com a atividade, além das condições de trabalho. Rocine Gomes.
3: O levantamento concluiu que o motorista tem um custo mensal que gira em torno de R$ 5.600. Para superar esse valor e ter lucro, é preciso trabalhar por, no mínimo, 8 horas diárias durante 22 dias sob uma condição instável de trabalho. Como o modelo não garante previsão, folga remunerada nem assistência médica, as chances de endividamento aumentam. Segundo o estudo, é possível pegar dinheiro emprestado direto com as plataformas de transporte. E para pagar, os valores são descontados do pagamento recebido pelas corridas.
1: Pessoa relativamente incapaz pode ser sócia em holding familiar, que é um tipo de empresa criada para administrar o patrimônio de uma família, facilitando a gestão e o planejamento sucessório.
2: Essa decisão é do STJ. Fátima Uchoa.
4: Uma mulher curadora do esposo relativamente incapaz ajuizou ação para criar uma sociedade limitada do tipo holding familiar, tendo como sócios ela e o marido, casados em comunhão parcial de bens, cada um titular de 50% das cotas. As instâncias ordinárias julgaram a ação improcedente. No STJ, a terceira turma deu provimento ao recurso especial da mulher. Para a relatora ministra Nancy Andrighi, o incapaz não pode ser impedido de participar de sociedade, pois há previsão expressa no Código Civil que admite isso em contratos sociais.
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1: Uma boa noite.
2: E até amanhã.
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7: Eu sou Paula Groba.
8: E eu sou Humberto Pinheiro.
7: E estes são os destaques de hoje do Jornal do Senado, que começa agora.
8: Congresso vai analisar socorro de 8 bilhões para companhias aéreas.
7: Cota do Senado para vítimas de violência doméstica completa 10 anos e inspira lei federal.
8: Projetos e análise no Senado podem fortalecer combate ao crime organizado.
7: Boa noite.
8: Boa noite.
7: O Congresso vai analisar uma medida provisória que pretende evitar cortes de voos e o fechamento de rotas aéreas no país.
8: O texto prevê um aporte de 8 bilhões de reais para as empresas do setor afetadas pela alta do preço do querosene de aviação. Mais informações com a repórter Marcela Cunha.
9: Segundo o governo, o objetivo é amenizar os impactos da guerra no Oriente Médio sobre o setor, principalmente por causa da alta do querosene de aviação. As companhias aéreas alegam que tiveram uma elevação rápida dos custos, provocada pelo aumento de 70% no preço do combustível. O socorro financeiro busca dar fôlego às empresas para evitar cortes de voo e a descontinuidade de rotas, mas não significa redução automática no preço das passagens. Para o senador Marcos Rogério, do PL de Rondônia, a baixa concorrência no setor aéreo aumenta o risco de prejuízo aos passageiros.
10: Nós estamos vivendo no Brasil hoje quase que um monopólio do sistema de aviação nacional. Nós temos três companhias que se comunicam, que interagem e que têm parcerias, inclusive, econômicas. E há, inclusive, movimentos de fusão que torna esse ambiente ainda mais monopolizado.
9: Os créditos extraordinários não entram no cálculo da meta fiscal, mas aumentam o endividamento público. As empresas que acessarem a linha de crédito terão que devolver os recursos com juros. Segundo regulamentação do Conselho Monetário Nacional, a taxa será de 4% ao ano, com prazo de pagamento de até 5 anos. A medida provisória já está em vigor, mas ainda precisa ser aprovada pelo Congresso Nacional. O texto foi encaminhado à Comissão Mista de Orçamento e, se aprovado, ainda precisa passar pelos plenários da Câmara dos Deputados e do Senado. O prazo de deliberação vai até 31 de agosto.
7: E o presidente do Senado, Davi Alcolumbre, prorrogou por mais 60 dias a validade de 6 medidas provisórias. Entre elas está a que criou o novo Desenrola Brasil, programa do governo federal voltado à renegociação de

0: dívidas. Pelo texto, pessoas com renda mensal de até R$ 8.105 podem refinanciar dívidas de até R$ 15.000 por banco. A proposta também traz regras específicas para beneficiar pequenas e microempresas, além de contemplar estudantes com débitos do FIES, o Fundo de Financiamento Estudantil.
1: As outras medidas prorrogadas são propostas que destinam recursos para a renovação da frota de caminhões, ônibus e micro-ônibus, ampliam as garantias de acesso ao crédito, reforçam o Fundo de Garantia à Exportação, subsidiam a importação de gás de cozinha para conter a alta dos preços e liberam R$ 305 milhões para ações emergenciais de proteção e defesa civil em diferentes regiões do país. A prorrogação garante que as regras continuem em vigor enquanto os textos são analisados por deputados e senadores. As medidas provisórias entram imediatamente em vigor, mas precisam ser analisadas pelo Congresso Nacional antes de perder a vigência.
0: Pichações e atos de vandalismo que danificam prédios, monumentos e outros bens públicos ou privados poderão receber punições mais severas.
1: Um projeto apresentado no Senado propõe o aumento das penas para esses crimes, com o objetivo de reforçar a proteção do patrimônio em todo o país. O repórter Pedro Pincer tem mais informações.
2: A atual legislação prevê detenção de 3 meses a 1 ano e multa para pichação. Pelo projeto, ficaria entre 2 a 5 anos, além da multa. Se o ato afetar monumento ou edificação tombada, a pena atual de 6 meses a 1 ano iria para 3 a 6 anos. Mantendo a multa. Para o autor do projeto, senador Hermes Klan, do PL de Santa Catarina, a legislação praticada não tem sido suficiente para enfrentar um problema que afeta cidades de todo o país e gera custos significativos para a população.
3: O que está em discussão é o modelo de cidade que queremos deixar para as nossas próximas gerações. Queremos cidades limpas ou cidades degradadas? Queremos patrimônio preservado ou vandalizado? Eu não tenho dúvida da resposta e acredito que a imensa maioria dos brasileiros também não.
2: Pelo projeto, quem financiar ou promover a pichação também passará a ser punido com prisão de 3 a 6 anos e multa. A proposta ainda prevê que os autores sejam obrigados a reparar os prejuízos causados.
0: E o Senado poderá retomar a análise de propostas voltadas ao combate ao crime organizado e à sua influência sobre agentes e estruturas do poder público.
1: São projetos que integravam o relatório final da CPI do crime organizado. A reportagem é de Alexandre Campos.
4: Uma das propostas do senador Alessandro Vieira, do MDB de Sergipe, prevê o monitoramento contínuo e aprofundado de relações econômico-financeiras de pessoas expostas politicamente, com o objetivo de combater a corrupção, a lavagem de dinheiro e outros ilícitos econômicos. Serão submetidos a esse regime detentores de mandatos eletivos nos poderes executivo e legislativo da União, ministros de Estado, integrantes de tribunais superiores, presidentes de partidos políticos, entre outras autoridades estaduais e municipais. O senador ainda propôs sindicâncias patrimoniais aleatórias de agentes públicos para detectar enriquecimento ilícito ou prevenir a prática de crimes.
5: São projetos importantes para que a gente possa avançar no combate ao crime organizado, especialmente na questão da lavagem de dinheiro e na recuperação de ativos. São caminhos importantes, a gente tem identificado isso desde o momento da tramitação do PL Antifacção e também da CPI do crime organizado.
4: Para fortalecer o trabalho de comissões parlamentares de inquérito, o senador defende o prazo de 5 dias para que as autoridades policiais e judiciárias atendam à requisição do colegiado de compartilhamento de provas.
0: O Senado vai analisar um projeto aprovado pela Câmara que garante atestado ao trabalhador que precisa acompanhar filho doente. A proposta vale para responsáveis por crianças menores de 12 anos e prevê licença de até 14 dias quando não houver outra forma de conciliar o trabalho com o cuidado.
1: No Senado, um projeto semelhante já está em análise na Comissão de Assuntos Sociais. Repórter Henrique Nascimento.
6: O projeto aprovado na Câmara prevê que o atestado informe o período de repouso da criança e a necessidade de acompanhamento direto. Sempre que possível, o trabalho poderá ser cumprido por teletrabalho, compensação de jornada ou outra forma prevista em lei ou acordo coletivo, como explica a advogada trabalhista Elaine Ruman.
7: O projeto prevê emissão de atestado para acompanhante, ausência justificada no trabalho, proteção ao vínculo empregatício, mais segurança jurídica para as famílias, respeito ao direito da criança de receber cuidados.
6: No Senado, já está em discussão uma proposta semelhante semelhante do senador veneziano Vital do Rego, do MDB da Paraíba. O texto permite o abono de faltas de pais e mães que acompanham filhos com patologias graves ou hospitalizados. Quando a proposta passou pelo

0: Na Comissão de Direitos Humanos, o senador Flávio Arnes, do PSB do Paraná, defendeu a medida.
1: Não é razoável esperar que o trabalhador continue a trabalhar normalmente caso tenha algum ente querido gravemente enfermo ou hospitalizado. Tal expectativa chega a ser desumana.
0: O projeto está agora na Comissão de Assuntos Sociais.
2: E o Senado celebra 10 anos de uma iniciativa que ajuda mulheres vítimas de violência doméstica a reconstruírem suas vidas por meio do trabalho.
3: Nos contratos de terceirizadas do Senado, 2% das vagas são reservadas para essas trabalhadoras. Repórter Patrícia Oliveira.
4: Desde 2016, contratos terceirizados com 50 ou mais vagas no Senado reservam 2% dos postos para mulheres em situação de vulnerabilidade causada por violência familiar. A seleção das candidatas é feita em parceria com a Secretaria da Mulher do Distrito Federal, que identifica e encaminha mulheres aptas a ocupar essas vagas. Atualmente, 44 trabalhadoras do Senado foram contratadas por meio da cota. A terceirizada Jaqueline Couto Alves é uma delas.
5: Eu passei até uma independência financeira e me livrei do ciclo de violência doméstica. É a libertação da mulher. E além de ser acolhida, tem a questão da proteção aqui dentro. E esse projeto que o Senado criou foi uma coisa maravilhosa.
4: Em 2023, a iniciativa do Senado inspirou a legislação federal, que passou a prever a reserva de 8% das vagas em contratos da administração pública para mulheres vítimas de violência doméstica.
3: Edição de Paula Groba e trabalhos técnicos de João Lira, o Jornal do Senado fica por aqui. Acompanhe agora as notícias da Câmara dos Deputados. Boa noite.
2: Boa noite e até amanhã.
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7: Câmara aprova incentivo à participação dos jovens em serviço voluntário.
8: Prevenção obrigatória da trombose em hospitais vai à sanção presidencial.
7: Deputados aprovam exigência de qualidade para registro de medicamento.
8: Boa noite. Câmara aprova regras mais rígidas para registro de medicamentos. A repórter Sofia Peçanha tem mais detalhes sobre a proposta, que já foi aprovada também no Senado e segue para a sanção presidencial.
9: A Comissão de Constituição e Justiça da Câmara dos Deputados aprovou o projeto que altera regras para o registro de medicamentos no país. O texto já foi aprovado pelo Senado e altera a Lei de Vigilância Sanitária sobre Produtos Farmacêuticos. A proposta altera a legislação para exigir que todo medicamento e insumo farmacêutico, nacional ou importado, comprove que foi produzido seguindo as regras das boas práticas de fabricação, que são um conjunto de normas que garantem padrões de qualidade, segurança e controle na produção de medicamentos, e são fiscalizadas pela Anvisa, a Agência Nacional de Vigilância Sanitária. Atualmente, no caso de medicamentos importados, prioriza-se principalmente a comprovação de que o medicamento já é registrado no país de origem. Com a mudança, o foco passa a ser a qualidade do processo de fabricação, tanto para produtos nacionais quanto estrangeiros. A relatora na Comissão de Constituição e Justiça, a deputada Laura Carneiro, do PSD do Rio de Janeiro, destacou que a medida reforça a segurança dos pacientes.
10: Seja esse produto nacional ou estrangeiro, para uso da população, ele tenha um certificado de boas práticas, o que é ótimo, porque a gente está tratando de medicamentos, portanto a gente está tratando de saúde, a gente está tratando de vida.
9: Segundo o parecer aprovado na Comissão de Saúde, a regra atual pode dificultar a entrada de novos medicamentos no mercado brasileiro.

0: Fortalecer o sistema de vigilância sanitária no Brasil, coordenado pela Anvisa, e busca garantir a qualidade dos medicamentos sem criar barreiras desnecessárias para o setor. Da Rádio Câmara de Brasília, Sofia Peçanha.
1: Saúde.
2: Deputados aprovaram a prevenção obrigatória à trombose em hospitais com internação. Depois de aprovado pelo Senado e pela Câmara, o texto aguarda a sanção presidencial, como informa a repórter Daniele Lessa.
3: A Comissão de Constituição e Justiça da Câmara dos Deputados aprovou o projeto que torna obrigatória a adoção de medidas de prevenção ao tromboembolismo venoso em hospitais públicos e privados e em unidades de saúde com internação. Pelo projeto, hospitais deverão manter uma estrutura voltada à prevenção da doença. O tromboembolismo venoso acontece quando um coágulo se forma nas veias e se desloca, fazendo obstruções que podem causar a morte. O relator da proposta, deputado Hildo Rocha, do MDB do Maranhão, recomendou a aprovação do projeto com uma mudança de redação. Em vez de estabelecer a criação de uma comissão, como no texto aprovado pelo Senado, o projeto passa a usar o termo estrutura para dar mais flexibilidade às unidades de saúde. Segundo o relator, a proposta pode ajudar a reduzir complicações durante internações hospitalares, especialmente em tratamentos mais complexos.
4: Formar o protocolo para evitar esse tipo de doença, que é uma consequência de um tratamento. Todo tratamento que é feito nos grandes hospitais do Brasil, de combate ao câncer, ele já tem. Os nossos hospitais públicos não existem.
3: O projeto que obriga hospitais a adotarem medidas de prevenção ao tromboembolismo venoso já foi aprovado pelo Senado e Câmara. Da Rádio Câmara de Brasília, Daniele Lessa.
1: Direitos Humanos.
5: A Câmara dos Deputados aprovou uma proposta que incentiva a participação de jovens em serviço voluntário. A repórter Paula Bittar acompanhou a votação.
6: Uma proposta aprovada pela Câmara busca incentivar a participação de jovens em serviço voluntário voltado ao amparo de idosos, pessoas com deficiência e crianças. De acordo com o texto aprovado, os programas de amparo voltados para crianças e adolescentes, para moradores de rua, para idosos e pessoas com deficiência poderão contar com serviço voluntário de jovens entre 15 e 29 anos. Os jovens que precisarem terão acesso a um serviço de acolhimento durante o voluntariado, conforme regulamentação futura, mas a participação em serviço voluntário não pode ser colocada como condição para esse acolhimento. A relatora na Comissão de Constituição e Justiça, deputada Laura Carneiro, do PSD do Rio de Janeiro, comentou a importância da proposta.
7: É uma tentativa de unir jovens com pessoas idosas e com pessoas com deficiência. Então, esse jovem, né, que está no serviço voluntário, vai ser habilitado para trabalhar nos abrigos, enfim, nas áreas de recebimento, que são de acolhimento, tanto de pessoas com deficiência como de idosos.
6: O projeto, que busca incentivar a participação de jovens em serviço voluntário voltado ao amparo de idosos, pessoas com deficiência e crianças, vai ser analisado agora pelo Senado. Da Rádio Câmara de Brasília, Paula Bittar.
1: Educação.
2: Avança na Câmara projeto que garante o uso gratuito de espaços das universidades por estudantes e funcionários. A repórter Júlia Lopes tem mais informações sobre a proposta.
8: A Comissão de Educação da Câmara dos Deputados aprovou o projeto de origem do Senado que autoriza universidades federais a cederem espaços de forma gratuita para associações de estudantes, professores e servidores. Atualmente, a legislação proíbe instituições federais de ensino de doar ou ceder imóveis gratuitamente, independente da finalidade. A proposta altera essa regra ao reconhecer que essas entidades fazem parte da própria comunidade universitária e contribuem para a missão acadêmica, o debate interno e o desenvolvimento institucional. A relatora do projeto, deputada Dandara, do PT de Minas Gerais, explica que hoje esses grupos precisam pagar taxas para utilizar os espaços das universidades, mesmo quando se reúnem para atividades internas. Segundo ela, o projeto vem justamente para garantir esse uso sem custos.
9: A de garantir a cessão de espaços da universidade à sua comunidade acadêmica, ou seja, professores, estudantes, técnicos, sem ter que cobrar uma contrapartida de volta. Porque, infelizmente, alguns regramentos exigiam pagamento de taxas. Então, você imagina os estudantes tendo que fazer uma reunião do conselho, do curso, a convocar uma assembleia com todo o custo e ter que pagar para usar aquele espaço que é da universidade.

0: A deputada também destacou que a Constituição Federal assegura a autonomia universitária. Por isso, algumas universidades já resolveram essa questão internamente, por meio de decisões dos conselhos superiores, enquanto outras ainda enfrentam dificuldades para avançar nesse tema. O texto, que trata da disponibilização gratuita dos espaços das universidades para suas entidades, já foi aprovado pelo Senado e segue agora para análise na Comissão de Constituição e Justiça da Câmara. Da Rádio Câmara de Brasília, Júlia Lopes.
1: Votação. Deputados podem votar proposta que exclui construção e reforma de escolas do limite legal de gastos orçamentários. O repórter Antônio Vital tem as informações.
2: Ganhou o regime de urgência e pode ser votado a qualquer momento no plenário da Câmara, projeto que tira dos limites de gastos do arcabouço fiscal os recursos destinados ao programa do MEC responsável pela construção e reformas de escolas de educação básica. O projeto apresentado pela comissão especial que analisou o Plano Nacional de Educação exclui esses gastos dos cálculos do resultado final, que é a diferença entre as despesas e as receitas do setor público. De acordo com a deputada Tabata Amaral, do PSB de São Paulo, que presidiu a comissão especial e assina o projeto, os recursos do Programa Nacional de Infraestrutura Escolar virão dos royalties de petróleo e gás. A justificativa apresentada para excluir esse total dos limites do arcabouço fiscal decorre da necessidade de ampliar os investimentos nas escolas. Para a presidente da comissão especial, isso vai ajudar a alcançar as metas previstas no Plano Nacional de Educação para os próximos 10 anos. Com regime de urgência, o projeto pode ser votado diretamente no plenário da Câmara, sem passar pela análise das comissões permanentes da Casa. A urgência foi aprovada de maneira simbólica, mas foi criticada por deputados da oposição. Para o deputado Bibo Nunes, do PL do Rio Grande do Sul, a proposta desrespeita os limites dos gastos públicos.
3: O PL orienta não, porque existe aí um aumento velado, indireto, para estourar o teto de gastos públicos. E nós somos contra estourar o teto de gastos públicos. Precisamos colocar ordem, disciplina e respeito aos gastos públicos.
2: Já o relator do projeto, o deputado Moses Rodrigues, do União do Ceará, disse que a exclusão dos gastos do arcabouço vai permitir investimentos de 280 bilhões de reais nas instalações físicas das escolas da educação básica. Segundo ele, 15% do total serão investidos na melhoria das universidades e institutos federais.
4: Nós estamos garantindo 280 bilhões de reais para a educação brasileira nos próximos 10 anos, para que nós possamos garantir que todas as metas do Plano Nacional sejam atingidas. Nós encontramos esse recurso dentro dos recursos extraordinários do pré-sal, e aí todo o excedente do pré-sal nos próximos 10 anos, ele seria colocado fora do arcabouço fiscal, viriam a atender toda a demanda de infraestrutura escolar no Brasil.
2: Ainda não há data para votação no plenário da Câmara do projeto que tira dos limites de gastos do arcabouço fiscal os recursos destinados à construção e reformas de escolas públicas. Da Rádio Câmara de Brasília, Antônio Vital.
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1: Transportes.
6: Os deputados analisam proposta que pode aumentar a punição contra a perturbação do sossego com níveis de ruído de caixas de som, carros e motos. O repórter José Carlos Oliveira tem as informações.
7: O deputado Hugo Leal, do PSD do Rio de Janeiro, apresentou projeto de lei para agravar as sanções contra quem perturba o sossego alheio por meio de barulhos estridentes, como o uso de caixas de som com volume elevado ou a descarga aberta de carros e motos. A proposta altera a Lei de Contravenções Penais e o Código de Trânsito Brasileiro. Hugo Leal apelidou o texto de Lei do Sossego.
8: Estamos ampliando essa punição, inclusive saindo a multa de R$ 1.000 até R$ 500 mil, para aqueles casos, por exemplo, eventos...

0: Pontos não autorizados. No CTB, para som também, carros com som, e para descargas, aqueles aí as famosas motocicletas que tiram o miolo e fica aquele barulho ensurdecedor. Então nós estamos também ampliando a multa, a suspensão da carteira, né, da carteira de habilitação.
1: Segundo Hugo Leal, dados da Organização Mundial de Saúde mostram que níveis de ruído acima de 50 decibéis podem causar efeitos físicos, como dores de cabeça e irritabilidade, e também emocionais, como ansiedade e depressão. A intenção da proposta de lei do sossego é prevenir esses danos à população.
0: Na realidade, tem a ver com perturbação do sossego lato sensu, ou seja, no seu sentido mais amplo, né? Que há uma coisa que mais incomode e que mais afeta a saúde mental das pessoas, é você estar no seu descanso ou no seu trabalho e ter um som alto, ter um veículo ou uma motocicleta, né? Quem nunca foi cortado dentro da sua fala, dentro da sua casa, com um barulho, aquele barulho estridente? Então, nós propusemos aqui um PL do sossego, ou seja, da perturbação do sossego.
1: A proposta ainda está em fase inicial de análise na Câmara e vai passar pelas comissões de Viação e Transporte, de Constituição e Justiça, antes da votação final no plenário. Da Rádio Câmara de Brasília, José Carlos Oliveira.
2: Agricultura.
3: Avança na Câmara projeto que proíbe conversão de leite em pó importado para a forma líquida pela indústria de alimentos. A repórter Maria Neves explica por que a medida foi proposta.
4: A Comissão de Agricultura da Câmara dos Deputados aprovou o projeto que proíbe a conversão de leite em pó e outros derivados importados para a forma líquida para uso em indústrias, laticínios ou qualquer outra empresa alimentícia. Atualmente, segundo o autor, deputado Zé Silva, do União de Minas Gerais, a indústria alimentícia utiliza leite em pó reconvertido na elaboração de produtos como queijos, iogurtes, leite condensado e creme de leite. Como o leite em pó importado é mais barato, de acordo com o parlamentar, essa prática traz prejuízos para os produtores nacionais. Segundo Zé Silva, os pecuaristas brasileiros estão vendendo o leite a um preço menor que o custo de produção. Produzir um litro de leite, de acordo com ele, custa R$ 2,00 e o produto estaria sendo vendido a R$ 1,50.
5: Ao proibir o consumo e a reconstituição de leite, seus derivados, soro, por exemplo, em pó, de origem importada, nós vamos forçar os laticínios, forçar as indústrias a comprar o leite brasileiro. Esse leite brasileiro, ele tem melhor qualidade e vai garantir também ao consumidor um produto de melhor qualidade e também de preço mais baixo. O consumidor brasileiro, ele tem o Brasil entre os 5 maiores produtores de leite do mundo. O mundo inteiro protege os seus produtores e nós precisamos fazer essa mobilização no Brasil. Afinal de contas, é 1 milhão e 100 mil produtores, 5 milhões de pessoas que estão trabalhando.
4: Zé Silva explica que no ano passado o Paraná adotou uma lei semelhante, que proíbe a conversão para a forma líquida do leite em pó importado para uso industrial. De acordo com o relator do texto, deputado Welter, do PT do Paraná, a medida já apresenta resultados. Segundo afirma, desde a entrada em vigor da lei, houve uma redução de cerca de 50% das importações de leite em pó no estado. Além disso, Welter afirma que ocorreu uma interrupção na trajetória de queda do preço do leite e os preços do produto já começaram a se recuperar no mercado. O projeto que proíbe a conversão de leite em pó importado para a forma líquida pela indústria de alimentos ainda será votado pela Comissão de Constituição e Justiça. Da Rádio Câmara de Brasília, Maria Neves.
2: Relações Exteriores.
6: O plenário da Câmara ratifica acordo internacional sobre compra, venda e manutenção de aeronaves civis e seus componentes. A repórter Daniele Lessa acompanhou a votação e tem os detalhes.
7: A Câmara dos Deputados aprovou o projeto para ratificar a adesão do Brasil a acordo internacional da Organização Mundial do Comércio sobre o comércio de aeronaves civis. O projeto foi enviado ao Congresso pelo Poder Executivo, que defendeu a adesão ao acordo como algo positivo para atrair investimentos na indústria nacional de aviação civil. Com a aprovação, o Brasil passa a integrar um conjunto de regras internacionais que tratam da compra, venda e circulação de aeronaves.

0: aeronaves civis e seus componentes, incluindo serviços de manutenção e reparo. Esse acordo está em vigor desde 1980 e conta hoje com 33 membros, incluindo Estados Unidos, União Europeia e Japão. Entre os principais pontos, o acordo prevê a eliminação de tarifas de importação para aeronaves civis e diversos itens do setor, como turbinas, simuladores de voo e equipamentos de bordo. Também estabelece diretrizes para reduzir barreiras comerciais e garantir condições mais previsíveis para o mercado. Relator da proposta na Comissão de Viação e Transportes, o deputado Júlio Lopes, do PP do Rio de Janeiro, disse que o acordo aumenta a segurança jurídica e insere o Brasil de forma mais ativa nas decisões globais sobre a aviação civil. Ele destacou também os efeitos positivos no setor aéreo.
1: Para o setor de transporte, os efeitos são diretos. Redução de custos operacionais para as companhias aéreas, facilitação do acesso a insumos e tecnologias, estímulo à modernização e à expansão da frota nacional, com impactos positivos na conectividade e na qualidade dos serviços prestados à população.
0: Na balança comercial brasileira, o comércio de produtos cobertos pelo acordo movimenta cerca de 41 bilhões de dólares por ano. Os principais parceiros do Brasil nesse setor são Estados Unidos, China, Alemanha e Argentina. O país importa a maior parte dos equipamentos, mas também tem presença importante na exportação de aeronaves de médio porte, principalmente por causa da Embraer. O projeto que aprova o Acordo Internacional da Organização Mundial do Comércio sobre o comércio de aeronaves civis seguiu para análise no Senado. Da Rádio Câmara de Brasília, Daniele Lessa.
2: Termina agora o Jornal Câmara dos Deputados, produzido pela Rádio Câmara, com trabalhos técnicos de Alan de Souza e apresentação de Val Monteiro e Márcio Aquilissardi. Uma boa noite para você.
3: A Voz do Brasil volta amanhã. Boa noite.
4: 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Boa noite.

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0: Massa FM 10 e 1, boa noite. Bem-vindo, bem-vinda.
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0: Tá tudo bem contigo? Eu sou o Gilson Campos, te faço companhia até 10 pra meia-noite. Ah, vem comigo. Paixão, amizade, amor. Seu recadinho do coração, seu beijo.
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Boa noite para você, 10h05. Boa noite. Ótima terça-feira à noite. Obrigado pelo carinho, pela companhia. Você ouviu Zezé de Camargo e Luciano com Willie Nelson. Eu só penso em você. 11-3509-9290. A partir de agora, liberado o nosso WhatsApp do amor para você aconselhar, para você contar e compartilhar também a sua história, a sua experiência, porque hoje a história fala de crise no relacionamento por causa da parte financeira. Você já viveu algo assim? Aliás, né? Nos tempos de hoje, nos tempos de ontem,

Sempre houve crises financeiras dentro de uma relação. Como que você lida com essa crise dentro do teu casamento, também do teu namoro, né? Aquele namoro mais longo, onde começa a dividir algumas continhas e a morar junto. Hoje, eu vou contar a história do Lucas. Ele, a esposa dele é a Camila. Eles passaram por isso e querem dividir esse momento com você. Se você puder parar um pouquinho para ouvir a história, depois tiver um tempo para mandar a sua experiência também, fique à vontade. Use e abuse sem moderação. Boa noite, Gilson. Boa noite. Eu sou o Lucas e a minha esposa chama-se Camila. A gente estava casado há uns 3 anos quando a pandemia chegou. Eu trabalhava em uma empresa, ela em outra. Tudo estava mais ou menos tranquilo. De repente, os dois perdemos o emprego no mesmo mês. Foi um soco no estômago. Aí começou um inferno. As contas não paravam de chegar. A gente foi acumulando dívida. Cartão de crédito virando em bola de neve. Toda conversa virava briga. Eu falava uma coisa, ela falava outra. Tinha dia que a gente nem se olhava direito. Chegamos a falar em separação. Sério, a pressão era tão grande que parecia que o amor tinha sumido. Foi quando a gente decidiu ir morar com os pais da Camila por um tempo. Foi humilhante no começo, mas a gente não tinha mais escolha. Lá a gente cortou tudo que dava. Delivery, roupa nova, até o plano de celular a gente trocou. E foi nesse aperto que a gente teve a ideia de começar a revender coisas pela internet. Começamos pequeno, com o que sobrava da nossa rescisão. Eu pegava os produtos, a Camila fazia as fotos e atendia o WhatsApp. No começo foi difícil pra caramba. Tinha dia que a gente brigava até de madrugada, mas a gente aprendeu a conversar de verdade. Aprendeu a pedir desculpas. Aprendeu que dinheiro acaba, mas o respeito não pode acabar. Aos poucos o negócio foi crescendo. Hoje, 5 anos depois, a gente tem uma lojinha online que sustenta a casa. A gente já quitou todas as dívidas. E o mais importante, a gente está junto até hoje. E está mais forte do que nunca. Se não fosse aquela crise toda, talvez a gente nunca tivesse aprendido a lutar juntos. A pandemia quase acabou com a gente. Mas no final, foi ela que mostrou que a gente era capaz de recomeçar do zero, de mãos dadas. Que história linda, história de superação, de amor, de paixão, do Lucas e da Camila. E com essa história eu pergunto para você, família massa, família minha saudade. Já passou por uma crise financeira no relacionamento que quase acabou tudo? Ou a crise acabou aproximando vocês? Manda seu áudio ou WhatsApp agora contando a sua experiência pra gente também. 11-3509-9290. Se você não quiser falar seu nome, caso essa crise tenha afetado você de uma forma muito negativa e você quiser contar a sua experiência, fique à vontade, tá? Porque a sua opinião, a sua história, o que você passou pode servir de exemplo, de inspiração, pode servir para alguém que nesse momento está passando por uma crise financeira. Você participa? Você vai falar? Posso contar contigo? Nessa noite? No Minha Saudade é Você? Então tá bom. Mais uma vez o nosso WhatsApp para você que acabou de chegar. Bem-vindo, bem-vinda. Só faltava você, sabia? 11-3509-9290. Marília Mendonça, de quem é a culpa?

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Jorge Henrique Rodrigo, Quando Amanhecer. Estamos falando sobre a história do Lucas e da Camila. Eles que passaram aí um momento de crise no relacionamento por causa da pandemia. E aí a gente está perguntando se você já passou alguma crise na sua relação. Não precisa especificamente ser, foi na pandemia. Não é necessário. Uma crise que você está passando agora, ou uma crise que você passou no decorrer da sua vida, né? Uma crise que você passou dentro da sua relação, né? Envolvendo aí, de repente, algumas dívidas, né? Não tá fácil para ninguém, a gente sabe. E muitos casais se separam por causa disso, né? Por causa do financeiro. E outros vencem. Então, os que vencem podem servir de exemplo e até de ajuda para quem está passando um momento tão frágil, né? Tão fragilizado, e que possa mudar de vida, mudar a história. Então, família Massa, família Minha Saudade é Você, participe no 11-3509-9290 e conta, tá tudo bem aí? O que aconteceu? Boa noite. Olha, na pandemia, Dilson, eu tinha um caminhão, mas perdi tudo. Fiquei desempregado, só minha esposa trabalhava. Mal ganhávamos para as despesas da casa, porque fiquei com uma dívida enorme. Passamos por esse processo, foram 9 anos, mas não tivemos crise, graças a Deus. A minha mulher foi guerreira. Quem fala isso é o Márcio. Ô Márcio, muito obrigado pela sua participação. A Renata diz assim: Dilson, nossa, me identifiquei demais com o Lucas e a Camila. Eu e meu marido perdemos tudo na pandemia. Quase separamos. Hoje a gente tem um mercadinho pequeno e tá mais unido do que nunca. Crise apertou, mas uniu também. Obrigado, Renata, história linda. O Carlos Eduardo também tá participando. Dilson, no meu caso, a crise quase acabou com tudo. A gente brigava todo dia por causa de dinheiro. A gente se separou por 8 meses. Depois a gente voltou mais maduro. Hoje estamos casados de novo e com 2 filhos. E você? O que você tem para dizer? Já passou por uma crise financeira no relacionamento que quase acabou com tudo? Ou a crise acabou aproximando vocês? Manda seu áudio, manda seu texto no 11-3509-9290. Agora tem 14 bis, todo azul do mar, na Massa FM.

0: Massa FM, a minha rádio é massa. Leandro e Leonardo, dor de amor não tem jeito, né? Ah, a gente sabe que dentro de uma relação acontece tantas coisas que podem ocasionar numa crise, né? E uma delas é a falta de dinheiro. Não é fácil a gente chegar na hora do almoço ou na hora da janta e não ter aquela comida, aquela mistura, né? E os filhos, né? Dar uma comida melhor para os filhos. Isso causa, sim, um estresse sem precedentes no casal. Mas o Lucas e a esposa Camila passaram por isso na pandemia. Mas hoje estão bem, não se separaram. Aconteceu uma crise. E aí eu tô te perguntando, você já teve alguma crise parecida assim? Uma crise financeira na sua relação? Ou tá passando por isso? Ou essa crise acabou aproximando vocês? Boa noite, aqui é o Thiago. Tudo bem, Thiago? Eu e minha esposa, Fernanda, também perdemos tudo. Muitas dívidas, perda de sono, muitas brigas. Então decidimos mudar de estado e recomeçar. Hoje fazem 2 dias que chegamos do Rio Grande do Sul para Santa Catarina. Já estamos empregados e confiantes que tudo dará certo e que aqui nessa nova fase e estado conseguiremos vencer. É o Thiago Nunes e a Fernanda. Paz, essa é a história do nosso momento. Que bom, fico feliz de saber que às vezes a gente só precisa de novos ares, como o Thiago e a Fernanda, né? Mudaram de cidade, já estão empregados e já deu certo, né? Já deu certo, parabéns, parabéns. E você, o que você quer me contar aí? A Letícia Mendes diz assim: a crise aproximou a gente, Dilson, e aproximou pra caramba. Perdi meu emprego e meu marido assumiu tudo, ele nunca reclamou, isso me fez amar ele ainda mais. Hoje a gente tá bem financeiramente e o relacionamento ficou mais forte. É verdade. Às vezes a dificuldade vem mesmo, a tempestade vem para depois a bonança chegar, né? É preciso ter paciência e muita sabedoria. Às vezes a sabedoria vem com força, né? Vem forçada, né? A gente é obrigado a aprender as coisas. Quero sua opinião no 11-3509-9290.
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1: A minha rádio é Massa, boa noite pra você. Agora tem Daniel. Meu mundo e nada mais.

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0: Massa FM escreve aí, Luan Santana, na noite mais romântica do Brasil.
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0: Qual música marca a sua história de amor, a sua trilha sonora? Você pode pedir, viu? No 11-3509-9290. Aí você, junto com a música, você conta um pouquinho da história pra gente. Pode ser? Vamos combinar assim? Então você pede via áudio ou via texto. Como a Laura, né, Laura? Tudo bem, menina? Que bom que você está participando. A Laura diz, a música que marca minha vida é a Adriana Calcanhoto. Fico assim sem você. E eu e o Marcos nos conhecemos em 2002. Depois de 3 anos juntos, ele precisou se mudar para outro estado por causa do trabalho. Eu ficava destruída toda vez que ele ia embora. Um dia, ele me mandou essa música e eu chorei ouvindo. Entendi que eu realmente não sabia viver sem ele. Hoje estamos casados e moramos juntos em Florianópolis. Parabéns, Laura, e também ao Marcos. Obrigado mais uma vez pela sua participação aqui na Massa FM. Obrigado pelo carinho da audiência. E você não perca tempo. Se tem uma música que marca a sua história, você pode contar pra gente. Fico assim sem você também. Adriana Calcanhoto, 10h41.

FM João Mineiro Marciano, seu amor ainda é tudo aqui na massa. Obrigado pelo carinho, que bom que você está aqui junto, participando aqui da nossa história, dos conselhos, falando um pouquinho da sua vida, abrindo seu coração aqui no programa mais romântico do Brasil. Eu fico feliz em saber que você

você está abrindo o teu coraçãozinho aí, falando sobre as suas dificuldades, suas crises, e com isso você está ajudando outros casais que estão passando pelo mesmo, não é? Que ou passaram e também querem compartilhar. Criem coragem de mandar a história. Eu sei que falar de crise financeira nem sempre é bom. A gente quer esquecer. O Marcos Vinícius diz assim: Dilson, quase terminamos. Eu estava muito estressado com dívida e acabava descontando nela. Foi feio. Depois a gente sentou, fez um plano juntos e hoje a gente ri do que passou. A crise ensinou a gente a ser time. Obrigado, Marcos. Parabéns. A Juliana Costa tá aqui também, tá em Salvador, Ju. Ah, Salvador, Bahia. Que bom, bem-vinda. A gente quase se separou por causa de dinheiro. Eu queria guardar, ele queria gastar. Foi uma briga atrás da outra. Hoje a gente tem planilha de gastos juntos e o relacionamento melhorou bastante. Obrigado, viu, Juliana? Um beijo pra você. 11-3509-9290. Você vai contar pra gente aqui se você já passou por algum momento difícil financeiro na tua vida, né? Por exemplo, o André Luiz diz aqui: Dilson, a crise nos uniu. A gente foi morar com a sogra, cortou tudo e começou a vender marmita. Sabe aquelas marmitas de comida assim já prontinha, né? A gente fazia lá de vários sabores durante a semana. Foi humilhante no começo, mas hoje a gente tem uma pequena empresa de alimentação. A crise foi o nosso maior professor. Tá vendo aí, André Luiz? Muito bom, os humilhados serão exaltados. Não, não, não se sinta humilhado por trabalhar, não. Todo trabalho é digno, viu? 11-3509-9290, já as últimas respostas de hoje do programa Minha Saudade é Você. Guilherme Santiago.

0: Oi, Márcia, boa noite pra você. 10h58, nem um toque, Rosana. Na noite mais gostosa e mais romântica do Brasil. É a nossa noite da Massa FM. Bom ter você aqui, sabia? Você é especial. Você é o artista principal. Tapete vermelho sempre estendido. Nosso red carpet para você participar. As últimas respostas de hoje da nossa enquete. Contamos a história do Lucas e da Camila. Tiveram aí um probleminha financeiro durante a pandemia e venceram juntos. Hoje estão muito bem. E você? Já passou por uma crise financeira no relacionamento que quase acabou tudo? Ou a crise aproximou vocês? A Camila, Camila Ferreira, né? Bem-vinda, menina. Ela diz: Dilson, quase acabou sim. Eu tava grávida e a gente não tinha dinheiro nem pra fralda. Foi muito pesado, mas a gente aguentou junto. Hoje nosso filho tem 4 anos e a gente tá bem. A crise mostrou que realmente estava do meu lado. Aliás, quem realmente estava do meu lado, diz a Camila. É verdade, nos momentos difíceis é que a gente descobre quem realmente está do nosso lado, né? Quem são os amigos, quem são as pessoas que realmente se preocupam com a gente. Oi, boa noite.
1: Boa noite, Márcia Fena. Aqui é a Jacimar de Santa Paulina, Espírito Santo. Nascido e criado nesse lugar pequenininho, acabei conhecendo uma pessoa, me relacionei, tivemos uma filha. Há tempos atrás separamos, eu fui embora para uma cidade chamada Serra, aqui no Espírito Santo, está aqui. Fui embora para Minas e hoje encontrei a Márcia Fena e achei legal contar um pouquinho da minha história. Eu voltei para minha cidade, passei no concurso público. Estou com outra pessoa, a gente está num relacionamento legal. Minha filha tem 22 anos e está cursando a faculdade. É massa.
0: Muito bem. Ele contou aí a história dele rapidinho, né? Contou vários momentos que culminaram assim na felicidade, né? Obrigado. Daqui a pouquinho tem tradução, tem recadinho do coração também. Se prepare aí, faz favor.
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0: sua família.
1: Massa FM 112, boa noite pra você. Voltamos, eu sou o Gilson Campos, te acompanho até 10 para meia-noite. E você fique à vontade para participar, 11-3509-9290, liberado para você. Massa FM. A minha rádio é Massa. Momento de você abrir seu coraçãozinho, mandar seu recadinho do coração, sua declaração de amor, um pedido de perdão, quem sabe um pedido de namoro, um pedido de casamento? É, pode ser. Pode pedir sua música também, viu? O que, que você quer ouvir? 11-3509-9290. Você percebeu que eu falei mais devagar o número? Para você anotar e colocar na sua agenda de amigos. Você que acabou de chegar no, na nossa família. Família Massa, família Minha Saudade é você. Que bom. Seja bem-vindo, seja bem-vinda. Estou aguardando você em áudio ou em texto. Momento de tradução para a gente curtir aquela música bem gostosa traduzida.

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0: Massa FM, a minha rádio é massa. 11:12, boa noite pra você. Cleiton e Camargo, vê se volta comigo. Recado de Rita para Lucas. Meu amor, quero que você nunca se esqueça da pessoa incrível que é. A vida pode trazer desafios, mas eu acredito na sua força, na sua coragem e na sua capacidade de superar qualquer obstáculo. Quando tudo parecer difícil, lembre-se, eu estou aqui torcendo e acreditando em você. Que Deus te proteja sempre. Eu te amo muito, meu marrento. De Daiane para Rômulo, passando para lembrar o quanto eu te amo, amor. Estou com saudades, aliás, morrendo de saudades. Eliane, simplesmente saudade. E eu, simplesmente, Lúcio. Boa noite, quem fala? Tudo bem?
1: Boa noite. Ofereceram uma música para minha mulher, Maria Jussara. Te amo muito, meu amor. Tocar a música Henrique e Juliano, tô tentando o meu melhor.
0: Muito bem, obrigado pela sua participação. Olá, quem fala?
2: Boa noite, me chamo Amanda. Estou

0: curtindo o programa e gostaria de oferecer para o meu esposo Leandro a música Cigana, do Hugo Pena e Gabriel. E dizer para você, meu amor, que te amo muito. Estou morrendo de saudade. Você não tem ideia da falta que me faz, mas que estou aqui confiante e te esperando de braços abertos. Não vejo a hora da gente estar junto de novo para poder te abraçar, sentir seu cheiro e dizer o quanto eu amo você. Fica bem, Deus te cuide. A minha rádio é massa.
1: Muito obrigado pela participação. Beijinho para Silmara Nardino. Tudo bem, Silmara? Beijão para você. Patrícia, beijo, menina. Ana Cláudia, beijo na bochecha. Roberto Schmitz está aqui junto com a gente. Obrigado. Abraço. Viviane Miller, um beijo para você. Camila Duarte, um beijo. Adriana da Silveira Siqueira, beijão também. Obrigado pelo carinho da audiência. Oi, Rosana. Rosana de Lontras. Beijo para você. Obrigado pelo carinho. Também a Daniela Aparecida Barbosa. Um beijão.

0: Massa FM. Recaídas, versão ao vivo aqui no Minha Saudade. É você, Henrique Juliano. Janete Batista, um beijo, tá? Obrigado. Suzy Santana, beijinho. Yara, beijo pra você. Adriana da Barra, beijão também. Márcia Regina, um beijo, obrigado. Quem mais tá aqui? Letícia Schmitz, um beijo, tá, Lê? A Vivian Livramento, também curtindo a Massa FM, obrigado pelo carinho. Marisa Dias Gonçalves, um beijinho na bochecha. Oi, Vânia, beijo pra você também. Abraço pro Rômulo, um beijo pra Sônia Silveiro. Oi, boa noite, quem fala?
1: Boa noite, Gilson Campos, boa noite toda a família Massa, toda a família, minha saudade é você. Sou Rebeca Andrade, de Colatina, forte abraço, meu querido, bom trabalho. Hoje estou mudado, a meia luz.
0: Muito bem, Rebeca, um beijo na bochecha, olá, quem fala?
2: Boa noite, Gilson Campos, é Nilce de Colombo, gostaria de vermos com Cristi Ralf, Loucura de Massa, um beijão pra você.
0: Obrigado.
2: A minha rádio é Massa. Adoro seu programa.
0: Obrigado, beijo. Menina. Beijo pra você na bochecha. Daqui a pouquinho mais recadinhos.
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Massa FM, seu beijo cheio de paixão. Tempo de amor, Victor e Léo. É tempo de amor, gente. Então, vamos amar. Amar da forma que a gente sabe amar, né? Eu tava pensando aqui que muita gente, durante o início, né, quando começa ali um namoro, aquele fogo, aquela chama, e depois de um certo tempo começam a se conhecer, passam a viver como casados. Aí eu li um dia desses algo que dizia mais ou menos assim, que o namoro é uma fase que tem que acabar. Aí você fala, mas a gente tem que continuar namorando no casamento. Sim, com certeza, continuar amando, namorando. Mas o namoro, né? A fase do namoro, que é aquela fase do início, aquele fogo que queima, né? Muito forte, ela tende a acabar. Ou o namoro acaba, ou

0: ele vira casamento. Quando vira casamento, fica mais ameno, fica mais tranquilo, né? Fica mais calmo. É aí que mora o perigo. Muita gente pensa que acabou o amor, acabou. Não, não acabou. Ele está começando apenas. Sim, está começando, verdade. Então, quando você achar que o amor está acabando, na verdade ele está começando. Ele passou de uma fase para outra. Você começou a descobrir os defeitos do seu cônjuge. Você começou a descobrir que ele não é perfeito como ninguém é perfeito. Você começou a descobrir que ele é chato ou ela é chata, né? Mas que vão ter que abdicar ambos de muitas coisas para que dê certo, para que as coisas aconteçam. É aí que o amor vira amor, porque o amor não é um sentimento. O namoro é uma fase sentimental, emocional, mas o amor, ele é uma escolha. Você escolhe ficar, você escolhe amar.
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0: Massa FM 11:35, Eduardo Costa, quem é? Boa noite, chegou agora, foi bem-vindo, bem-vinda, se é a primeira vez, me conte, quero te receber com toda a pompa que você merece. Tatiane Cruz Alta, manda um beijão pro maridão Michel e diz que te ama, viu, Michel? Oi, Lia, um beijinho na bochecha, Lia de Astorga. A Suzana também tá aqui, um beijo, obrigado. Recado de Gabi para Douglas. Amor, receba meu abraço através desse recado. Queria que você pudesse sentir o quanto é amado e esperado. Você nunca estará sozinho, porque meu coração estará sempre com você. Eu sigo aqui, confiante que dias melhores estão chegando. Eu e o Davi te amamos. Oi, boa noite.
1: Oi, Gilson, boa noite. Aqui é a Isabela, indo deixar um recadinho do coração pro amor da minha vida. Juarei, vida, eu queria muito estar aí pra poder te dar um abraço bem apertado antes de você pegar no sono, mas como eu não tô, foca na minha voz. Dorme em paz, sonha com a gente e acorda com toda a energia amanhã, tá? Te amo muito. Boa noite.
0: Muito bem. Oi, quem fala?
2: Boa noite, passando pra falar pra Rosana Silva, que ela é uma das mulheres mais maravilhosas que eu já conheci na minha vida.
0: Muito bem. 11-3509-9290. Obrigado pelo carinho, pela companhia. Dá um beijo também para Luciana Leite, que está curtindo a nossa programação. Boa noite, 11:37.

Massa FM, Te Esquecer é Impossível, Chitãozinho e Chororó, os meninos do Brasil no programa mais romântico. Muito obrigado pelo seu carinho, pela sua companhia. Boa noite, Aldair de Navegantes. Sou vigilante do Aeroporto Internacional Navegante Santa Catarina. Trabalho 12 por 36, ouço todos os plantões, o teu programa. Muito obrigado, viu? E bom trabalho para você, Aldair. Que bom que você tá aqui junto com a gente, fazendo companhia, mandando essa energia boa pra gente. Tá bom? Mandar um beijo pra turma dos hotéis, da cidade, dos motéis, você no carro, no seu carro particular aí com a sua namorada ou namorado, no carro de aplicativo, né? Trabalhando agora, dentro do busão, no caminhão também, os tratoristas, você que trabalha na padaria já preparando o pão, tem gente, padaria abre na madrugada, abre não, né? Os padeiros trabalham cedo na madrugada, meia-noite já estão na padaria já para preparar o pão, né? Para sovar o pão, é isso que fala? Você que trabalha no posto de gasolina, enfim. Obrigado mesmo, gente. Amanhã, 6 da tarde, a gente se fala aqui no Giro Massa. Vem aí Wesley e a madrugada mais gostosa e divertida do Brasil, como sempre. É a madrugada, é a companhia da massa. Um beijo no seu coração, que Papai do Céu te abençoe fortemente. Até amanhã, viu? Tenha uma madrugada abençoada. Instante mágico, vamos ter um instante mágico no finalzinho aqui com Rick Renner.

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meu povo. Amor e alegria até as 4 da manhã. Rádio é massa. Simbora, Companhia da Massa no ar. Estamos chegando ao vivaço até a chegada de Pedro Trucão.

Nesse finalzinho de terça-feira, como é bom ter você aqui na Massa FM. Simbora, mais uma edição do nosso Companhia com muita bagunça na madrugada. Tô esperando a sua mensagem aqui no 11-3509-9290. Daqui a pouquinho tem o tema para você interagir, participar. Olha, será que vai ter polêmica hoje aqui? Ontem mais um programa polêmico, hein? E hoje não vai ser diferente, você vai contar os seus segredos aqui também, vai ouvir modão, então se prepara, umas musiquinhas, eu já volto pra gente começar a bagunça, já entrar na quarta-feira, meio de semana, hein? Simbora, primeiro pedido aqui do Jonathan, porteiro, tá trabalhando agora, vai até às 7 da manhã e já pediu aqui, ó, Bruno e Marrone, Bijuteria, você pede e a massa toca!

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Massa FM Luan Santana Incondicional. Estamos chegando na madrugada, meia-noite, 21. Até as 4 da manhã é festa e alegria no rádio. E eu tô contando com você. 11-3509-9290. Tá só começando a bagunça, hein?

0: povo, tá só começando o nosso Companhia. Já manda aquele boa noite bem animado, hein? Olha, eu quero te escutar aqui. É um prazer falar com você. Ontem uma madrugada maluca. Hoje quero mais polêmica, hein? Daqui a pouquinho tem o tema pra você interagir com a gente. Daqui a pouquinho também eu vou abrir a linha pra gente papear na madrugada. Ah, tá só começando, meu bem. Boa noite!
1: Ei, Wesley, velho. Ajuda nós, Wesley.
0: Que foi?
1: É muito tempo de música. Vamos nos leriados já, Wesley.
0: Começar arregaçando, né? Eu vou falar. Vou falar com a direção. Começar arregaçando de falar, né? Também é. Quanto mais falar, melhor.
2: Tá bom? E aí, Massa Oliveira? Beleza? Sentiu minha falta?
0: Não.
2: Tô na escuta, hein, pamonha amarrada. Ai, tamo junto.
0: Que pamonha amarrada teu pai.

0: Oi Wesley, boa noite meu amigo de todos os dias. Que prazer falar contigo. Mande um beijo aqui para nós. Sou a Lia de Astorga. Bom dia.
1: Bom dia.
2: E não te troco por nada. Você já conhece bem o garanhão da madrugada.
1: Aqui é o teu amigo Wesley Oliveira. Até as quatro, tamo junto.
3: Você chegou atrasadinha,
1: mas tava linda.
3: Boa noite, Wesley. Porca preia.
1: Ah, Ticatão.
3: Toca esse programa aí, meu filho.
1: Ah.
3: Bota pra torar.
1: Ah, tomara que seu pneu fure hoje, meu. Olá!
4: Boa noite, Wesley.
1: Boa noite,
4: turma da massa.
1: E aí?
4: Eita, começou, hein?
1: Começou,
4: boa noite,
1: cara,
4: aí, pessoal.
1: Começou, tamo aqui.
4: Até que enfim, pensei que ia ficar tocando música a noite inteira.
1: É, mais um. As musiquinhas pra tomar um café, meu.
2: É ficar sem namorar. Não pode ficar sozinho, garanhão da madrugada.
5: Eu sou teu homem. Bom dia,
6: Wesley. Cacimiro de Guarulhos, caminhoneiro. Wesley, manda um abraço aí pro pessoal da Chute, faz impacto. Da Jota Transportadora, chama!
7: Fala, Wesley, meu menino!
1: Não, meu menino não.
7: Sua rapariga comedora de açúcar.
1: Vai fora.
7: E como disse a passageira ontem.
1: O quê?
7: Big Bacon. Bora lá, companhia da massa. Paulo Rola, de Guarulhos.
1: Valeu, Paulo. Um abraço pra você. 12:25. Toda noite eu tô por aqui, hein? Fazendo a festa na Massa FM. Espalha pra todo mundo.

0: bom dia, Wesley, tampa de barril. Bom dia, bom dia.
1: Bom dia.
0: Como é que você tá, meu irmão?
1: Meio mole.
0: Sucesso, meu parceiro.
1: Mas se você falar palavras carinhosas, quem sabe dá uma reagida. boa noite.
2: Bom dia, Wesley. Aqui é o Pedro Henrique de Pato Branco, Paraná.
1: Pato Branco.
2: Cara do céu, aqui tá frio, hein?
1: Tá frio, né?
2: E as armas do céu.
1: Ah, mas é um frio da... Chegou o inverno, né?
3: E aí, Wesley, beleza? Márcia Sensitiva com barba. Vamos junto até as quatro. Um abraço aí, mano.
1: É nóis.
4: Boa noite, Dominique Torresmo.
1: E aí?
4: Tudo bem?
1: Beleza.
4: Wesley, se alguém precisar de um PA, pode me chamar aqui, beleza?
1: Aê.
4: Estou à disposição de todos, todas e todes.
1: Todes.
4: Beleza, mano?
1: Beleza. O que é um PA, hein? PA?
5: Fala, tô aqui na escuta, ligado aí, até às quatro.
1: Boa.
5: E agora, depois de ouvir a minha música aí, Fanguinho na panela, então tá na hora de eu comer o meu lanchinho da madrugada.
1: Nossa, Montanha.
5: Montanha de Diadema, forte abraço.
1: Ô, Montanha, você vai infartar, velho. Tem que tomar, faz uma dieta, velho. Peraí, cara. Ô, Montanha, qual que é o lanchinho hoje da madrugada? Conta pra gente aqui. Quero dica saudável. Vamos ver aqui, ó, qual que é o cardápio dele hoje da madrugada. Boa noite!
6: Boa noite, Joesley Batista! Como você tá, meu amiguinho?
1: Piorou.
6: Tudo
1: agora.
6: Bom com você?
1: Não.
6: Alex, motorista de aplicativo de Curitiba. Só rodando pra cima e pra baixo aqui. Ótima noite pra nós. Minha rádio é massa.
1: Tamo junto! Oi!
2: Wesley, PA que você...
1: Não, não
2: quero
1: saber.
2: Cidadão quis dizer.
1: Não quero saber. Não, para com isso.
7: Pare!
1: Já escreveram aqui pra mim o que é. Horroroso.

0: Bom dia, Wesley.
1: Bom dia.
0: Oh, a metade do ano já foi,
1: hein? Já foi,
0: rapaz. Caramba. Já foi. Vamos entrar pro mês 7.
1: É.
0: O mês 7.
1: Rapidão.
0: A metade do ano já foi.
1: Já foi.
0: E frio, hein?
1: Frio.
0: E chuva, hein?
1: Frio.
0: Como pode uma coisa dessa?
1: Como pode?
0: A minha rádio é massa.
1: É nóis.
0: Walter de Itaquera.

0: Já volto.
1: Volta de Itaquera.
0: Pedro de Itaquera.
1: Tamo junto, bora animar, seu Valtão! Bora animar, porque é festa e alegria no rádio, Companhia da Massa. Em mais uma edição, chegamos já na quarta-feira, né? Meio de semana. Que bom ter você do outro lado do rádio. Bora se divertir. Bora dar risada na madrugada. Alô, você trabalhador da madrugada. Um dia sem sorriso é um dia perdido.

0: Fala, Wesley. Bom dia, beleza?
1: Bom dia.
0: Bora que bora. Estamos aqui na lida até as 7 da manhã no Puxo da Madeira.
1: No Gilmar. Puxo da Madeira.
0: Eita, Petininga, São Paulo.
1: Aí, rapaz.
2: Boa noite. Boa noite. Ana Lúcia de Porto Velho, Rondônia.
1: Oi.
2: Gostaria de ouvir uma música.
1: Uau.
2: De José Augusto, Evidências.
1: Evidências.
2: Eu fiz para meu esposo Raimundo.
1: Ai, que mulher romântica. Que beleza.
3: Qual é? Já que você vai ficar tocando música. A noite inteira?
1: Não vou, não.
3: Toca um Frank Aguiar aí.
1: Pô, acabou de tocar.
3: Pra animar já, vai.
1: Acabou de tocar aqui o Frank Aguiar.
4: Pois vem aproveitar.
1: Boa noite, Wesley. Tamo na sintonia, trabalhando aí sim. O Edgar, alô Edgar, um abraço pra você. Tem mais gente querendo falar na madrugada, oi.
5: Bom dia, uma boa madrugada abençoada pra nós, meus guerreiros.
1: Boa.
5: Vocês não é 10, vocês é 1000.
1: Tamo junto.
5: Que Deus abençoe cada vez mais. Minha rádio é massa.
1: Aê.
5: Sou Thiago Ribeiro.
1: Alô, Thiagão.
5: Vai, João.
1: Ô, Wesley, eu te falei que eu cheguei, deixa eu ver.
6: Bom dia, Wesley. Bom dia, Gordinho.
1: Bom dia.
6: Ô, Wesley. Então, Wesley, deixa eu falar uma normal, eu falo aqui no mesmo. Então, deixa eu te falar.
1: Fala.
6: Cara, eu contratei outro pacote de internet só pra acompanhar teu programa.
1: Ah,
6: cara.
1: É?
6: Isso é certo.
1: Olha.
6: Aqui onde eu trabalho, o tratamento, o maquinário não deixa eu pegar rádio normal.
1: Não deixa.
6: Chega muito ruim, muito ruim. Então tem que ouvir através da internet. Aí eu contratei outro pacote de internet pra ouvir o Wesley, que tá na madrugada. Ah, isso não é certo, não.
1: Ele contratou um pacote de internet. Isso sim que é um ouvinte fiel da madrugada. Oi.
7: Oi, Wesley, eu sou ouvinte nova.
1: Ah, claro.
7: Eu queria escutar uma música.
1: Qual?
7: Lapada na Rachada. Você bota aí pra mim?
1: Que isso, querida? Olha a música que ela pediu, não é possível, não é possível. Deixa eu ver. Eu tenho aqui, não é possível. Olha a música que ela pediu. Olha isso.

0: possível, querido. Banda Reprise! Olha uma vozinha meiga dessa. Olha o pedido dela.
1: Eu queria escutar uma música. Lapada na Rachada. Você bota aí pra mim?
0: Nossa! Querida!
2: O bambu tá gelando!

0: nosso Companhia da Massa, até as 4 da manhã, daqui a pouquinho tem o tema, hein? Você vai interagir com a gente. Será que é polêmica hoje?
1: Oi, boa noite, boa noite. Boa noite. Tá na Massa FM. E aí? Hoje não deu pra tocar a estrada.

0: Não, o Estradão hoje ficou curto, não dormiu um soninho aí.
1: Soninho.
0: Aí você não mandou a figurinha, né? A mensagem, né?
1: Que figurinha?
0: Acorda boi,
1: Acorda
0: boi.
1: boa! Vou mandar.
2: Aô, do Wesley, bom dia, um abraço, migão.
1: E
2: Cowboy
1: aí?
2: por cá, hein?
1: Ah, cowboy.
2: Estamos na rodagem aí.
1: Boa.
2: Em busca do Cutiriba, capital do gelo.
1: Capital do gelo.
2: Positivo, marcando presença. Forte abraço a todos aí.
1: Valeu, meu amigo. Tamo junto aqui na madrugada.
3: Oi, bom dia, Wesley. Aqui é o Rogério de Curitiba, que se inicia os trabalhos no sanatório, no manicômio,
1: estudão
3: de louco.
1: Manicômio da massa aqui.
4: Essa vozinha meiga aí, primeira vez que participa.
1: É.
4: Não sei não. Você não é de Sorocaba, hein?
1: É.
4: Não sei não, hein?
1: Pediu uma música boa, né?
5: Eu sou sua cachorrinha.
1: Ó.
6: Ué, agora o Eza, chupeta de baleia. Bota a música da mulher aí. Lá para na rachada,
1: coloquei,
6: bota a música
1: já,
6: da mulher.
1: Tá aqui,
6: ela,
1: ó,
6: quer levar lá para na rachada. É, moça, quer sentar na Pativai?
7: O Eza, Massa FM, aqui é o Laíde Diadema. Aqui é o Laíde Diadema, então minha rádio é massa. Também tô ligado na rádio, todo dia para o Massa, todo dia aqui mesmo. Tá bom? O Massa ficou a mula, só na rádio, tá bom, tá joia.
1: Oi?
7: Tá bom? Tô te ligado, cara, aqui é o rádio, minha massa, Laíde Diadema.
1: Oi?
7: Vamos dar uma salva pra você, pra nós aí, tudo.
1: Obrigado, Laíde. Bela mensagem, meu. Oi?
8: Oi, Welly, boa noite, tudo bem? Aqui
1: tudo
8: é a
1: bem.
8: Suzy da Zona Leste.
1: Oi, Suzy.
8: Um abraço aí pra você, pra o Paulo Rola, todos os ouvintes gostam de curtir, pro Ronaldo.
1: Olha.
8: E outros a mais. Tchau, tchau.
1: Tchau, tchau. Obrigado, Suzy. Grande beijo pra você. Todo mundo aqui na massa, hein? Oi.
9: Bom dia, Wesley. Tô falando aqui do sul de Minas Gerais.
1: Sul.
9: Tá batendo água aqui, viu?
1: É.
9: Tá caindo água aqui nas Minas Gerais.
1: É, a gente da madrugada que a gente sofre, né? Um frio daqueles, né?
10: Eu não acredito que a Suzy,
1: tá
10: a marmitinha do padeiro, achou você,
1: tá aqui,
10: ué.
1: Tá aqui.
10: Ah, o padeiro vai pegar de novo.
1: É o que eu sempre falo, tá todo mundo aqui na massa, hein? Sidney de Morretes, bom dia, guri. Você revolucionou o programa, parabéns. Obrigado, Sidney. Tudo de bom pra você, viu? Eu te amo. Mais mensagem.
11: Oh, bem por fim, eu quando ouvi a voz da abençoada, pensei, ah, mano, então Meg vai pedir um hino, né?
1: Um hino,
11: ela
1: não.
11: Deve pedir hino mesmo.
1: Não.
11: Ela faz a marachá.
1: Me enganou também, vozinha meiga, né? Falei, não, vai pedir sei lá, Se Deus Me Ouvisse, Chitãozinho, mas ó o que ela pediu aqui, ó.
12: Eu queria escutar uma música,
1: ó.
12: Lapada na Rachada. Você bota aí pra mim?
1: É. Eu também achei, me enganou. Tá vendo? Porque você, às vezes a mulher fala, não, olha, eu só dormi com você, viu? É essa vozinha que engana, você entendeu? É essa voz que engana, oi.
13: Ô Wesley, boa noite, meu querido. Boa noite, ouvintes da rádio Massa FM.
1: Boa.
13: Trabuco por cá, novamente com pena, BR-470. Em busca do Orvaldo Oeste, puxa e-commerce, carreta, rodando. Wesley, você faz a alegria, você e os ouvintes, né? Faz a alegria da gente aí nas madrugadas. Ouço você todo dia.
1: Obrigado.
13: E conforme vai passando de cidade em cidade, eu vou sintonizando outras rádios massa e o meu rádio aqui. Todas estão na massa.
1: Todo mundo.
13: Um forte abraço, fica com Deus.
1: Obrigado,
13: excelente madrugada,
1: querido,
13: pra gente aí.
1: Obrigado, viu? Tudo de bom pra você. Valeu mesmo pela companhia aqui na madrugada. Tamo juntasso até as 4 da manhã.
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15: Fala aí, mano, firmeza!
5: Mano Wesley, certinho aí?
1: Certo.
5: Bom, aqui é o Marginal do Nerd Cachoeiro de Itapemirim, mano.
1: O Marginal.
5: E aí, tipo, eu gosto muito de ouvir essa rádio aí, né? Que é essa nóis. Rádio é muito massa, mano. É. Quero mandar um salve aí pra rapaziada, doido. Meu nome é Marginaldo, mas só que eu gosto de se apresentar como Magnaldo, né? Porque Marginaldo, tipo, tem, assim, umas má influência, né, mano?
1: É.
5: E aí é isso, mano. Um abração aí pra

0: Todo mundo aí, um salve aí. A minha rádio é massa.
1: Ô, Kiri, pode pegar meu celular. Pode pegar, tô aqui. Não, só não atira.
2: Tô pertinho de você, hein, irmão. Tô aqui na Paulista. Fazer um serviço aqui próximo.
1: Ah, é? Tá na Paulista? Traz uma coxinha pra mim, que eu tô com fome. Uma coxinhazinha pra mim. Oi.
3: Obrigado, viu?
1: Não falou nada, vamos pro próximo aqui. 11-3509-9290.
4: Bom dia, Wesley, meu querido.
1: Oi.
4: Bom dia para todos os ouvintes da massa.
1: Oi.
4: Estou aqui esperando o furdunço começar.
1: Aí sim.
4: Minha rádio é massa. Milena, estado do Rio.
1: O Rio. Ó, chegou Wesley, eu que descobri que fui chifrado, hein? Puxa vida, descobri que tinha outro na parada, viu? Estava dividindo a mesma mulher, caramba. Não, ó, vou a próxima música, que é o destino, ó. Combina com a sua história. Posso soltar? Dá um play aí, massa! Aqui, ó. Oferece pra ela, rapaz, isso aqui, ó. Ó, aqui é uma pancada, hein? Isso aqui é um míssil na concorrência. Ó.
5: Bota pra torar!
1: É um míssil na concorrência. Ó. Presta atenção na letra. Ó. Manda pra ela.
6: Ele

0: Massa FM, a minha rádio é massa, Edson Hudson, não tem dia, não tem hora. Todo mundo falando aqui que foi uma pedrada que eu mandei, não foi?
1: Oh. Ô louco, Wesley, bom dia de novo, hein?
0: Bom dia.
1: Assim você ia fazer o cara chorar, hein?
0: Pedrada, rapaz.
1: Coitado do cara, rapaz.
0: Ele falou que foi traído e, meu, sou eu quem faz amor com... Não tem outra melhor pra ele sofrer nessa madrugada, né? Vamos para o tema de hoje, tema polêmico, eu tô contando aí com a sua mensagem. Reconquistar o ex-parceiro pelo estômago e pelo carinho é a estratégia de uma mulher que deseja reatar o namoro, mas não tem coragem de falar sobre seus sentimentos de forma direta para tentar amolecer o coração do homem. O que ela fez? Ela decidiu preparar o almoço favorito dele e deixou a cerveja gelando pro momento exato em que ele fosse buscar a filha do casal. A tática de usar pequenos agrados e cuidado do dia a dia serve como teste para medir a reação do ex e tentar abrir caminho para uma reconciliação. Diante disso, a pergunta é a seguinte: você já tentou reatar com um ex fazendo coisas que ele gostava, ou uma comida, ou no caso dela, que o almoço preferido e ainda a cerveja? E aí, deu certo ou não? Se você quisesse voltar com o ex, o que você faria? Agradaria no dia a dia ou já falaria logo de cara, hein? Hoje é o dia do ex aqui no Companhia da Massa. Manda pra gente aqui se você já tentou reatar com o ex. Aliás, ontem um rapaz tentou reatar com a ex, mandou uma música aqui, mas não deu muito certo, né, eu acho. Vamos ver se ele aparece hoje para relatar pra gente aqui se deu certo. Então, nosso WhatsApp tá liberado, 11-3509-9290. Manda pra gente, dia do ex aqui no Companhia da Massa. E se você quisesse voltar com o ex, o que você faria? Mandaria uns presentes? É, eu já vi um homem mandar flor, chocolates também. Aliás, o homem só agrada assim quando ele quer, né, reconquistar e tal. Pede usar o relacionamento já pra fazer isso, né? Da vida, vamos lá. Primeiras mensagens que chegam aqui antes de eu ir pro intervalo, vai.
2: Bom dia, Papa Burg de Oliveira.
0: E aí?
2: Já que você tá empolgado nas músicas aí, ó. Ah. Vamos relembrar um pouquinho da Lucy.
0: Qual?
2: Toca aí,

0: Cheiro da Maçã.
1: Cheiro da Maçã. Boa música, hein?
2: A cerveja.
3: Preparar o almoço favorito.
1: Almoço favorito. O almoço favorito pra mim resolveria, porque eu adoro comer. Então a mulher prepara meu almoço, eu falo, eu volto. Na hora.
4: Bom dia, gente. Éder Rueda da Preguiça lá na área. Bom dia, meu camarada. Minhas madrugadas nunca mais foram as mesmas com a companhia da massa. É assim, meu amigo. Uma vez eu tentei reatar com uma ex, aí ela falou assim pra mim, ai, meu amigo, se fosse bom ficar com ex, Deus o mandava mal próximo. Nossa. Aí, lamentável, né? É rádio, é massa.
1: Nossa, acabou com você, hein? Caramba. Deus mandou amar o próximo, sai fora. Nossa!
5: Wesley, Gilmar, Bumerim, Santa Catarina, passando Blumenau. Sobre a enquete aí, hoje as mulheres que são homens pelo estômago, olha, elas conseguem fazer mal apenas um miojo. Imagina o resto, né? Já vai vir um monte de gente falar que voltar com ex é a mesma coisa você comprar um carro que já foi teu.
1: Vai, tô
5: só
1: esperando.
5: Que tem aquela questão.
1: Isso.
5: Você podia ter o carro, você não cuidou e vendeu. O outro isso. Comprou o carro. E
1: cuidou.
5: Deu uma reformada, recauchutou o carro. E o carro tá melhor agora do que quando agora. Você tinha ele.
1: É isso.
5: Valeu, Wesley.
1: Valeu.
5: Minha rádio é massa.
1: É massa.
6: Bom dia. Bom dia, Wesley. Aqui é a Tati Perigosa.
1: Oi, Tati.
6: Vou falar uma coisa, você vai dar risada com certeza.
1: O que, Tati?
6: Se eu quisesse voltar com o meu ex, era só mandar mensagem pro casão e falar, vem, bebê, que a mamãe te quer de volta. Brincadeira. Beijo, beijo, Tati Perigosa.
1: Peraí, você teve um caso com o locutor aqui da rádio? Não pareceu tão brincadeira. Pera aí, olha aí que tá vendo. Nada em oculto que não venha a ser descoberto. Ela lançou essa brincadeira, mas eu não sei não, hein? Olha, nosso querido casão aqui. Nossa. Tá pegando ouvinte. Caramba, que olha, denúncia grave, hein? Maravilhoso, esse casão é o furacão das madrugadas.
7: Ô Wesley, pra mim, relacionamento com ex... É tipo geladeira vazia. Eu só lembro quando não tem nada pra comer.
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a Rádio Amassi continua. Leandro e Leonardo, e o cheiro da maçã. O que, que é o cheiro da maçã, hein? Maçã tem cheiro ou não? O que, que é esse cheiro da maçã, hein? Não sei. Ó, daqui a pouquinho eu volto com mais respostas do tema de hoje, hein? Você tá no Companhia da Massa até as 4 da manhã.

0: Massa FM, a minha rádio massa, Gustavo Lima, de menina pra mulher.
1: Não passa meu áudio não, é.
0: Tá no ar.
1: Coloca aí, foi da mamãe, aquela. E ele foi da mamãe.
0: Meu Deus do céu.

no dia da ex aqui no Companhia da Massa. Pergunta de hoje: você já tentou reatar com um ex ou uma ex fazendo coisas que ele gosta? Tipo um almoço, um presente diferenciado. E se você quiser

0: voltar com uma ex hoje, o que, que você faria, hein? Toda a vizinhança. O que você faria? Mandaria uma música na rádio? Jurando vingança. Mandaria um buquê de flor? Dessa cena de... Manda pra gente aqui. 11-3509-9290. Eu quero muito te ouvir aqui na madrugada, hein? Quero muito te escutar aqui, ó.
1: Bom dia, o Wesley de Oliveira. Aqui é Francisco Júnior de novo, Chicão de Bauru.
0: Ah, Chico!
1: Então, Wesley, uma vez eu queria reatar com uma ex.
0: Ah.
1: Eu sabia que ela gostava de rosas, né?
0: Rosas?
1: Então, eu mandei 100 botão de rosa pra ela. Ela não aguentou, né? Ela voltou comigo. Ah. Nossa rádio massa, Wesley. Boa noite, hein? Bom dia, né? Tamo junto até as 4 da manhã, hein?
0: Toda mulher gosta de rosa, não tem essa música? Bom, muito bom. Rosas, e aí?
2: Uma boa madrugada abençoada pra nós, de novo, aqui é o Thiago Ribeiro de Santos.
0: Ah,
2: sobre
0: Thiago,
2: o tema aí,
0: diga.
2: Vou falar, viu? Eu tô sendo a pessoa mais feliz, por causa depois de uns 10 anos, eu não imaginava que o meu amor ia voltar de novo pra mim.
0: Ah, é?
2: Que nunca mais ia acontecer isso.
0: Olha!
2: Nós voltamos e eu tô muito feliz, minha rádio é massa.
0: Boa!
2: Se puder tocar aquela música pra mim...
0: Qual?
2: Meu amor voltou... Tô muito feliz.
0: Tá feliz,
2: ó. E sobre o tema é o seguinte... A gente volta assim, quando tem que ser, né? Que vai ser, será. E eu tô muito feliz. Minha rádio é massa.
0: É nóis. Tamo junto. Daiane de Itapema. Tá junto com a gente aqui. Tudo bem, Daiana? Daiane, né? Ótima madrugada, meu querido. Estou aqui mais um plantão na portaria de um condomínio em Itapema. Obrigado, Daiana. Um grande abraço aí pra você, viu? Oi.
3: Se eu quisesse voltar com a minha ex, era só oferecer pra tirar qualquer coisa no meu nome pra ela. Cara, mulher desgraçou meu nome, acho que em uns 10 lugares, mano. Fiquei 6 anos pra resolver.
0: É mesmo? Ela fez um monte de empréstimo, né, rapaz? Caramba.
4: Móvel. Popular. Pra mim, já tá com uma ex, é só dar uma pega. Mais uma vez ali e falar... Quer abortar?
0: Quer abortar?
4: Tá correndo tudo.
0: Correndo tudo.
4: Só que eu não vou fazer isso.
0: Por que não?
4: Sacanear o cara.
0: Ah, ela já tá acompanhada.
5: Fala, Wesley. Boa noite. Até que fim, homem do céu. Você fala muito e vai rápido demais. Não tá dando pra pegar teu número aí. Agora consegui.
0: Perdão.
5: De Curitiba até Ponta Grossa tentando pegar o número aí pra mandar.
0: Vou falar
5: e sobre aí, quer ver, Wesley? Vou te falar uma coisa. Quando eu me separei, rapaz, eu fiz um jantar pra minha ex. A minha amiga falou, não, você fazer ali com a música romântica. Paguei uma banda Scorsese pra tocar a música tudo pra ela. Gastei R$980.
0: Putz!
5: Faz 11 anos então, separado.
0: Caramba!
5: Esse é puta tema! É isso aí, mano. Toma aí, ponta cabeça pra Londrina, hein? Produto radioativo, hein?
0: É nóis! Ó, você que não consegue anotar o WhatsApp... Presta atenção, DDD 11.

0: agora sim, dia do ex.
1: Fala, Wesley, boa noite. Rádio Camboriú. Cara, camarada falou aí que voltar com a ex e vou comprar um carro usado. Que ele foi recalchutado e volta melhor. Olá. Acho que voltar com a ex é igual comprar um carro usado, sim. Mas ele volta com os mesmos problemas e mais rodado. Vou nada. E a rádio é massa.
0: Valeu, Everton Nardo. Parabéns, Wesley. Tá muito bom o programa, viu? Obrigado, Everton. Um grande abraço aí pra você. Eu te amo, viu?
2: Fala, Wesley. Aqui é o Bruno de Lorena, São Paulo, padeiro da madrugada. Rapaz, eu vou falar pra você a verdade. Eu tive uma namorada apenas na minha juventude. E namoramos 3 anos e 7 meses. E ela que quis terminar comigo, ela deixou de gostar de mim.
0: Por quê?
2: E devido a isso, eu peguei raiva e não tentei reatar mais, não. Hoje em dia, eu tô há 13 anos casado, tenho 47 anos de idade. Eu sou padeiro, cozinho muito bem. Então, a minha esposa se delicia com as coisas que eu faço. Olha! E é isso, amor.

0: na rádio é massa. Ô, oh, você conseguiu a coxinha lá?
1: Não
0: e
1: consegui.
0: O café, você coloca 5 colheres de sopa, não muito cheia de pó, pra meio litro d'água e já era, irmão. Adoça a gosto. É isso, um abraço, a minha rádio é massa.
1: Vou tentar fazer um café, eu não sei fazer café aqui. Eu não sei onde tá as coisas. Já, já vocês me ensinam a fazer café aqui. Tô, dá sono, né? 3 da manhã, dá um sono, vai.
2: Oi, Wesley. Bom dia.
1: Bom dia.
2: Camis, motorista de app daqui de São Paulo. Para eu poder voltar pro meu ex, na verdade, para ele me aceitar de volta, eu teria que virar a freira.
1: Por quê?
2: Ou, né, sei lá, da igreja do Senhor Jesus Cristo.
1: Lembrei.
2: É isso. Tchau, obrigado.
1: Ela gostava. Posso falar aqui sua história? Ah, você já contou, então que se lasque. Ela gostava de ir no swing pra olhar os outros casais. E o namorado dela não gostava. Falando, não, você é muito danada, viu? Você é muito danada, não gosto dessas coisas, não. E aí terminou com ela, né? Que ela gostava de ir no swing, porque ela gosta de apreciar outras pessoas fazendo amor. É isso. É. Wesley, Polícia Militar, cidade de Santiago, Rio Grande do Sul, na audiência. A Brigada Militar aqui, ó. Aí sim, ó, dá um tiro pro alto aí. Tô brincando, brincadeira, humor. Um abraço aí pra patrulha. Os guerreiros da madrugada. Não é fácil, hein? Não é fácil.
3: Bom dia, Wesley. Bom dia, cambada da massa. Esse padeiro aí que falou que a mulher se delicia com as coisas dele. Ela deve estar se deliciando mesmo lá, ela e o Ricardão, enquanto ele está fazendo pão aí, queimando arroz.
1: Não fala mal do padeiro.
4: Eu acho que eu sei porque que a Ace se desiludiu com esse cara. Homem que fala se delicia com as minhas coisas, meu
1: não.
4: Não. Tem moral, não.
5: Eu fico imaginando o Zé Felipe se voltar com a Virgínia, depois que ela passou pelo Vini Júnior. Vai vir com o Túnel.
1: Cala a boca. Ou é, toma um café no Bully, o nosso querido DJ de Curitiba, o Leão, né? Alô, Leão, um abraço pra você.
6: Fala, Wesley, bom dia, boa madrugada. Wesley, o que aconteceu no programa? Eu cheguei agora, cara. Tava numa correria aqui, né, mano?
1: Onde sabe
6: como é que é? Cheguei agora, bebê. O café deixa que eu faço pra você de manhã, tá?
1: Não quero.
6: À noite, amanhã eu vou fazer uma garrafinha de café e colocar na sua mochilinha,
1: não
6: tá,
1: quero,
6: bebê?
1: Não quero.
6: Junto com o seu lanchinho.
1: Não
6: um
1: quero.
6: Beijo, seu gordinho gostoso, aqui no Capão.
1: Sai fora. Maílson, motorista Cultrali, também tá junto com a gente aqui, obrigado. Grande abraço pra você. Marcos Fernando de Insara também, obrigado, viu? Tamo junto. Falou, o Wesley tá muito bom o programa. Obrigado, querido, eu te amo, viu?
7: Ô Wesley, Everton de Tubarão, mas tu é uma desgraça, né?
1: Por quê?
7: Tu não sabe arrumar um chuveiro, tu não
1: sei,
7: sabe,
1: véio,
7: fazer um café, não troca um pneu de um carro. Mas credo...
1: Velho, não... precisa ficar jogando na cara também. Não sei fazer, velho. Eu apoio o comércio local. Eu chamo alguém pra trocar o chuveiro. Eu chamo o guincho pra trocar o pneu. Eu apoio o comércio local. Eu sou um gerador de empregos.
8: Fala, Wesley. Bom dia, tudo bem? Aqui é o Jefinho.
1: Jefinho.
8: De Tijucas do Sul. Viu, já que falaram aí que o cara que volta com a ex, né? Ela volta mais rodada e com os mesmos defeitos, né? Na verdade, a minha ex largou de mim pra ficar com meu primo. Tinha tudo comigo, mas, né? Viu que não... Certo, achou que não tava bom. Ficou com meu primo quase matou ela.
1: Que isso,
8: bateu,
1: cara?
8: Nela.
1: Tá bom!
8: E depois os dois se envergonham ainda, né?
1: Puxa vida.
8: Voltaram de novo, mas...
1: Ô, querido, calma.
8: Isso também não importa, mas...
1: Calma.
8: Condição pra ela, né? Porque... Trocou o certo pelo duvidoso e ainda apanhou do cara, ainda que ele quase matou ela. Hoje arrumei uma pessoa que me dá valor, né? E tô com ela até hoje.
1: Calma.
8: E não troco ela por nada. Minha rádio é massa. Um abraço, tudo de bom pra vocês aí.
1: Ô, querido, senti um rancor no seu coração. Deixa eu te falar uma coisa. A gente não pode guardar rancor nessa vida. Senti, assim, você contou a história toda e falou, não, mas também não é da minha conta. Não, querido, senti um rancor, olha. Liberar o perdão, né? Liberar o perdão. Você sente falta dela ainda, né? Conta pra mim. Você abre pra mim, eu sei que na sua foto você tá com a sua atual, mas... Fica uma mágoa, não fica?
9: Fala, Wesley, beleza? Carlos aqui.

0: Rapaz, esse negócio de ex é problema, hein? Voltar pra ex é problema puro, cara. Negócio é macetar e mandar andar. Deixa lá, deixa que o besta aí assumir aí, porque na minha vez ninguém me falou nada.
1: O Wesley ficou tudo em família, né? Zé Mistério tá na audiência aqui, obrigado, Zé Mistério, um abraço pra você, bem-vindo aqui à nossa madrugada. Olha ele aí, ó, tá junto com a gente aqui, ó. Ele tá dando aula de rádio, aí sim, rapaz, muito sucesso aí pra você, grande narrador do Brasil.
2: Ô Wesley, bom dia, aqui é o Niquinho. Fala pra galera aí que ser chifrudo hoje é fantasia sexual.
1: É, tem uns caras que gostam mesmo.
3: Wesley, querido, você sabe fazer muita coisa assim. O principal de tudo é você pegar o seu carro e ir pro drive-thru do Burger King e pedir todos os Whoppers.
1: Tá bom.
3: Disponíveis no estoque pra você esvaziar e encher a sua pança.
1: Bom.
3: Não é à toa que você está essa massa aí.
1: Bom.
3: Um abraço, querido. Boa madrugada.
1: Fez sua graça, vai dormir agora.
4: Ô Wesley, bom dia, bom dia.
1: Oi.
4: Mais um pouquinho ele chorava.
1: Eu também acho.
4: Mais um pouquinho esse maluco de Tijuca chorava, hein?
1: Eu também acho.
4: É um menino de rua de Londrina passando por Almirante Tamandaré. Positivo.
1: Vamos ver se ele manda mais áudio, mas também acho que mais um pouquinho lembrando ele chorava, hein? Liberar o perdão, né?
2: Ô Wesley, foi a música do Maquito pra nós.
1: Ah, esqueci. Pera aí, que falha grave é minha, pera aí. Nossa, cara, ainda bem que você me lembrou. Marquito, canta pro Brasil!

0: Sucesso de Marquito, uma das mais pedidas aqui no Companhia da Massa.
1: E Wesley, já que você colocou a música do Marquito, coloca uma pra homenagear o Marquito. É, Roberta Miranda, Vá com Deus.
0: Não.

0: Neto cantando pro Brasil. Agora sim, o programa pode seguir. Dia do ex hoje.
1: Ô Wesley, bom dia. Aqui o Valdir do Trecho Atibaia, Ribeirão Preto.
0: Ô Valdir.
1: É, o negócio é o seguinte, ó. Eu não voltaria com a minha ex, não.
0: Não.
1: Mas eu namorei uma menina aí. E ela falou tanto, tanto do ex dela que até eu fiquei com saudade.
0: É mesmo?
1: Ah, mas aí passou uns 10 dias, ela voltou com o ex. E eu fiquei na mão.
0: É.
1: Minha rádio é massa.
0: Acontece, olha, mulher que é recém-separada, cagada, hein? Cagada se aproximar e vai voltar. É... Tá te usando de quebra-galho, hein?
2: Fala, Wesley. Boa noite, Wesley.
0: Boa noite.
2: Pomadeira de baleia. Voltar com ex é complicado. É a mesma coisa que pegar um carro que você vendeu.
0: Olha lá, ó.
2: O cara não pagou as parcelas. Rodou. Te devolveu o carro. Você pega seu carro com os mesmos defeitos. Ainda com a quilometragem rodada.
0: Essa daí todo mundo fala mesmo. Oi.
3: Fala aí, Wesley. Bom dia. Aqui é Cezinha.

0: de Cotia Verdureiro. Ó, oh, agora o Reginaldo Rossi vai fazer a dupla, hein, meu? Marquita e Reginaldo Rossi.
1: Pois, eu já fiz um jantar romântico com uma ex minha.
2: Ah, é?
1: Aí deu certo, a o gente quê? Voltou. Mas aí na cama, mano, ela quis me ensinar muita coisa diferente. Ih, aí eu saí fora de novo, não. Separei. Falei, ah, não. Você aprendeu muita coisa nesse um mês que a gente se separou. Ih, dá não.
2: Ih, rapaz.
3: Ô Wesley, esse padeiro aí tá estranho mesmo, hein, cara?
2: Por quê?
3: Esse negócio de se deliciar aí, rapaz.
2: É, falou.
3: Deixa pra lá, a mulher dele deve estar se deliciando enquanto ele tá trabalhando, Wesley. Falou. Minha rádio é massa. Toca um Fernando Sorocaba aí, Wesley.
2: Pode deixar. Primeira vez aqui com Companhia da Massa. Deixa eu ver quem tá mandando aqui. Deixa eu ver quem é. Final do telefone 8968. Johnny de Itapeva. Falou que tá trabalhando de plantão na Sabesp e tá curtindo. Ele falou, Wesley, nunca voltar com a ex, viu? É, rapaz. Mas se fosse pra voltar, perguntou hoje é a seguinte. Você já tentou reatar com o ex? O que você fez? Você fez? No caso dessa moça de hoje, ela preparou o almoço preferido do cara e deixou a cerveja gelando pro momento em que ele foi buscar a filha do casal, né? O que você faria pra voltar com o ex, hein? Conta pra gente.
4: Bom dia, Wesley.
2: Bom dia.
4: Ademilson de Maringá, Paraná.
2: Ademilson.
4: Wesley, é... com a ex não dá pra voltar mais porque... Depois da separação, ela acabou se perdendo aí e morreu.
2: Putz!
4: Aí não tem como voltar mais com a ex, não. Que
2: clima ruim, hein, querido?
4: Agora, se fosse pra voltar, ela voltaria sim.
2: Então, eu tô vendo.
4: Tivesse viva, né, Wesley?
2: Fica bem.
4: Um forte abraço aí, fica com Deus.
2: O Chico Xavier, que nossa, clima ruim que deixou, né?
5: Wesley, não fala meu nome não, mas é quem tá falando. É, já voltei com a ex, é bom demais.
2: É bom,
5: depois você
2: pai.
5: Larga a ex e vai pra atual, depois você larga a atual e volta pra ex.
2: Oh,
5: é bom demais.
2: É bom, né?
5: O colega aí falou que pegou e quando voltou ela ensinou bastante coisa. Ela aprendeu. Ensina mais ainda pra ela, tá tudo certo. Ex de vez em quando é bom.
2: Ô, Wesley, liga pra mim aí. Ligo. Manda o telefone aqui que eu ligo na hora, meu irmão. Aproveita que não tá tão tarde, eu ligo na hora. Bora, pode mandar aqui que eu ligo. Quer reatar? Na hora. Diga.
6: Wesley, meu querido. Milena, aqui do estado do Rio de Nova.
2: Diga.
6: Wesley, não se recicla sentimentos que já virou passado.
2: Olha, que bonito, tá vendo? Não se recicla. Vamos lá, mais mensagem chegando. E dia do ex do Companhia da Massa.
7: Bom dia, Wesley. Responde sua enquete. Se for pra voltar, Wesley, volta. Se gostar, gostou do outro, volta. Agora, tem aquele relacionamento que só dá confusão, eu acho que é meio difícil. Pode fazer munganga, macumba, a porra toda que não volta, não. E falando que meu colega aí falou aí, é mulher rodada. Porra, tu... Nós vai no puteiro, caralho!
2: Ô, a boca!
7: Como a bicha que já rodou...
2: Não, sem palavrão, eu vou... Sou obrigado a cortar e depois eu ouço no meu diretor. Ô, seu Wesley, fala, seu diretor. Sem palavrão aí na madrugada, vou tirar você do ar. Tá bom, seu diretor? Você... Cortei aqui. Ô, seu Wesley, muito bem, viu? Obrigado, seu diretor. Vamos lá, mais mensagem chegando aqui, vai.
8: Eu tô indo agora pra casa da minha ex.
2: Olá!
8: Que ela me mandou mensagem dizendo que fez um chocolate quente, tá? E aí eu não vou nem te acompanhar o programa todo hoje.
2: Ah, não!
8: Hoje eu vou pra casa mais cedo.
2: Não, quando você estiver lá, me liga aqui pra gente conversar. Pô, liga pra... Não esquece do programa, não.
9: Boa noite, Wilson. É o Damião, operador...
2: Fala, operador.
9: Dona Massa FM, toca uma música pra nós aí, Wilson.
2: Pode deixar.
9: Música boa.
2: Pode deixar aqui, vamos tocar daqui a pouquinho. Vai, mais mensagem.
10: Oi, Wesley, tudo bem? Eu não voltaria com minha ex. Porque eu não se recicla com a minha ex, meu ex.
11: Fala, Wesley, boa noite.
2: Diga, boa noite.
11: Ex, lavou tá novo.
2: Lavou tá novo. Obrigado, rapaz. Grande abraço aí pra você. Mais mensagem chegando. Quanta gente aqui na madrugada.
12: Ô, Wesley. Esse negócio de voltar com a ex é meio complicado, viu, irmão? Eu tenho uma paixão na minha vida. Eu vivi dois anos.

0: anos com ela, separei e 3 meses depois a gente voltou. Só que ela veio grávida e falou pra mim que fazia anal.
1: Não!
0: E pra explicar
1: tá bom,
0: pra minha mãe.
1: Cala a boca, meu.
0: Que o filho que ela tava grávida ou teve não era meu.
1: Tá bom, tchau.
0: Quero saber de ex, mas não.
1: Tá bom, é melhor não, meu. Alô, Massa FM. Alô?
2: Alô?
1: Quem é?
2: Oi.
1: Quem fala?
2: Oi.
1: Oi, o quê? Quem fala?
2: Daniel. Daniel.
1: Tudo bem, Daniel? Me ouve pelo telefone.
2: Ah, tô te ouvindo.
1: Tudo bem, Daniel?
2: Tudo bem, você?
1: Tô bem, tô melhor agora com você na linha. Você já voltou pra alguma ex, Daniel?
2: Não, não.
1: Nunca?
2: Não tem, não.
1: Nunca
2: não,
1: voltou? Ninguém.
2: Não.
1: Mas você já namorou na sua vida, não?
2: Não, quero não. Eu tentei com ele a primeira vez. Tarde. Vocês é muito divertido.
1: Ah, você é maravilhoso. Obrigado, querido.
2: Então. Deixa eu te perguntar.
1: Pergunta.
2: O Marcelo Batista saiu, Marcelo Batista?
1: Saiu, querido. Você acredita? Ele foi atropelado, meu.
2: Meu Deus,
1: cara. Meu. Olha, o carro da funerária passou por cima do pé dele. Você acredita, meu?
2: Isso.
1: Meu. Que dó, né, meu? Dó.
2: Não tem nada a ver, não, mas você é muito divertido.
1: Ah, obrigado. Eu te amo, viu?
2: Tá bom.
1: Te amo, obrigado por tudo, viu?
2: Bem, eu queria pedir uma música.
1: Qual música?
2: Eu queria ouvir Roberto Mignon, Arrebita.
1: Arrebita?
2: Pode
1: deixar. Tem. Vou tocar já já, tá bom?
2: Ok.
1: Um abraço pra você, tá aí, nosso amigo aí. Madrugada, hein? Tamo junto. Vamos lá, mais mensagem chegando.
3: Ô Wesley, acho que esse cara tem uns 4 dentes da frente.
1: Oh. Vai fora, você não tem nada a ver com a vida dele, vai.
4: Ô Wesley, ou você benze esse telefone ou você taca na parede pra quebrar e não ter que atender de novo.
1: Não.
4: Eu ficaria com a segunda opção.
1: Eu adoro o telefone. 11-43-69-9290 é o telefone fixo da Massa. Eu sei que não tá numa boa fase o telefone, mas vai melhorar. Uma hora vocês vão ver. Vai aparecer um pessoal mais animado, vocês vão ver. Vai.
5: Wesley, menino de rua de Londrina. O cara fala que não volta com a ex. Duvido. Se a ex do cara fosse a Virgínia, Alessandra Negrini, Flávia Alessandra.
1: Olha.
5: Duvido que o caba não ia voltar.
1: Também
5: não
1: duvido.
5: Volta uma preula que não volta.
1: Também duvido.
5: Volta e volta quietinha.
1: Volta de mansinho, né?
6: Boa noite. Quem gosta de passado é museu.
1: Cortou uma hora, coloca a Jéssica.
6: Boa noite. Quem gosta de passado é museu, né?
1: Olha, a Jéssica, pelo jeito, não volta ao passado. Olha que medo, que maravilha, hein? Ela falou assim, ô, seu Wesley, vida que segue, eu não volto, não. Ó, o telefone vai melhorar, ó. Massa FM, alô. Alô?
7: Bom dia.
1: Ah, não.
7: Bom dia.
1: Ah, não.
7: Ah, não, é um homem pequenininho.
1: Ah, não.
7: Ah, não, é um homem pequeno.
1: Ah, não.
7: Aqui é um homem grandão.
1: Já voltou com ex?
7: Eu não.
1: E por que que você ligou?
7: Aqui eu sou muito macho, meu. Negócio de ir voltar pra ex, não. Muito macho. Aqui a fila anda. Entendeu?
1: Dá um conselho.
7: Bonito.
1: Então. Hein? Dá um conselho pros ouvintes, olha lá.
7: Eu acho que isso não. Pra mim, ex é ex. Pra mim, não tem volta.
1: Tá bom.
7: Não tem volta mesmo. Tá? Mais um bom dia pra você. Uma abençoada. Mesmo pra quarta-feira. Sei. Não vou com qual o tempo desse chifruto tá participando, não.
1: Nossa.
7: Um abraço. Tchau.
8: Boa noite, Wesley. Boa noite. Aqui, José Porcá. Positivo?
1: Pose.
8: Pois olha, rapaz, nessa situação de voltar com o ex, eu já penso o seguinte.
1: Diga.

0: Se ex fosse bom.
1: Ele apagou a mensagem, ficou com vergonha. Falou, não, não, eu desisti. Adoro minha ex, vai.
2: Wesley,
1: padeiro. Diga.
2: Wesley, padeiro aqui da Avenida Paulista. Pergunta pra Marisa Sorocaba se ela noivou com o bêbado ou se ela já casou.
1: Ah, é? Ela tá namorando, tá noivada, né? Não sabia.
3: Bom dia, Wesley. Aqui é o Edinaldo de Rondonópolis, Mato Grosso.
1: Ô, toca uma música
3: aí pra nós aí.
1: Vou tocar.
3: O Garanhão da Madrugada.
1: Vou tocar. É minha abertura. Adoro.
3: Rádio é massa.
1: Massa FM, alô.
4: E aí, Wesley?
1: E aí, quem é?
4: É o Eduardo, tudo bem?
1: Baixa o rádio aí, Eduardão.
4: E aí, tranquilo?
1: Tá boa, baixa o rádio aí, irmão.
4: Tá baixo agora?
1: Agora melhorou, irmão. Você já voltou com o ex?
4: Não, eu trombei ela uma vez no hospital, socorrendo uma pessoa. Aí aconteceu a situação, né?
1: O quê?
4: É.
1: O quê?
4: Foi muito bom, mas não reatamos, não. Só teve aquele...
1: Peraí, você...
4: Não, porque nós temos uns caminhos diferentes agora, né?
1: Você bimbou com ela no hospital, velho?
4: Ela é chefe da enfermagem do hospital noturno, né, mano?
1: Pera, ela tava trabalhando, você deu uma bimbada na hora do serviço dela.
4: E eu fui socorrer um cara que tava baleado, irmão.
1: E você teve ânimo pra bimbar com ela?
4: Mano, eu sou bombeiro, eu deparo com isso todo tempo.
1: Olha aí, caramba. Olha, falaram que você é o maníaco do jaleco, tô falando aqui. É, mas aí você encontrou com ela no plantão, aí bateu a saudade e lá mesmo vocês mandaram ver.
4: É, porque nós ficamos um tempo juntos, nós era meio adolescente, ela tinha 15, eu tinha 18, né? Aí acabou que acontecendo, foi muito bom, mano. Mas tá foi vendo? Só aquela passagem ali.
1: Olha, não vou nunca mais no hospital de madrugada, tá vendo? Ela bimbou e a mesma mão que ela pegou, ela passou... Não, não vou. Olha, nunca mais. Tá bem que você falou isso aí, que nunca mais eu vou no hospital de madrugada. Não, vou morrer, mas não vou. Não vou. Ô, querido, você vai até que horas aí?
4: Até às 6, irmão.
1: Até às 6. Bom trabalho aí. Obrigado por curtir aqui o Companhia da Massa, tá bom?
4: Um abraço pra todos aí. O Eduardo Bombeiro, irmão.
1: Valeu, Eduardo Bombeiro.
4: Valeu, um abraço. Até mais.
1: A água tá fria, né?
4: Tá.
1: A fria tá bem. Tá complicado, né? Água.
5: Fala, Wesley. Beleza? Boa noite.
1: Boa noite.
5: Pois então, rapaz. Essa situação de voltar com ex, eu já voltei.
1: Já?
5: Não deu certo. Não deu certo. Tenho que... comigo que cada um tem a sua chance. Seu momento é aquele, passou, eu acho que o sentimento não volta, pelo menos comigo não. A gente tenta, pode até tentar, mas os momentos bons e o que passou para trás não tem como ter uma continuação daqui para frente. Positivo?
1: Pose.
5: E outra, tá na Bíblia, né? Deus mandou amar o próximo. Boa noite.
1: Boa noite. Olha essa mensagem que eu recebi, maravilhosa. Pera aí, vou até colocar um clima especial aqui. Não, essa mensagem aqui, maravilhosa, ó. Eu vou ler. Wesley, boa noite. Tô aqui te escutando e eu queria mandar um recado especial pra minha ex, viu? Eu sei que nesses últimos tempos eu não dei muita atenção pra ela, tava trabalhando demais. Infelizmente ela veio a me trair, mas eu a perdoei. Eu não sou uma pessoa rancorosa. Eu gostaria que você tocasse uma música pra ela. Zezé de Camargo e Luciano, Faz Mais Uma Vez Comigo. As noites são tão frias sem ela aqui. Fala pra ela que eu sei que eu não fui um cara muito presente, mas eu estou disposto a mudar. Olha que maravilha, gente. Ele tava trabalhando demais, ela traiu e agora ele tá disposto a melhorar e perdoar. Tá vendo que lindo? Olha que bonito. É isso, gente. Tá vendo? É isso. O amor é isso, né?
6: É, esse cara é conhecido como corno workaholic.
1: Não, não, não é. Olha, que lindo amor, gente, ó.
7: Mas é um corno carimbado esse aí.
1: Não, ele vai
7: perder. Ele ainda pede pra mulher fazer mais uma vez com ele o que ela já fez.
1: Não.
7: É chifre.
1: Não, não liga pra eles, querido. Olha, achei lindo.

0: tem que perdoar mesmo.
1: Ué, pelo jeito era só ele que tava trabalhando, não, ela também. Isso é um corno.
0: Não, não é não. Não é não. Eu achei lindo essa mensagem, que maravilha, gente.
2: Foi corno por trabalhar demais, então vai mudar, vai trabalhar menos.
0: É,
2: vai
0: dar
2: ela
0: atenção.
2: Vai passar fome, vai continuar sendo corno e tá acabado.
0: Não, eu tenho que trabalhar menos pra dar atenção, né? Mulher precisa de atenção, né?
3: Ah, pelo amor de Deus, aí sim é pagar pra ser corno essa não, miséria dos infernos.
0: Você não entende o que é o amor, cara. Você não entende o que é o amor, o sentimento, né? Tô com você, carinha.
4: Ô Wesley, você tem que entender que o cara tá certo. Volta comigo, chifre é que nem dente, só dói quando nasce.
0: Não.
4: E o pior é só os comentários, tá bom?
0: Não.
5: Fazia lindo, só não ficou bem, se faz mais uma vez. Quer dizer o quê? Quer mais uma vez a Gaia? Aí
0: não.
5: Foi difícil entender, né? A mensagem foi bonita, perdoar é legal, mas perdoar é de Deus. Mas
0: se
5: faz mais uma vez comigo é complicado.
0: Não, deve ser faz amor comigo, né?
6: Fala, Wesley, beleza? Bom ou não? Aqui, é o Andrezão de Piracicaba, cara. Quem tá errado é a mulher, o cara tava trabalhando pra dar um sustento melhor pra mulher.
0: Mas
6: mulher
0: não dava atenção.
6: Cara.
0: Não,
6: quem
0: não,
6: errou
0: não.
6: Aí foi a mulher, o
0: não,
6: cara
0: não, não,
6: tá no bagulho, é isso?
0: Não.
6: Entendeu? Agora ele devia fazer o mesmo, pegar as outras, as cachorras da rua.
0: Não, ele não dava atenção pra mulher. Né? Achei lindo, gente, olha. Ô Wesley, que bom que você está junto comigo, viu? Fiquei emocionado aqui e as pessoas não entendem o que é o amor. É isso, eu entendo, tá certinho. Eu vou tocar a música pra você, cara. Fica tranquilo.
7: Fala, Wesley, tudo bom? Chifre é igual consórcio. Qualquer hora você pode ser contemplado. É o Anderson, valeu?
8: Olha aí, o povo falando mal da mulher. Mulher todo dia trabalhando muito duro e os caras falando que ela tá errada. Ô, tadinha.
0: Dá um play aí, massa! Ela faz mais uma vez comigo. Ela vai voltar, querido. Ah, que lindo. Olha que música maravilhosa. 1h42 aqui no Companhia da Massa. E viva o amor. Olha lá.

0: 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Sandra de Sá, retratos e canções. Isso que é música, né? Isso que é música na madrugada. Companhia da Massa, e hoje dia do ex, hein? Tá chegando agora por aqui. Hoje a pergunta é a seguinte: já tentou reatar com uma ex ou um ex? Como é que foi, hein? Conta pra gente. Deu certo, não deu? Se você quisesse voltar, o que você faria, hein? Te agradaria no dia a dia? Conta pra gente. 11-3509-9290. Madrugada é nossa, hein? Até às 4 da manhã.
1: Caramba, Wesley.
0: Hã?
1: Que musicão, hein?
0: Musicão.
1: Sandra de Sá deve estar feliz lá no caixão.
0: Não, não morreu, cara. Pera aí. Tá matando o Zó, a Lula tá viva. Voz potente.

0: gente, você é maravilhoso, alegra nossas noites, te amo, até às 6 da manhã trabalhando, a Sara.
1: Apague a luz pra ti.
0: Alô, Sara, tá tudo bem, Sara?
1: Eu vou chorar.
2: Cara, eu nunca prestei tanta atenção numa música, igual eu prestei atenção nessa música agora. Qual? Faz mais uma vez comigo.
0: Você viu?
2: Fiquei comovido com a história do rapaz, viu?
0: Então, também fiquei, cara. Baita música bonita que mandou, né? Eu não durmo mais direito, entendeu?
3: É por isso que sua ex te largou, velho.
4: Olha as músicas que você fez.
0: Uma música boa dessa, cara. Só qualidade na madrugada. Vamos ver. Wesley Jairo de Brusque. Aqui tá 5 graus. Caramba, 5 graus?
5: Rapaz!
0: Você não consegue nem mamijar, velho. Some, né?
6: Ô Wesley, beleza?
0: Bom,
6: deixa eu fazer um pedidinho pra você aqui, você toca pra mim?
0: Ah.
6: Eu queria que você tocasse aquela do Zezé de Camargo e Luciano, outra vez.
0: Outra vez?
6: Oferecimento do nosso amigo aí que tá querendo voltar com a ex.
0: Pode deixar. Quando tocou agora, já a gente toca de novo o Zezé, tá bom?
7: Fala, Wesley, como é que tá as coisas aí? Nossa rádio é massa.
0: Meio mole.
7: Rapaz, é muita zoeira esse... Quando você tá aí, você tá maluco,
0: obrigado,
7: bicho.
0: Querido.
7: Aqui, eu não fico com pena de ninguém, não. O cara dá um mole e tem que levar o chifre mesmo. Tô zoando. É, toca uma música aí pra nós, um
0: Qual?
7: Sorriso resplandecente aí.
0: Sorriso?
7: Nossa rádio é massa.
0: Do Dragon Ball?
8: Fala, Wesley, meu amor, Rafael.
0: Oi, querido.
8: Motorista de aplicativo em Goiânia. Eu já tentei voltar com meu ex, mas você não quis, meu bem.
0: Eu nunca nem te vi, cara. Nunca nem te vi. Sai fora daqui. O Wesley Everton de Lages mandou aqui 0 grau. 0 grau. Cara, não sei o que vocês aguentam, meu. Tá louco, que frio. Que frio. Apagou o áudio, vamos pro próximo. Alô, alô.
9: Bom dia, bom dia, bom dia, Wesley. Aqui é o Wesley, motorista de carreteiro, passando por cá. Nova Mutum, Mato
0: Nova
9: Grosso,
0: Mutum.
9: Sentido lá de Rondônia, Porto Velho.
0: Boa!
9: A enquete de hoje, sobre a enquete de hoje. Se ex fosse bom, não era ex, era

0: Chica, valeu, bom dia, bom dia.
1: É nóis.
0: E a rede é massa.
2: Bom dia, Hélio. Toca aquela música da Pavorô pra ele, ó.
1: Qual?
2: A cama vai tremer.
1: Ah, essa é boa, hein, mano. Vamos tocar aqui.

0: 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Milene Pavoro canta pro Brasil. Altas loucurinhas, olha lá.
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0: Ô Wesley, você sabe quem estimulou a pavorou a ser cantora?
1: Quem?
0: A Juliette. É. Ela ouviu e falou, se ela pode, eu também posso.
2: Ah. Ouvi chegando.
3: Ô Wesley, já que você tá tocando várias músicas boas, igual essa da Pavorou, aproveita e toca Perigosa e Linda da Roberta Miranda. Ô, música boa, viu?
2: Estou te amando.
1: Vai tremer lá.
4: Eu acho que a música da Milene Pavorou aí é... será a assombração? Não é tão ruim, né?
1: Não é, eu gosto.
4: Se você ouvir esse pessoal do sertanejo universitário hoje...
1: Eu adoro.
4: É a mesma bosta.
1: Olha lá, ó.
0: Cara, ouvindo essa música da Pavorou, acabou com a minha infância. O que fizeram com a música do Trem da Alegria, meu?
2: Você falou que me quer também.
1: Ó, rápida pausa pra eu não derrubar a rede aqui. Daqui a pouco eu volto com o nosso Companhia da Massa, tá bom? Fica aí. Já, já tem mais participações. Eu vou abrir a linha também. Tem o quadro Topê da Vida. Continue com a gente aqui na Massa FM. Rápido intervalo, rapidinho. Sai daí.
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0: Essa continua, hein? Essa aqui é a sofrência. Quem será seu outro amor, hein? Quem será?
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João Gomes, Meu Pedaço de Pecado, tamo de volta. A madrugada, seja muito bem-vindo, bem-vinda. Espalha pra todo mundo aí, você trabalhador da madrugada. Tamo junto sempre aqui na massa. Das 4 da manhã até a chegada de Pedro Trucão e o Pé na Estrada. E hoje, dia do ex, hein? Já tentou reatar com o seu ex? Deu certo ou não?

0: a consolar.
1: Mas eu acredito o seguinte, o homem... Todo homem. Pode jogar essa enquete no rádio. Todo homem se apaixonou apenas uma vez.
2: Uma?
1: Na vida. Por uma única mulher.
2: Ah, é?
1: O resto é paixonite, é amorzinha, namorico.
2: Ah.
1: Apaixonar mesmo, de verdade, é uma vez.
3: Em 600 metros.
2: Olha, um bom tempo. Você que é homem. É verdade, você só se apaixonou por uma única mulher.
4: Na noite eu consigo dormir.
2: O resto foi só... Hã?
4: A me dizer.
5: Isso é a teoria de cara que pegou só uma mulher na vida, o resto foi tudo bronha. Ih, vai se lascar, o homem se apaixona toda hora.
2: Bruna de Itajaí, uma madrugada fria aqui em Santa Catarina, mas com vocês tudo fica aquecido. Ai, que gostoso, Bruna. Dá um frio daqueles, hein? Dá um frio daqueles.
6: Wesley, bom dia. Aqui
2: bom
6: é o Wanderson de Santa Helena, Paraná.
2: Avante.
6: Se até o Zé Felipe voltou com a Virgínia, né?
2: Então. Wesley,
6: quem é nós para não voltar? Eu já tentei 8 vezes, mais ou menos. Agora não dá mais certo, né? Estamos casados de novo com outra pessoa. Pouso.
2: Voltou 8 vezes.
7: Fala, fala, fala, Wesley. Aí sim, hein? É o LCR aqui de Santa Cruz de Rio Pardo. Estamos aqui na escuta até as 4 da manhã aí, hein? Tá eu, Nelson, tinha aqui na escuta, hein? Falou, Wesley. Tamo junto, aí é nóis.
2: Valeu, rapaz. Tamo junto, a madrugada.
4: Naquela festa, você fugiu de...
2: Bom, Wesley, é verdade, viu? A próxima a gente aprende a gostar e amar. Mas aí sempre deixa algo do cara, hein?
4: Festa.
8: Eu tô pra ver bicho mais iludido do que homem. A mulher não pode dar uma risadinha pra ele, que ele já fala, ai, tô apaixonado, tô amando. Sai daí, seu corno.
2: Não, eu não chego, cara.
4: Ela não gosta de mim.
9: Ô, meu gordinho, minha almôndega. Lógico que onde esse idiota tá zero grau. O que o idiota tá fazendo numa chuva dessa, num frio desse, em cima da laje? E toca pra ele ser corno ou não ser do Mamonas, pra ele dar certinho.
2: Ô, Wesley, aqui na Itália tá 45 graus, é de morrer. Toca Milionário José Rico, Passarinho do Peito Amarelo. Pior que o DDD do cara é estrangeiro mesmo, hein? Cara, 45, impossível, velho. Impossível, 45 graus, deixa eu ver aqui. Clima Itália, você vai fazer eu pesquisar, mano. E eu nunca vou nem passar perto da Itália, olha que coisa. Deixa eu ver, Clima Itália. O máximo que eu peguei foi expresso ali pra Praia Grande aqui da...
4: Nem mesmo no meu sonho eu posso ter você.
2: É, rapaz, tá fazendo uns 36, meu. Caramba, cara, é quente, hein? Quente pra caramba. Agregou alguma coisa? Não. Mas é bom a gente saber que na Itália tá calor. Então você tá reclamando do frio aí, vá pra Itália...

0: Ó, no carro dele tá marcando 44. Ah, carro, meu, quente, hein?
1: Fala, Wesley. O Fernando Bethânia acabou a vir. Ó, mas pior que é, cara. Primeiro, cara, foi... Mas eu era mais louco que o Batman, daí.
0: É?
1: Graças a Deus, ela largou de mim. Mas é... Era... Se hoje fosse hoje, era uma mulher que eu tinha parceiro, mas putanheiro virado já, com 19 anos.
0: Valeu, querido.
2: Ô, Wesley, né? Aqui na Etiópia tá 18 graus.
0: Ah, que Etiópia, que rapaz.
2: Mandei o termômetro.
0: Não, que termômetro, que você tá em Carapicu, você é louco, não. Dele é D11, você é louco. Etiópia.
3: Oi, Wesley, tudo bom, Wesley? Eu, Gigi Uber de Osasco. Oh! Amigo do céu, que chuva, que frio. Wesley, deixa eu passar uma sugestão. Você acha de sortear algum prêmio para os participantes do programa? Meu, você não sorteia nada. Sorteia, sei lá, uma camiseta, um squeeze, relógio, um eletrodoméstico. Aí, Wesley, arrasa aí pra gente, por favor, vai, arrasa. Fala com a diretoria, só tem algum prêmio pra gente da madrugada. Não tem prêmio nenhum, meu.
0: Aqui, ó.
3: Beijo, beijo. Ah, faz um favor, toca pra mim alguma música da Laura Pausini, que eu gosto. Beijo.
0: Ô, Gigi, olha esse prêmio aqui, ó. Todo seu.
4: 21, 22, 23, 24.
0: Ah, tá todo mundo na massa até as 4 da manhã.
5: O dinheiro, tudo que tinha pra odiar, chorei.
6: Já eu vou sortear alguém pra chupar.
0: Pensar o que é. Não manda essas coisas, não, pelo amor de Deus. Nem sofre.
7: Ô Wesley, dá um prêmio pra esse rapaz aí, um emborrachado de 22 centímetros.
0: Que isso?
8: Que tinha pro dia.
9: Ô Wesley, a gente quer prêmio.
0: Sorteia
9: a gordura que você perdeu na bariátrica.
10: A sorteada é, deixa eu ver aqui.
0: Vem aí.
10: Gigi Uber!
0: Olha!
10: Ô Gigi, você acabou de ganhar a minha caceta.
11: Bicha falsa, feia, pavorosa, trapaceira ordinária, metida.
0: Deixa o Gigi aí.
12: Ai, que ódio.

0: Ô Wesley, dá um prêmio pro cara aí, dá um cabeça, um alho da cabeça roxa. Fala pra ele, quer alho, meu bem, da cabeça roxa.
1: Um alho, fazer arroz, né? A gente também
2: só. Ô Wesley, sorteia aí um enchimento pra colocar na bunda.
1: Não, que enchimento? Odiei tudo que tinha pra odiar. Chorei
3: tudo que tinha pra chorar. Bravo, lá. Gente do passado, obrigada, gente. Quanto prêmio. Podem me seguir agora, Gigi Uber 2024 no Instagram, por favor. Gigi Uber 2024, me mandem um direct, eu quero ganhar esses prêmios. Vocês estão divulgando aí, vocês estão falando, Wesley não deixa divulgar. Mas, ó, me manda o direct, vamos conversar, meu amor. Você que é de Osasco, arrasa comigo, beijo.
1: Tá louco pra dar uma catracada, né, Gigi? Você é danado, hein? É danado.
4: Fala, Wesley, bom dia. Giovanni de Viseu, Portugal, por cá. Cara, eu votaria. Eu votaria também.
1: Votaria, ó lá.
4: Pena que eu casei uma vez só, né? Não tenho ex.
1: Ah, então bate lá, cara.
5: Aí, ó, falou de sortear piroca, já deu água na boca.
1: Cala a boca, cara!
6: A bicha me enganou, levou meu bofe.
1: Cruzes! 2h19.
7: Ô, Gigi, abre a boca e fecha os olhos, que seu prêmio já tá saindo.
1: Márcio FM, alô.
8: Ô, Ed.
1: Que é?
8: Aqui é Daniel, deixa que eu não trabalho muito pra tocar, não? A Rebita, que eu te falei?
1: Que foi?
8: Pra tocar a música, não? A Rebita, que eu te falei? Aqui é Daniel.
1: Você quer ouvir o quê?
8: A Rebita.
1: A Rebita?
8: É, que eu te falei, aqui é Daniel.
1: Vou oferecer pra quem?
8: Oferecer pra

0: vocês, pra ver se estão ouvindo da rádio.
1: Certo. Vou tocar.
0: Eu ia te perguntar. Essa mulher que reclamou que não tá conseguindo ligar, não tem? É só ela ficar calma, só ela tentar, que ela consegue.
1: Chama o Arrebita aí, vai lá.
0: Ok.
1: Você vai dançar essa música?
0: Vou ouvir.
1: Você vai dançar?
0: Eu vou ouvir.
1: Não, então eu não vou tocar. Se você não dançar, eu não vou tocar.
0: Vou dançar.
1: Vai dançar ou não vai dançar?
0: Vou.
1: Quero que você dance ao vivo. Vamos lá. Tá dançando?
0: Tô.
1: Dança aí, ó. Tá dançando, né?
0: É.
1: Aí, dança aí, ó. Lá. Rebola agora.
0: Tá.
1: Rebola.
0: Tô.
1: Eu vou tirar, rebola. Ó. Tá dançando?
0: Tô.
1: Aí. Continua aí.
2: Ai, que só você quer ser bonita, arrebita.
1: Não para.

0: fala assim, arrebita, arrebita, arrebita. Vai lá, deixa eu ver se você que sabe.
1: Arrebita, arrebita, arrebita, arrebita.
0: Aí, muito bom. Continua dançando, tá? Tá acabando, continua.
1: Arrebita, arrebita, arrebita, arrebita.
0: Isso! Tá acabando. Foi bom pra você?
1: Foi bom.
0: Foi gostoso?
1: Foi.
0: Gostou de verdade?
1: Gostei.
0: Eu te amo, viu?
1: Aham.
0: Tchau.
1: Ei, Wesley.
0: Que?
1: Sim. Passa pra quem quiser ligar pra mim, que eu tenho 20, 24 anos.
0: Tem 24 anos?
1: É. Que eu tenho,
0: E você busca mulheres ou rapazes?
1: Mulheres da minha idade, que nem bebe, que nem fuma.
0: Que nem fuma, tá bom. Manda uma mensagem aqui no WhatsApp que eu passo, tá bom?
1: Não, o meu telefone é de botão. Não é digital, não. O meu é de botão.
0: Como assim? Como assim de botão?
1: Daqueles que ligam só essa base de ligação. Que recebe.
0: Você não tem um WhatsApp?
1: Não.
0: É. Tá bom.
1: Só ligar pra mim que vai.
0: Tá bom. Já já eu passo, tá bom?
1: Ok.

0: Te amo.
1: Tá bom.
0: Tchau, tchau.
1: Tchau.
0: Mas foi bom a rebita, né?
1: Foi bom a rebita, foi.
0: Tá, tchau, querido.
1: Tá bom. Tchau.
0: Tchau. Tudo de bom, viu? Obrigado. Arebita, arebita, arebita.
2: Tá de brincadeira, mano. Esse cara com essa vozinha aí, falando que gosta de mulher.
0: Não, ô.
2: Mano, você tá de brincadeira.
0: Deixa eu te falar uma coisa. Para. Chega. Ou é, esse cara tá no presídio, né? Não tá. Tem gente que não tem WhatsApp, ué. Normal. Né? Tá bom. 24 anos, se não tem... Fazer o quê? Eu vou às vezes pro interior, tem gente que não tem WhatsApp. É telefone fixo ainda.
3: A Gigi quer sorteio. Sorteio.
0: Não!
4: Fala, Wesley. Irmãozão, tô com a passageira Milena.
0: Milena.
4: Ela trabalha aqui na Shopee, cara, na Vila Guilherme.
0: Ah.
4: E é o terceiro dia que eu tô dando carona pra ela até a residência dela, na Cachoeirinha.
0: Ah, é? Ah, conta pra mim.
4: E ela mandou um abração pra você e perguntou se você é macio. Eu falei, macio? Como macio? Ela falou, Roliço Rebelde. Ah, gordão, ele é um cara macio. Mandou um abração pra você, a Milena.
0: Oi, Milena. Tá solteira, querida? Conta pra gente, manda umas muambas do Shopee pra mim. Manda pra mim.
5: Eu só voltava com ex, cara. Só voltava com ex se tivesse como voltar ao passado. Eu voltava com eles, porque voltava o passado, a gente ia se conhecer de novo. Agora esse negócio de depois que largou, meu parceiro. Ei, largou, meu filho. Volto não.
0: Por quê? Vai ter que voltar, tem que dar uma chance. Vamos lá, mais mensagem aqui. 3509-9290 é o nosso WhatsApp para você participar e mandar o seu áudio.
6: Bom dia, Wesley.
0: Oi.
6: Aqui é o... Sabará de Pimenta Bueno, Rondônia.
0: Ô, Sabará!
6: Eu vou te falar uma coisa, meu jovem.
0: Ah.
6: Se eles fossem bom, tava na Bíblia, né?
0: É.
6: Deus manda a gente amar a próxima.
0: Próxima.
6: Eu até volto com as ex, entendeu? Só pra dar umas pegadinhas mesmo e ripa na chulipa de novo.
0: É isso.
6: Entendeu? Mas voltar com ex, meu amigo, eu vou te falar uma coisa. É a mesma coisa que você ter um pneu gasto. Não tem borracha alguma. A minha rádio é massa.
0: Valeu, querido.
2: Você é macio, eu falei macio.
7: Fala, Wesley.
0: Oi.
7: Primeira vez aqui, estamos chegando, hein?
0: Primeira vez.
7: Chocolate, cidade de Cotia, estamos junto misturado, hein? O programa aí tá uma resenha maravilhosa, hein?
0: Obrigado, Chocolate.
7: E esse negócio aí de voltar pra ex?
0: Voltar.
7: Não dá certo, não.
0: Por quê?
7: É melhor ficar só pegando e tchau, obrigado, hein? Ô Wesley, se for possível, toca uma música aí do Teodoro Sampaio, Mentira, pra mim ouvir aí.
0: Pode deixar.
7: Um abraço aí pros chofé, estão na estrada aí no Tapetão, galera interior de São Paulo aí, das usinas Morena, Bonfim, Raizen, todo mundo, vamos que vamos, hein? Essa rádio é massa, hein?
0: Valeu, meu querido!
8: Bom dia, Wesley! Aqui é o Marrom, Wesley, né?
0: Quem?
8: Escutando você aí através do aplicativo daqui da província de Zaragoza, Espanha.
0: Espanha?
8: Toca pra nós aí um Caramba. Zé Cavaleiro, Lenha.
0: Lenha.
8: Valeu, Wesley. O dia aqui já tá amanhecendo, já amanheceu, o sol tá rachando. 22 graus agora, nesse exato momento de manhã.
0: Olha.
8: Hoje vai atingir 45 graus.
0: Puta, meu, a foto do Brasil tá um calor no diabo.
9: Ô, Wesley, manda um abraço pro Chocolate aí. Comi ele ontem.
0: Não, respeita o Chocolate, mano. Pera aí, não fala mal dele.
10: Ô, Wesley. Como que é o apelido do cara aí? Pavão?
0: Não sei.
10: Será que é porque ele anda com o rabo arrebitado?
0: Não perdoa ninguém, né? Ô Wesley, tudo bem? Boa madrugada. Tô rindo muito aqui na portaria, viu? Vocês são demais. O Everson Porteiro.
11: Wesley, é só do ano 2000. O que é celular com botão?
0: É, eu acho que ele quis dizer o telefone. Não tem WhatsApp, faz o quê?
12: Fala, Wesley. Bom dia, Joel.
0: Ô, Joel.
12: Ponta Grossa, sentido Cascavel.
0: Boa.
12: Liguei agora o rádio, tava dormindo, tava cansado.
0: Tá cansado, né?
12: E agora eu peguei pelo final pela enquete.
0: Mas
12: vou falar meio por cima aí.
0: Diga.
12: Positivo?
0: Pose.
12: É, voltar com ex é que nem vender carro velho pro outro.
0: Olha lá.
12: Só vai voltar com mais rodado e com mais problema ainda. Só dor de cabeça. Rapaz.

0: 6 anos que separei da minha. Não, vai pra 8 anos. Mãe das minhas filhas. Rodei. Não cortei, não. Fiquei com medo.
1: Tá louco.
0: Mais rodado e mais problema ainda. Deixa quieto, deixa pra lá.
1: Rodou, mas não voltou. Né?
2: Fala, Wesley. Bom dia, boa tarde, boa noite. Aqui é o QRA Nenê 023. Ô, o Nenê. Verdureiro sentido e apontado aqui. O tal da capital da fumaça, hein? O tapetão tá molhado. Queria desejar tudo uma ótima madrugada pra nós e vambora, vamos nessa daquele modelo, daquele estilo.
1: Bora!
2: Ihu! Toca uma pra mim aí depois também.
1: Tá todo mundo na massa, hein? Até as 4 da manhã. Tamo junto aqui, espalha pra todo mundo, hein?
3: Bom dia, Wesley. Toca aí pra mim a música da Fátima Leão.
1: Fátima Leão.
3: Agora.
1: Agora.
3: É... Sou daqui de Ibiporã, Paraná. É Iracema.
1: Ô, Iraci.
3: Tá bom? E Iracema. Sobre a enquete de hoje, eu não votaria pro ex, não, tá bom?
1: Não.
3: Tchau, tchau. Obrigado.
1: Valeu. Tudo de bom.
4: Bom dia, Wesley. Sou o William de Rio Claro.
1: Fala, William.
4: Luta até às 7 da manhã, se Deus
1: Boa.
4: Quiser. Ó... Sobre a enquete aí, eu tentei uma vez voltar com a minha ex, só que a minha mulher não deixou. Então, ficou difícil, né? Minha rádio é massa, abraço.
1: Olha o pequeno detalhe, né? O Ez toca para nós, é Bruto de Raça. Que música é essa, hein?
5: Ô, Wesley, que é o Betão Prostituto, Wesley.
1: Ah, não.
5: Vou te falar pra você.
1: Não.
5: Voltar pra ex não dá certo, não, entendeu?
1: Não dá,
5: a
1: né?
5: Fechadura vem arrombada, meu amigo. É, a chave não encaixa direito.
1: Pera aí,
5: entendeu?
1: Cara.
5: Entendeu? Não dá certo, não, meu amigo.
1: Valeu.
5: Ah, obrigado, aqui é Betão Prostituto, tá. Caminhoneiro.
1: Tá bom.
5: Epa!
6: Bom dia, Wesley. Meu
1: Oi.
6: Nome é Rita.
1: Ô, Rita.
6: Sou aqui de Taipas.
1: Taipas.
6: E eu tô te mandando essa mensagem só pra te dar os parabéns.
1: Ô, Rita.
6: Que o seu programa é mil, você é mil.
1: Ô, Rita.
6: Muito bom mesmo. Ô, eu fico Rita. Acordada a noite inteira, que eu fico fazendo artesanato. Fazendo cachecol de crochê. E fico ouvindo, eu dou muita risada, me divirto muito. Eu tenho 64 anos. Mas eu me divirto muito, muito divertido o seu programa, muito legal, muito animado.
1: Ah, Rita.
6: Parabéns, Wesley, parabéns, você tá de parabéns.
1: Ô, oh, Rita!
7: Tamanho sem você.
1: Ô, oh, Rita, você é maravilhosa, Rita!
7: Seu perfume tá impregnado nesse quarto escuro.
1: Que oh, Rita!
7: Desse cheiro de cigarro e desse álcool puro.
1: Você já deu uma facada em alguém, não? Só pra saber, só pra saber. Conta pra gente. Galera do artesanato da madrugada, obrigado, querido. Tudo de bom pra você. Boa madrugada aí. Continue com a gente aqui na massa. E quando perguntar que rádio você escuta na madrugada, você já sabe, né? É Massa FM. É! Você podia até às 5 da manhã. Não, vem você ficar falando aqui até às 5 da manhã. Vem você. Alô, até 4 já fica cansado, mas até às 5. Ô, Rita!
6: Oi, Wesley. Aqui é a Rita novamente.
1: Fala, Rita.
6: É? Não, ainda não dei facada em
1: não
6: ninguém, não.
1: Ô, Rita.
6: Vontade não faltou, mas eu penso no meu réu primário. Então ainda não, mas vontade não falta.
1: Vontade não falta.
7: Rita,
8: ainda bem que a Rita mexe com artesanato. Imagina se ela fosse cozinheira e usasse os produtos de Yoki.
7: Rita, que eu vendo a facada.
1: Ah, boa madrugada.
9: Fala, Wesley.
1: Fala.
9: Eu porca. Então, sobre a enquete de hoje.
1: Diga.
9: Então, eu tinha uma namorada e nós terminamos. Na verdade, ela terminou. E aí ela tinha uma amiga. E essa amiga dela, eu conversei com ela pra gente fazer ciúme. Pra ela, sabe? Pra ver se de repente batia a saudade e o arrependimento dela, ela voltasse pra mim.
1: Deu certo?
9: Homem do céu. Passou 1 mês, 2 meses, 3 meses e nada.
1: Nada?
9: E espalhando a notícia que eu tava.

0: tá namorando, né, com a amiga dela.
1: É.
0: Aí um belo dia, eu tô no domingo, indo pra feira, quando eu olho, lá vem ela. Lá vem ela com um negão, 12 metros de altura, que eu olho pro pé do rapaz, 45, eu digo, agora foi, menino. Como é? Que volta, Wesley. Aí eu fui pra casa triste, a amiga dela perguntou, viu, 3 meses, você... acho que ela não volta mais. Eu digo, escuta, bora rasgar esse contrato, bora deixar correr o negócio aí, que eu acho que vai dar certo nós dois. E eu tô até hoje, Wesley, com a amiga dela. Ô Wesley, fala aí que a música da época dessa situação aí era do Só Pra Contrariar, aquela assim que dizia assim, ó, tô fazendo amor com outra pessoa.
1: Não, eu prefiro essa aqui, ó.

0: Ô, Wesley, ficou meio chateado, eu senti também.
1: Demorou ele perdoar, não.
0: É, Wesley, porque só homens falam de ex. Cadê as mulheres pra falarem dos frouxos que não deram valor e perderam? Não, você tem que... Olha, minha meta é conquistar todas as mulheres pra participar. Minha meta é formar o clube das mulheres aqui. Porque as mulheres ficam acanhadas, né? Com esse bando de macho aqui, né? Mas as mulheres vai vir, você vai ver. Eu era casado há 14 anos, ele só trabalhava e dormia o dia todo. Cuidei dos meus filhos pequenos praticamente sozinha. Ele não participava de nada e perdeu. Hoje eu sou casada com um homem maravilhoso que dá o maior valor a mim e a minha família que estamos construindo. Ex é igual ao passado, deixe pra trás a Daia de Itapema, tá vendo? Quem tá por aqui, manda um alô pro Dog do Alemão. Alô, alô, Dog do Alemão. Tudo bem? Falou parabéns pela programação. Nota mil, aí sim.
2: Então, falar do corno varejeira. É aquele que enquanto não tá botando, ele tá rodeando pra não. Ver se consegue botar também.
0: Que isso, querido? Oi.
3: Fala, Wesley. Tudo bem?

0: macho pra caramba, hein? Em cima do outro macho aí, hein? Rapaz, botar com ex é uma desgraça. Não presta, não vale nada. Dá azar. 10 anos de azar. Então, ó, tô fora. Você pode botar com ex aí, ó. Sou eu não, tá? Só se for você. Eu não.
1: Não, eu não.
0: De boa aí, tá?
1: Não, tranquilo, eu não.
0: Boa noite aí. Tamo junto, hein?
1: Eu não. Ô Wesley, cadê o rapaz que pediu pra ligar pra ex? Ele mandou, falei que ia ligar e não mandou o telefone. Se ele mandar, eu ligo, que é um programa de macho. A gente liga 12h40, que se lasca, vamos acordar. vamos ligar.
2: Ô Wesley, Everson de Tubarão aí. Wesley, sabe o que eu tô com saudade que podia voltar?
1: O quê?
2: Aquelas gatinhas que gemia aí no programa, né? Dava aquelas gemedeiras boas aí, né? Bah, só tá faltando isso agora. Cadê elas, né?
1: Fernanda, cadê, hein? Cadê?
3: Ai!
1: Para com isso, nossa, que gemido, cara. Pera aí. E o cara na portaria lá, um gemido na porta, não. Não, pera aí. Problema de família, né?
4: Fala, Wesley, bom dia, salve, salve. Eu sou o chefe da Leão, estou aqui em Brasília, Deputado Federal, escuro da Massa FM, de plantão até 6 da manhã. Pois é, isso aí. Tamo junto, obrigado, né? É isso aí, mais um dia abençoado por Deus. Ontem foi meu aniversário também.
1: Aí sim, ó, tá ruim seu ar, mas parabéns, porque foi aniversário dele. 27 anos, aí sim, ó, parabéns. Eu desejo toda a equipe da Massa. Na verdade, toda a equipe não, só tem eu acordado na rádio, né? Mas assim, é o que eu desejo, tá bom?
5: É muito corno, um corno desse, Wesley. É corno demais, você tá doido, velho. Vai mais uma vez com ele. Você tá doido, tio?
1: E agora repercutindo aquele rapaz, né?
6: Ô, Wesley.
1: Oi!
6: A zerada não apareceu na madrugada hoje, hein?
1: Hoje não.
6: Será que é porque tá chovendo?
1: Tá chovendo, né?
6: É, apareceu aí o chocolate e o marrom, né? Aí deu certo, marrom, chocolate, marrom.
1: Vamos abrir o telefone aqui, ó. 11-4369-9290, telefone fixo. 4369-9290, telefone fixo, DDD11.
7: Ô Wesley, levei tanto tempo pra voltar a ter 5 estrelas, agora você põe nesse gemido aí, a Milena vai me dar uma estrela aqui, pô.
1: Não.
7: Tá de sacanagem aí, né?
1: Não.
3: Ai!
1: Não. 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
8: Bom dia, Wesley.
1: Bom dia, quem fala?
8: É a Dayana, vizinha do Roberto Carlos.
1: Tudo bem, Dayana, vizinha do Roberto Carlos?
8: Tudo jóia, melhor agora falando com você.
1: Você já voltou pro seu ex, Dayana, vizinha do Roberto Carlos?
8: Sim, várias vezes.
1: É, e como é que foi?
8: Foi maravilhoso, mas na hora que a gente se arrependia, mas sempre é bom.
1: É, você ia lá, dava umas pegadas e depois se arrependia.
8: É, às vezes quando a gente cansava, se arrependia do chifre que tomava.
1: Ô, querida, você ia lá e falava assim, vamos se amar, vamos cavalgar a noite inteira e colocava o

0: Olha, que adorei relembrar Amado Batista com você, viu?
1: Ah, eu amei também.
0: Foi bom
1: ele
0: pra você.
1: Ele fez essa música aí quando eu fiz. Na minha outra gira, ele fez essa música aí pra mim.
0: Oh, que
1: essa música foi diretamente que ele fez pra mim.
0: Pra você, né? Ele escreveu pra você essa música, né?
1: Ele fez essa música direitinho na morte do meu filho, quando eu fiz de novo. Meu filho.
0: Meus pêsames, viu, querido?
1: Obrigado.
0: Eu te amo.
1: Wesley.
0: Diga.
1: É, dá um conselho a esses homens aí, pra eles comprar um carro e botar um dinheiro na conta bancária, que eles vão conseguir voltar pra vez dele facinho, facinho. Quem quer voltar pra mulher, ou a mulher voltar pra homem aí, ó, compra um carro, bota a conta bancária no banco aí, ó, que rapidinho vocês vão voltar pros ex de vocês facinho, facinho.
0: Você acha que a mulher é interesseira?
1: Ó, tem algumas que sim, né? Eu conquisto meu ex-marido com pudinho, é, moqueca capixaba daqui da nossa terra.
0: Hã?
1: É, sorvete napolitano de dois sabores.
0: Hã?
1: Caixa de bombom, sorvete, moqueca, moqueca capixaba e pudim.
0: Ele, é
1: ele ama.
0: Ele é gordinho, não?
1: Não, ele é um chocolate maravilhoso. Fofinho.
0: Chocolate. É muito fofinho. Ai, que gosto de chocolate.
1: Ele tá voltando, tô feliz da conta.
0: Ah, você tá feliz? Ah,
1: tô.
0: Dá pra ver pelo seu sorriso. Ux. Alô? Acabou os créditos. O chocolate tá voltando. Será que aconteceu alguma coisa?
2: Ela sumiu do nada, foi comer o chocolate.
3: Ela falou aí que conquista o ex com sorvete napolitano.
0: Napolitano.
3: Será que ela tem um consolo
0: não,
3: igual
0: o Major
3: do
0: Frota? Não. Vamos seguir aqui, vai. 11-4369-9290 é o telefone fixo. WhatsApp 3509-9290, 11 é o DDD.
3: Mas pelo amor de Deus, essa rádio hoje também já virou de tudo, hein? Pelo
0: tudo.
3: Amor de Deus. Não
0: tem de tudo hoje.
3: Já virou asilo, já virou hospital. Só pro Zé do Caixão agora então pra terminar, pra virar o cemitério. Pelo
0: Vamos tocar.
3: Amor.
0: Tocar no hospital, na sala de cirurgia. Ô, Elza, tocou a música de macho aí?
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5: Oi, Ken.
4: Vamos dar uma volta?
5: Ah, só pra você tá de carro? Fala sério. Sou a Barbie Girl, se você quer ser...

0: Ué, pra conquistar alguém, então, você tem que entupir a pessoa de comida?
1: Sim.
0: Transformar ele numa porca prenha?
1: Exato. Conquistar pela barriga. Oi.
2: Ah, caiu a ligação porque ela foi fazer comida pra miséria que come igual o diabo.
1: Calma! Se acalma. 12h49, hein? O Wesley Gigi Uber dançando nesse momento, hein? Tá dançando, hein?
3: Fatal, mas dengosa.
1: Tá dançando.
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5: É nada, a ligação caiu que ela foi ver o tripé do Roberto Carlos.

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1: Alô!
0: Quem é?
1: É o Gabriel.
0: Tudo bem, Gabriel?
1: Tudo certo, graças a Deus.
0: Aí sim, Gabriel, o que você tá fazendo aí na madrugada?
1: Estamos arrochando aí, acelerando os carrão aí, motorista carretando pra entrar.
0: Está indo pra onde?
1: Caxias do Sul, Rio Grande.
0: E você chega a que hora lá, rapaz?
1: Ah, ali pelas 5 da manhã, estamos ancorando o carrão lá.
0: Caramba, viagi, hein?
1: Positivo, da meia-noite às 5 da manhã aí, saindo de Passo Fundo aí.
0: E deixa eu te falar, você já voltou com alguma ex sua ou não?
1: Cara, eu voltei com a minha mulher atual aí.
0: E aí, como foi?
1: Mas me arrependi.
0: Pera aí, você se arrependeu, rapaz?
1: Me arrependi, cara, porque eu acho que não vai...
0: Por que não vale?
1: Se já não deu certo uma vez, vai dar de novo na segunda, por quê, né?
0: Você tá com ela quanto tempo?
1: 4 anos.
0: E por que você tinha separado?
1: Ah, quando chega uma época, né, do relacionamento, que começa muita briga, daí a gente decidiu se separar. Daí no fim a gente conversou, voltamos, mas daí... Voltamos, mas não... Voltou o mesmo problema de novo.
0: E você ficou separado quanto tempo?
1: Estamos 15 dias.
0: 15 dias. E posso fazer uma pergunta?
1: Pode.
0: Você ficou com outra mulher nesses 15 dias, não?
1: Não. Não fiquei, que eu trabalho muito, né, cara? Não deu tempo.
0: Ah, não deu tempo. Não deu nem pra aproveitar um pouquinho, né?
1: Ah, é?
0: E ela? Falou que não ficou com ninguém também, não?
1: Ela falou que não. Vai saber, né?
0: Não, mas...
1: Sabe que pra mulher é tudo mais fácil?
0: É, não. Pra mulher, cara, se ela... a mulher tudo é mais fácil. Você sabe que tem um monte de homem aí que tá... E vai atrás da mulher onde ela estiver, né? Pra gente é mais difícil.
1: Ah, positivo que nem diz, né? A mulher, ela cede, o homem conquista.
0: Não, é, exatamente. Ela escolhe, a mulher escolhe, o homem conquista. E é totalmente diferente. Mas, rapaz, olha, você não termina não. Continua casado, a pista tá salgada, viu?
1: Positivo.
0: Senti um desânimo na sua parte, viu?
1: Não, mas vamos tentar, né? Vamos tentar, vamos ver o que vai dar.
0: Tá bom, olha, eu te amo, viu?
1: Eu também. Bom... Queria mandar um abraço aí pra todos meus colegas aí, chofer, carreteiro aí, agorizado que tá no trecho, tá bom?
0: Pode mandar, tá mandado aí. Tamo junto.
1: Um abraço aí pra agorizado aí, que Deus acompanhe aí, abençoe o trajeto de todos, tá bom?
0: Valeu, meu amigo caminhoneiro, tamo junto! Patrícia! Manda um abraço pra Patrícia, minha dupla da madrugada. E toca aí Zezé de Camargo e Luciano. Acompanhamos vocês todas as noites. Somos de Caçador, Santa Catarina. Aí sim! Olha a morena aqui, ó. Não mandou o nome dela. Mas tá junto com a gente aqui de Caçador, Santa Catarina.

0: lá, tem mais mensagem chegando aqui a madrugada toda, só da Massa FM.
1: Bom dia,
0: bom dia.
1: Tanto ex nesse mundo, esses homens também, pelo amor de Deus, hein?
0: Tá fraco, né, querido?
1: Fiquei 45 anos casada e o problema foi a separação, foi a morte. Ele faleceu.
0: Nossa!
1: Já tenho 8 anos e eu tô aqui. Não arrumei mais ninguém.
0: Não, mas precisa arrumar. A vida continua, querida. Continua, você tem que seguir a vida e seguir em frente, né?
2: Ô Wesley, ele ficou 15 dias separado, duvido que ele não pegou ninguém. Certeza que ele pegou um travecão na beira de estrada aí.
0: Não, não fala assim. Olha lá, falaram dele, ele tá aqui, ó.
3: Nossa, ô Wesley, tudo bom? Eu, Gigi Uber.
0: Olha lá.
3: Vem cá, você tá falando pra um monte de gente aí, eu te amo. Eu te amo. Você ligou até ao vivo aí pra outras pessoas, você não ligou pra mim. Você não falou que me ama.
4: Vire à direita para a Avenida Presidente Médici.
3: E eu procuro contribuir sempre com a audiência do povo, que o povo adora a Biba. E você nem diz que me ama? Ai, Wesley.
0: Hoje...

0: Ah, viado, cara é de dar porno.
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2: Oi, boa noite.
1: Boa noite, quem fala?
2: É Robson aqui de Criciúma, Santa Catarina.
1: Fala, Robson, tô bem, e você?
2: Te amo, amigão.
1: Também te amo, viu, querido? Que você já voltou pra alguma ex sua ou não?
2: Não, Wesley, minha opinião é que voltar pra ex é a mesma coisa pra quem já teve preso.
1: Preso?
2: Só volta pra lá quem não aprendeu a ler.
1: E você é casado ou é solteiro, meu amigo Robson?
2: Amigão, sou casado e tenho família. Trabalho de aplicativo aqui. Alegra as nossas noites aqui e não deixa a gente ficar com sono.
1: Obrigado, parabéns, querido. Obrigado mesmo.
2: Pelo seu programa aí, tá? Sou ouvinte assíduo aí do seu programa, do Trucão e dos outros aí até o fim da minha jornada. No meu carro e no meu celular. Eu acho que tem algum problema na. Porque só sintoniza a massa.
1: Não, só dá massa FM, rapaz. Obrigado aí pela audiência.
2: Massa é a massa, né?
1: Tamo Mas, junto.
2: Deixa eu te perguntar, vô. Você podia sortear o Vale Motel aí pros ouvintes aí, né? Depois de você ligar, né?
1: Então, é que a gente tá ao vivo pra todo o Brasil, eu acho que é por isso. A gente tá ao vivo pra todo o Brasil, aí tem que fazer. Tem que ter. Cada cidade tem que ter um motel. Tem que ter parceria com 92 motéis. Aí eu acho que é por isso que não. Mas eu vou dar essa ideia pro pessoal bimbar de madrugada, tá bom?
2: Não tem nada de querer camiseta, relógio. Se eles querem, eles vão no camelô comprar se eles querem. O negócio é ouvir a rádio, quem é ouvinte e fã de vocês aí.
1: É isso. E se eu te perguntar, tem passageiro que dá em cima de você aí, não, na madrugada?
2: Tem. Bastante. Casado, solteiro.
1: Não, mas
2: a gente que tem família não pode vacilar, né?
1: Me conta, o que falaram pra você da última vez?
2: Ah, cara, teve uma vez, a mais cabeluda foi uma carreteira que começou a se masturbar dentro do carro que tava se
1: pingando. Peraí, cara, no meio do carro ela começou a fazer isso?
2: Verdade, sendo que tava sendo gravada a corrida que tem câmera, né?
1: Nossa! Sua esposa assistiu depois ou não?
2: Cara, eu não escondo nada dela, né? Porque se eu esconder, a gente trai, né?
1: Ela viu?
2: Ah, eu passei pra ela não quis ver, né? Ô Wesley!
1: Diga! Wesley, diga!
2: Deixa eu te perguntar, teve um ouvinte aí que te pediu um prêmio e você fez assim pra ela. Você tá dando o seu peido.
1: Não. Você quer também? O prêmio eu te dou. É isso aqui, ó. Meu zíper. Abri, acabei de abrir aqui.
2: Ô, brincadeira aí, tá, amigão? Um
1: tamo junto.
2: E dá sequência em seu programa e vamos dar a vez para os próximos ouvintes. Deus te abençoe, tá?
1: Tamo junto. Eu te amo, viu?
2: Também te amo. Um abraço. Tchau, tchau.
1: Um abraço. Tchau, tchau. Olha o Robson na madrugada. Adair de Navegantes, tá tudo bem, Adair? Voltar pra ex é embarcar numa canoa furada, viu? Já passou muita água. O Adair de Navegantes mandando ver aqui. Vamos lá, mais gente pra falar.
3: É nada, da última vez falaram assim pra ele: não liga não, baby, vem dar pra mim.
4: Boas, bom dia.
1: Bom dia.
4: Mandaguari, Paraná, aqui curtindo vocês aí e até as 4 da manhã aí, toma aí,
1: é
4: rodando
1: nóis.
4: As obras aí.
1: Rodando as obras, caramba, eu falei uma hora seguida, então tá mesmo. vamos lá.
5: Ô Wesley, bom dia.
1: Bom dia.
5: Por cá o motorista Pessoa.
1: Fala, Pessoa.
5: Motorista de ônibus rodoviário. Eu também quero ouvir um te amo aí, cara. Fiquei sentido agora, todo mundo, tu ama e pra nós tu não manda nada. Tu tem que falar que ama todo mundo que tá na escuta aí.
1: Eu te amo, querido.
5: Senão vai dar B.O., irmão. Fechou?
1: Fechou.
5: No momento nós tá cruzando Tubarão, Santa Catarina. Minha rádio é massa, um abraço.
1: Desculpa se eu não falei eu te amo pra você hoje, viu? Cuida bem de você pra mim, tá bom, querido? Vou para um rápido intervalo, não sinta minha falta, tá bom? Volto já já.
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Jane do Boc, Sonhos. As mais românticas do Brasil, hein? Maravilhosa, hein? Só música massa aqui na madrugada, 3h20. Tamo de volta até as 4 da manhã. Já já o quadro Topê da Vida pra você desabafar aqui, viu? Esse programa você desabafa, você mata a saudade com as grandes canções, você participa. Nosso WhatsApp tá liberado. Já tem o WhatsApp da massa? Ainda não? Então anota aí, ó. DDD 11-3509-9290. É só você mandar mensagem aqui, tô te esperando. 3509-9290.

0: casa é quem canta essa música. Qual é essa agora?
1: Se não tiver.
0: Essa aqui, rapaz. Banda Brasil Poderosa. E a anterior, Jane do Box Sonhos, tá bom? Ah, essa aqui. Banda Brasil Poderosa.

0: ouvinte tá te oferecendo pastel aí. Não aceito, Wesley.
1: Então
0: eu vi que você tá no Projeto
1: Fitness. Eu vou comer.
0: Postou foto na academia.
1: Não.
0: Eu te ofereço outra coisa melhor.
1: O quê?
0: Um veneninho. Se é que você me entende.
1: Não, não, não.
0: Se dá de um veneno, eu tô aqui, viu?
1: Não, para de me oferecer anabolizante, velho. Você vai morrer com isso aí, cara. O melhor é um pastelzinho. Pode trazer, Paulo. Um pastelzinho pra nós aqui.
2: Essa música é maravilhosa mesmo, é.
1: Boa, né?
2: Nossa, eu já transei escutando não. Ela. Que delícia, velho.
1: Deixa eu te falar uma coisa. Não precisa contar essas intimidades. Eu não quero saber. Estragou a música, velho.
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1: Agora quem tá ouvindo, eu vou falar, nossa, ele já transou. Tá vendo? Você estragou tudo, Gui.
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0: Ô, Wesley, deixa eu falar. Rapaz, se ex fosse ruim, ninguém voltava pra comer.
1: Do nada, cara.
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1: Ó, vou abrir a linha aqui, 4369-9290. Bora pro quadro Topê da Vida pra você desabafar, que é o seu momento. É a sua hora.
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1: A partir de agora você vai se abrir pra mim, hein?
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1: Vai contar por que que você tá pé da vida, no seu trabalho, relacionamento, seja lá onde for.
3: Pouco amor a
1: se abre pra mim e conta.
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1: 3509-9290 3509-9290 Conta pra gente aqui por que você tá pé da vida. Às vezes tá passando por um momento delicado no relacionamento. Às vezes alguém no trabalho tá te irritando. Conta pra gente, o telefone tá aberto também no 4369-9290.
5: Tô pé da vida porque o locutor da massa toca pra todo mundo e não toca uma pra mim.
1: Não, não vou tocar.
5: Cezinha de Cotia.
1: Tocar a mão na sua cara, velho. Maluco. Pensou minha mãe ouve o negócio dele? Não, o locutor toca pra todo mundo. Ah, bate com a tapa. Que absurdo.
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1: Topê da vida!
6: Ô Wesley, cara, é o caminhoneiro! Topê da vida, mano! Eu jogo na Mega Sena lá, tá lá, faço 3 jogos, 18 números. É só 6 que eu preciso acertar, 18 números. Eu acerto 1 ou 2, que troca!
1: Troca! E saiu a Mega Sena pra um cara aqui, ó, deixa eu ver. Ó, saiu nessa terça-feira, ontem, né? 2 milhões. Ainda bem que foi pouco também. Claro que acaba o jogo, poste tudo em bet, perca tudo. Ó, saiu os números aqui, ó. 2, 3, 8, 11, 18 e 22. Pô, quem jogou depois do 22 já perdeu, tá vendo? Que droga. Mano, difícil esse jogo. Jogo do capeta, viu? Mas teve um ganhador aí, deixa eu ver da onde. Não fala da onde que ganhou. Jogar praga, meu. Pouquinho, né? 2 milhões só. 2 milhões e 800, dá pra parar de trabalhar? Acho que não, né?

0: Bom
1: Eu
0: dia.
1: sou a Fer aqui de Portugal. Olha, eu não te conheci, não conheci o seu trabalho, eu tô amando você.
0: Ah, Fer.
1: Tipo, não te largo mais.
0: Ah.
1: Graças à propaganda do nosso amigo na rádio vizinha, tá?
0: Ah, é?
1: Vamos deixar claro.
0: Foram
1: Olha, eu
0: lá?
1: tô pé da vida, muito pé da vida que meu patrão não quis me dar férias agora em julho. Entendeu? E deu para outra funcionária. E isso me deixou pé da vida.
0: Ô, querida, bem-vinda, viu? Olha, vocês estão fazendo propaganda da massa em outra rádio, que absurdo, né? Já chegou a primeira ouvinte aqui. Olha, depois das 4 da manhã eu vou ouvir. Não é para fazer propaganda. Vou dar tiro em quem fizer isso. Tá, tô falando, eu não quero. Deixa o cara. Wesley, te amo.
2: Wesley, eu te amo, seu cachorro brabo. Uau, uau.
0: Não, não, não. Me recuso, não, não é possível.
2: Bravo! Uau, uau!
0: Não é possível, cara. O cara latiu. Ô, Wesley, estamos todos vindo da concorrência pra cá. Eu falo, tá todo mundo na massa. Todo mundo. Todo mundo aqui.
3: Ô, Ed, eu vou uma palestra, passou o pipi na
0: Passou.
3: vigia, hein?
0: Eu não acreditei.
3: Sabia? Ele nunca me enganou.
0: Eu sempre desconfiei. Ai, ai, vamos lá, mais mensagem.
4: É, Wesley, tava todo mundo lá na concorrência lá, mas aí falaram que você tava aí veio todo mundo pra cá,
0: Tá
4: né?
0: todo mundo na massa! 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
5: Alô?
0: Quem é?
5: É o André aqui do Espírito Santo.
0: Ô, André, tudo bem?
5: Tudo jóia.
0: Tá fazendo o que aí,
5: Rapaz.
0: André?
5: Eu tô trabalhando motorista de
0: Pois não,
5: caçadeira.
0: querido. Abaixa o volume do rádio aí, querido. Baixa aí. Pois não, Andrezão!
5: Baixei. Opa, tô pé da vida porque, claro, você tava falando da ex lá, a desgraçada de uma ex-namorada minha, agora que eu tô casada, me ligou querendo eu de volta. Você te lascar, você tá doido, bicho.
0: Deixa eu te
5: Quando
0: falar.
5: tá solteiro, não procurou. Aí agora, quer procurar agora.
0: Posso fazer uma pergunta?
5: Pode.
0: Mexeu com você, não mexeu?
5: Mexeu nada, você tá doido.
0: Mexeu sim, querido. Você ficou lembrando do passado, não ficou?
5: Fiquei nada. Pior que é desgraçado, é bonito.
0: É bonita, né? Corpuda, rapaz.
5: Pois. É.
0: É.
5: Ela mora lá em Minas Gerais, hein?
0: É.
5: Papa,
0: Deu saudade de
5: também
0: comer um.
5: Iracema.
0: Deu saudade de comer um redondo, queijinho. Deu saudade, fala pra mim. Fala. Entendeu?
5: Queijinho triângulo.
0: Queijinho triângulo, gostoso, né?
5: É, uai.
0: Pô, vai lá, meu. Fala assim, eu preciso viajar. Vai lá, dá uma picote e vaza. Vai lá, ó, a vida é uma só, bicho.
5: Você tá maluco?
0: A vida é uma só, vai lá, meu.
5: Ai, ai.
0: Come um queijinho e volta.
5: É, quem sabe, eu vou pensar nesse
0: Não,
5: negócio.
0: pensa, pensa. O que que ela falou pra você? Fala pra mim.
5: Não, falou que ela lembrava do que a gente fazia antes e tal.
0: Oh, ela falou, velho! Coisa que você fazia
5: Falou.
0: antes?
5: É,
0: É
5: ué.
0: mesmo?
5: E aí, ela arrependeu de ter casado, de ter 2 filhas, solteira e tal.
0: Falou pra você que você arrependeu de casar? Nossa, querido, que aventura! E você ficou
5: Pois
0: balançado,
5: é.
0: né? Ficou, deu, mexeu, né?
5: Não, você tá doido. Minha mulher que eu tenho agora é da 10 ela.
0: Ó, pra você essa música, ó.
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0: Presta atenção na letra,
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0: ó.
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0: Vai lá, cara. Minas Gerais é logo ali, meu. Vai lá.
1: Eita, doido.
0: E ela falou assim, eu lembro das nossas noites de amor. Falou pra você?
1: Falou.
0: Puxa vida, mexeu. Puxa, aí mexeu. Falou assim, você foi o melhor da minha vida. Falou, pai.
1: Não, não foi.

0: falou que foi o melhor, não, mas falou que foi bom.
1: Puxa. E faz quanto tempo você não vê ela?
0: Tem 22 anos.
1: Puta, meu. Vai lá, dá um picote. Mata a saudade.
0: Eita, Deus. Problema demais.
1: Tá balançado, não tá?
0: Tô nada, cê doido.
1: Você foi pro banheiro pensando nela, não foi?
0: Tô nada, tô trabalhando.
1: Tá bom. Olha.
0: Aqui. Dá pra depois aí tocar o Sorriso Resplandecente em Dragon Ball e eu agradecer, hein?
1: Você quer ouvir o Dragon Ball?
0: Isso.
1: Vou tentar achar aqui, tá bom? Se tinha Cachimbo da Paz, vai ter Dragon Ball. Vou procurar, tá bom?
0: Alô, nossa rádio é massa. Valeu, Ed.
1: Se você der um picote, você conta pra mim, tá bom?
0: Beleza.
1: Te amo.
0: Te amo também. Tchau.
1: É, quando a mulher fala assim, você foi o melhor. Nossa, tá até, né? Nossa. Ah. Ou é assim, o cara tá amando a ex ainda, a Jéssica. Não, tá, balançou. Não vai admitir, porque assim, é casado, né? Mas que balançou, balançou. Ouvi o negócio da mulher, ela devia ter fazer aquela voz dengozinha, né? Então, ó, saudade dos nossos momentos. Nossa! Até eu que nem tracei ela, tô querendo ir pra Minas Gerais agora, tá vendo? Maravilhoso. Vai!
2: Ô, Wesley, tô pé da vida, me deixou na espera aí, eu louco pra arrumar a Gigi pra mim aí, louco.
1: Deixa eu ver.
2: Manda um abraço pros guris do carregamento, avícola, CCA3.
1: Acabei de colocar seu áudio, rapaz. Alô? Caiu, era o mesmo cara que mandou o áudio, tava na linha, agora não falou nada. Vamos lá. Mais mensagem chegando aqui. Ô, Wesley, se teve Cachimbo da Paz, toca aí Armandinho. Não, Armandinho não vai ter na rádio. Eu duvido. Não, deixa eu ver. Armandinho, deixa eu escrever aqui. Armandinho, deixa eu ver. Meu, tem? Armandinho, deixa eu ver. Não é possível. Essa rádio tem.

0: Ah, não, Wesley. Armandinha é música de você tá vendo o pôr do sol estourando uma vela de uns 30 centímetros.
1: Cara, tem tudo aqui nessa playlist. Ó. Caramba.
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3: Manda um alô pra nós aqui no Mato Grosso. Ninguém alô, fala Mato nada. Grosso. Fala aí, Wesley. Wesley, bora, cuida que nós tá acordado aqui também, viu? Aqui ninguém dorme, não.
1: Ninguém dorme. Mandou a foto aqui do caminhão. Alô, Mato Grosso.
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1: O que você tá fazendo, hein, rapaz?
4: Continua aí, Wesley. Já tô ficando doidão.
1: Não, não.

0: já que você tocou Cachimbo da Paz, Armandinho, então toca pra mim Ventania, Cogumelo Azul.
1: Não, Ventania não tem aqui.
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1: Não, Ventania não, é esculacha, Ventania não tem aqui. Não tá bem, né? Me deu bem. Reta final, hein? Faltando 14 pras 4.
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3: Ô Edson, bom dia, aqui é Flávio.
1: Fala,
3: Cachoeiro,
1: Flávio.
3: Tamirim, Espírito Santo.
1: Boa, Flávio.
3: Aqui a vigilância é constante, aqui ninguém dorme.
1: Tô vendo.
3: Estamos aí, vigiando.

0: Fique com Deus aí.
1: Valeu, meu amigo. Tamo junto.
2: Minha chicotada. Tá. Tem aguinha, Pocotó? Vem aí, tem aguinha, Pocotó.
1: Aguinha não vai ter. Aguinha não tem, não. É esculacho, deixa eu ver. Cadê? Ah, não. Não, é esculacho. Sahara tem... não é possível.
3: Hey, people. Yeah, I know. I choose to make a place.
1: Não, não, não, não.
3: I let you take you, my...
1: Não, não, não, não.
3: Boca da barra.
1: Não é possível. Pô, fala da sua vida. Você voltaria com o ex? Não, não voltaria.
3: Compadre. Vou mandando um beijinho pra filhinha e pra vovó. Só não posso esquecer...
1: Cara, tô impressionado com a playlist da rádio.

0: Pessoal, ué, vigilante mandou o áudio pra você aí, falou que lá ninguém dorme. O cara acabou de acordar pra mandar um áudio pra você. Você tá doido, hein? Vai dormir, ó. Limpa essa baba aí,
1: calma,
0: que você babou.
1: Calma.
0: E tira o ramelo do zóio também.
1: É que dá um sono, né? Dá uma madrugada, dá um soninho, né? Reta final, já 3h47. Bora acordar, galera!
2: Não, mas daí não vale, né, Wesley? Tem de tudo aí, ó.
1: Tem tudo
2: aí. Você acha, então, vou te enterrar na areia aí.
1: Qual que é o nome dela?
2: É nós, até as 4.
1: Vou te enterrar na areia, não é? Esqueci o nome disso aqui. Ô, Wesley, ótimo programa hoje. Rachei do início ao fim, viu? Obrigado. É o Ederson. Valeu, Ederson. Tudo de bom pra você. Boa quarta-feira aí, viu? Ô, Wesley, você é gente do bem. O Evandro. Evandroel. Valeu, Evandroel. Tudo de bom. Tudo de bom. Reta final já do Companhia La Massa. Passou rápido, hein? Por mim, eu ficava aqui até às 8 da manhã. Brincadeira, mentira, lógico. Tô sendo falso. Mentira.
3: Bom dia, Wesley. Aqui é o Valdeir de Amando Oeste do Paraná. Na bucha da ração. Eu, já que você tocou tudo aí, já de bicharete, toca um papo de jacaré e o box aí pra nós.
1: Essa deve
3: Beleza?
1: Ter.
3: Beleza?
1: Deve ter.
3: Um abraço. Minha rádio é massa.
1: Valeu, meu querido. Daqui a pouquinho tem Trucão Pé na Estrada, hein? Já, já.

0: só pra manter o nível aí, já que a gente tá no mês de festa junina, toca aí Juliette aí, ela cantando a música do Gonzaguinha aí, toca.
1: Não, nunca. Olha, se um dia eu tocar a Juliette... Nunca. Ou é, será que dá pra desconfiar que eu tava cuchando? Sempre alerta aqui, viu? Não.
2: Não pedi que ela ficasse.
1: Não.
2: Ela sabe que na volta...
1: Ah, hoje a Paula Toco, o cara falou. Como é que você sabe, hein? Nem eu sei se você sabe. Como você sabe?
2: Ela só...
1: Manda um abraço pro balanceiro da firma. Alô, alô, balanceiro, tudo de bom?
3: Fala aí, Wesley, sua vagabunda. Ô, são 10 para as 4 da manhã, já posso xingar o Ivanelis?
1: Não. Sem xingamentos, que aqui é um programa de família. Já estamos indo embora. Depois de mais uma madrugada concluída com sucesso, muita polêmica.
2: Menina que dá aula de inglês, toma vinho por...
1: Muitas músicas estranhas.
4: Já tocou tudo aí, Wesley. Toca pra nós, é o H dos Flintstones, Favela da Maré.
1: Favela da Maré.
2: Bater um papo no café, vai. Vai ver se fala, por favor.
1: Olha, eu nunca ouvi outra música além de Papo de Jacaré, dessa pior box aqui, né? Só teve essa música, né? E é boa essa música. Não faz

0: Ô Wesley, bom dia. Já que tá tocando aí, toca uma pra mim também.
1: Não vou tocar a mão na sua cara, vagabundo. Tocar o que pra você, amigo?
0: Acaba, pelo amor de
1: Acaba.
0: Deus! Acaba, pelo amor de Deus!
1: Vamos embora? Vamos embora, já cumprimos nossa missão hoje.
2: Ô Wesley, hoje 3 horas eu vou lá na sua casa jogar videogame, tá? Tá bom pra você aí? 3 horas?
1: Tá se convidando pra ir em casa, velho? Eu nem lhe conheço. Tá vindo na minha casa jogar videogame, tá louco? Você pode tá maluco, né? Eu não vou abrir a porta da minha casa pra você, não.
3: E daí?
1: Eu não sei falar também, não sei. Bom, gente, queria agradecer pela companhia e pela audiência. Tô indo nessa, mais uma edição do Companhia da Massa. Vem aí Paula Toco, Monange, pra te fazer companhia aqui na Massa FM. Tô de volta 12h, com muita bagunça aqui na madrugada. Até lá, tchau, gente.

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0: madrugada aqui na Massa FM, coisa boa. Então vamos juntos até às 6 horas da manhã com muita informação, bate-papo e música boa.
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0: É, mas ó, o negócio de chover, tá chovendo mesmo, hein? O negócio de pode chover, né? Levou a sério a música e tá chovendo. Tá chovendo aí? Aqui tá chovendo. Aqui não tá. Aliás, não para de chover desde umas 3 da tarde de ontem, que não para de chover. E diz a previsão que não vai parar mesmo, vai continuar chovendo. Né? Aquele friozinho, bom de ficar na cama, não pra mim nem pra vocês, que a gente já tá tudo no trecho. Monange também já tá no trecho. Bom dia, Monange.
4: Bom dia!
0: É, e o Petrucão tá no trecho. Onde que ele tá? Paraná. Maringá? Maringá. E aí tá por lá daquele escândalo, não exatamente, mas vai estar por ali. E você, então, que encontrar ele por lá, manda aquele alô também. E já manda seu alô aqui no nosso WhatsApp. 11 é o DDD, 92.000-5454. 11 92.000-5454. Você fala com a gente.

0: música boa demais, ó. Eu já me lembro uma festa junina nessa época, assim, hein? É mesmo, hoje é dia de São João, Monange. Hoje é dia de São João. Dia, minha mãe fez uma canjica ontem à noite, que eu já vou... Assim, na hora que eu chegar em casa hoje, já vai matar a canjica, já. Também hoje é dia internacional do leite, que é pra juntar o São João com a canjica. Dia internacional do leite. E também dia das empresas gráficas, né? Que também vale a pena a gente dar um alô pra todas as empresas gráficas. E você, comemora a festa junina com qual quitute? Que é o seu favorito? O meu é a canjica. E o seu, Moranjo? Tem um favorito? Todos, não consegue decidir. É poliamorosa a relação do Monange com os quitutes da festa junina. E a sua? Conta pra cá pra gente no nosso WhatsApp. E enquanto você vai contando, a gente vai ouvir.
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0: Um Chitãozinho e Xororó pra começar o programa de hoje.

Eita, coisa boa! Começar o dia assim, com Chitãozinho e Chororó, vai bem demais, não é não? E vamos começar também o dia aqui, ó, ouvindo a galera que já tá desde muito cedo mandando a luzinha aqui, ó lá.

0: dia, Trocão. Bom dia, Monange. É nós por cá, Pernambuco, que é de Pernambuco.
1: Você tá bom, Pernambuco?
0: Tô aqui. Na interligação, tem 2 horas parado. Segundo, teve um acidente ali na descida da Anchieta, acho que às 11 horas, meia-noite, sei lá. Começou a liberar aos poucos ali pela Anchieta que sobe, né? Que é sul, né? Norte, sei lá. A norte. Tô aqui parado.
1: Eita, madrugada toda.
0: Aí, aí de massa, mas o telefone do menino aí desse programa que tá passando, que eu esqueci dele, eu chamo o xaropinho.
1: Eita, nós. Já tudo bem, tamo junto. E aí, eu vou até olhar aqui pra ver como é que tá, pra ver se por acaso tá... Como é que tá? Mas você falou que já foi liberado, né? Mas de qualquer jeito, daqui a pouquinho a gente olha aqui pra ver como é que tá.
2: Bom dia, Paula Toco. Aqui é o Leonardo, de Maringá.
1: Você tá bom, Leonardo?
2: Eu tô sabendo que seu pai tá aqui em Maringá.
1: Tá sim.
2: O meu caminhão fundiu o motor, filha.
1: Eita, rapaz do céu. E agora, hein? Fundir o motor é complicado. Porque quando funde o motor, o negócio não sai barato, a brincadeira, não.
3: Bom dia, Trucão, família Trucão. Tamo
1: bom,
3: cá,
1: dia.
4: Bom dia. Bom dia.
3: Prejudicado, aí, trabalhando até agora.
1: Eita.
3: Por causa da greve aí, né, dos gari, que não deu em nada.
1: Rapaz, que greve.
3: É complicado, hein, gente. A categoria, os garis merecem ganhar um pouquinho mais, né?
1: Ah, é um trabalho que também não é fácil.
3: Trabalham bem, mas não adiantou muita coisa, não. Você tá doido? Tchau, obrigado.
1: Tchau. Valeu, muito obrigado. Eu não tava nem sabendo dessa greve aí. E ó, falando ali do que o rapaz falou que tá parado ali, realmente, na Anchieta, tá parado do... Tá lento do 35 ao 42... Segundo a Ecovias, por conta de excesso de veículos comerciais, né? Que deve ter dado... Nossa. Aí, na interligação do Planalto, tá interditado até do quilômetro 1, do 0 até o 8, por conta de neblina. Então, a neblina tá interditando ali a interligação do Planalto. Né? Então, por enquanto, daqui a pouco, ele vai liberando, né, aos poucos, quando tem neblina, né? Então, realmente, não tá de boa, não, de descer, neste momento, a rodovia Anchieta e o sistema Anchieta Imigrantes. E também para você que está na Dutra, aparentemente, depois, se alguém tiver lá, confirma para gente, do 220 ao 222, no sentido São Paulo, tráfego intenso em Piraí, né? A tempo previsto 49 minutos a mais para você poder passar por ali, né? Então teve um acidente no 221, então também tá feia ali a coisa na Dutra em Piraí, sentido São Paulo. Se der para evitar, melhor.
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1: É, a gente vai botando o pé na estrada. Obrigado para você que vem por aqui com a gente. Vamos ver aqui um outro alô.
7: Bom dia, Paula. Bom dia, Monange.
1: Bom dia.
7: Palco do momento. 376. Indicado e direcionado ao campo minado.
1: Boa!
7: Muita neblina por cá.
1: Aí já sabe, né?
7: Mas o carreiro tá libertado por enquanto. Tá. Serve um cafezinho com pão de serrote. Tá bom, um abraço a todos.
1: Valeu, um abração pra você. Já já a gente serve. Agora?
8: Bom dia, Paula Toco.
1: Bom dia.
8: Bom dia, Bonante. Branco Billy por cá, hein?
1: Tá na
8: capital, chuva a noite inteira, hein? Estamos aqui chegando na Ceia Gesp pra vender a vitamina do sabiá, hein? Frutícola abençoa. Bom dia a todos aí, fica com Deus. Um abraço. Tchau, obrigado.
1: Vitamina do sabiá, boa. Com essa a gente vai de comadre com pá.

0: estar botando o pé na estrada, animadíssimos, né? Apesar do frio, apesar da chuva, a gente só animação por aqui. Bora ver quem já mandou aqui, ó, um alôzinho.
1: Bom dia, Paula Toco. Bom dia, Monange.
0: Bom Paula, dia.
1: Um abraço lá pro pessoal do River, de Bastos.
0: Você alô, falou aí povo que do River.
1: É dia de aniversário da cidade de Bastos. É um pessoal muito maravilhoso lá, viu? River, o Tinão, Silvinho, o pessoal todo lá do River, lá, um time de futebol que nós tem no grupo lá, 36 anos lá na cidade de Bastos. Bastos é a cidade do ovo. Um pessoal muito abençoado, viu? Aqui é o Silvio, taxista. Chega de pitoco.
0: Aí, Silvio, obrigado, Silvio. Obrigado, obrigado. Chega de pitoco. E então aproveitar também para mandar um abraço pro pessoal de Pimenta Bueno, que também tá no aniversário hoje lá em Rondônia. São João do Tigre, na Paraíba, Barão de Cocais, em Minas, Alto Alegre, Atibaia, Lucélia, Mirandópolis, Rio Claro, Salto de Pirapora, São João da Boa Vista, tudo em São Paulo, Glória do Oeste do Mato Grosso e Goianésia, no Goiás.
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0: É, e a gente vai botando o pé na estrada. Você também tá com a gente por aqui. Muitíssimo obrigada. Vamos que vamos, Monange. Quem que vai

0: aí.
1: Bom dia, Paulinha. Bom dia, Monange.
0: Bom dia.
1: Bom dia, ouvinte.
2: Bom dia.
1: Estrada. Bom dia pra nós, trabalho. As bênçãos de Deus. E Paulinha, só uma dica. Você não precisa nem tocar muita música, não, tá? Porque a sua voz, com todo respeito, já é uma linda melodia. E bora que bora. Porque o dia tá só começando.
0: E essa produção, Monange? Além de me elogiar, ainda termina ligando o caminhão. Não, foi, a produção foi maravilhosa. Muito obrigada. Adorei o recadinho.
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0: Cafezinho em dose dupla é coisa boa demais. Paula, nesse frio, então, nem se fala, nem se fala. É verdade que o cafezinho em dose dupla nesse frio. E aí, agora eu pergunto pra vocês, mas e aí? Mas e a planta do café? Será que ela gosta desse frio todo? A Universidade Federal do Espírito Santo, conseguiram fazer em laboratório três tipos de café conilon, que são, eles chamam de cachixe, aimorés e o leve 80. Eles são, qual que é a ideia desses cafés, né, produzidos, esses novos tipos de semente? Uma delas é para adaptada exatamente para o frio, né? Então eles foram, né, registraram aí nesse mês e eles foram desenvolvidos exatamente para poder aguentar uma região, por exemplo, serrana do Espírito Santo, que produz a 110 a 1.100 metros de altura. Né? Então, frio desse, beleza, o café cresce de forma tranquilona e a gente consegue aqui, ó, tomar o cafezinho, né? Não afeta a produtividade, não afeta o preço e ele vem parar na nossa mesa aqui no 0800 do pé na estrada de forma tranquila. Ó, sente o cheiro do nosso café resistente ao frio aqui, ó. Cheiro bom demais, você quer tomar um café, é só pedir. Bora ver quem quer café.
4: Bom dia, Paula Toco. Bom dia, Trucão. Bom dia, Monange.
0: Bom dia.
4: Um bom dia, um abraço pra toda a rapaziada aí, da Rádio Massa aí, toda a galera do trecho aí.
0: Valeu.
4: Um café com serrote aí pra galera aí. Passando eu, Palavrinha, saindo de Itapevi, direto, direcionado ao Rio de Janeiro.
0: Boa.
4: Um abraço aí, tudo de bom aí, minha Rádio Massa.
0: Valeu, muitíssimo obrigada. Bora servir esse café, quem mais?
5: Paula,
0: bom dia.
5: Motorista carreteira, estamos aí no transporte de produtos perigosos.
0: Boa.
5: Serrinha de São Luís do Curunã, destino será Maringá e estamos ligados aí na programação. Um abraço para você e para os colegas aí que estão ligados também.
0: Valeu, um abração para você, pessoal da Carga Perigosa. Me diz uma coisa, depois, você tem dificuldade para achar ponto de parada por conta da carga ser perigosa? Você me conta isso depois, tá bom? Você também quer um cafezinho? Ó, mais um cafezinho aqui.
6: Bom dia, Paulinho.
0: Bom dia.
6: O cara falou, é tudo real, da tua voz, hein? com tudo respeito. Né? E o Trucão anda pra onde?
0: Paraná, Maringá ele tá
6: bom
0: hoje.
6: Bom dia pra você, o Mangiro, o Trucão, o João Batria do Lagoa Vermelha, tchê. Abraço.
0: Boa.
6: Eu acho que tava, Paulinho. Abraço, boa sorte pra vocês.
0: Um abração pra você também, cafezinho servido. E o nosso cafezinho é com Léo Magalhães.

0: Você curte com a gente, Léo Magalhães, o nosso cafezinho em dose dupla. Dá tempo de servir aqui mais um cafezinho.
1: Bom dia, Paula, tudo bom dia.
0: Bom dia.
2: Bom dia.
1: E aí, seu carreteiro, braço press.
0: Você tá bom?
1: De Araraquara, aqui, pela Bandeirante, Campinas, aqui, ó. Ligadinho na massa aí, ó. Ligadinho vocês aí, ó. Cafezinho aí pra nós aí, ó.
0: Aí sim.
1: Tudo de bom.
0: Valeu. Um abração pra você, café servido. Agora, 4h24.
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2: Ela, a minha xará, Paula Fernandes aqui. Mas você quer tomar mais um cafezinho? O pessoal lá de Ibiúna quer, hein? O Gerson, o Felipe estão lá ouvindo a gente pedindo um cafezinho, Monange. Tem mais alguém aqui, ó, pedindo um café.
3: Bom dia, Paula Toco, bom dia, Monange.
2: Bom dia.
3: Alessandro,
2: bom dia.
3: São Lourenço da Serra.
2: Você tá bom, Alessandro?
3: Na tocada da banana, Bananas EBN.
2: Boa.
3: Um abraço aí especial aí ao nosso motorista Dinão, Daniel. E palco do momento, Ceasa, Santo André.

0: Muita H2O, hein?
1: Então, cuidado, aí tem que ir com cuidado, isso aí.
0: Bora que bora, dale que dale. Vamos que vamos.
1: Toma um cafezinho aqui por nossa conta. E se é em dose dupla, quem vem lá? É Léo Magalhães. Entre ser só seu amigo.

0: cafezinho aqui com a gente. Paula, não consegui pedir o meu, não tem problema. Vai pedindo que a gente vai servindo. Deixa eu ver mais um alô aqui.
1: Bora que bora, Paulinha. Bora que bora, Morange.
0: Bora que
1: bora.
0: Quem
1: tá por cá, ó, tal do marimbondo, hein? Vai vendo, no procedimento do Contane, nessa madrugada gelada, hein? Tá frio, hein? Paulinha, passando pra avisar aí a galera aí que for descer sentido baixada. Não é uma melhor opção, não, hein? Não é uma boa hora, quer dizer.
0: É.
1: Tá tudo parado, Paulinha. Pra quem conhece, tá na Imigrantes aqui, próximo do antigo Bossato. Interligação, tudo travada. Caminhão desligado. Teve um acidente na serra. E pitimbô. Então, quem puder ficar aí, espera um pouco. Mais tarde o show continua. Vai vendo. Cê tá doido. Bora que bora. Uma boa quarta-feira a todos e tudo de bom.
0: Valeu, tudo de bom pra você também. É isso aí. Se der pra evitar, melhor.
2: Bom dia, Paulo. Bom dia, Bonange. Eu sou o Cláudio Vaz.
3: Bom dia.
0: Tudo bom, Cláudio?
2: Um cafezinho com ponto de ódio, por gentileza. Minha rádio é massa. Valeu.
0: Valeu, cafezinho servido. Se você também quiser café, é só pedir. Mas agora, se você tá indo, né? Ao invés de ir pra Baixada, tá indo lá pro Rio de Janeiro. Eu achei até engraçada essa notícia aqui, ó. A NTT viabiliza entrega de trecho da Nova Serra das Araras. Como assim a NTT viabilizou a entrega, gente? A Motiva fez a obra, fez isso, fez aquilo. Aí a NTT viabiliza entrega. Não, né? Dá bom dia com o chapéu alheio? Me parece. Enfim, mas o que importa é que no dia de ontem foi, então... entregue, né? Teve a regulamentação e a fiscalização dos 4 primeiros quilômetros da nova pista de subida da Serra das Araras, né? Então você que passa ali pela Dutra, né? BR-116 no Rio de Janeiro. Então você já tem ali 4 quilômetros, pelo menos, da Serra das Araras.

0: araras que estão liberados para a subida. A Motiva Rio SP, que é a concessionária, né, fez ali o investimento, já está... A obra total já está com mais de 70% de avanço, mais de R$1,5 bilhão de reais, né? É o custo dessa obra para poder fazer. Serra das Araras, que era um baita de um gargalo, né, nessa rota Rio-São Paulo. Entende-se que na subida deve ter uma diminuição de 25% do tempo de passagem ali e 50% a menos na descida, ou seja, você vai gastar aí metade do tempo que você gastava na descida da serra. Então, com certeza, deve dar uma boa desafogada pra galera do trecho.
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0: A gente vai botando o pé na estrada. Obrigada pra você que vem com a gente. Paula, tudo bem? Bom dia. Aqui é o Evanildo, da cidade de Parobé, Rio Grande do Sul. Abraço pra você. Abraço pro Monange. Se tiver música Passo na Areia, não conheço essa. Eu queria ouvir. Será que é isso? Aqui tá escrito Passo na Areia. Rastro na Areia? Não, bom, vamos ver. Vamos procurar aqui. Se tiver, a gente toca. Bora ouvir aqui mais um.
2: Bom dia, Paula. Tudo bom?
0: Tudo bem.
2: Bom dia, Trucão. Aqui é o Sidmar, saindo de Erechim, rumo a Novo Hamburgo. Temperatura 0 graus.
0: Nossa.
2: Bota um cafezinho pra nós e um pão de cerota. E, se possível, tocar os Monarcos. Sonho de Vaneira. Obrigado.
0: 0 grau, Monange. Ele tá precisando mais do café do que nós. Que aqui, da última vez que eu olhei, tava 13 graus aqui na Avenida Paulista.
3: Bom dia, Palatoco. Bom dia, Monange.
0: Bom dia.
3: Cabeça cortada, Dutra aqui, muita chuva. Estamos no sentido Rio. Depois de sofrer 5 horas na Amazon ali.
0: Eita.
3: Ô, Palatoco, bem que você poderia fazer um comentário aí, né, sobre essa situação que a gente passa a fazer o carregamento ali na Amazon. Ficar de 3 a 5 horas trancado dentro de um container gelado, sem poder ficar dentro do caminhão. É muito desumano, né? Abraço a todos aí.
0: Eu nem sabia, se você puder contar mais pra gente, na verdade, você puder, enfim, falar um pouco mais e mandar no nosso aqui, que é o... Ou no nosso, ou você pode mandar no meu Instagram lá um relato também, por favor, porque esse da rádio aqui eu não consigo tirar. Pode ser no meu Instagram, no Paula Toco no Trecho, né? Manda um alô, se tiver alguma foto pra gente pedir, né? Fazer uma cobrança lá na Amazon, a gente vai atrás. Eu só preciso de alguma coisa, né, assim, me explicar um pouco mais como é que funciona essa espera em local gelado, tudo isso. Se você puder me ajudar, a gente vai atrás.
4: Bom dia, Paulo Tuco.
0: Bom dia.
4: Monange, por aqui, é o pai da funerária. Bom dia. Tô por aqui, um pouco de momento, em Boimirim, sentido Cerejeiras. Tô por aqui com o Uber Black, aquele que ninguém quer ir. Mas todo mundo vai. Minha rádio é massa. FM.
0: Todo mundo vai um dia, não é mesmo? Então, uma boa ida pra você. O bom é que esse passageiro não dá trabalho, né? Não enche o saco, não pede pra você parar fora do lugar. Esse passageiro aí é tranquilo. 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Eita, coisa boa. Vamos de Luiz Gonzaga.

0: coisa boa, você gostou? Quem gostou, dá uma dançadinha aí no lugar. Deixa eu ouvir mais um recadinho aqui, ó.
1: Bom dia, Paulo Toco, bom dia, Monange.
0: Bom dia.
1: Estamos por cá, escutando você através do aplicativo. Pedro Trocão hoje está lá na minha região, Paulo Toco. Se eu estivesse por lá, eu ia dar um abraço nele lá.
0: Boa.
1: Eu escutei ele já faz tempo, ele, você, todo mundo aí, né? Você e ele, a gente já acompanha desde criança.
0: Aí sim.
1: Tá bom, Paulo Toco?
0: Quer dizer, eu também era criança, no caso, né?
1: Uma estrela de ouro com o Leonardo. Positivo, por aqui muito calor, Paulo Toco. Agora são 9:03 da manhã. Estamos aqui na região dos Aragoas e já está 28 graus.
0: Bens a Deus.
1: Valeu, Paulo Toco. Um abraço.
0: Ô, Monange, bota um cafezinho gelado lá para ele, lá em Zaragoza, na Espanha, enquanto a gente está passando aquele frio por aqui. Quem mais mandou um alô?
2: Bom dia, Paula Toco. Bom dia, Monange.
0: Bom dia.
3: Bom dia.
2: QR Azobelândia, saindo de Tapecerica da Serra, sentido Peruíbe, Regis Bittencourt, pista molhada, garoa. Abraço a todos aí. Da rodagem.
0: Valeu, um abração pra você
2: cada
0: também.
2: Um de nós que está na estrada aí. Deus nos proteja. Abraço, Paulo Toco.
0: Abraço.
2: A rádio é massa.
0: Boa, vamos junto. 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
0: É, e a gente vai botando o pé na estrada para você que tá com a gente. Tem dúvida? Manda para cá.
2: Bom dia, Paula Toco. Bom dia, turma da massa aí.
0: Bom dia.
2: Aqui é o José, motorista da Translima. Fazendo um descarregamento aqui no Carrefour Osasco.
0: Boa.
2: É, com essa chuvaiada. Mas tá bom, vamos que vamos.
0: Vamos que vamos.
2: Me fala uma coisa, Paula. Você tá sabendo aí que eu vi um comentário, eu não cheguei a ver reportagem. Que diz que os pisos do motorista vai passar para 5 mil aí, tá... Em votação, isso é verdade ou é boato?
0: Então, tá em votação sim, não é boato não. O que está acontecendo é que existe então essa votação da lei para que tenha um piso salarial de 5 mil para motorista empregado. Né? Tem alguns temas da medida provisória sobre o frete mínimo, né, que estão sendo discutidos. E aí, para virar lei, tem que ser aprovado ainda, né, para poder virar lei. Agora, tá sendo discutido. Paula, o que eu faço? Já que tá sendo discutido, o que eu faço para poder exercer a minha... ou para falar a minha vontade, né? Você pode mandar o seu recado para...

0: todo e qualquer deputado e senador que você imaginar. Porque eles é que vão ter que aprovar essa medida. Então, se existe uma pressão, né, para que isso vire de fato lei, quanto mais pressão, mais chance de virar. Então, sim, existe o projeto em discussão, tem que fazer pressão para ele ser aprovado. 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
0: É, e o agro sempre em movimento. A gente já tinha falado aqui na semana passada, né, da questão da carne, né, como é que estava a carne brasileira. E hoje, o Brasil tem uma cota de 1,1 milhão de toneladas de carne bovina que é direcionada à China para esse ano, né, para 2026. E isso já deve acabar em julho. Ou seja, em julho o Brasil já deve exportar tudo que ele pode exportar para a China no ano de 2026, né? E aí, como é que fica, né? Porque o Brasil exportou bastante, ele aumentou em 14% a exportação nesse primeiro semestre para a China, se a gente comparar com o ano passado, por isso que acabou, inclusive, mais rápido, né, a nossa cota. A gente é o principal fornecedor de carne para a China, né, 55% vem daqui, né, a carne, mas agora o Brasil, então, precisa ir atrás de, né, de outros parceiros para o restante da cota. Agora, diferentemente, né, da carne que está indo forte, já a galera que tá na soja tá reduzindo o ritmo de venda. Por quê? Porque o preço não tá bom. Não sei se sabe, mas isso acontece. Ah, o preço agora não tá bom. O que o pessoal faz? Segura. Não, não vou vender minha soja agora, não. Vou guardar ela aqui no silo. Pra quando o preço melhorar, aí eu coloco ela no mercado. E é isso que tem acontecido, né? Em muitos locais no Brasil, o pessoal tá dando aquela segurada pra ver se aumenta o valor e aí bota a soja no mercado. Outra coisa também, inclusive ainda falando disso, é que a China, falando de soja, a China é hoje o comprador de 80% da nossa soja que vai para exportação. Mas teve um estudo da Fundação Getúlio Vargas que mostrou que apesar da China receber 80% da nossa exportação de soja, 86% da exportação de carne bovina, por exemplo, né, em alguns anos, os nossos produtores confiam mais nos americanos. Né? Uma coisa meio louca, acho que essa pesquisa deve ter sido feita antes do tarifaço, porque o tarifaço deixou todo mundo meio doido. E aí, como é que a gente confia? Não sabe que taxa que vai estar amanhã? Então é uma coisa muito louca que o brasileiro não confia naquele que é o seu maior cliente, né? E coisas, isso não deve, provavelmente não acontece só no agro, né? Mas no agro principalmente, porque tem essa relação muito forte, tanto com China quanto com Estados Unidos.
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0: Massa FM 4:45.
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3: Eu nem lembrava mais.
0: É, a gente vai botando o pé na estrada. Quem é que tá ouvindo a gente ali na BR-470? Vamos ouvir.
4: Bom dia, Paula Toco. Tudo bom? Thiago, com tudo carro, Preço Carreteiro. Tô indo ali em Dayal. Ô, Paula, tô querendo que tu desse um puxão de orelha, um delírio, as cabeceiras de ponte aqui, sem condição.
0: Eita.
4: Ó, tu tá louco? Não tem o que fazer.
0: Olha lá, olha.
4: Aí, quem não conhece, passa, bate tudo no painel, o que tiver no painel vai tudo pra cima.
0: É.
4: Tá bom? Um abraço a todos os caminhoneiros.
0: É isso aí, muito obrigada pela dica. E é bem assim, gente, cabeceira de ponte é uma coisa impressionante, né? Porque é uma coisa que precisa de manutenção constante, parece que é meio terra de ninguém a cabeceira de ponte. Ninguém dá. É a mesma coisa que acesso. Acesso também parece que é outra terra de ninguém. Ninguém dá manutenção no acesso. Paula, atenção aí, ó. Muita fumaça aqui no KM.

0: 7, na entrada de Jaguaré, no Espírito Santo, no secador de café. O Gilberto mandando esse alô. Se você tá lá em Jaguaré, no Espírito Santo, no KM97, cuidado, vai ter muita fumaça aí. Ó, quando tem fumaça e você tem que atravessar a fumaça, uma coisa importante é, fecha os vidros e fecha e aciona só a recirculação interna do seu veículo. Para por quê? Porque aí não entra fumaça de fora. Para você poder passar, isso vale para qualquer tipo de fumaça. Aí depois que você passou a fumaça, aí você desliga a recirculação interna, porque se não pode ficar com ela muito tempo ligada, porque senão não renova o ar e aí não tem oxigênio, você pode ter problema de tontura. Mas para passar no local, liga a recirculação interna de ar para não vir esse ar carregado de fora.
1: Bom dia, Paulinha, bom dia, Molange, Valdeci Gagliatti, do Oeste Catarinense, Ponte Safrada, Santa Catarina.
0: Boa!
1: Presente aqui na Rede Tergute, com a chuva chegada a São Paulo liberada, mas muita H2O.
0: Muita H2O.
1: Um abração na escuta aí da nobre colega e tenham todos um bom dia.
0: Valeu, nobre colega, muito obrigada. E é isso, né, gente? Tá chovendo em quase tudo canto e quando tá chovendo a pista tá molhada e não tem jeito. Tem que dirigir mais devagar. É muito louco, porque ó, hoje eu saí de casa e aí, como tá chovendo, eu vim bem mais na manhã, né, do que eu costumo vir, vim tranquila. E cheguei na mesma hora. Cheguei igual, não sei se tinha menos gente, porque tá, né, se eu dei mais sorte com os semáforos, mas no fim cheguei na mesma hora.
2: Bom dia, Paulinha Toco. Bom dia, aqui é o Elias. Estou aqui na portaria. Trabalho a noite de vigia em portaria, em prédio, condomínio aqui na Praça da Árvore, Jabaquara.
0: Boa.
2: Bom dia pra nós.
0: Um ótimo dia pra todos nós. Muito obrigada pela beira. Vamos de Tião Carreiro e Pardinho? Bora!

0: É, a gente vai botando o pé na estrada. Paula, tô na sua companhia, tô aqui em Curitiba, sentindo o Balneário Camboriú. Opa, sétima aqui na boleia, valeu, um abração. É o Paulo Braghini que mandou esse recado, muito obrigada. Paula Monange, bom dia, Zé Luiz por aqui. Deus abençoe todos vocês, o dia de todos nós. Bora tomar aquele cafezinho com pão de serrote. Muita chuva aqui na Serra da Mantiqueira, em Itanhandu, Minas Gerais. Paulo, onde é que eu acho essa vinheta de aniversário que o Monange coloca? Ela é muito engraçada. Monange, canta um parabéns lá pra ele, Monange.
1: Parabéns pra você!
0: É, essa daí é nossa, tá por aqui, né? Tá por aqui. Vamos ouvir aqui mais um recadinho. Bora lá.
2: Eu abandonei aí o caminhão aí. Saí.
0: Opa, peraí, aqui.
2: Bom dia, Monange. Bom dia, Paulo Toco.
0: Bom dia.
2: Palco do momento, 395, chegando em Três Lagoas. Sentido Araçatuba.
0: Boa.
2: Levar aí o embrião aí. Abandonei o caminhão, mas não abandonei a estrada. Positivo. Aqui é o Carlos. Bora lá.
0: Ô, Carlos, é o embrião de...
2: Eu abandonei aí o caminhão aí. Saí, fui para um laboratório.
0: Ah.
2: Mas a pegada é bruta. Saí de Dourados aí, 11 da noite aí, horário local. Meia-noite, né? Horário Brasília. Previsão de chegada no Araçatuba aí, 7 horas da manhã. Porque o embrião tem que ser implantado na vaca, senão não tem churrasco na mesa, né?
0: Ah! E aí você viaja na madrugada pra evitar calor, esse tipo de coisa? Depois você conta pra gente. Quem mais?
3: Ô, Paula Tuca, rapaz, eu tô assustado. Eu parei aqui num posto. Eu não vou falar o nome porque eu gosto de dar grau, né? Eu não vou falar o nome do posto, não, mas pelo amor de Deus, eu pedi um pão de queijo, um café com leite. Ah, meu Deus do céu, eu quase deixei meu rins lá. É caro demais.
0: É, rapaz, eu vou dizer que o negócio... Mas não tem... Tem algumas redes de posto que eu também não vou falar o nome... E tem uma parte especial para o caminhoneiro, onde costuma ser mais barato. Não, não tinha aí, né, nesse lugar onde você dá grau. É, uma coisa também, eu vou dizer que, por exemplo, eu já falei disso aqui semana passada, né, semana retrasada, sei lá. Que a gente foi no aeroporto, tá, vê se está na mesma medida. Pagamos R$19,90 café com leite. R$19,90 café com leite. Você tá maluco? Mas acho que foi R$12 ou R$15 um pão de queijo. Nunca mais na minha vida. Você tá maluco? Meu dinheiro não nasce em árvore. 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
1: É, a gente vai botando o pé na estrada. Muito obrigada pela beira para todo mundo que tá mandando recadinhos. Paula, é, cadê? Mandou um recado aqui, vou olhar, não sei exatamente o que quer dizer, vou ler aqui o que o pessoal acabou de mandar aqui pra mim, tem muitos recadinhos chegando, deixa eu ver mais um aqui.
2: Bom dia, Paulinha, bom dia, Monange, Walter.
1: Bom dia.
3: Bom dia, Walter.
2: 340 janelinha. É, ô Paulinha, me tira uma dúvida, hein? É, esse piso mínimo aí pra motorista, é motorista em geral, é motorista profissional ou é só motorista de caminhão? Tu pode me tirar essa dúvida, hein?
1: É motorista...
2: No caso, eu como motorista de ônibus, eu também entro nesse piso mínimo, hein? É o Walter de Joinville.
1: Walter, minha vou olhar, é massa, mas eu acho que é massa, não.
2: 106.9.
1: É motorista de longa distância. Agora, se é só caminhoneiro, deixa eu ver. É, cargas. Motorista é transporte rodoviário de cargas de longa distância. É isso que forte. Eu vou dar uma olhada maior aqui, mas eu acho que é só para cargas. Eu acho que passageiros não está incluída nessa medida provisória. Quem também mandou um alôzinho aqui, ó. Vamos ouvir.
4: Bom dia, Paula. Certo, Marcelo por cá.
1: Tudo bem, Marcelo?
4: BR-470 é o palco do momento, bem passando o Pouso Redondo. Descendo a buraqueira aí, positivo. 470, meu Jesus. Além das cabeceiras de ponte, os buracos aí.
1: Nossa. Lá,
4: mas bora que bora, né? Quarta-feira abençoada aí pra todo mundo. Tudo de bom.
1: É, e ó, ele mandou a foto. Menos um, Monange. Menos um. Que tal menos um? Dá um frio, então põe um café pro moço esquentar, gente, porque o negócio aí tá complicado.
5: Bom dia, Paula Tuco. Bom dia, Monange. Marcelo Top.
3: Bom dia!
5: Um abraço
1: pro
5: pessoal da maleta do navio, do container, no caso, né? Tudo começou ali no Itapuá e o destino da carrada vai ser ali no Florianópolis, a capital catarinense. Tudo certo por cá na BR-101. Nesse exato momento, 9 graus, Paula, friozinho, manda aquele cafezinho e aquele pãozinho com serrote pra nós, porque a nossa rádio, ela é massa.
1: Valeu, um abração pra você e olha, atenção, hein, porque a você que tá no MEI Simples, como é que é a sua empresa? Que tipo de empresa você tem pra você que é CNPJ? Tá rolando... uma discussão, né, uma votação na Câmara dos Deputados para aumentar o limite do faturamento do MEI de 81 mil para 130 mil. E aí a gente assume que se vai aumentar do MEI, também depois tem que aumentar do MEI caminhoneiro, né? Também, né, se aumentar de 81 para 130, a gente vê aí um aumento de 50 mil reais, então tem que aumentar também no MEI caminhoneiro. E também o teto do Simples Nacional, que hoje é 4,8 milhões, passaria para 8 milhões de reais. Afinal, isso foi feito, não teve reajuste desde 2016, né? Então, imagino tanto que já se inflacionou, tanto que subiu, né, o preço de tudo, mas não subiu o teto. Aliás, esses tetos todos tinham que ser, para mim, tinha que ser tudo ligado ao IPCA, né? Todo ano sobe o teto para poder... está de acordo com a inflação de cada ano, não é mesmo? Mas você que é, então, Simples ou MEI, fique atento para ver se vai sair.
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1: Eita, que essa é bonita. Cadê Zé Inácio? Faz tempo que eu não escuto o Zé Inácio. Isso aí é para você. Bora que bora.

0: Ai, é boa demais essa música. Um abraço pra você que tá aqui com a gente. Vamos aqui ouvir mais um alô.
1: Bom dia, Paulinha. Bom dia, Monange. Bom dia ao pessoal do Rádio Massa. Bom dia aos companheiros de serviço do trecho.
0: Bom dia.
1: Aqui por cá, Paulinha, de Jundiaí, sentido São Paulo, palco do momento, tal de Açaí, Avenida Jacopêssego. No que é aqui, Leandro Almeida, puxando Ovo Juvenil. Um grande abraço pro pessoal de Basto aí. E a equipe que puxa ovos aí. Aqui por cá puxando proteína, 100% proteína. Pose, Paulinha, grande abraço.
0: Pose, um grande abraço pra você também. Deixa eu ouvir aqui mais um alô.
2: Bom dia, Paula Turco.
0: Bom dia.
2: Bom dia, Monange. Paula Turco. Aqui em São Paulo também tem algumas empresas de ônibus, Paula Turco, que tá aumentando bastante o salário dos motoristas de ônibus, porque tá com muita farta.
0: É.
2: Eu não vou citar o nome da empresa não, mas teve uma aqui em Barueri, que aumentou o salário de 3,5 para 5,300, porque não tem motorista. Vai mudar a situação, eles ou desvalorizam, ou então já tá fartando motorista no mercado. Zé tá apaiado, bora que bora, cambada!
0: É isso aí, bora que bora. E ó, pra falar nessa questão da valorização do motorista, que a gente fala, não tem como, gente, vai faltar, aí quando falta, aumenta. Né? A gente, inclusive, ontem começou já a se mobilizar para a nossa segunda imersão do Caminhoneiro que Lucra também, né? Vai acontecer no dia 12 de setembro, aqui no Butantã, em São Paulo. E também é exatamente isso, é falar de valorização e é ir mostrando para o motorista tudo que ele pode fazer, né, para se valorizar, para exigir um valor maior, né, para alcançar vagas melhores no mercado. Você vê que as vagas vão melhorando. Então, a que pagava médio, paga bem. A que pagava bem, paga melhor ainda. Essas vagas estão disponíveis, né? E a gente traz mais uma vez, então, a imersão também para poder dar essa oportunidade da galera se capacitar para alcançar essas vagas melhores. A gente ainda

0: não tá aberto, não, tá? A gente já tá se mobilizando, mas quem gostaria de participar, já fique atento, né, que a gente vai divulgando. 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
0: É, a gente vai botando o pé na estrada. Bora ouvir aqui mais um.
3: Não vai parar. Bom dia, Paula. Bom dia, ouvintes da Massa FM. Bom dia, Monange.
0: Bom dia.
3: Por cá na 262, em busca da capital da celulose, Três Lagoas MS. Positiva. Ô, Paula. Se possível, tá com a música pra nós aí de João Mineiro e Marciano, caminhão é assim mesmo. Oferece pra chofezada em peso aí. Que papai do céu possa abençoar esses guerreiros do asfalto. Por cá na 262, muita chuva e neblina. Paula.
0: Valeu, muito obrigada pela beira. Já sabe, né, gente? Chuva, neblina, tem que dar uma mudada na forma de dirigir. É mais devagar, é mais distância. E não é pra ligar o pisca-alerta. A galera tá numa loucura de ligar o pisca-alerta na neblina. E não, Paula, mas se eu não ligar o pisca-alerta, o de trás não vai me enxergar. Gente, é pra isso que existe farol, né? O farol baixo, ele existe pra isso. Lanternas, elas existem pra você ser visto. Agora, o que é a questão do pisca? O pisca, ele é para veículo parado ou para emergência. Se você fica com o pisca o tempo inteiro ligado, primeiro, você perde a capacidade de dar seta, né? Então, se você tiver que desviar alguma coisa, você não vai conseguir indicar isso pro de trás, porque você vai perder a capacidade de dar seta. Dois, e se acontecer uma situação de emergência? De repente, para tudo. Você já tá com o pisca-alerta. Como é que você vai... Com o pisca-alerta ligado. Como é que você vai indicar que existe uma emergência? Se você já tá com o pisca ligado. Então, o pisca é só pra... Você não usa ele sempre. Você usa naquele momento que a pessoa precisa ter uma atenção maior. Se eu ficar 10 minutos rodando na neblina, você não tem que ter atenção, né? Isso, 10 minutos não justifica ligar o pisca. Por quê? Porque aí, na hora da emergência mesmo, você não vai ter nada para poder sinalizar. Então, pisca alerta é veículo parado ou no momento de emergência. Fora isso, é farol baixo ligado.
4: Bom dia, Paula Toco. Bom dia, Trucão. Bom dia, Monange. Estamos aqui no Tapetão Preto, sentido Limeira, aqui Araraquara. E chuva. Chuva, chuva, chuva e cachorro bebendo água em pé. Bora que bora. Minha rádio é massa.
0: Valeu, um abração para você também. Agora são 5h10 aqui na Massa FM.
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0: É, e o Papo de Boleia vem lá de Sergipe. Bora pra Itabaiana.
5: Continua no trecho, continua Itabaiana. A pegada agora é um bate-papo pessoal do Cercenate. Hoje está acontecendo, na verdade, aqui um grande evento, que é a festa do caminhoneiro. Festa que acontece na praça e feira que acontece no pátio, atrás aqui do Peixoto, que é um shopping que tem aqui as barrancas da 235. Tá lá do pessoal. Deise, qual é a sua função dentro do Cercenate, Deise?
6: Minha função é técnica de promoção social do Cercenate da unidade Itabaiana Sergipe.
5: E, ô Vitor, sua função aqui dentro, Vitor?
7: Eu sou psicólogo da unidade.
5: Tá. Agora uma coisa. O caminhoneiro, a família do caminhoneiro, o motorista, enfim, o pessoal que transporta, eles o tempo todo estão junto com vocês. Como é que funciona para esse público que precisa do Cercenate?
6: Sim, o Cercenate, ele tem abrangência nacional e todos os caminhoneiros, principalmente que estão em trânsito, eles têm prioridade absoluta nos atendimentos do Cercenate. Então, ele chegou, se identificou, eles podem ser atendidos nas nossas especialidades, tanto na SESTE, nos serviços da saúde, odontologia, fisioterapia, nutrição e psicologia, como no Cercenate, fazendo os cursos e capacitações.
5: Quando você fala atendimento do SESTE, Cercenate, que é a espécie de saúde, você falou, ele tem prioridade. Alguns caminhões falam assim, mas eu já fui lá, cheguei lá, não tinha. Não, é só qual é o horário que mais funciona isso, quando o pessoal sabe que vai chegar e vai encontrar.
6: Então, o Cessenat e cada unidade tem os seus horários de atendimento. Ah. Aqui em Itabaiana, a gente funciona das 7h30 da manhã até as 18 horas.
5: Entendi.
6: Se ele chegar dentro desse horário, ele pode ser atendido. Até porque também a gente não fecha para a hora de almoço.
5: Uhum.
6: Mas como a gente tem mais de 170 unidades em todos os

0: do Brasil, cada unidade tem sua própria autonomia e tem o seu próprio fluxo de horário de atendimento. Entendi. Algumas funcionam 3 turnos, manhã, tarde e noite, uhum. justamente para priorizar e atender eles, de Entendi. Segunda a sábado.
1: Cursos, o pessoal fala muito sobre cursos, naturalmente a função de motorista. O pessoal fala, ah, a Senat agora vai abrir curso de aprendizado, trocar de carteira, trocar de categoria, como é que está isso hoje?
0: Os cursos são prioridades para eles, então a gente tem os cursos, né, comportamentais, tem os cursos profissionalizantes, tem os cursos de que eles são específicos até para móveis, para cargas uhum, indivisíveis uhum. e também temos novos cursos como operador de empilhadeira, de drone, uhum. então a gente tem uma gama de cursos desenvolvidos não somente para o trabalho do transporte, mas também para os seus dependentes uhum. e todas as pessoas que não são do transporte que também desejam se capacitar e estar operante no mercado de trabalho.
1: Perfeito. Aqui em Itabaiana, onde vocês ficam?
0: Nós ficamos localizado na BR-235, no quilômetro 53, na Avenida Eduardo Paixão Rocha.
1: Perfeito. Agora, Vitor, a campanha da proteção, que é a proteção quando se trata de exploração sexual de crianças e adolescentes, o programa já tem uns 10 anos, mais ou menos, continua forte?
2: Continua forte. E interessante é que o programa não é somente específico da unidade do Cercenato Itabaiana, mas uhum. é de toda a nacional. Então, uhum. há uma troca mútua entre todos os profissionais também, com o intuito, inclusive, de beneficiar e oferecer qualidade de vida para todos os participantes.
1: Uhum. Qual que é o apelo principal desse programa?
2: Tornar todo mundo agente integrador. Saber que toda a sociedade ela deve agir realmente contra esse tipo de violência.
1: Você fala que é uma coisa que você falou agora há pouco pra gente, que é importante, que a violência acontece muitas vezes dentro de casa.
2: Isso. A maioria das vezes o próprio sistema dessa agressividade ocorre dentro da própria casa, né, onde as próprias famílias, com padrastos, primos, o próprio familiar acontece isso.
1: Na visão de vocês, quem tem vizinho, que tem visão de se enxergou, o que ele faz?
2: Se ele percebeu algum tipo de sinal que esteja relacionado a isso, que tem os meios de prevenção, né? É importante que ele ofereça uma educação sexual para essa criança, falar sobre esses mecanismos, falar sobre os órgãos genitais, oferecer essa educação, ter cuidado inclusive com a adultização ou erotização infantil, de você colocar determinadas músicas, vestir a criança de determinadas formas. E também tem uma questão que é o segredo do sim, segredo do não. Então o diálogo é muito importante. O segredo bom é aquele que vai proporcionar alegria. Já o segredo ruim é aquele segredo que vai proporcionar uma tristeza, uma raiva. Então é muito importante ofertar para essa criança, para que ela realmente entenda e consiga administrar e conseguir falar para alguém de confiança ou até para os próprios pais.
1: Obrigado mais uma vez, viu? E só vou lembrando, se você está ouvindo a gente em qualquer lugar do Brasil, você já sabe, viu? Criança em situação de risco, ou na estrada, ou num ponto de parada, numa cidade turística, um porto, ou dentro do próprio bairro, denuncie. Diz que 100 é uma forma, outra é o Conselho Tutelar, outra é a Polícia Rodoviária Federal, através do 91, o 190 também pela Polícia Militar, e tem mais, né?
2: É o safe.net.
1: Pronto, que fica facinho. Trucão, aquele trabalho.
3: É isso aí, a gente continua botando o pé na estrada.
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0: a gente vai botando o pé na estrada. Bora ouvir. Alô, aqui.
1: Bom dia, Paula Toco. Bom dia, Monange.
0: Bom dia.
1: Aqui é o Marcelo, aqui da Capital da Fumaça.
0: Opa!
1: Saindo aí pra madrugada fria aí, por mais um plantão aí, 12 horas ali.
0: Eita!
1: Que a P e que a IV de portaria ali. Positiva, Paula Toco.
0: Pose.
1: Um forte abraço pra você aí, pro Monange, o teu pai. Manda um alô aí pra minha esposinha Marlene. Já se encontra de pé aqui, preparando aquele cafezinho pra nós aí. Positiva.
0: Boa, muito obrigada pela
1: Tchau, obrigado. Tudo de bom. Um abraço.
0: Tchau, obrigado. E olha só, hein? A gente tá vendo aí, né? Agora deu uma queda no preço do petróleo, né? Você gosta de fecha, abre, fecha, abre, fecha, abre, fecha, abre. Agora tá aberto, né? Se vai continuar aberto, se vai ter pedágio daqui 60 dias, como disse o Irã, não sabemos. O Irã fala uma coisa, Estados Unidos fala outra. Estados Unidos fala... Eu falei com o Irã X, aí o Irã responde, nunca falei de X com os Estados Unidos, falei Y. É uma loucura. Mas nessa doideira toda, a Rússia agora também está estudando um veto total à exportação do diesel. Pois é, o Brasil obviamente seria afetado, né? Porque a gente tem aí, né, parte do nosso combustível vem da Rússia. Então, isso também, então, para completar o quadro, né, a gente teria aí problemas. Paula, a gente não é autossuficiente em diesel? Não é. A gente é autossuficiente em petróleo, só que do diesel, tudo que a gente consome, 30% vem de fora, né? E uma boa parte vem da Rússia. Então, a gente compra, eles correspondem por 75% dos derivados comprados para a gente. Né? Então, dos 30% que vem de fora, 75% vem da Rússia. Então, se a Rússia resolver que não vai mais brincar de exportar, complica bastante a nossa vida. E aí, Paula? Não sei, vamos acompanhando e trazendo informação. Agora, 5h20. Bora de João Mineiro e Marciano? Vamos!

0: Boa! Você tá curtindo o Pé na Estrada com a gente? Obrigada pela beira. Bora ouvir aqui mais um alô.
1: Bom dia para todos. Bom dia, Monange, aqui é o Célio de Lari.
0: Bom dia! Tudo bom?
1: 101, indicado na Floripa, para Alicante. Mano, um café com quantos derrotas pra galera da Arena do Abardão e pra galera do Sucro do Pica-Pau, da Serra Ternés, positiva.
0: Boa!
1: Obrigado, Paulo. Vamos vir por cá.
0: Valeu, um abração pra você. Quem também mandou alô falou: Paula, tô aqui nas estradas de Portugal, tô rodando com ambulâncias, mas de doentes não urgentes. Norte a sul aqui de Portugal é o José, que é de Santarém. Valeu, muito obrigada pra você. Obrigada pela escuta por aí. Quem mais?
2: Bom dia, Paulinha. Bom dia, Monange. Aqui é o Adriano da cidade de Francisco Morato.
0: Você tá bom?
2: Dá um alô aí pro Adriano da carreta e pro Silvio do táxi. Manda um alô pros nossos companheiros aqui de trabalho que vamos abrir agora pra trabalhar, beleza? Um abraço.
0: Valeu, um abração pra você. Mais um recadinho aqui, ó.
3: Bom dia, Rádio Massa. Bom dia, Paula Toco.
0: Bom dia.
3: Bom dia, Monange.
4: Bom dia.
3: Aproximando aqui do... Deixei a 470. Gostaria de Itajaí, me aproximando ali do... Ponte Serrada. Zero grau por aqui.
0: Ui, Monange, posta um café quente pra
3: muito
0: ele,
3: cabulosa. Combino uma carga, combino um frete. E aí depois que carrego a carga tem horário. A carga tem velocidade. Complicado esse povo, viu?
0: É complicado.
3: Complicado. Mas tudo certo, graças a Deus. Um abraço, Paula Toco.
0: Valeu!
3: Espero que consiga um serrote aí pra esquentar o pelo por aqui. Abraço!
0: Tá servido, obrigada pela beira.
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0: É, e a gente vai botando o pé na estrada, tem mais um alô aqui.
6: Bom dia, Paulinha, Paula Toco, que esse frio, como é que tá aí no estúdio? Aqui tá terrível.
0: Frio, frio aqui.
6: Tamo
0: também.
6: Estamos aqui na SS Vans, executivos, pegar a máquina pra trabalhar agora. Bom dia a todos, Paulinho, um beijo no seu coração e manda um café com serrote pra nós.
0: Valeu, cafezinho servido por aí, mais um aqui.
7: Bom dia, Paula Toco, bom dia, Monaz.
0: Bom dia.
4: Bom dia.
7: Aqui o Bruno aqui, ó, sentido a Botuporanga, Rose.
0: Pose.
7: Deus abençoe nosso dia aí, ó. Dia chuvoso, dia maravilhoso pra trabalhar.
0: Passa valeu.
7: Preto. Manda um alô pra galera da São Geraldo Tintos, da House, o veinho que hoje não tá com nós. Um abraço.
0: Valeu, um ótimo dia pra vocês.

0: Agora, 5h27.
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0: Dicas de cargas e oportunidades, anote aí que a Lemar Transportes de Osasco está contratando. 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Pode mandar seu recado lá para Lemar Transportes, para Jéssica ou para Evelyn. 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A Sana Transportes de Uberaba está com adubo no granel, saindo de Uberaba para Ponta Grossa e para Paranaguá. E no Big Bag, saindo de Uberaba para Cristalina, no Goiás. 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
0: É, a gente vai botando o pé na estrada. Você também tá por aqui. Muitíssimo obrigada. E atenção, hein? O presidente da Câmara dos Deputados, o Hugo Mota, teve uma reunião no dia de ontem com vários representantes do setor agropecuário e também do sucro energético para debater algumas propostas de apoio tanto a produtores rurais quanto a mitigação de preços dos combustíveis, né? Então, a ideia, principalmente para a questão do combustível, eles receberam ali a relatora Marussa Boldrin, que é relatora de um projeto de lei que propõe a redução de impostos federais sobre combustíveis e biocombustíveis. Pode até acontecer, mas o problema é que os impostos federais já são muito baixos, né? Os impostos estaduais é que são bem mais altos, né? E fazem uma diferença muito maior aí. E não tem jeito. Rússia, o Estreito de Hormuz tá ruim de novo. O Irã falou em cobrar pedágio. E a Rússia para de mandar petróleo, mandar diesel pra gente. Não tem lei que resolva. A única coisa que resolve é a gente ter mais refinaria para a gente não ser dependente do diesel que vem de fora. Já que a gente tem o petróleo, a gente teria que refinar para não ficar dependente desse diesel. Bora ouvir aqui um outro recadinho.
2: Muito bem, galera. Valeu aqui de novo. Alô, Paula Soco, locutor Jossa, agressivo, sempre de bem com a vida. Alô, Bolange, bom dia. Vou deixar um forte abraço aí ao meu grande amigo Fernando, o Bocoió. Ele tá sumindo esse mundão de Deus. Na sua carreta por aí, não sei pra onde está. Manda um alô pra ele, Paula Toco.
0: Fala alô ele, pra ele. Ele
2: está no Espírito Santo. Alô, Bocoió, cadê você?
0: Valeu, um abração pra você também. Milionário José Rico? Não. João Neto e Frederico. José Rico, Frederico. Eu tô igual a velha da praça, essa surda pra caramba.

0: Você vai botando pé na estrada com a gente. Muitíssimo obrigada pela beira. 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
1: É, e a gente continua fazendo rastros. Você tá fazendo rastros com a gente? Bora ouvir aqui um alô.
2: Bom dia, Paula Toco.
1: Bom Mando dia.
2: Um cupom de serrote aqui pra nós. Tico de Criciúma.
1: Valeu, Tico.
2: Caminhão da Ferragem de Aço, tudo saindo com o radinho ligado na massa.
1: Aí sim,
2: beleza,
1: hein?
2: Um abração, tudo de bom pra nós, que hoje tem Brasil.
1: É verdade, né? Hoje tem jogo do Brasil, é 7, né? Hoje a galera vai sair mais cedo do trabalho hoje, né? Pra poder ouvir o jogo do Brasil. Quem mais mandou aqui um alô?
3: Bom dia, Paula Toco. Bom dia, Monange.
1: Bom dia
3: a todos os ouvintes da madrugada. Leandro de São Leopoldo.
1: Tudo bom, Leandro?
3: Saindo pra trabalhar agora, bem fresquinho, 2 graus.
1: Bem fresquinho é ótimo, adorei. Tá bem fresquinho mesmo. Mais um aqui.
4: Ô, Paulinha.
1: Oi.
4: Bem, é Robson, Criciúma, Santa Catarina, motorista aplicativo.
1: Tudo bom, Robson?
4: Eu tenho uma dúvida aí, se você puder ajudar a gente. Você tem alguma informação sobre esse programa do governo para disponibilizar a compra de veículos para motoristas de aplicativo, financiamento de banco? Só que até agora nenhum banco aprovou nenhum motorista aí. Seja ele com o nome limpo ou não. É, tem alguma informação isso aí? Ou é mais alguma piada do governo, igual foi esse programa dos caminhoneiros aí, que só os empresários compraram. Nenhum caminhoneiro conseguiu comprar, porque os bancos não baixam o juros.
1: Então, isso aí é complicadíssimo, né? Os bancos, porque o governo, ele libera, né, a verba. Mesma coisa que acontece com o Move Brasil, que aconteceu com o Pro Caminhoneiro lá atrás. O governo libera a verba. Mas se os bancos não aderirem, não tem o que fazer. Ninguém pode obrigar o banco a fazer os empréstimos, né? Então, aí o que o governo falou? Não, a gente vai forçar mais os nossos bancos, né? Ou seja, Banco do Brasil e Caixa Econômica Federal, a liberar esses empréstimos então, né? Já que a gente não pode obrigar os bancos comerciais. No caso dos caminhoneiros, muitas vezes o banco de montadora tem mais interesse do que um banco comercial normal. Agora, a gente ligou, por exemplo, a gente conversou com algumas unidades, né? Acho que foi da Caixa, inclusive. O pessoal não tinha a menor ideia do que a gente estava falando. Então, a gente inclusive mandou essa pergunta pro vice-presidente, mas acho que ele ainda não chegou uma resposta ainda. Então, assim, precisa existir uma pressão nos bancos para que eles, de fato, coloquem essas medidas para rodar. Porque senão não adianta nada. O BNDES libera o dinheiro fica lá, e o banco, ó, não quer nem saber. Continua dependendo do quanto você tem ou não um bom relacionamento com o banco. Vamos lá, Ana Prado? Bora!

0: É, e a gente bota o pé na estrada. Obrigada pra você que vem com a gente. Vamos que vamos. Muita gente mandando aqui os alôzinhos. Paula, Aprígio por cá, manda um abraço pra galera da Caçamba. Tô em Nova Mutum, aqui no Puxa do Calcário. Valeu, obrigada pela beira. Quem mais? O Matheus Trevesani falou: Paula, aqui frio, vento, madrugada toda, manda um cafezinho aqui em Linhares, porque tá frio por aqui. Cafezinho servido, cafezinho também indo direto lá pra Taquaritinga, pra Eliana Cristina, abraço pra você.
1: Bom dia, Paula, Toquinho. O André de Rio Claro aqui, tudo bem com você? Uma ótima terça-feira, quarta-feira abençoada, né? Hoje é aniversário de Rio Claro, 200 anos, mas vamos trabalhar legal, ainda aqui. Vamos trabalhar em Rio Claro, né? Trabalhar em Santos e Gertrudes, na Cerâmica Caiada, capital do piso.
0: Boa.
1: Um modão pra gente bonito aí. Parece pra todos na Sintonia da Massa. Massa, essa rádio é minha, é nossa, de todos, tá bom? Um ótimo trabalho pra vocês aí.
0: Valeu, adorei.
1: Rio Claro, São Paulo.
0: Um abraço pra você, um abraço também lá pro Paulo Brandão de Curitiba. Ele falou: Paula, BR-277, saída de Curitiba, tudo livre.
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4: Tá no trecho com a Massa FM. Obrigado pela beira.
0: É, tomar um pingão. O Gonas botou bem na hora ali, né? E mais, né? Hoje, Jogo do Brasil, um montão de gente aproveita pra tomar um pingão. E vale lembrar que a Lei Seca completou 18 anos na semana passada. A Lei Seca agora já pode tirar a carta de motorista. Mas ainda muita gente ainda não entendeu, né, que tomar um pingão é diferente, é na hora que você não vai dirigir. Então hoje, dia de Jogo do Brasil, é um dia que você vai encontrar uns malucos alcoolizados por aí. Então muito cuidado pra, né, na hora de rodar. Não seja você o maluco, né? Jamais misture volante com bebida. Pra gente conseguir... Ai, boa, Monange. É isso, aceita e não para de beber, pé. Chama aqui, ó, tantos dos nossos amigos que estão ouvindo a gente, que estão no Uber, que estão no táxi, que estão no 99, que estão não sei aonde. Chama essa galera, fica todo mundo feliz, né? A galera do transporte de passageiros fica feliz porque fatura o seu. Você fica feliz porque não se envolve em nenhuma atitude legal. A gente fica feliz porque não tem motorista alcoolizado rodando perto da gente. Fica todo mundo feliz e um feliz maioridade pra Lei Seca. 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
0: 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E é muito importante que você fique atento, né, à mudança de legislação e às vezes à não mudança de legislação. Paula, o que você quer dizer?

0: muita. Tá rolando, né, no, em Brasília, uma discussão para poder fazer aí uma equiparação, né, fazer um fracionamento das horas de descanso. Mas isso ainda é um projeto, ainda tá rolando em Brasília. Muita gente às vezes acha que isso aí já tá valendo, não tá. Você continua tendo que fazer 11 horas entre uma jornada e outra, né, de descanso. Não precisa dormir as 11 horas, né? Mas você tem que parar de trabalhar por 11 horas entre uma jornada e outra para garantir que o seu cérebro descanse, que o seu cérebro, né, esteja e o seu corpo esteja bom de novo, concentrado de novo para a próxima jornada. Então, não mudou nada e aproveita essas 11 horas, né? Dorme 8 horas, não fica rolando feed de Instagram, perdendo tempo, né, no WhatsApp, vendo coisas que muitas vezes não agregam em nada, mas te faz perder horas de sono que vão te colocar em risco no dia seguinte e vão fazer falta. Então, aproveita, a legislação manda parar, para, durma o máximo possível, né? E se a legislação mudar, você vai saber, a gente vai trazer a informação aqui. Por enquanto, continua às 11 horas.
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0: É isso aí, o Regis lá de Lages mandou uma foto de Lages gelada, aquela geada toda, sabe, Paula? Todos os dias aqui na Massa FM, desde a meia-noite, aí sim, muito obrigada. Mais um aqui.
3: Bom dia, Paula Toco.
0: Bom dia.
3: Aqui é o Ginaldo, aqui do Ibu das Artes.
0: Você tá bem?
3: Vou mandar um abraço aí pro Pedro Cão.
0: Opa!
3: Esteve aqui no Ibu das Artes, na Cidade das Abelhas.
0: Boa! Ah,
3: manda um abraço aí.
0: Você viu ele lá?
3: Da, da Sadia aqui do Ibu das Artes. Um abraço, Paula Toco.
0: Um abraço pra você também, ele foi, levou os netos, né? Meu filho amou o Inácio Utilitário, amou, depois passei o bom pras crianças das abelhas, adorou. Mais um aqui.
4: Não urgente. Aí, Paula Toco, bom dia.
5: Bom dia.
4: Aí, Paula Toco, é conhecimento lá na Baixada, na Conta Bina Rangoni, fica o guarda rodoviário preocupado com o caminhão, e não vê essas coisas. Caminhão fica perseguindo a Baixada. Agora essas coisas aí não tem um pra ver.
0: Vamos ver o que é que ele mandou aqui.
6: Não perdeu nada aí.
0: Nossa, o cara roubando o caminhão, ó. Nossa, roubando na cara dura.
6: Caminhão andando.
0: Caminhão andando, o cara sobe pra tentar roubar mangueira, pra tentar roubar. Gente, é uma loucura. Tá alargado. O negócio tá complicado mesmo por ali. Obrigada por mandar. Agora 5h51, vamos de Carlos Magrão para fechar bem o programa de hoje.

0: Coisa boa, você curtiu com a gente? Pé na estrada, sempre trazendo música boa, mas agora, sempre trazendo informação, mas agora a gente tá indo porque a galera do microfone aberto vem chegando. Uma ótima quarta-feira, um bom jogo pra todo mundo, não misture volante com direção, e amanhã a gente tá de volta às 4 da manhã. Boa quarta, galera, fui!
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0: Aí, amigão, manda um salve aí pros bichinhos de chifre do grupo.
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3: Bom dia, estamos juntos em mais um Microfone Aberto nesta quarta-feira.

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0: Muito bom dia, um minuto para seis, quarta-feira, 24 de junho de 2026, está no ar o microfone aberto. Muito frio, hein? Aqui na Grande Porto Alegre, a média da temperatura 4 graus. E na Serra Gaúcha, 0 grau, hein? Uma madrugada aí com temperaturas negativas em municípios gaúchos. Estamos começando então mais um microfone aberto. Você vai participar comigo na sequência através do nosso WhatsApp 51981427070. Conexão RS para Grande Porto Alegre 90.3 e para Serra Gaúcha no 103.3. Você vai também ficar sabendo das principais informações. Vai começar o dia muito bem informado. Hoje é dia de Brasil, hein? Hoje tem Brasil no Mundial. Vamos todos na torcida. E para começar o programa de hoje, a gente tem entrevista. Quem vai trazer entrevista para a gente aqui hoje é o aniversariante do dia, Marcos Couto. Parabéns para ele, muita saúde, muitas felicidades. Hoje também a minha esposa Cassiane, quero mandar um grande beijo para ela, também está de aniversário hoje, todos os aniversariantes. Então vamos falar aqui sobre o BRDE, nesta abertura do programa, com a entrevista do nosso Marcos Couto. Bom dia!
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2: Com alegria, a Massa FM 90.3 em Porto Alegre recebe dois importantes diretores do BRDE, que é o Banco Regional de Desenvolvimento do Extremo Sul, e numa semana muito importante para o BRDE, pois é a semana de 65 anos e recentemente, agora essa semana, teve uma efeméride muito bonita em Porto Alegre, reunindo empresários, reunindo políticos, reunindo homens do campo e da cidade, homens de negócio, de desenvolvimento, de prosperidade para a região sul do estado. Bom, pessoal, o BRDE, para que vocês possam entender, o nosso ouvinte da massa, é o Banco Regional de Desenvolvimento do Extremo Sul e é uma instituição pública de fomento criada em 1961 pelos estados de Rio Grande do Sul, Santa Catarina e Paraná. Então são 65 anos de vida. Começar pelo diretor Leonardo Busato, que é um homem muito representativo no Rio Grande do Sul, para falar um pouquinho dessa história, que é uma história de 65 anos e que ajudou a alavancar a indústria no Rio Grande do Sul, Santa Catarina e Paraná, ajudou a alavancar a agricultura, Rio Grande do Sul, Santa Catarina e Paraná, e ajudou irmãos gaúchos, catarinenses e paranaenses quando saímos pelo oeste do Rio Grande, pelo oeste catarinense, rompendo fronteiras agrícolas pelo Brasil. Seja bem-vindo, diretor Leonardo.
3: Muito obrigado, é uma satisfação estar aqui na Massa FM, poder falar nesse momento tão especial aqui do nosso 65 anos do BRDE, né? O BRDE talvez é um banco que não seja tão conhecido dos ouvintes, mas é um banco que completou nos 65 anos, ao longo da sua trajetória,

0: história, sempre apoiou o setor produtivo, tanto do Estado do Rio Grande do Sul, quanto Santa Catarina, como Paraná. É um banco único, na verdade, eu diria quase um banco único no país, né, Geraldo? No mundo, no país certamente, no mundo, porque é um banco que tem cujos donos, né, acionistas, os três estados subnacionais. E ao longo da sua trajetória, e foi uma visão muito, né, muito boa na época dos governadores que criaram o banco, justamente ter um banco que focasse, que tivesse atenção especial, que entendesse as realidades da região sul e pudesse apoiar o desenvolvimento das empresas em todos os setores, como falaste, na indústria, no comércio, no agronegócio, que é muito forte, obviamente, na nossa região. E eu acho que o BRD teve um papel relevante, sim, ao longo dessa história, permitindo que os estados, que a gente pode, acho que dizer, né, prosperaram ao longo dessas últimas décadas. E acho que o BRD, como eu falei, teve um papel importante, também, né, sempre se modernizando, se atualizando e tentando entender as necessidades que a economia dos nossos três estados precisavam e poder aí se adequar, se adaptar. Então eu brinco, né? A gente chegou agora nos 65 anos, pela lei, né? Nós seríamos uns idosos, né? Iniciamos a fase idosa, mas na verdade somos um jovem, né, banco que consegue se adaptar também à realidade com uma série de iniciativas aí que a gente pode explorar, apoiando também o desenvolvimento num sentido muito mais amplo, né, Heraldo? Num sentido muito mais amplo, não só do financiamento de projetos, mas apoiando o setor produtivo, apoiando a sociedade, apoiando os estados em diversas áreas também. Acho que então é um momento de satisfação e nos coube aqui, nesse momento histórico do banco, representar aqui cada um o seu estado, eu como diretor do Rio Grande do Sul e também os demais diretores aí de Santa Catarina e Paraná. Então a gente está sendo porta-voz aí desse momento tão importante e tão especial.
1: E antes de entrar na parte técnica da entrevista, eu quero justamente abordar isso. Eu quero abordar contigo, Heraldo, nesta monta aqui com o diretor Leonardo, porque o BRDE, ele é um pilar. De tudo que eu li, de tudo que eu estudei a respeito da história do BRDE ao longo de 65 anos, ele é um pilar de sustentação. O homem do campo precisa, tô aqui. Qual é a linha que vocês precisam? O homem da cidade precisa, eu tô aqui. Qual é a linha que vocês precisam? É prazo? Ah, temos prazo. Preciso produzir, preciso vender, preciso entregar para depois começar a pagar. Sou parceiro, estou junto. Quero pegar essa importante face do BRDE contigo, Heraldo.
2: Obrigado, Marcos. Primeiramente, cumprimentar todos os ouvintes também, saudar de forma muito especial essa audiência da Grande Rádio Massa aqui de Porto Alegre, que chega, né, em diversas cidades aqui do estado do Rio Grande do Sul. É um prazer também dividir aqui a bancada com o nosso anfitrião, o diretor Leonardo Busato, um grande agente público, não é, apenas, né, um diretor de plantão do banco, é uma pessoa que tem uma história muito grande, dedicada ao serviço público, servindo ao povo gaúcho, já foi secretário municipal de finanças, secretário de estado da fazenda, entre outras funções. Então, obrigado por eu ter essa oportunidade aqui, Marcos, e dividir essa bancada com ele. E para nós, assim, até dentro disso, né, que o diretor Leonardo Busato sugeriu, né? Felizes foram os nossos três governadores lá nos anos 60, no início dos anos 60, o governador Celso Ramos, nosso governador do Paraná, Ney Braga, o governador Leonel Brizola, que criaram esse instrumento extraordinário de fomento à atividade econômica de modo geral, né? Do campo, as atividades empresariais, principalmente, o sentido era esse, mas também é um sentido ainda presente na nossa estratégia de promover a industrialização do país, né? E o BRDE aproveitou justamente, dentro dessa visão dos governadores, um movimento, né, que estava acontecendo no Brasil de tentativa de desconcentração industrial, né? Até os anos 60, os anos 70, toda a indústria estava localizada basicamente no Rio, São Paulo e Minas Gerais. Então, a visão desses três governadores, né, uma visão privilegiada, é colocar um instrumento de crédito, né, para que o Sul pudesse também ter sua base industrial, gerar emprego, gerar renda. E claro, mas sem perder, como você já sugeriu, Marcos, sem perder também, né, aquela visão de apoiar também, né, a modernização do campo, né? Essas duas linhas estratégicas ainda são presentes. Claro que se soma, né? Hoje o banco, ele apoia muito a inovação, a sustentabilidade, atividades turísticas, empresas de base tecnológica. Mas essa necessidade de modernizar o campo, dar competitividade, produtividade no campo, na indústria, ainda está presente também. E uma visão importante, né, que está presente também na atual diretoria, conforme também

0: A gente renovou um ciclo de planejamento estratégico, liderado aqui pelo diretor Busato, né, colocando o banco ainda, né, como um banco que vai priorizar as atividades rurais, né, mas claro, sem esquecer das atividades urbanas, e também uma frente importante, isso é a liderança aqui do nosso diretor de planejamento, Leonardo Busato, que é o banco como um agente estruturador também de PPPs, né, em parceria com as cidades, né, dos três estados do sul. Então essa é uma frente importante também, além de dedicar linhas de financiamento a investimentos municipais, né, no sentido de melhorar a condição de vida das pessoas, né, a partir principalmente de obras de mobilidade urbana. E uma questão importante que é preciosa para nós também, é justamente isso que você nos provoca, né? O banco, ele tem um dever, né, de colocar suas linhas de crédito, né, suas formas de apoio financeiro em condições diferenciadas do mercado tradicional, né? E o banco, o BRD, é um instrumento, vamos dizer assim, genuíno, né, de democratização do crédito, que é uma falha de mercado hoje no país, né?
1: E se o Heraldo me permite, eu fui buscar em discursos passados de governadores que fundaram o BRDE. E Leonel de Moura Brizola tem um discurso dele sobre o BRDE que ele coloca que este banco, ele tem que ser diferente. Se eu coloco o pé em um banco que não é público, ele pode praticar a taxa que ele bem entender. Mas o nosso banco não pode praticar essa taxa. A grande razão de existir do BRDE é justamente não só querer te emprestar. É te emprestar, e até eu anotei, nós queremos que cresça, que o cidadão evolua, que o cidadão, além de empregar sua família, empregue mais gente no campo, além de empregar sua família, empregue mais gente na cidade, que o pequeno vire médio, que o médio vire grande. Então, a vocação há 65 anos do BRDE, ele é diferente do que colocar os pés em qualquer outra instituição não pública e não de fomento como é o BRDE.
0: É isso mesmo, viu, Marcos? Assim, nós somos economistas, né? O Leonardo vai poder também colocar sua visão, né? Nós entendemos, né, que o banco ocupa um espaço que os bancos comerciais normalmente não ocupam. Por isso justifica a nossa presença, né, dentro do sistema financeiro nacional, dentro de um arranjo que a gente chama aqui no país de sistema nacional de fomento. Qual que é o espaço deixado pelos bancos comerciais? Primeiro porque existe uma concentração bancária, isso é muito reconhecido no país. E a concentração acaba também gerando uma precificação, os spreads, normalmente os bancos comerciais são mais caros, e é esse o papel, né, que cabe a um banco público, que cabe, claro, ao nosso BRDE. Fazer uma política de crédito acessível, fazer com que a política de crédito, nossas linhas, cheguem efetivamente aonde tem que chegar, por isso que a gente sugere que é um instrumento importante de democratização de crédito, né? E o diretor Leonardo também pode falar disso, né, que é da nossa estratégia oferecer as nossas linhas, né, que menos custo, que mais se encaixam, né, no caixa dos nossos empresários e nossos produtores rurais. Nosso sentido, né, não é explorar atividades econômicas, nosso sentido é colocar linhas de financiamento em condições, né, que estão, digamos assim, devidamente encaixadas, né, nos faturamentos, na rentabilidade dos negócios.
1: Eu achei super importante, diretor Leonardo Busato, Meu Agro é BRDE, solução em crédito. No momento onde tu abre o Jornal do Comércio, tu abre o Jornal Zero Hora, tu abre todo e qualquer jornal pelo interior, os cadernos de economia trazem a preocupação do homem do campo com seu endividamento, o BRDE vai lá, Meu Agro é BRDE, solução em crédito.
2: Exato. O agro sempre foi o grande motor da economia dos estados da região sul, né? Cada um com a sua característica, né? Mas a gente sabe aqui, né, olhando do lado do Rio Grande do Sul, a dificuldade que a gente tem tido por parte do agricultor em função das recorrentes estiagens e também enchentes. Ou seja, a gente tem vivido os extremos aqui, não é diferente do oeste paranaense, do oeste catarinense, mas aqui, pelo menos nos últimos anos, tem sido casos mais extremos. E a gente não pode abandonar, né, o principal motor da economia gaúcha, mesmo sabendo as dificuldades. Qual é a diferença que eu acho que o BRDE tem aqui, e o Heraldo começou a explorar? É que o BRDE atua diferentemente. O BRDE, a gente coloca, né, ele não tem só clientes, ele tem parceiros. esses parceiros, eles têm que ser, né, vistos como uma relação mútua, né, de benefícios para o BRDE e para eles. Então, como é que o BRDE tem atuado, especialmente aí no agronegócio? Ele tem, basicamente, grandes parceiros

0: que são as cooperativas agrícolas, as grandes cooperativas agrícolas dos estados, tanto do Paraná, Santa Catarina e também do Rio Grande do Sul, são clientes do BRDE. E através delas, né, que tem uma capacidade de chegar lá no fim da linha, naquele pequeno agricultor, né, também capacitando ele, também dando crédito, também ensinando ele a como gerenciar nesse momento. E muitas vezes, né, ajudando ele a renegociar suas dívidas, ajudando ele a ter outras formas de apoio financeiro para poder permitir que ele só produza, né, que é o que ele sabe fazer no dia a dia, é produzir, seja na parte de grão, seja na parte de proteína animal, seja em qualquer outra cultura, essa relação de parceria que o BRDE tem estabelecido com as cooperativas agrícolas, a visão também do BRDE de ser um financiador, não só da sua safra, né, do dia a dia, mas também de investimentos na agricultura, em produtividade, em irrigação, em armazenagem, em melhoria, né, da produção para justamente o homem do campo, justamente o agricultor poder produzir mais e melhor, mesmo na adversidade, né? Veja, a irrigação é um item estratégico para os nossos estados, né, em função das estiagens. Quando a gente faz irrigação, não só previne e protege em casos de estiagem, mas também aumenta a produção em muitas vezes. Então, a gente sempre brinca, né? O BRDE é como se fosse é o manufatureiro do crédito. Ele não tem uma solução única, né, Heraldo? Ele não tem uma solução de prateleira. Cada empresa, cada agricultor, cada necessidade, a gente busca a melhor alternativa. Seja nas linhas de crédito disponíveis, que a gente tem captado, né, Heraldo? Não só do BNDES, que é o nosso grande parceiro, mas também de outras linhas, FINEP, Pará de Inovação, FGTS, para infraestrutura, recursos de multilaterais, recursos a mercado que o BRDE tem buscado. A gente busca trazer produtos diferentes, né? Como o Heraldo falou, o Banco de Desenvolvimento, o sistema de fomento, ele só tem razão de existir se ele conseguir atuar em locais, em áreas, em setores que o mercado, que o banco comercial usualmente não atua. E é nesse momento, claro, tendo um pouco mais de risco, tendo que ter um pouco mais de trabalho para olhar o caso específico, mas é isso que fez o BRDE crescer tanto nos últimos anos, é isso que fez o BRDE ser tão valorizado, tão reconhecido pelos parceiros, né? A gente tem celebrado aqui, tanto no Santa Catarina, Paraná e Rio Grande do Sul, a gente tem visto como a parceria que o BRDE estabeleceu ao longo dos anos tem sido muito positiva, todos reconhecendo, né? Muitas vezes, inclusive, esses parceiros cresceram tanto que ficaram maiores que o BRDE, mas na sua origem, eles dependendo do BRDE para crescer, e esse é o nosso papel. É pegar o pequeno e médio empresário, o pequeno e médio agricultor, poder investir, poder melhorar, poder fazer com que ele produza mais e que ele seja maior que o BRDE, que ele seja, né, que vá para o mundo, seja um grande player mundial, porque realmente é o nosso papel e é o que faz o BRDE ser tão importante, realmente é gerando renda, gerando emprego, gerando desenvolvimento para a nossa região.
1: Abrindo meu coração para dois importantes diretores do BRDE, eu como narrador de futebol, a gente anda muito pelo interior do Rio Grande narrando gauchão. E quando tu vai a Caxias, tu tem contato com a direção do Juventude, com a direção do Caxias, que são homens da indústria e do comércio. Quando tu vais a Ijuí, tu já tem contato lá com o seu Giovanni, com a turma do São Luís, que é uma turma da soja. Quando tu vai a Santa Maria, é uma mistura de agronegócio com comércio, com prestação de serviços. Quando tu vai a Pelotas, a mesma coisa. E a gente nota o quê? Ouvindo desses empresários. E aí entra o BRDE como uma importante ferramenta. O nosso Rio Grande precisa ser tão industrializado quanto já é o interior do Paraná. Ele precisa se industrializar na mesma velocidade em que está se industrializando o interior de Santa Catarina. Nós temos que plantar, colher, tratar de secar o arroz, descascar o arroz, polir o arroz, ensacar aqui e mandar pronto. Não dá mais para mandar essa carga in natura para ser beneficiada em São Paulo, por exemplo. E aí o BRDE é um baita parceiro.
2: Sem dúvida, Marcos. O BRDE é um grande parceiro das atividades econômicas como um todo. Mas eu diria assim, e essa é uma felicidade, né? Tão felizes foram os governadores lá nos anos 60 que criaram, eu me permito sugerir, felizes também são os atuais governadores que muito estão apoiando o desenvolvimento do BRDE em benefício de quem? Né? Das atividades industriais, das atividades do campo e do comércio e serviços também, né? Que são os governadores do Rio Grande do Sul, Eduardo Leite, do Paraná, Ratinho Júnior e também, mais recente, o governador de Santa Catarina, Jorginho Melo. E o apoio que eles dedicam, colocando capitais novos no banco mesmo, quando os tesouros dos estados, da União, não têm muita, digamos assim, condição de fazer aportes, né? Há um sacrifício dos governos para colocar recursos nos bancos, né? Nas agências de fomento aqui do sul do país, nos bancos de desenvolvimento, visando justamente fomentar a atividade econômica e tornar o sul mais competitivo.

0: né? É, a indústria do Paraná vem crescendo de forma substancial, acima da média nacional. Por quê? Por diretriz do governo, né? O nosso governador tem uma visão, é um empresário, tem uma visão privilegiada, e que a atividade econômica pujante, né, os problemas sociais diminuem, né? Então temos que trabalhar para gerar emprego. E os três governos do sul do país dedicaram, sim, patrocinaram, né, as agências de fomento, os bancos de desenvolvimento nesse sentido. O governador Ratinho, de forma muito simples, né, ele assim manifestava no início da sua gestão, lá em 2019, né? Quero transformar o frango em nuggets, né? O que ele queria dizer de forma bem simples, né? Que gostaria de processar, né, a produção primária paranaense, né, para que a gente retivesse empregos, divisas, ganhasse divisas no saldo da balança comercial paranaense e tivesse mais condição de recursos, inclusive a partir de tributos, né, para aplicar na infraestrutura paranaense. E assim, dentro dessa visão muito simples, né, envolvendo todos os órgãos, entidades do governo do Paraná, o Paraná hoje é um destaque, sim, de desenvolvimento industrial, porque começou a processar o frango, a soja, o milho, gerando emprego, gerando renda, gerando tributo. Então, Marcos, isso que você sugere realmente vem acontecendo, né, no interior do Paraná, na região metropolitana de Curitiba, na região oeste de Santa Catarina também. E o banco, né, o BRDE, né, tem uma diretriz para aplicar, né, tudo aquilo que funciona bem, eventualmente, num estado, nos três estados, repercutindo, replicando uma política padrão, né, de desenvolvimento industrial, desenvolvimento regional, desenvolvimento como um todo da atividade econômica.
1: Eu quero agradecer, mas eu deixei um último ponto, porque eu gosto muito de um livro. De vez em quando eu tenho, lá em casa é uma biblioteca, e eu gosto muito de um livro escrito por Luiz Carlos Mandelli, quando da inauguração da Fiergs, onde ele conta a experiência dele como presidente da Fiergs e proponente da construção daquela estrutura, que se chama Parceria com o Rio Grande. E ali ele fala muito de coisas que a gente está vendo hoje aqui, né? E que bom ver é algo que está no livro, que é bem simples, é bem empírico, mas ao mesmo tempo bem científico. Não existe nada nessa... Não existe quem tão pouco saiba que nada tem a ensinar, quem tudo sabendo não tenha nada a aprender. Então eu acho que nós, gaúchos, temos que aprender com os paranaenses e catarinenses. Os paranaenses e catarinenses aprendem com a gente. Eu estou vendo uma experiência como jornalista muito prazerosa, que são os catarinenses trazendo a cultura irrigada do arroz para o nosso Rio Grande do Sul e provando que podemos produzir mais por hectare usando menos água, e isso é salutar. Então a gente vai aprendendo, né? Cada um ajuda o outro e o outro ajuda um. Muito obrigado, presidente Leonardo, diretor de planejamento Leonardo Busato. Muito obrigado, diretor Heraldo. Quero a despedida de você.
2: Bom, primeiramente agradecer aqui a Massa FM, Marcos, o convite. Agradecer aqui a parceria do Heraldo. Agradecer até as palavras, Heraldo. Acho que eu não mereço tanto aqui, mas acho que uma das questões relevantes do BRDE e que tu trazes aqui bem, e quero enfatizar, a relação harmoniosa, de parceria entre os três estados, também uma das fortalezas do BRDE. Então, quando a gente olha ali as políticas públicas do Paraná, quando a gente olha o que o Paraná tem sido feito, é um espelho para o Rio Grande do Sul aprender, assim como Santa Catarina e vice-versa, né? A gente troca muita informação, os governadores têm uma relação muito boa, então o próprio governador Eduardo e o Ratinho, que são dois jovens, né? Dois jovens, eu brinco, né? Eu sou mais velho que o governador do meu estado, então não posso considerar tão novo ali, né? O Heraldo também, no caso do Ratinho, deve ser dois ou três anos mais velho. E eu acho que, se a gente olhar nos últimos anos, aí puxando, falando que aqui no Sul, no jargão do Rio Grande do Sul, puxando a brasa para o nosso assado, mas a gente olhar esse ciclo aí dos últimos 8 anos do BRDE, que coincide com o ciclo aí político dessas duas gestões, né? O governador Ratinho já está nessa agora primeira gestão, mas o BRDE realmente cresceu significativamente. Entendendo as dores, entendendo as necessidades, trocando experiências, estabelecendo, como eu falei, essas parcerias. Então acho que o BRDE pode ser um ator, sim, relevante. Né, obviamente não é o único, mas ele está dentro desse esforço coletivo dos governos para apoiar o desenvolvimento econômico da região sul, também em outras áreas, na inovação, sustentabilidade, também apoio social. Então acho que o BRDE chega aos seus 65 anos muito forte, muito sólido, os números falam por si só, a gente tem evoluído significativamente e sempre desejando, né, que o futuro do BRDE, o futuro do nosso estado, o futuro da nossa região seja ainda mais próspero e a gente possa aqui viver aqui

0: um futuro melhor para toda a população, né, do Rio Grande do Sul e da região sul, porque é o que eu digo, né, se não for para melhorar a vida das pessoas, a gente não está fazendo o nosso papel.
1: Obrigado, de coração.
2: Nós quem agradecemos, viu, Marcos? Quero agradecer mais uma vez a toda a equipe aqui da Massa FM de Porto Alegre, a você em especial, o nosso diretor executivo Gabriel, a Aldo Mavusev, né, que nos convidou para estar presente no dia de hoje, ao Kaique também, né, que ajuda a Massa a avançar, né, como uma audiência espetacular. E dar um recado para o nosso cliente, né, a grande audiência da Rádio Massa. 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O BRDEA, hoje, um número importante, o BRDEA atingiu uma clientela ativa de 50 mil clientes. É, para um banco de desenvolvimento, né, que coloca linhas de financiamento, projetos de investimento de longo prazo, é uma dimensão importante, né? Mas a gente pode muito mais, né? Nós temos capacidade, nós captamos recursos de fora do país, captamos recursos de instituições nacionais também, no sentido de colocar as melhores linhas disponíveis com menor custo. Então, você empresário, empresária, produtor, produtora, procure o BRDEA, a gente vai ter uma satisfação de receber e apoiar teu investimento. Obrigado mais uma vez pelo espaço, um abraço pro povo gaúcho.
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0: 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Foi o Henrique Juliano. Quem pegou, pegou. 6:32, faltando 7:28. Bom dia, boa quarta-feira. Para os recados aqui da nossa galera massa que está chegando aqui no nosso 51981-427070, é o nosso Conexão RS aqui para Grande Porto Alegre e também para a Serra Gaúcha. Tem recado aqui, ó, do nosso ouvinte repórter aqui, ó, informando sobre trânsito. Então vamos colocar no ar aqui, ó. Vamos colocar o recado aqui do nosso ouvinte que está informando aqui, né? Tem alguns minutos aqui já. Essa informação estava bem na hora da entrevista aqui com o pessoal do BRDE, né? Mas vamos colocar no ar aqui a mensagem e a informação do nosso ouvinte, o Luiz Fernando. Luiz Fernando, bom dia! Vamos ouvir aqui o Luiz Fernando trazendo informação de trânsito aqui na região de Novo Hamburgo. Bom dia!
1: Bom dia, meus amigos da Rádio Massa. Aqui é o Luiz Fernando de Estância Velha que está falando. Só para comunicar aí, quem está vindo aí de Novo Hamburgo, sentido a São Leopoldo, depois do Rio de Sinos, ali, uns 600 metros no pé do viaduto ali, deu um acidente ali e o trânsito tá meio lento aí pro pessoal cuidar aí, beleza? Se
0: obrigado.
1: Possível aí, toca uma menina veneno para nós curtir aí. Um abração.
0: Abração, obrigado, Luiz Fernando, pela informação ali, então. O pessoal ali vindo pela... Vamos colocar o ponto aqui, ó, que ele colocou.
1: Ficar aí, quem tá vindo aí de Novo Hamburgo, sentido a São Leopoldo, depois do Rio de Sinos ali, uns 600 metros no pé do viaduto ali.

0: Deu um acidente ali, o trânsito tá meio lento aí, pessoal.
1: Tá certo. Valeu, Luiz Fernando. Obrigado pela informação aqui, ó. Também tem mais recados aqui da galera chegando com a gente aqui. Um bom dia pro nosso amigo Leandro. Alô, Leandro, de Dois Irmãos, né? O Leandro com a gente aqui. Bom dia!
2: Bom dia, Rádio Massa.
1: Bom Leandro dia.
2: De Dois Irmãos. Rapaz, o gelo pegou na serra. A geadinha chegou forte. Um dia gelado e abençoado para todos nós.
1: Tá com frio, né?
2: Beijo amado para minha amada, com certeza, Carol. Te amo. Galera da massa, toca pra gente Metade da Maçã. Com Leandro Leonardo.
1: Valeu, meu amigo. Valeu, Leandro. Beijo aí pra Carol também. Obrigado pela informação. Tá com frio, né? É. Tá fazendo muito frio aqui na Grande Porto Alegre. A média da temperatura é 3 graus neste momento. E na Serra Gaúcha, 1 grau nesse momento, viu? Às 6h34. Mais um recadinho chegando aqui pra gente fechar esse bloco aqui, ó. A galera sintonizada aqui nos 90.3 na Grande Porto Alegre e 103.3 na Serra Gaúcha. Mandar um abraço também aqui, ó, pro nosso ouvinte, o seu Nivaldo, né? Seu Nivaldo, um abraço. Seu Nivaldo, bom dia!
3: Bom dia, bom dia, bom dia, bom dia. Tá frio, tá frio, tá frio. Congelar.
1: É frio mesmo, né, seu Nivaldo? Bom dia! Vamos seguindo aqui, o nosso microfone é aberto. Falando nisso, vamos trazer a previsão do tempo, então? Vamos trazer a previsão do tempo e daqui a pouco a gente coloca mais recados no ar aqui da nossa audiência Massa FM. Vamos lá com a previsão do tempo chegando.
4: Como vai o tempo e a temperatura?
1: Confirmando aqui a temperatura na Grande Porto Alegre, média de 3 graus. Vamos atualizar aqui então, e também na Serra Gaúcha, 1 grau é a média da temperatura neste momento. Vamos atualizar aqui para a Grande Porto Alegre, e o nosso estado aí teve quase 20 municípios já registrando temperaturas negativas. Até o momento, a menor temperatura observada foi em São José dos Ausentes, com menos 2,7. Daqui a pouco tem nova atualização aí, provavelmente vai passar, vai ter muito mais de 20 municípios aí, então... São os dados aí do INMET e do CIMAGRO. Vamos atualizar aqui para Grande Porto Alegre. Hoje, então, a temperatura na Grande Porto Alegre não deve passar dos 13 graus. O sol aparecendo, tem geada agora ao amanhecer. Então te prepara aí, né? Sai com aquele casaco bem agasalhado, porque hoje vai continuar fazendo muito frio. E na Serra Gaúcha, 1 grau a temperatura neste momento. E hoje a máxima na Serra não deve passar dos 9 graus, gente. Olha só, um dígito só, hein? Não vai passar de 9 a média da temperatura hoje na Serra Gaúcha. É o que está previsto aí pela meteorologia. Um dia de sol também na Serra, mas muitas nuvens à tarde. Hoje é dia de Brasil, né, gente? É, 19 horas, Brasil e Escócia. Agora chegando informação, direto da nossa redação. Vamos com ele, o aniversariante do dia, Marcos Couto, gigante do Vale. Felicidades para ele, hoje comemorando mais um aniversário. E vamos falar sobre o aniversariante do dia também, que é São João, né? O Marcos Couto vai trazer aqui a informação sobre festa de São João Batista. A festa de São João Batista

0: e também almoço festivo, em uma data muito importante porque celebra o padroeiro, o santo, que é muito presente na comunidade do Amaral Ribeiro, o maior bairro de Sapiranga. São João Batista, primo de Jesus Cristo, o homem que batizou nas águas do Rio Jordão, o nosso Senhor Jesus Cristo, primo de Jesus, e o único santo da Igreja Católica em que se comemora o aniversário de nascimento e também o seu passamento, dia da sua morte. Gigante do Vale, Marcos Couto para a Massa FM.
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3: Bom dia, Ana Lorenzini. Trazendo informação aqui do trânsito com a Ana Lorenzini, às 6h38. Então vamos com a Ana Lorenzini trazendo a informação aqui do trânsito, atualizando aqui pra gente. Agora sim, nossa produção fazendo contato aqui com a Ana Lorenzini. Vamos trazer a informação agora então com ela. Ana Lorenzini, bom dia, atualiza pra gente o trânsito.
4: Ótima quarta-feira para você, para todos que nos acompanham também. Então, já vale um cuidado a mais do motorista que deixa a Viamão e acessa a capital pela Zona Leste. Começo falando do trajeto pela Estrada Caminho do Meio e Protásio, que tem um trânsito mais carregado entre as avenidas Terra Nova e Moema, e depois a própria Protásio Alves também já tem um certo arranque para, perto da Delegado Eli Correa Prado e da Manuel Elias. Na 040 Bento Gonçalves, o trânsito é ainda mais intenso que na Estrada Caminho do Meio. Então, vale um cuidado a mais entre a Avenida Liberdade e a Lomba do Pinheiro, e ainda perto da Antônio de Carvalho. 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Aqui é a Ana Lorenzini para Massa FM, a minha rádio é Massa.
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3: Massa FM 18 para 7, bom dia!
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Massa FM, faltando 14 minutos para 7. Chegando mais informação direto da nossa redação. É o microfone aberto desta quarta-feira com temperatura gelada aqui na Grande Porto Alegre. Estamos com a média de 3 graus. E na Serra Gaúcha, na média 0 grau. Já baixou de novo aqui, atualizando, ó. Entre 0 vai a 1, 0, 1 grau é a média da temperatura na Serra Gaúcha nesse momento. Vamos com mais informação chegando direto aqui da nossa redação. Na sequência eu leio mais recados aqui do nosso 51981427070, que não param de chegar as mensagens, né? Coisa boa, coisa boa. Aqui, ó, informação chegando da redação. Vocês lembram no caso do Nego Di, né? Pois o Nego Di, influenciador digital, e a esposa são condenados à prisão por lavagem de dinheiro. A justiça condenou o influenciador digital Dilson Alves da Silva Neto, Nego Di, a 14 anos e 6 meses de reclusão, em regime fechado, pelos crimes de estelionato, lavagem de dinheiro qualificada e uso de documento falso. A decisão do juiz de direito Ricardo Petri Andrade, nesta terça, também condenou a companheira do influenciador Gabriela Vicente de Souza pelo crime de lavagem de dinheiro. A pena fixada para ela é de 8 anos e 4 meses de reclusão em regime fechado.

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Foi o Cleiton Borges e o Porcelanato neste finalzinho da primeira hora do Conexão RS aqui, né? Primeira hora com o Conexão RS do nosso microfone aberto, que vai seguir o microfone aberto na segunda hora. Na sequência tem Dedé Maravilha para a Serra Gaúcha. Eu vou continuar com vocês aqui na Grande Porto Alegre nos 90.3 e o Dedé lá nos 103.3 aí com vocês. Vamos aos últimos recados de hoje aqui, ó. E na sequência tem um comentário esportivo. Hoje é dia de Brasil, é isso mesmo. Hoje tem Brasil e Escócia. É a nossa seleção, hein? Todo mundo na torcida. Vamos aos últimos recados e muito frio. Os recados chegando aqui. Todo mundo reclamando do frio, hein? É, tá frio mesmo de verdade, né? Que loucura, gente. Que loucura. Vamos aqui, ó. Informações. A temperatura na Grande Porto Alegre, na média, ainda em 3 graus, hein? 3 graus. E na Serra Gaúcha, a média da temperatura é 0 grau neste momento. Que loucura. Vamos lá com os recados da nossa galera Massa FM, que chegando cedinho aqui não tem ruim pra vocês, né? Isso mesmo, gurizada. É maravilha, né? Um abraço aqui pra galera que tá sintonizada comigo. Então, vou mandar um abraço, os abraços aqui, ó. Antes eu mandei um abraço aqui, ó, pro nosso ouvinte, o seu Nivaldo, né? O seu Nivaldo tava fazendo homenagem aqui para a aniversariante Ana Mara. Um beijo, Ana Mara, felicidades, tudo de bom, muitos anos de vida. É, na feitoria. Ah, diz ele, tá soprando mais uma velhinha, então, a Ana Mara. Parabéns para Ana Mara, saúde e felicidades, tudo de bom, né? Hoje também o nosso colega Marcos Couto de aniversário aqui. Já mandei um abraço para ele e também a minha esposa Cassiane, os aniversariantes deste São João, né, seu Nivaldo? Abraço aqui também, ó, para a galera que tá sintonizada comigo.

0: aqui o Ronaldo. Ronaldo, bom dia, Ronaldo. Ele tá dizendo aqui, ó. Tem, olha só a temperatura aqui, menos 05 entre Serafina Correia e Nova Bassano. Bom dia, Ronaldo. Que frio, hein, meu amigo? Que loucura, Ronaldo. Que loucura. Tá frio mesmo, hein? Olha aí, ó. Ah, os últimos recadinhos aqui, ó. Meu amigo Gilberto também mandando a foto aqui de 1 grau, né, Gilberto? 1 grau, capaz. Que coisa de louco, né, ó.
1: Bom dia, Lucianinho. Aqui hoje pra casa feitoria, motorista aplicativo. Lucianinho, tá frio, 1 grau na feitoria, homem.
0: São Leopoldo.
1: Toca pra nós aí, que lindo violeiro oferecer pro Douglas Bacaus. Rádio Massa, Rádio 10.
0: Tá com frio, né, Gilberto? Tá com frio, né? Aqui, ó. Um abraço também pro nosso ouvinte aqui, que está sintonizado comigo aqui, o Leandro, né? Leandro, ô Leandro, bom dia, Leandro. Tudo certo, Leandro? Obrigado aí pela sacola de frutas ontem, meu amigo. Tudo de bom, tudo de bom.
2: Bom dia, família massa. Leandro Sparberg chegando em Novo Hamburgo para trabalhar agora.
3: Ei, 3 graus mesmo, rapaz.
2: Que eu, coisa. Por curiosidade, fui ver a temperatura do Cidade dos Parentes, lá em Santa Catarina, Paraná. Lá tá menos 1. Lá tu pisa na grama e faz crack, crack. Um abraço, é ótimo dia.
0: Valeu, um abraço, Leandro. Daqui a pouco mais recados aqui da nossa audiência Massa FM, sintonizados conosco aqui, né? É, galera sintonizada, e vamos pro comentário esportivo. Hoje tem seleção brasileira. Vamos com o aniversariante, né? O Marcos Couto falando aqui sobre o Mundial e hoje seleção, então, né? Vamos todos na torcida.
4: Uma terça-feira apaixonante na Copa do Mundo. Cristiano Ronaldo, 2 gols na goleada de Portugal, 5-0 em cima do Uzbequistão. Argélia fazendo história, 2-1 em cima da Jordânia. Inglaterra, de Kane, 0-0 com a valente seleção de Gana. E chegamos à quarta-feira. É hora do Brasil aparecer, mostrar o seu futebol. Não há mais espaço para choro, lamentações, ausências, desfalques. Rafinha já está fora. Neymar esboça querer voltar ao time. E o professor Ancelotti precisa, com sua larga experiência, equacionar tudo isso. Eu, particularmente, espero uma seleção mais coletiva, bem mais coletiva. Alisson, Danilo, Marquinhos, Gabriel Magalhães, Douglas Santos, Casemiro, Bruno Guimarães, Paquetá, Rayan, Matheus Cunha, Vini Júnior. Acho que esse é o time. Gigante do Vale, Marcos Couto, para Massa FM.
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Tudo bem? Bom dia! Bom dia, meu amigo! Bom dia, minha amiga! Bom dia a você! E aí, como é que tá? Tudo uma boa? Tudo tranquilo? Tudo em ordem? Legal, então, saber que você está junto com a gente, fazendo parte da nossa programação. Essa é a sua Massa FM 103.3, o seu rádio, iniciando mais uma programação, mais um dia. Hoje, quarta-feira, dia 24 de junho. Hoje é quê? Hoje é dia de São João. Hoje é dia de São João. Então, parabéns, né, a você que é devoto de São João. Hoje é dia de São João, dia da Polícia Militar, né? Parabéns a todos os policiais militares pelo seu dia. Hoje é dia do disco voador, sabia? É, hoje é dia do disco voador. Se você vê um, acene pra ele. Hoje também, dia da comunidade britânica, dia da indústria gráfica. Hoje é dia do caboclo. Também dia internacional das mulheres na diplomacia. Olha, tem mais coisa aqui. Hoje é dia internacional do leite, pra você que gosta de um bom leite. Dia Mundial da Ufologia, né? E também Dia Nacional da Araucária. É o que se comemora, então, neste dia de São João, dia 24 de junho. São João, São João, acende a fogueira porque tá um frio tambão. 2 graus a temperatura, hein? É, 2 graus, não é pra qualquer um, não. Friozinho de 2 graus, meu amigo, é só na Serra Gaúcha, né? Então, portanto, frio, 2 graus, né? E aí, você do outro lado aí, se agasalhando bem pra sair, vai encarar mais um dia de trabalho? Então já sabe, hein? Tem que se agasalhar, porque tá muito frio realmente hoje aí, tá certo? E hoje é dia de pizza! Hoje é dia de pizza aqui na programação da sua Rádio Massa FM, que é a pizza da Belgrano, restaurante pizzaria, uma pizza com direito a um refrigerante, hein? É, vai perder essa aí? Claro que não, né? Então hoje, portanto, é dia de pizza e, claro, você vai estar comigo com aquela pizza sensacional! É São João!

você nesta quarta-feira, hoje é dia de seleção brasileira, hein? Hoje vamos lá, porque hoje tem futebol, hoje tem Brasil e Escócia! E dele, Brasil!

Bom dia pra você que tá ligado conosco, 2 graus e a temperatura tá frio, hein? Manhã gelada! 7:06, bom dia! E aí, como é que você tá? Tá bem? Brrr, é frio, neném! Ah!

0: Bom dia, minha amiga. Bom dia, você.
1: Vai precisar de um transplante.
0: Vamos nessa então, olha, o influenciador digital Dilson Alves da Silva Neto, o Nego Di, ele foi condenado a 14 anos e 6 meses de prisão em regime inicial fechado pelos crimes de estelionato, lavagem de dinheiro e uso de documento falso. A decisão foi preferida pela Justiça de Porto Alegre. A esposa dele, Gabriele Vicente Souza, também foi condenada. A pena fixada foi de 8 anos e 4 meses de reclusão, igualmente em regime fechado. A condenação atende denúncia apresentada pelo Ministério Público, que apontou a participação do casal em um esquema de rifas ilegais promovidas pela internet. Segundo a sentença, entre novembro de 22 a maio de 1924, Nego Di realizou rifas eletrônicas sem autorização legal e divulgadas para milhares de seguidores nas redes sociais. O principal caso analisado pela justiça envolve uma rifa de um Porsche promovida entre dezembro de 2023 a março de 2024. De acordo com a decisão, houve manipulação do resultado e criação de um ganhador fictício, sem a entrega do veículo prometido. A fraude teria atingido mais de 9 mil pessoas. A investigação apontou que os valores arrecadados com a rifa ultrapassaram 2,5 milhões. Então, parabéns então aí, portanto, né, a justiça, acho que tem que ter realmente, né, condenações para que as coisas possam tomar um rumo diferente. Aqui se sabe que ele usou de má fé, que foi claramente explícito que ele usou de má fé. Para piorar ainda, um outro fato considerado pela justiça envolve uma publicação realizada durante as enchentes que atingiram o Rio Grande do Sul em maio de 2024. Nego Di divulgou um comprovante indicando uma suposta transferência de 1 milhão para auxílio às vítimas da tragédia. No entanto, foi apurado que ele tinha feito transferido um valor apenas de R$100. O documento foi adulterado, com potencial para induzir a população ao erro e gerar benefício à imagem do influenciador. Eles ainda podem recorrer da decisão, mas parabéns. É, parabéns realmente, a justiça. Acho que esses que tentam ganhar em cima das pessoas que têm bom coração e querem ajudar, tem mais é que se ferrar. Palavra certa é essa aí. Tem mais é que se ferrar. Então tá certíssimo aí, né, a justiça, então, pelo que fez e pela sentença que foi dada ao Nego Di. Chega de nós bancarmos os palhaços, né, gente? Chega de nós bancarmos os palhaços. O negócio tem que ser diferente. É, tem que ser ali na ponta do risca-faca, né? É, meu filho, lá com nós não tinha esse negócio. Passava a perna e ia pro risca-faca, meu velho.
2: É o quê? Mastruz com leite!
0: Vamos lá, hoje é São João, dia 24, minha amiga Val. Né, a Val do trailer aí, né, do trailer da Val aí, Pinto Bandeira. Rapaz, hein? Vamos lá, então, um beijo pra Val aí, tá curtindo a gente, Pinto Bandeira. Tá frio aí, aqui tá 1 grau. É, hoje tem a Pizza G com direito ao refrigerante. 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Daqui a pouco eu já vou largar o enigma para você concorrer aí ao enigma de hoje. É, vai ter que responder ao nosso enigma, a nossa pergunta, a nossa charadinha e concorrer, portanto, né, ao nosso enigma. É, o nosso enigma do dia para concorrer numa Pizza G com direito ao refrigerante e assistir hoje o

0: e 12 minutos, bom dia. Obrigado pela sua sintonia, mandar um abraço aí pra a Kika e a Cristiane. Estão me ouvindo aí, obrigado Kika e Cristiane. Obrigado pela sintonia, um abençoado dia pra vocês também, hein? Na sintonia da massa 103.3. Olha, Bento Gonçalves, 1 grau. Veranópolis também 1 grau, Nova Prata também agora chegando a quase 2 graus. Tá frio lá fora, hein? Tá frio lá fora, hein? Ai, ai, ai. Vamos nessa então, bom dia, obrigado pela sua sintonia, tá na massa. Vamos assim?
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Muito bem, olha pra hoje. Mínimas de 1 grau, máximas de 9 graus. Não vai passar dos 10 hoje, hein? Dia vai ter sol. Daqui a pouco já aparece o sol por aí. É, mas não tem nada, nada de chuva. O melhor é isso, né? Vento também muito devagar. É, vento 5, 6 quilômetros por hora. É, vai dar aquele arrepio no ouvidinho, né? Na orelha. Mas é suportável. Pra amanhã também, olha, mínimas de 1 grau de novo amanhã. Aí vai melhorar a máxima, vai chegar até 12 graus. Na sexta, mínima de 2 graus, a máxima vai até 14 graus. Sábado também vai ser gelado, 4 graus, vai aquecer durante o dia. E aí domingo já dá uma liberada, né? Já vai amanhecer com 13 graus. É, e alguma pancadinha de chuva tá marcando pra domingo. É o que tá marcando então a nossa previsão do tempo. Então vamos ter aí até domingo. Temperaturas baixas, né? Temperaturas baixas com frio, aquilo que já era esperado, mas com pouca chuva, então, pelo menos isso, né? Com pouca chuva é o que tá marcando aí a nossa previsão do tempo pra você, tá bom? 7h18, bom dia pra você, obrigado pela sua sintonia, tá na massa, FM 103.3. E hoje tem Brasil, hein? Hoje tem Brasil, né? Todos a torcida pelo

Brasil. Tomara que o Brasil faça uma boa partida, faça bastante gols, né, para se manter em primeiro. Copa do Mundo você tem que se manter em primeiro sempre, né? É sempre bom. Sempre bom para evitar aquelas grandes seleções, deixar elas lá para frente, pro mata-mata, né? Então sempre aquela expectativa que tenhamos aí, né, uma boa apresentação da nossa seleção brasileira. Eu acredito muito na entrada do Neymar, né? E acredito que hoje vai ser o jogo do Neymar, que o homem vai desencantar. Eu acredito, tá bom? Olha, tem novidade no aeroporto de Caxias do Sul, né? Então essa novidade é muito bom para todos nós que gostamos e às vezes precisamos utilizar o aeroporto de Caxias do Sul. Então foi oficializado ontem, né, a transferência da outorga do aeroporto regional Hugo Cantergiani para a Infraero. A assinatura ocorreu durante uma cerimônia realizada no próprio terminal, com a presença do ministro de Portos e Aeroportos, Tomé Franca, do prefeito Adiló de Domênico e de representante da estatal e figuras políticas. O diretor da administração da Infraero, Aparecido Silva, afirmou que as equipes já trabalham na transição operacional do aeroporto. Embora o estatal tenha prazo de 120 dias para assumir integralmente a gestão do terminal. Contado a partir da publicação da portaria do Ministério de Portos e Aeroportos em 1º de junho, a preparação para a nova fase já começou. Segundo Silva, a expectativa é realizar melhorias da infraestrutura e qualificar o atendimento aos passageiros, garantir uma transição sem impactos para as próximas operações. Então, importante isso. É, ainda bem que o governo nacional, o governo do estado, começaram a se dar conta que o Brasil precisa de mais aeroportos. O Rio Grande do Sul precisa de mais aeroportos. Não podemos ficar apenas na dependência de Porto Alegre. Tanto vai do crescimento do estado do Rio Grande do Sul. Às vezes, uma pessoa precisa se deslocar para tal lugar, tem que ir até Porto Alegre. Então, o comando da Infraero no aeroporto de Caxias do Sul vai dar uma melhorada em tanto. Vai haver reparos, manutenção, grandes voos e vai melhorar demais, né, a saída do aeroporto de Caxias do Sul. Assim como tem o aeroporto também lá de Pelotas, que é um grande aeroporto. Também, né, alguns aviões de grande porte já posam lá. E é importante, sim, termos aí, né, a utilização de mais aeroportos aqui no estado do Rio Grande do Sul. Isso vai melhorar muito mais também na nossa economia, no nosso turismo. É, o outro detalhe também é em relação ao porto. É, o Rio Grande do Sul também se deu conta que o nosso estado tem uma imensidão de mar e precisa de mais um porto. Não podemos depender apenas do porto de Rio Grande. Outro longíssimo, né? Precisando de um porto, tem que se deslocar até o Rio Grande. As grandes cargas chegam somente lá em Rio Grande. Tem todo aquele trajeto para fazer, principalmente até aqui a Serra Gaúcha. E com a construção do Porto Imbé, com certeza vai facilitar e muito, né, a vida dos empresários, a vida de todos nós. Porque melhorando a vida do empresário, bate na economia. E a economia tendo boa, todos nós vamos para frente. Então, ainda bem que o estado acordou para essa situação de termos mais um aeroporto de grande porte e de termos também mais um porto de grande porte. A gente sabe que a economia hoje, né, a gente debaba, não é política, tá, gente? Situação econômica hoje não é política. Situação econômica hoje, nosso maior problema é a guerra. A guerra que está sendo realizada, a guerra que está acontecendo, né? E a guerra acaba influenciando e batendo demais no óleo, no combustível. E isso, claro, atinge todas as demandas. Tudo que atinge o combustível, atinge a economia em geral. Então a guerra realmente é o principal fator do sistema econômico, não só no Brasil, mas como praticamente em todo o planeta. Muito se fala também em desmatamento, né? Mas o Brasil é o país que menos desmata. É verdade. Hoje o Brasil é a maior bacia de oxigênio que existe no planeta inteiro. Não só pela floresta amazônica, mas pela densa vegetação que nós temos em todo o nosso país. Então, por isso que às vezes eles falam que o Brasil está desmatando. Não é verdade. É, hoje o Brasil já cresceu e muito o índice de desmatamento no nosso país. É, mas claro que aí os europeus, os grandes portos, colocam a culpa no Brasil para que a gente não se sinta tão forte assim. Mas saiba você que
A maior bacia de oxigênio que existe.

0: existe no planeta inteiro é aqui no Brasil. São coisas que a gente vai se informando, vai buscando e vai se inteirando a cada dia que passa. Mas são coisas que às vezes os grandes países não querem que a gente saiba, para que a gente não cresça e não atrapasse, né, a eles como os grandes, os melhores e os mais poderosos. É assim a vida, é assim. 7h24!
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Legal, vamos nessa. Então agora 7 horas e 25 minutos, 7h25, bom dia. Obrigado pela sua sintonia, olha a temperatura. Ah, deu uma aumentadinha, tá pra 2 graus, hein? Será que deu uma aliviada aqui? Será que já chegou nos 3? Não, continua nos 2. Pois é, então saia bem roupado. Olha, tem muita acerração, tem neblina aqui na Cidade Alta, em Bento Gonçalves. Fique atento, tá bom? Não vai esfriar, não vai aquecer tanto hoje, tá? A máxima vai chegar a 9 graus. É o que tá marcando aí a nossa previsão do tempo. 7h31 desta quarta-feira.

0: Bom dia, 7h40. Vamos lá, então, levando a vida pela frente. É, meu amigo Vini, o eletricista, o Vila. Grande Vinícius Vila, o eletricista. O homem tá carando frio, né? Mas vai se aquecendo com a massa. Isso, garotão. Vai na boa aí, vai devagar. Grande Vila. Ontem o Júlio da Autobol te ligou, né, Vila? É, Júlio ontem da Autobol precisava dos seus trabalhos, né? Então tá bom. Também, a turma já tá trabalhando cedo, né? Vila, né? Já tá indo trabalhar. O Japa, grande Japa! Turma da Japa Lavacar também já tá na lida. Já encarando esse friozinho, né? Imagina lidar com água hoje, hein? Rapaz do céu! Que loucura, hein? 7h41! Olha, ontem um acidente de trânsito foi registrado em Nova Prata. Foi logo nisso amanhã, ontem, né? Próximo ali o trevo da IOC. Então, segundo informações iniciais, a colisão envolveu dois carros. O trânsito ficou fluindo em meia pista, exigindo atenção redobrada dos motoristas que passaram pelo trecho. É, não houve feridos, né? Me falaram que tinha feridos nesse acidente aí, mas acabou não tendo feridos então aí, tá bom? Olha, a Serra das Antas vai mudar a partir de julho. Então, a partir de julho, fique atento, né? Então, a partir do dia 2 de julho, o tráfego na 470, a linha entre Veranópolis e Bento Gonçalves e Veranópolis, passará a operar em sistema de pare e siga durante o período diurno. Então, com a mudança, deixa de ser utilizado o modelo de comboio que vinha sendo adotado no trecho. Né? A alteração, então, ocorre devido aos avanços das obras executadas pelo DENIT. E com as melhorias já concluídas e o avanço das intervenções em andamento, foi possível ampliar as condições de trafegabilidade e segurança para usuários. Durante o período noturno, permanece em vigor o bloqueio total entre 11 da noite e 6 da manhã. E a data também marca um momento simbólico para a região. Então, na quinta, dia 2 de julho, completa-se 2 anos da primeira liberação da BR-470 na Serra das Antas, após as enchentes de 2024. Então, vai ser mais tranquila a passagem ali, né? No pare e siga, né? Aquele tempo ali reservado, não vai ser mais aquela diferença quase de uma hora, né? Passou, parou, a sinaleira vai estar funcionando e você vai poder passar com mais rapidez ali na serra, então, entre Bento Gonçalves e Veranópolis, Veranópolis e Bento Gonçalves, a partir do dia 2 de julho, tá certo? Então, vamos ficar atento então aí, tá bom? 7h43, vamos começar? Vamos começar?
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0: Vamos lá então, hoje tá valendo uma pizza G com um refrigerante pra assistir o jogo do Brasil, hein? É, mas vai ter que fazer conta. Vai ter que fazer conta hoje. O nosso enigma. Nossa, é fácil. Se você prestar atenção no que eu vou falar, é muito fácil. É. Uma menina.

0: tem 10 meias vermelhas e 10 meias brancas no armário. Olha só, uma menina tem 10 meias vermelhas e 10 meias brancas no armário. Deu uma escuridão total, faltou luz. E ela não consegue enxergar as cores das meias. Quantas meias ela deve pegar para se certificar de que tem um par que vai combinar? Ah! Para você que é bom de matemática, é muito fácil. Então uma menina tem 10 meias vermelhas e 10 meias brancas. Faltou luz, ela não enxerga nada. Quantas meias ela tem que pegar para ter certeza de que vai ter um par que vai combinar? Agora eu quero ver! Quero ver, hein? Vamos lá, então.
1: Ai, de quê?
0: Eu já tava lendo, você pode mandar seu recado. Né? Uma menina tem 10 meias vermelhas e 10 meias brancas no armário. Faltou luz, ela não enxerga nada. Então, quantas meias ela deve pegar para se certificar de que ela tem um par que vai combinar? Vamos lá, então. 996-755746. Hoje tem o quê? Tem a Pizza G da Belgrano, restaurante, pizzaria e sushi com aquele refrigerante litro, hein?
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1: Opa, tá de aniversário hoje, parabéns. É, parabéns ao pessoal da nossa rede social aí, Tudedé Maravilha, Tudedé Maravilha Massa. Parabéns ao Carlos Vieira, Sueli Brum, parabéns. Evanir dos Santos da Silva, Marli Carguenuleto, né? Não, Marli Cargnelucci, agora sim, Marli Cargnelucci. A Patrícia Lando, parabéns. A Lidiane Marques, parabéns, Lidiane. A Jaque Aliar, né? Estivalete, alô, Jaque. A Jana Oliveira, a Kellen Gremista, alô, Kellen. A Ângela Helena, parabéns. O Marcos Morel, parabéns também. Douglas Alves, também de aniversário hoje, Joelson Ribeiro, Jean-Pierre de Césaro. A Beatriz Michatowski, parabéns. Leonardo Cainelli, parabéns, Leonardo. O Júlio Camargo, também de aniversário hoje. É, parabéns aos aniversariantes do dia. Você não teve seu nome citado? Comemore. É o seu dia. Afinal de contas, mais uma batalha vencida, né? Mais um aniversário. Parabéns a você que está de aniversário hoje. Muitas felicidades. Um abraço de toda a equipe da Massa, aqui do Dedé, de toda a equipe do Manhã da Massa. Comemore.

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Muito bem, vamos nessa. Então, seguindo o barco por aqui, então é hora de você conferir, né? O nosso Meio da Massa até às 11h45. Tem o Dedé Maravilha contigo fazendo parte da tua programação. Tem muita coisa pela manhã, né? 2 graus a temperatura. Tá frio, hein? Que friaca, gente. Ah, que friaca, né, Xalope? É, então, portanto, olha, 2 graus a temperatura e você tá junto com a massa. Hoje tem Jogo do Brasil. Hoje tem, né? Hoje tem a Seleção Brasileira em campo. Hoje nós estamos assim, ó, em clima

dia de São João. Opa! É, hoje então pra você é dia de pular fogueira com esse friozinho. Ei, seria bom uma fogueirinha.

Olha a nossa charadinha hoje, valendo uma pizza G com direito ao refrigerante pra noite. É muito fácil, né? Uma menina tem 10 meias vermelhas e 10 meias brancas no armário. Faltou luz, escuridão total. Quantas meias ela precisa pegar pra ter certeza de que tem um par na mão? Que vai combinar, tá bom? É, então são 10 meias.

vermelho e 10 meias brancas. Né? Aí deu uma escuridão total, ela precisa pegar quantas meias pra ter certeza de que pegou, né, duas iguais. Ah, de que pegou duas, de que pegou um par que combina. Então você liga aí, então, né, participa com a gente, 996755746 e participa! Já tem o vídeo mandando um recado aqui, vamos ver, a turma tá mandando aqui, né? Dedé, deixa eu ver aqui, o Natan de Bento Gonçalves, eu acho que é 3 pés de meia, Dedé. O Natan acha que é 3? Será que é 3? Não sei, né? Vamos ver aqui, ó. Olha, ô Dedé, pra ter certeza de formar um par da mesma cor, se pegar duas meias, pode acontecer de pegar uma branca e uma vermelha. Ao pegar a terceira meia, ela será branca ou vermelha, formando um par com uma das duas primeiras, né? Então eu também acho que é 3 meias. Manda um abraço pro Negão, o Alex de Assis, que hoje vai dar Brasil. É o Gustavo de Assis. Alô, Gustavão! Aí, rapaz, hein? Aí o Gustavão de Assis, hein? Mandando um abraço pro Alex de Assis. Será que o Alex já acordou? Acho que já acordou, né, Gustavão? Ai, ai, ai. Ah, o Gustavo tá ali, ó. Tá mandando bala, tá dizendo que acha que é 3 meias. Será que é 3 meias? Ela vai pegar 3 meias e de repente vem as 3. Ah, de fe... É, pode vir, pode repetir duas, pode, né? Não sei. Ah. Vamos lá então, 996755746. Você responde pra mim, a galera tá mandando. Hoje tá valendo uma pizza. Ô, Lelê, também vou na 3. Eu acho que é 3 também, Aline de Bento. Hoje estou na torcida tu pelo Brasil e por essa pizza. E Aline de Bento participando. É, deixa eu ver aqui quem tá mais mandando o recado. Bom dia, Dedé, bom dia, mas não mandou a resposta ainda. Então tá bom, então, só quer participar, tem que mandar a resposta, senão não vai ganhar. 8-6, bom dia, vamos nessa, porque hoje é São João, São João, São João, acende a fogueira do meu coração. Vamos!

Bom dia, São João, hein? É, tá frio porque é São João. Já viu São João sem frio? É, rapaz, hein? É hoje que é a noite mais longa do ano? Ou foi a noite mais longa do ano? Não é São João ou é São Pedro? Não me lembro mais. Ah, a noite mais longa do ano. É São João ou São Pedro? Ah. Rapaz, foi longa, não sei, mas aqui tava frio. Ai, que cidade. 8 e 9!

0: 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Ai, ai, ai, vambora!
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0: Tá bom demais, hein? 8 e 12, bom dia!
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0: Olha lá, cadê o clima? Ei, aqui, aqui.
2: Olha aí, ó.

0: Aia, que você assim, ó, ó, ó.
1: Segura, meu rei!
0: Vambora! É São João hoje!
1: Gente!
0: A massa tá no clima, tá sempre no clima, né?

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Olá, pessoal, mandando um recado. Olha aqui a nossa charadinha de hoje, valendo uma pizza G com direito a um refrigerante. É, a menina tem 10 meias vermelhas e 10 meias brancas. Tá dentro do armário. Aí faltou luz. Quantas meias ela precisa pegar para se certificar de que tem um par que vai combinar? É, a galera tá mandando resposta aqui, né? Se estão indo na carona, não sei. Ele é quero participar da promoção, também acho que é 3. A Larissa também tá concorrendo. É, alô, Vini! É. Fala, Dedé, bom dia. Acho que só uma, se tá separado por cor, né? A minha rádio é passa. Ela tem 10 meias vermelhas e 10 meias brancas. Ela tem que formar o par, Vini, não? Eu acho que essa é a resposta aí, ó. Quantas meias ela precisa pra se certificar?

0: ar que possa combinar. Bom, mas não vai dar, né? Vai levar assim só com o pé. Ô, Vini, acho que aí não. Acho que aí não. Acho que aí tu foi mal, hein? Eu acho, né? Eu acho que aí tu foi mal, né? Não, acho que um pé não é. Não, já vou dizer, já vou descartar essa história de um pé aí, tá? Senão eu vou dizer depois que eu tô fazendo coisinha aqui, né? Não, essa de um pé, essa aí não é. Essa aí não é, né? Não é. Pode pensar noutra aí, pode pensar noutra aí, porque essa aí não é, meu irmão. Tem ouvinte massa aí mandando um recado já, pessoal participando com a gente.
1: Bom dia, Neymar de Casca. Eu acho que é 6,6, porque se ela tem 5 par, quando pegar a sexta, um par vai dar, vai ter que combinar, né?
0: Então tá bom, Léo. Neymar é de Casca, ó, viu? Neymar já fez as coisas, já aumentou. Ele acha que é 6, aí já acha que é 6. Olha a Cris aqui de Veranópolis. Bom dia, Dedé. Nenhuma meia. Porque está uma escuridão total e não vai achar nenhuma meia no escuro. Beijos e ótimo dia. Tá frio aí, Veranópolis, Cris. Um beijo, minha querida. Olha, se o Brasil ganhar, o Japa prometeu duas lavagens amanhã, duas lavagens externas, né, na Japa Lava Cara. Então, se o Brasil ganhar, então vamos torcer pro Brasil ganhar, vai ganhar, né, o Japa vai dar duas lavagens externas amanhã, lá na Japa Lava Cara, hein. Hoje tem pinhão cozido lá, pode passar lá e pegar pinhão lá, viu, pode passar que o homem derrubou uma árvore de pinhão lá, né, e, rapaz, hein. Então tem pinhão cozido lá na Japa Lava Cara hoje, e se o Brasil ganhar, vai ter duas lavagens externas, tá certo? Vamos lá então, 3h, 8h15. 8h15, olha o solzinho aí. Ah, coisa boa esse sol, né? Oh, maravilha, o sol é bom demais. Vamos lá, Gartear!

0: 8 e 19, bom dia! 2 graus, hein? Tá frio, né, Patinha? Ah, tá frio, hein?
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hoje, dia 24, é dia de São João, hein? Hoje, 24, bom dia! Tem charadinha, tem uma pizza G com direito a um refrigerante para assistir o jogo do Brasil. Olha, uma menina tem 10 meias vermelhas e 10 meias brancas no armário. Na escuridão total, faltou luz.

olhar quantas meias ela deve pegar para ter certeza de que vai ter um par. Ah, e aí? 996755746. Responda o enigma do

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1: Manda um beijão pra Larissa no Porgo. Tudo bem, Dedé? Minha rádio é massa. E as meias da menina também são massa.
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1: Bom dia, Dedé. Minha resposta também é 3. Eu acho que tem que ser 3 meias, né? Então tá bom. Então quem pediu aqui foi a Joyce. Oi, Joyce. Tudo bem? A Joyce Moreira também mandando a resposta dela. Será que é isso, gente? É. Será que é isso? Será? Não sei. 8h25. É, beijão pra Fátima lá no bairro São João. Já é de São João, né? Beijão pra Fátima aí. Tá frio, né, Fátima? É, vamos cedo pra cama. Vamos ver o jogo do Brasil abafadinho, né? Bem quentinho, né?
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1: Ah, não dá, não dá pra sair pra rua, né, Fátima? Não dá, rapaz do céu. Olha, de dia já tá ruim. Agora, quanto é que tá agora? Deixa eu ver aqui. É, deixa eu ver aqui. Vamos ver aqui, Fátima, quanto é que tá a temperatura. Vamos ver se já aumentou. Deve ter aumentado um pouquinho, né? 3. Aumentou o grau. Ah, aumentou o grau, xarope. Ah. É, e vai pegar só 9 graus o máximo hoje, hein? Então fica atento, tá bom? Vambora, 8h26, bom dia!
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Vamos lá, então, né? Vambora agora. São 8 horas e 35 minutos, 8 35. É, dá tempo de você responder a charadinha? Claro que dá. A Joyce tá mandando aqui pra mim, né, Joyce? É, tá respondendo a nossa charadinha. Ela disse também que acha que é 3 meias. Será que é 3 meias? Hã? Na tua opinião aí, minha amiga, meu amigo, uma menina tem 10 meias vermelhas. Tem 10 meias brancas, tudo dentro do armário. Uma escuridão total, faltou luz. Quantas meias ela deve pegar pra se certificar de que tem um par que vai combinar? Você sabe? Liga aí, participa. 8h36, bom dia!

Que porra, hein? O cara deu uma lingerie, o outro elogiou. Ai, ai, ai, aí dá problema, né? Ah, você não acha que dá problema? Dá problema, né, gente? Esse negócio aí, o cara deu uma lingerie pra mulher e a mulher... Não, para aí. Oh, não faz assim, minha amiga. Não faz assim. Como é que você vai usar a lingerie que o cara te deu com outro homem? Ô, Ender Love!

0: palcos. Os Menudos confirmaram uma turnê especial para a celebração de 50 anos de trajetória, recendendo a nostalgia de milhões de fãs que acompanharam o fenômeno musical ao longo das décadas. Batizada de Menudos 50, a turnê reunirá antigos integrantes que passarão por diferentes formações da banda ao longo dos anos. Estão confirmados Raimon Acevedo, com Roberto Alves e outro dentre outros, e até Rick Martin pode pegar e estar ao lado deles. Eles ainda não colocaram as datas efetivamente, mas eles já colocaram o projeto pra rodar e parece-me que o Brasil, ai meu Deus, minha pânico, Alex Celestial, será um dos lugares que eles estarão presentes, porque o Brasil fez parte da trajetória do Não Se Reprima, cantar, tum, tum, dançar, tum, tum, sem parar, eu conto, mas também apimento, bora se jogar com o Nerlove!
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2: 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Legal, então agora são 8 horas e 40 minutos. Olha, o Corpo de Bombeiros de Farroupilha atendeu no dia de ontem, no final da tarde de ontem, uma ocorrência de forte cheiro de fumaça em um apartamento localizado no residencial Vale Verde, no bairro Pio 10. Ao chegar no local, a guarnição precisou realizar o arrombamento da porta de acesso ao imóvel. No interior do apartamento foi constatado que a fumaça era de uma panela com alimento esquecida sobre o fogão ligado, gente. Cuidado, cuidado. Então os bombeiros de Farroupilha realizaram a ventilação do ambiente por meio de abertura das janelas, eliminando a fumaça acumulada. Não houve feridos, o cachorro de pequeno porte que estava no apartamento saiu ileso, os danos ficaram restritos apenas à porta da entrada, que tiveram que arrombar. O proprietário foi orientado sobre os cuidados necessários para evitar novos incidentes. Só não fala aqui onde é que estava o proprietário, se estava dormindo, se estava fora, mas esqueceu a panela no fogo com comida. E aí já tava queimando tudo. Que coisa aí. Cuidado, gente. Cuidado.
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2: Começa, hein? Amanhã, hein? Massa FM 8h46.
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0: 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Vamos lá, então, 8h47, né? E amanhã, então, começa, né, para convidados especiais, é claro, a Festa Queijo. Amanhã, então, estaremos lá representando a Massa FM. Eu e o Alex Assis estaremos lá amanhã, né, na Festa de Queijo, e depois, dia 26, aberto ao público. É aberto ao público, então, até o dia 26 de julho, serão muitas emoções na Terra do Queijo, em Carlos Barbosa, tá certo? 8h47! Deixa eu ver, tem um vídeo aqui mandando um recado ainda, participando com a gente. Nossa charadinha tá boa hoje, hein? Valendo uma pizza G com direito a um refrigerante litro. Uma menina tem 10 meias vermelhas e 10 meias brancas no armário. Faltou luz, escuridão total. E sem olhar quantas meias ela deve pegar para se certificar que tem um par que vai combinar. Manda o teu recado, participa 996755746.
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2: Áries.
0: Olha, siga em frente e acredite no seu potencial. Só tenha cuidado para não acabar se perdendo com tanta empolgação, hein, Áries? A cor é preta e o número é o 36.
2: Touro.
0: Use o seu sexto sentido para virar páginas. É preciso estar atento ao ambiente para saber o que deve ou não permanecer na sua vida. A cor é branca e o número é o 87.
2: Gêmeos.
0: Invista no diálogo. O dia pede mais equilíbrio para você trocar com as pessoas. A cor é azul e o número é o 29.
2: Câncer.
0: Concentre-se. É hora de usar a sensibilidade para ser mais criativo no trabalho, estando junto com pessoas colaborativas. A cor é rosa e o número é o 9.
2: Leão.
0: Você está com seu magnetismo ainda mais evidente. Aproveite esse astral para se inspirar. A cor é verde e o número é o 35.
2: Virgem.
0: Dê atenção às pessoas mais íntimas e próximas. O momento pede mais proximidade com quem é realmente importante. A cor é amarela e o número é o 64. Foi o nosso horóscopo do dia.
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0: 8h49, bom dia!
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0: nada certo.
1: Bom dia! 9 para as 9! Hora da coincidência, hein? Ah, que na massa é assim. Tudo é consciente.
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3: Libra.
1: Olha, libriano, é hora de dizer o que pensa, mas tomar cuidado para não querer impor as suas opiniões. Perceba o outro antes de falar demais. A cor é laranja e o número é 57.
3: Escorpião.
1: Organize-se materialmente. O dia ajuda você a ter um dia produtivo, desde que saiba onde dedicar os seus recursos. A cor é marrom e o número é o 12.
3: Sagitário.
1: Usa a intuição a seu favor. Aliás, aproveite também para cuidar melhor do seu corpo e aparência. A cor é lilás, o número é o 16.
3: Capricórnio.
1: Olhe para dentro. O momento pede mais atenção à sua saúde mental e bem-estar. A cor é roxa e o número é o 11.
3: Capricórnio.
1: Já li, vamos para aquário agora, isso.
3: Aquário.
1: Veja pessoas e invista nas amizades. O dia pede para você cuidar das pessoas que incentivam seus sonhos. A cor é cinza e o número é 7.
3: Peixes.
1: Pense no longo prazo e esteja aberto a inovações. É preciso ser estratégico usando a sua criatividade, peixes. A cor é bege e o número é 8, o nosso horóscopo do dia.
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1: Falava aqui sobre... Teve um ali que fala cuidado no que você fala de alguém, né? Tem que ter cuidado, gente, porque... Às vezes você tá falando mal de alguém e aquela pessoa pra quem você tá falando mal é bem ligado a ela. Rapaz. Eu já tive caso, né, de falar de alguém, você vai falar bem, né, por sorte. Falar bem da pessoa, não, uma pessoa legal, uma pessoa alto astral, gente boa. Aí a pessoa olha assim, é minha tia, é minha sogra, é minha mãe, é minha parente, né, é minha amiga íntima. Então esse cara tem que ter cuidado, né, quando você for falar mal de alguém, cuidado, que essa pessoa pode ser bem próxima àquela que você falou mal, e aí vai ficar chato pra caramba, hein. Aí depois vai ter que dar toda aquela explicação. Mas não tem explicação, né, gente? Não tem explicação, bebê! 8h54, bom dia!

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1: Olha, a Polícia Civil do Rio Grande do Sul prendeu um homem suspeito de comandar um esquema de extorsão digital contra empresários do estado. A ação chamada de Operação Piso foi realizada ontem e cumpriu... Foi hoje, né? Hoje, e cumpriu 7 ordens judiciais em Gravataí e também em Viamão. A justiça autorizou, então, 6 mandados de busca e apreensão e uma de prisão preventiva contra o empresário. O nome do suspeito não foi divulgado. De acordo com a investigação, o grupo exigia pagamento de 10 bitcoins, que equivale a cerca de 4 milhões, para não divulgar informações sigilosas das vítimas. As ameaças eram feitas principalmente por meio de mensagens enviadas após a inclusão forçada das vítimas em grupos de WhatsApp. Uma espécie de taxa de proteção e anonimato era assim que ele chamava, explica a delegada responsável pelo caso, Isadora Galian. Segundo a polícia, os criminosos demonstravam ter acesso a dados detalhados sobre a rotina das famílias e também a informações internas de empresas, como lista de funcionários, clientes e parceiros. O material teria sido usado como forma de pressão. Caso o valor não fosse pago, os dados poderiam ser vendidos ou divulgados na internet. A suspeita é de que mais de 10 pessoas tenham sido vítimas da tentativa de extorsão. Só 2, no entanto, registraram o boletim de ocorrência. A gente não tem conhecimento ainda se alguma dessas pessoas pagou, porque, verdade, só foram registradas 2 ocorrências policiais. A primeira, que ensejou esse inquérito policial, e a segunda, de ontem, de uma arquiteta. Então a gente precisa que outras pessoas façam registro de ocorrência policial e tragam informações relativas a pagamentos, ao modus operandi, para que ele seja responsabilizado e para que haja eventual ressarcimento desse valor, pede a delegada. Então tá bom, então. As apurações começaram após uma vítima procurar a polícia relatando o crime. É bitcoins, hein? É, a turma não tá fraca. 9-2, deixa eu aproveitar aqui. Pra você que vai pegar a estrada nesses dias aí que vem pela frente, cuidado, tá, gente? Mesmo que tenha sol, há gelo na pista. Polícia Rodoviária Federal, né, o DINIT, as concessionárias estão avisando para que as pessoas que vão pegar a estrada tenham cuidado, porque mesmo com o sol saindo agora, há gelo na pistas, né? Principalmente aqui na BR-470, principalmente nas madrugadas e nas manhãs frias que vem fazendo então aí, tá bom? Vai pegar a estrada? Redobre a sua atenção para não correr nenhum risco. 9-2, bom dia!
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0: Pega o Vambora 97, bom dia, bom dia, bom dia, bom dia. Olha, uma menina, né, a nossa enigma de hoje, valendo a pizza G com direito ao refrigerante da Belgrano. Uma menina tem 10 meias vermelhas e 10 meias brancas no armário. Faltou luz, deu um apagão. Como é que ela vai, quantas meias ela deve pegar pra ter certeza que vai ter um par combinando, hã? Então manda aí seu recado, 996755746, participe. Minha amiga Márcia de Nova Prata, hoje aqui é feriado, Dedé. Sai chão, João Batista, estou curtindo, né? Ah, é feriado do seu João Batista hoje aí? É, então, em Nova Prata é feriado hoje, gente? Ah, dia do padroeiro? É, São João Batista, dia do padroeiro aí, ô Márcia? Então tá bom, né? Então, tá embaixo das cobertas hoje aí, pessoal de Nova Prata. Eu vi que o pessoal tá meio devagar aqui hoje, hein? Ah, então hoje é dia do padroeiro aí, é São João, padroeiro de Nova Prata, é isso? Então tá bom, que legal. É, então um abraço aí pra todo o pessoal aí, quem é devoto de São João aí, Nova Prata, hoje então aí é dia do padroeiro, é isso? Dedé, nenhuma meia, quem é que mandou aqui? Né, bom dia, tudo bem? Tudo bem, minha querida Marinês? Marinês disse que não é nenhuma meia ela pegou, nenhuma meia. Então tá bom então, hein, tá valendo aí, então pra você que tá participando com a gente, fazendo parte da nossa programação, 98. Então a Márcia me confirma aqui, então hoje é dia do padroeiro de Nova Prata. É, o pessoal não tinha passado aqui, gente, é. Então hoje feriado aí em Nova Prata, dia do padroeiro, dia de São João. É, São João, bota, não, cadê a música de São João? Já que é clima de São João, larga o São João aí, larga aí. Isso é São João? É, São João em Nova Estrada.
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0: Ah, esse São João aí vou te contar também. É, aí sim, ó.
2: Eita, com a nossa homenagem a Caruaru. Ao bairro do Vassoural. Vamos embora.
0: Cadê os clássicos de São João? Tem que ter os clássicos, né? Aí, agora sim, ó. Opa!
3: Mastruz com leite.
0: Agora agarra tudo aí, agarra tudo aí. Vamos lá, é São João. Dá volume, dá volume. Olha a cobra! É mentira! Olha a chuva! É mentira! Olha o frio!

0: É o clima de São João, né? Então hoje, feriado Nova Prata, dia do padroeiro. Hoje é dia de São João, São João, São João. Acende a fogueira do meu coração. 9:11, bom dia!
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0: Legal, hein, Fábio Júnior, matando a saudade, alma gêmea aqui na programação da massa. 9h15, bom dia. E como é que você tá? Tá bem? Tá numa boa? Vamos lá então, legal, bom dia, quero ganhar pizza, NDE. São 3 meias também, hein? Quem é que tá mandando aqui? A Juliana. Juliana, acho que também são 3 meias. Será que é 3 meias, gente, hein? Será que é 3 meias? Pensem bem, pensem bem. A menina tem 10 meias vermelhas e 10 meias brancas no armário. Na escuridão total e sem olhar, quantas meias ela deve pegar pra ter certeza que o par vai combinar? Vamos lá então, é mais um Enigma do Dedé. Bom dia!
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Muito bem, antes de mulher, entende de mulher, hein? Olá, ô gringo, 2 graus, não? Aí ainda, ó, que já aumentou um pouco, gringo, em Bento Gonçalves aqui agora, é, está em 6 graus agora aqui, gringo, que lá em Salvador do Sul tá 2 graus, será, gringo? Acho que já deve ter aumentadinho aí, né? Já deve ter dado uma aumentadinha aí, tá bom? É, Dedé, 3 meias, a Rosali colocou pra mim aqui, né, Rosali Porches, abraço, ela disse que é 3 meias, será que é 3? Vamos lá, então, o Darcy, como é que tá, Darcy? Darcy Tonini, tudo bem? Tá, e o que é? Ah, o Darcy mandou o áudio aí?

0: Hoje é São João, a galera tá participando com a gente em clima de São João aí, bom dia!
1: Qual é o número que a gente pode participar no programa do Dedé?
0: Aí.
1: Se possível, deixe de gravado aqui.
0: Vou deixar.
1: Okay, obrigado. Então,
0: é 996755746. Anota aí. 996755746. Aí, tá na mão? Tá na mão? Tá aí, então participa aí, Darcy, que tu pode ganhar, hein? Vambora!
2: Mulher entende mulher, passa!
0: Olha, hoje é dia de São João. E fala a verdade, o mês de junho inteiro tem essa carinha de festa junina.

não é? Então, fala pra mim aí, minha amiga. Qual é a sua parte preferida dessa festa? Você costuma fazer festa junina na sua casa ou prefere visitar alguma casa que faça? Tu tem algum costume aí de festa junina? Hein? O que que... Você acha que muita coisa se perdeu? O que que você gostaria que voltasse? Então, qual é que é o mais importante pra você na festa junina? O que que você mais gosta? O que que você acha que tá faltando e era bom que voltasse? Eu... Claro que agora é proibido, né? Mas quando a gente fazia fogueira, era bom, né, gente? Ah. É, quando a gente fazia aquela fogueirama, aquela fogueira gigante. Aí depois vem as leis proibindo as fogueiras. Eu nunca vi dar um problema de incêndio nas fogueiras. Porque eram sempre locais reservados, né? O cara botava os pneus, cheio de madeira, bombinha, né? E... Então, né? Eu acho que há uma... Há essa falta da fogueira, né? Ih, rapaz, o amigo ali entrou na contramão aqui, hein? Ai, ai, ai. Vamos lá, então, 9h26, bom dia!

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1: Vamos lá, Mulher Entende Mulher e mais um homem, né? É a Nova Bassano, a Brenda. Oi, Brenda, tudo bem? Aí de Nova Bassano participando com a gente, né? Obrigado pela sintonia, Brenda. Tá frio, né, Brenda? Em Nova Bassano deve tá frio também, né? É, deve tá gelado por aí em Nova Bassano, né? Então tá bom. Deixa eu ver aqui, a galera tá mandando um recado aqui, né? O Darcy é o 996755746, tá anotado aí, 996755746.

0: 5746. O Darcy disse que é 11:6. Se ela pegar 11:6, vai acertar, né? Não vai ter como errar o par. É, Darcy? Um abraço, meu querido. 11:6, rapaz. Que loucura aí. Vamos ver aqui. Ô, Luiz Belac! Serra de São Marcos, muita neblina. Resolveu sair? Ah, não, para, rapaz. Tá errado aqui. Peguei a foto errada aqui. Aí, São Valentim. Agora sim. Né? Em São Valentim aí, 4 graus. É, olha aí, ó. Tá aí o Luiz Belac mandando pra mim. São Valentim, né, 4 graus. Aqui nos estúdios, na Cidade de Alta, 6 graus, tá? É. Galera mandando recado aqui, ó. É... Fiquei aqui. Deixa eu ver aqui. Quem é que tá mandando aqui? Vamos ver qual é que é o áudio aqui. Vamos ver aqui o áudio aqui, ó.
1: Bom dia, Dedé.
0: Bom dia.
1: 4 graus em Nova Prata, feriadinho. Nós estamos aí no, na coleta do suco da mimosa. Toca Zé de Camargo pra nós aí. O Diego, abraço.
0: Valeu, Diego. Suco da mimosa. Diego. É, hoje é dia do leite. É verdade. Aplausos aí, dá aplausos aí. Hoje é dia do leite. Cadê aqui? Eu vi essa matéria hoje aqui. É, deixa eu ver aqui, vou voltar lá, já que ele falou no suco da mimosa. Tá aqui, ó, Dia Internacional do Leite. Aê, é, viu? Dia Internacional do Leite, dia de São João, é Dia Internacional do Leite também aí, tá bom? Então, trata bem as mimosas aí, ô Diego. Trata bem as mimosas aí, tá bom? Que hoje é dia do leite. Né, bom dia, Dedé. É, eu acho que é 3, o Valdecir, né, o Valdecir Chonovis que colocou que é 3 aqui, né, Valdecir? Um abraço, meu querido. Um grande abraço pra ti aí. É. Vamos lá, que tem mais gente mandando um recado aqui, participando. Bom dia, Dedé. O Thiago Pilan, de Santa Teresa. Quero ganhar essa pizza, hein? A menina tem que pegar pelo menos 3:6 pra ter certeza que pegou o par certo. Valeu, Thiagão. Muito frio aí? É, aqui tá frio também. 9:32. É, bom dia, Dedé. Que música linda. Ah, minha amiga Iria. Tudo bem, Iria? Como é que tá? Iria sempre sintonizada com a gente. Né, fazendo parte da nossa programação, então aí, tá bom? Então, se ela tem 10 meias vermelhas e 10 meias brancas e deu uma escuridão, ela não enxerga mais nada. Quantas meias a menina precisa pegar pra ter certeza que vai ter o par igual? Manda recado, 996755746. Já tem gente mandando recado aí? Vamos ouvir aí.
2: Bom dia.
0: Tudo bem?
2: Abençoado por você e toda a família massa, que é o Marcos de Lucélia.
0: Fala, Marcos.
2: Opa, bora participar pra ganhar essa caixinha
0: BL. Ah, ganhar o quê? Uma pizza?
2: Dar de presente pra uma pessoa. Deixa eu te falar. Sinto falta das fogueiras de Lucélia. Antigamente, né? Anos atrás... Eu lembro que quase todo bairro tinha uma fogueira, uma alegria.
0: Verdade.
2: A aniversário de Lucélia, nós não via a hora de chegar, né, para vir e ir para as festas. O André, mais um dia mais marcante no mês de junho, apesar das festas juninas, né? É o aniversário da minha amada esposa.
0: Ai,
2: hoje ela faz aniversário.
0: Que maravilha. Né?
2: Esse dia é marcante, né? Porque
0: que legal.
2: Uma mulher que mudou a minha história, mudou a minha vida.
0: Olha aí.
2: Me traz todos os dias felicidade.
0: Parabéns.
2: Entendeu? Isso é o dia que... Isso aí é o que me mais marca também, né? No mês de julho, aniversário da minha amada esposa, Joanice.
0: Tá aí, Joanice!
2: Que é o Marcos de Lucélia.
0: Tá aí,
2: minha meu rádio é massa.
0: Obrigado. Vamos lá, bota mais um aí, pessoal participando bom aí, dia, todo o Brasil. Bom dia.
3: Um bom dia, que esse tempo maravilhoso, chuvoso, respondendo a enquete de hoje aí. Gente, o que eu mais gosto aí das festas juninas é dos comes e bebes, né, gente?
0: É bom,
3: nossa,
0: é bom.
3: Assar batata, comer pipoca.
0: Assar batata?
3: É, pé de moleque.
0: A batata doce,
3: gente, isso. Mas assim, tanta coisa deliciosa. Uhum. Você não tá entendendo não, gente. Uhum. Tudo de bom, né?
0: Tá bom.
3: Tudo de bom, festa junina, né? E verdade. Sem contar fogueiro, né? As coisas, as delícias que tem ali na festa junina, né? É muito bom mesmo. A gente se diverte
0: verdade.
3: A dessa, né?
0: Verdade. Dança
3: a minha rádio é massa.
0: Tá bom então, pessoal. Bota mais um, Brasil inteiro participa! Bom dia, bom dia, bom dia, bom dia, bom dia, bom dia.
4: Esse cheiro do som aqui, ó. É. Depois de dormir até as 8h30, porque hoje folga, não fui trabalhar.
0: Ah, que maravilha.
4: Deu folga pra

0: Juninho.
1: Aí!
0: Sobre o tema aí da festa junina, eu adoro festa junina para comer aquele bolo de milho,
1: é bom,
0: tomar,
1: né,
0: aquele quentão, comer aquela pipoca. É um mês muito frio pra gente ir lá nas festas juninas, mas a gente faz uma forcinha e vai. A minha rádio é massa.
1: Valeu, tá aí a galera, todo o Brasil participa no Mulher Entende Mulher aqui com a massa. 9:36, bom dia!

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0: Muito bem, vamos nessa então, ouvinte massa. O que você mais sente falta na festa junina, hein?
1: Olá, André.
0: Oi,
1: olá.
0: Oi, bom
1: Paloma.
0: Dia, bom dia.
1: Bom dia, quartou, hein, bebê?
0: Ah,
1: sobre quartou. O tema de hoje, mulher entende, mulher.
0: Ah.
1: Olha, André, olha,
0: Paloma. Oi, fala, minha querida.
1: Num tempinho desse, numa festa junina, nada melhor do que tomar aquele de caldo de pega-pinto e aquele quentão.
0: Pega-pinto?
1: É tudo de bom, bota meu nome, né?
0: Pega-pinto? Ei, eu não conheci esse pega-pinto aí daí, Lira. O que é pega-pinto? Ah, é pega-pinto, é isso? Eu não conhecia, pega-pinto pra mim é novidade, hein? O que é?
2: Bom dia.
0: Bom dia.
2: Olha, o que eu mais gosto na festa junina é são das festinhas das escolas, que eu amo aquelas festinhas que eles apresentam na escola, aquelas dancinhas. E de comer, eu gosto muito de pé de moleque. Amo pé de moleque,
0: é bom,
2: canjica.
0: Né?
2: Bom dia, minha rádio massa.
0: Valeu, obrigado. Então tá aí, na tua opinião, o que você mais gosta, hein? O que você sente falta na festa junina? Manda o teu recado, participa com a gente aí. É, deixa eu mandar um abraço aqui, deixa eu ver quem tá curtindo a gente, a nossa programação, participando de hoje, tem pizza. Bom dia, Dedé, bom dia. Né? Hoje tem pizza aí, hoje tem pizza, o pessoal tá mandando...

mandando recado, participando, fazendo parte aí da nossa programação, curtindo a massa, é claro, né? Estou no trabalho, Dedé, né? Estou ouvindo a rádio no fone, né? Estou aqui na melhor. Eu mereço ganhar porque eu sou massa, hein? É, então tá bom, então aí, tá certo. Então aí, pessoal mandando recado. Aqui, ó. Quem é que tá mandando um alô aqui pra mim? Bom dia, Josiele. Oi, Josi. Como é que tá, minha querida? Tudo bem? Como é que tá? Um beijão pra Josi aí, né? Como é que tá a filhota aí? Hã? Tá bom, faz tempo que eu não vejo a filhota da Josi aí, né? Dá um beijão nela aí, né? Então, um abraço aí, Josi. Beijo, minha querida. Sempre que pode, manda um alô pra gente, né? Bota o fonezinho de ouvido, trabalha e curte a massa, né, minha querida? Um beijo, Josi. 9 pras 10. Daqui a pouco tem o massa da de 10. Bom dia!

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0: Gonçalves se prendeu em flagrante dois homens, ambos de 24 anos. O fato aconteceu ontem. A ação foi conduzida pela primeira delegacia de polícia após investigação que identificou a atuação da dupla no abastecimento e distribuição de entorpecentes na cidade. As prisões ocorreram nos bairros Santa Marta e Vila Nova. Em um dos endereços, agentes da seção de investigação localizaram aproximadamente 2,7 quilos de maconha, já divididos em 108 porções prontas para comercialização. No local, também foram apreendidos uma balança de precisão e uma guilhotina artesanal, que era utilizada para o corte dos tijolos da draga. Já no segundo ponto, no alvo da operação, os policiais encontraram 70 comprimidos de êxtase, reforçando a atuação da dupla na venda de diferentes tipos de entorpecentes. Os dois suspeitos foram encaminhados ao sistema prisional e permanece à disposição da justiça. A Polícia Civil segue investigando o caso para identificar outros possíveis envolvidos no esquema. 10 e 1, a qualquer momento, mais informações aqui na Massa.
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0: Vambora então! Agora vem 10 músicas sem intervalo comercial pra você, hein? É, dá volume aí, porque agora a sua playlist preferida vai começar. 10 músicas, todinha sua, só aqui na massa. 10 e 7!
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0: massa da de 10, 10h31 aqui na massa.
1: Menti pra você quando disse que tinha outro alguém.
0: Ai, ai, ai, foi mentira, né? Deu nisso aí, ó. Aí atingiu o emocional da pessoa, né? Mentiu, deu o que deu, é, né? Gilberto Castanhete, tudo bem? Bom dia! É, Belgrana, número 1, tá bom, Gilberto? Um abraço, meu querido! É, deixa eu ver aqui a turma dando um recado aqui, pizza mais refrigerante, era Belgrano e Rádio Massa melhor. Tá bom, então aí, né, mandando o áudio aqui, deixa eu ver o áudio aí, bota aí.
2: Sou do bairro Ouro Verde, vocalista Orestes Ganzerla, 249. Mereço ganhar essa pizza, porque amo pizza, mas ouvindo a Rádio Massa FM.
0: Valeu, a Prof. Silvana, né, ganhou aí a... É, ganhou a cafeteira, né? Ah, Prof. Silvana, hein? Vamos lá, então, 10h32, tem mais duas aqui no Massa da de 10.

0: Aí pra você, Mazzanotti 10, aqui na programação da 103.3, 10 buscas sem intervalo, rodou, hein? Vem na sequência informações do Mundial, com Alex de Assis e outras informações importantes pra você.
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0: Bora, bora, bora, então deixa eu bater um contato aqui já com o Alex. Cadê o Alex aqui, hein? Subiu aqui o Alex da Cis. Ah! Tomaram o Alex daqui? Ai. Sumiu o Alex daqui, rapaz. Me tomaram o ovo daqui, hein? Vamos botar aqui então pra manter o contato com o Alex. Cadê o homem, rapaz, né? Ô, Alex, dá um toque pra mim aqui. Sumiu o teu número aqui, meu velho. Ah. Cadê? Dá um toque aqui no. Não no meu, dá lá no. Né, dá um toque aqui no. Né, nos estúdios aqui. Pra ele poder te direcionar aqui, hein? Porque, ó. Mexeram aqui e te tiraram fora, meu brother, hein? Ei, hoje é dia de seleção brasileira, hoje é festa, hoje é Brasil, Brasil, Brasil, Brasil, Brasil!
1: Brasil! Brasil! Brasil! Brasil!
0: Hoje a festa é do Brasil, hoje, portanto, tem Brasil! Hoje é o jogo da classificação, né? Hoje é o jogo da festa! Ô, Alex, só me dá um toque aqui no 996-755746. É porque sumiu aqui, velho.
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0: Rapaz do céu, hein?
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0: Manda um oi ali, Alex, pra eu poder te acionar aí. Manda um oi pra eu poder te acionar aí, tá bom?
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1: Oi, Jorge.
0: Aí, agora deu, né? Agora deu. Rapaz do céu, hein? Agora deu. Vamos atender o Alex aqui, vamos atender o Alex aqui.
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0: Para tudo aí, para tudo. Ô, Alex! Rapaz, te
3: derrubaram. Bom dia, bom dia.
0: Te derrubaram aqui no WhatsApp, aqui, que mas... eu não tava te achando mais aqui, rapaz. Ei.
3: É que é milhares e milhares de mensagens, né? Então aí... Aí você atrapalha aí um pouquinho, né?
0: É o satélite, né? Quando pega o satélite, aí eu vou te contar, né? Quando o satélite ataca, aí sai de perto do satélite, né?
3: Então, bom dia a todo mundo aí do Mãe da Massa, aos milhares de ouvintes aí. Hoje é o dia, né? Hoje é o dia de Brasil e Escócia, né?
0: Tá todo mundo esperando a escalação da Escócia aí, né? Já tá pronto aí?

0: por quê? Não, só que falta a expectativa maior. O pessoal quer saber contra quem o Brasil vai jogar. É, e o Alex, que fala muito bem escocês, ele fala bem escocês, né? Vai, já vai dar a escalação da Escócia pra nós aí. O Brasil tem que fazer no mínimo 3-0 pra garantir o primeiro lugar, né, Alex?
1: É, exatamente, né? Então, o que vale mesmo no grupo do Brasil é o saldo de gol, né? Então, pelo fato de Marrocos, né, jogar contra o já desclassificado Haiti, então tem que fazer saldo, mas também não é tão simples assim, né? Porque tu sabe que hoje em dia a Copa do Mundo tá trazendo surpresas e o time da Escócia é um time duro, um time marcador, não é um time tão habilidoso, mas é um time que incomoda também. Mas torcemos aí que dê tudo certo com a escalação ofensiva do Brasil aí que vai ter hoje, né?
0: Já saiu a escalação? Não, não deu ainda, né?
1: É, não saiu, mas ainda provavelmente o lugar do Rafinha vai jogar o Rayan ou o Luiz Henrique. Eu, Alex, né, opto pelo Luiz Henrique por ter mais o individual, um por um, ter mais o agudo ofensivo, né, do que o Rayan. O Rayan compôs mais, é mais marcador, mas enfim, ainda tá nessa dúvida, né? Vinícius Júnior e Matheus Cunha. E a estreia, né, que provavelmente, que todo o Brasil aí tá esperando, do Neymar, né? Neymar Júnior hoje provavelmente vai estrear no segundo tempo na seleção brasileira. E tomara Deus aí, que encante, hein?
0: Eu vou te dizer uma coisa, cara. Eu, se eu fosse o treinador, né, o italiano, né, eu já dizia assim, ó, pelo que tá jogando, eu já sacava o Paquetá e já botava o Neymar com meia perna.
1: Né, porque exatamente.
0: Paquetá, não sei nem o que tá fazendo ali na seleção. Não dá pra entender.
1: Eu concordo contigo, concordo contigo. E outra, joga 20 minutos, então joga os 20 primeiros minutos.
0: Isso aí, né? Então, porque ó, o Neymar, você pode esperar qualquer coisa dele, uma hora ou outra ele pode
1: exatamente
0: largar o game. Paquetá não mostrou que não é jogador de seleção brasileira, nem pro Flamengo não é mais jogador, né?
1: Ele sentiu o peso, acho que da seleção também, né?
0: É, acho que ele sentiu o peso era comida, né? Porque vou te contar, essa coisa só quer festa, só quer auê, né?
1: E deixa eu te falar uma coisa também aqui, os jogos de ontem, né, já passando os jogos de ontem, Harry Kane passou batido, né, então além da Jordânia e Argélia, né, que foi 2-1 Argélia, teve também Portugal e o Uzbequistão, né, e o Cristiano Ronaldo desencantou, enfim... entrou na Copa, né? Fez 2 gols aí, deu assistência pra vários outros.
0: Contra o Uzbequistão, o cara tá botando o cara de herói, mas olha contra quem? Eu queria ver se fosse contra a Inglaterra, contra a França.
1: Exatamente. E a Inglaterra empatou com o Gana, né? Gana conseguiu segurar Harry Kane aí, a seleção da Inglaterra também. Empatou em 0-0. E Panamá e Croácia ganhou de 1-0. E aí, para finalizar, final da noite, Colômbia, né, e Congo, Colômbia ganhou de 1-0 os seus jogos. Eu tenho aqui a classificação, deixa eu ver se eu tenho os classificados, né? Os classificados já para passar: México já classificado, Estados Unidos classificado, Alemanha, Colômbia, França, Noruega e Argentina já estão na próxima fase, né? Os eliminados: Haiti, Turquia, Tunísia, Jordânia e Panamá. Então são esses os eliminados até a rodada de hoje, né? A partir de hoje também tem amanhã e aí vai classificando e desclassificando
0: aí
1: também
0: se,
1: quem...
0: Se usa Benistão, mas não tá fora ainda?
1: Não, ainda não. Ainda tá, claro, ainda tem chances, né? Mas...
0: É que tem os melhores terceiros ainda, né? São 8 terceiros, né?
1: Exatamente, esse que eu te falei já não tem mais chances mesmo de classificação por causa dos seus grupos, né?
0: Vamos lá, peraí, também... peraí, agora segura aí. Vamos lá então, vamos saber qual é o time que vai enfrentar o Brasil hoje. O Alex já pegou em primeira mão, ele já esteve lá na Escócia, pegou com as imprensa da Escócia.
1: Parece que a Escócia gosta bastante de uísque, hein? Gosta bastante de uísque, hein?
0: Uísque, né? Uísque escocês é muito bom.
1: Deixa eu te fazer uma pergunta, Dedé. Tu usaria aquelas sainhas deles?
0: Ah, eu acho que sim, né? Acho que é tradição deles, né? É a mesma coisa você perguntar pra eles se eles usariam a nossa bombacha.
1: Exatamente, 4 mil euros cada sainha daquela lá que eles usam na Escócia, né?
0: Rapaz do céu, eu já não comprava.
1: Exatamente, e eles usam só em eventos específicos, né? Dia da bandeira deles, do país, e também Copa do Mundo, né? Isso foi explicado pela imprensa escocesa. É dias específicos que pode se usar, né? Tem um nome, né? Não é saia, né? Mas tem um nome, agora não vou saber, mas tem um nome, eles usam só nesses eventos específicos. Porque a seleção dos...

0: nome?
1: Eles tocam aquele instrumento, né? Que eu esqueci também o nome.
0: Isso, agora. Que é a sanfona aquela, né? É. Cheia de sanfoninhas, né?
1: Sanfoninhas, né? Eles tocam aquilo lá, botam lá. É a tradicional, eles iam pra guerra com aquilo ali, né?
0: Os caras iam pra exatamente. Guerra. Exatamente, eles iam pra guerra com esse fardamento, exatamente.
1: Aqui no Brasil o pessoal usa bastante saia também, né? Então, não é...
0: Faz parte.
1: Não é que nem na Escócia. Agora aqui no Brasil os homens usam saia.
0: É. Faz parte do contexto, cada um se sente bem com o que se usa, né?
1: Exatamente, né? A maneira como você se veste é do jeito que você gosta. Eu, Dedé,
0: usaria saia. Né? Exatamente, exatamente.
1: Já o Alex gosta de calcinha apertada, né? Aquela calcinha tipo Zezé de Camargo.
0: Uma vez, agora já não entro mais nelas.
1: Né? Eu não consigo botar essas calcinhas apertadas, né? Então, mas o Alex já gosta, né? De botar aquelas coisinhas assim, bem apertadinhas, né?
0: Então, cada um. Agora tô ficando sem ar quando eu coloco ela, então não tem como mais.
1: Vamos lá então pra escalação. Vamos lá, goleiro.
0: Olha só, goleiros Angus Gunn. Angus Gunn, goleiros, né? Goleiros, goleiros Angus Gunn, Crying Gordon. Quem? E Liam Kellys. Cried Gordon.
1: Cried Gordon.
0: Será que isso,
1: é parente do Flash Gordon lá, não?
0: Olha, e Liam Kelly. Liam Kelly também são os três goleiros que vão para o jogo de hoje.
1: Liam Kelly.
0: Isso, os defensores Andy Robinson, do Liverpool.
1: Certo.
0: O Kieran Tierney do Arsenal.
1: Não é o Viatti.
0: Não, é outro.
1: É Tierney.
0: O Graham Hurley, do Nova York City. O Jack Hendrick. O Nathan Peterson, do Everton. E Scott, do Copenhagen, né?
1: Certo.
0: O Aaron Haig. O John Souter. O Anthony Haston. E o Don Ryan.
1: Ai, ai, ai, rapaz. Ei. O Don Ryan.
0: Os meio-campistas, o Scott Tomine, o John Maguire. Olha, esse é John Maguire, nome de artista, hein?
1: John Maguire.
0: O Ryan Christie. O Lewis Ferguson, do Bolonha, da Itália. O Kenny McLaren. McLean.
1: Mas ele era Fórmula 1.
0: Não, Kenny McLean, do New York City.
1: McLean não era o desenho? Tinha o McLean lá, o desenho dos carrinhos?
0: É. E os atacantes, né? O Tio Adams. Do Sam Hampton. O Leon Drick. O Leverson Shankines. E o Ross Stewart, do Southampton, e o George Hirst, do time escocês. Essa é a seleção da Escócia.
1: Consegue repetir? Como é que é o nome do
0: que
1: treinador?
0: Isso?
1: Quem é o treinador aí?
0: É o Trava-Línguas,
1: Trava-Línguas. Tá bom, Alex. Boa sorte amanhã. Qual é que é o teu placar? Vamos ver se a gente vai acertar. Eu vou dar 3-0 pro Brasil.
0: 3-1.
1: Tu acha que o Brasil toma gol?
0: Eu acho que toma. Tá bom. Eu acho que toma um golzinho, sabe? Eles são fortes de cabeça na bola aérea. Eu acho que um golzinho ali toma, hein?
1: Olha, 3-0, Alex, 3-1. Tá bom, então. Vamos ver quem é que vai se dar bem amanhã, então. Tá certo?
0: E o técnico é o Steven Clark.
1: Steven Clark. Ah, é o super-homem?
0: É, eu acho que é parente, hein?
1: Abraço, tchau!
0: Eita, Dedé, tchau!
1: Tchau, tá aí, ó, viu? Ouve falar tudo que é língua, rapaz. Tá pensando que aqui na massa é assim. Bom dia!

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2: Respira, gatos e gatas, que eu estou de volta sempre falando o quê? Da vida, dos famosos Coisas Ricas do Enderlove. Já tô com a carinha verde e amarela, porque

0: jogo. Esperança é a última que morre. Vamos falar dele, olha só. Família reunida. O ator Marcelo Novaes revelou que construiu uma casa para cada um dos filhos em um mesmo terreno da mansão onde mora na Barra da Tijuca, zona oeste do Rio de Janeiro. Segundo o artista, a iniciativa teve como objetivo manter os herdeiros próximo dele. Ai, meu Deus do céu. E eu moro tão longe da minha mãe. Na realidade, por onde é da minha mãe? Será que alguém sabe? Olha só. Fiz uma casinha aqui para cada um deles. Os dois moram a 10 passos da minha casa, segundo ele, né? E agora ele está louco de fazer que os dois filhos podem morar ali do lado do pai e dividirem ali a mesma frequência de energia, segundo o nosso queridíssimo Marcelo Novaes. Olha só que maravilha, né? Quem tem o privilégio de ter pai e mãe do ladinho é com certeza a coisa mais gostosa. Nem que seja pra brigar, né? Então ele está mostrando que não tem a síndrome do ninho vazio, que os filhos estão sempre do lado dele. É o Conto, mas também a Pimento. Bora se jogar com o Derlove!
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2: Tudo bem, vamos lá então, né? Tá aí o Enderlove trazendo, tem notícias já na mão aí. Deixa eu mandar um abraço aqui antes, né? Minha amiga Jéssica Marques, a enfermeira Jéssica. Eu quero pizza, Dedé. Responde a charadinha. Minha charadinha hoje é fácil, hein? Uma jovem tem 10 meias vermelhas e 10 meias brancas. De repente dá um apagão, escurece tudo. Quantas meias ela precisa pegar no armário pra ter o par igual? Quantas meias ela precisa pegar no armário para ter o par igual? Você sabe? Manda teu recado, participa. Tô te esperando, aqui na Massa é assim. Você não perde tempo não, né? Tá certo? Mandar mais um abraço pra Giane. Alô, Giane! Tudo bem? A Giane também tá participando com a gente. Bom dia, obrigado pela sintonia. Todo mundo fazendo parte da programação da Massa. É assim mesmo, Massa FM é só alegria. Loacir também tá participando conosco aqui, né? É o Wagner, alô Wagner de Bento Gonçalves, também participando da programação da Massa 11.3.
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2: Olha, a Secretaria Municipal de Saúde reforçou o pedido para que a população procure as unidades básicas de saúde para receber a vacina contra a influenza. A preocupação ocorre em meio à baixa adesão à campanha, aumento de internações por síndrome gripal e falta de leitos hospitalares. Conforme as secretarias, tanto de Bento Gonçalves, Farroupilha ou Caxias do Sul, também Veranópolis, Nova Prata, estão preocupados, o município já registrou 92 hospitalizações relacionadas à doença, além já de 5 óbitos na região. O cenário preocupa especialmente com a chegada do inverno, período que aumenta os casos de doenças respiratórias. Entre os grupos prioritários, a cobertura vacinal segue abaixo da meta, né? Então, idosos, faltou muita gente para receber vacina, né? Grupos prioritários. Então, deve procurar uma UPA aí. Agora já está liberado para todo mundo, tá, gente? Então, vamos tomar a vacina da gripe para que não corremos o risco de sofrer mais uma vez com a influenza. 11.4.
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3: Sabe um beijo bom seu, um abraço bom seu, e olha o que aconteceu, deu certinho com o meu.
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Olha, uma menina tem 10 meias vermelhas e 10 meias brancas no armário. Na escuridão e sem olhar, quantas meias ela deve pegar para se certificar que tem um par que vai combinar, hein? Tá valendo uma pizza G com direito a um refrigerante. O presente é de quem tá Belgrano. Manda o teu recado, participa! É o Everaldo Comim, tudo bem, Everaldo? O Everaldo colocou 11 meias, 11 meias. Tá bom, Everaldo, tá concorrendo também aqui, então se a resposta estiver certa. É, meu nome é Bruna, sou de Nova Prata. A resposta da charada é 2 meias, Dedé. Valeu, Bruna. Tá todo mundo respondendo aí, você sabe a resposta? Fica pra mim, tô te esperando. Manda o teu recado, 11 e 10, bom dia!

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1: Tudo bem, vamos lá então, dá tempo ainda de você participar com a gente, né, Cândido? Deixa eu ver aqui. Três meias. É, o Rafa tá mandando aqui. Rafa, um abraço, meu querido. É, o Rafa disse que é três meias. Que ela tem que pegar lá, né? Trabalhando a pizza, hein? Quero participar da pizza, Dedé. Deixa eu ver aqui, tem áudio? Manda o áudio aí.
2: Bom dia, Dedé.
1: Bom dia.
2: Aqui é a Lúcia, do bairro Licorsul.
1: Oi, Lúcia.
2: Quero ganhar essa pizza e esse refrigerante pra assistir o Jogo do Brasil.
1: Que bom, tomara.
2: Quero pedir música.
1: Tomara.
2: Quero uma música do Eduardo Costa, Amor de Violeiro.
1: Amor de Violeiro é
2: para
1: boa,
2: curtir hein? E oferecer para toda mulherada.
1: Tá bom, Lúcia. Um beijo, minha querida. Tá concorrendo também aqui. Dedé, hoje estou atrasada, mas vamos tentar mesmo assim, né? Está corrido aqui. A resposta deve ser 3-6. É, 3-6, então aí. A Franciele mandou aqui também. Ih, Franciele, será que é 3-6? Será? Olga, o que que é, Olga? Olha, a resposta também é 3-6. Porque se pegar 2-6 com a controcada, a próxima vai fazer o par e dar uma das duas. Abração! E uma abençoada quarta-feira pra nós. Quero participar do sorteio da pizza, ok? Tá bom, ok. Aí então, tá valendo, hein? Vamos lá então, porque agora vem aí pra votar, hein?
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1: Opa! Vem. Uhul! Você vota agora, hein?

as 5 estrelas. Vamos ver quais são as músicas de hoje, hein? A primeira na Castela com o Périx, Simplesmente Acontece. A 2, João Paulo e Daniel, Minha Estrela Perdida. A 3, Fred e Fabrício, Te Amar é Meu Talento. A 4, Marília Mendonça, Estranho. E a 5ª, Elton e Everton. Com quem será? Eles vão estar aí em Pinto Bandeira, hein? Dia 12. Dia 11 é o Tia Barbaridade, né? Vamos lá, então. Começa a música número 1 rodando...

Aí a busca número 1 na Castela com Péricles. Alô, Dariele, bom dia, tá concorrendo também, tá votando. A Ilha tá votando, a Roseli tá votando. E agora vem a busca número 2, bom dia.

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1: Aí a música número 2, João Paulo e Daniel, Minha Estrela Perdida.
0: Só um beijo, nada mais.
1: Legal, hein? Essa é a 2.
2: Tia Rádio Massa, eu sou o Heitor e a resposta da charada é 56, minha Rádio Massa.
1: É!
0: Massa é
1: Felipe! Música 3.

0: Música 3, Fred Fredito. Não, Fred e Fabrício, calma, Dedé.
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0: A Olga tá votando, né, Olga? Música 4.

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1: Música 4. Marília Mendonça, Estranho. E agora vem pra fechar, número 5, eles vêm aí, hein? Vão estar comigo na massa, dia 12, Pinto Bandeira, no Festival do Capelete, ao vivo! E de graça pra você, hein?
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1: Elton e Everton! Música 5.
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0: deu um apagão, faltou luz. Quantas meias ela deve pegar no escuro para ter o par que combina? E a resposta é... Opa! 3 meias! Se pegar 3, não vai ter como errar, né? Se pegar 3, não vai ter como errar. E atenção, o telefone sorteado que vai levar uma pizza G com direito a um refrigerante litro. Final do telefone, 6713! 6713, alô, Natan! O Natan, então, ganhou, portanto, né? Natan, certo? Foi uma das primeiras ligações hoje aqui, né? Estão vendo aqui, ó, foi uma das primeiras ligações. 15 para as 8, o Natan já estava respondendo, né? E o Natan, então, ganhou, portanto, a pizza G com direito ao refrigerante. A produção já vai entrar em contato com você para você manter o contato lá com o pessoal da Belgrana, então, aí. Tá bom, Natan? Parabéns, hein? Amanhã é quinta-feira, amanhã tô de volta, também tem mais, hein? Amanhã tem prêmio bom, amanhã tem prêmio bom.
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0: Amanhã tem o kit massa. Faz tempo que o pessoal não ganha o kit massa, né? 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Só pra mulherada que vale hoje lá então, tá bom, gente? 11h48! E a música campeã! O pessoal voltou na 4 aqui, hein? 55% na 4. Marília Mendonça, Estranho. Foi a ganhadora de hoje.
2: Deixa eu perguntar uma coisa, não tá dando certo entre a gente. Quem cala consente, eu acho que deu pra entender.

Muito bem, gente. Valeu, obrigado. Tô indo embora. Vem a Turma da Massa, depois tem o Nico agitando a tarde pra você aqui. E eu volto amanhã, 7 horas, hein? Parabéns ao novo presidente aí do SIC, Daniel Panizzi, a toda a direção do SIC.

102 anos do SICBG, né? E amanhã, então, vamos estar conversando com o presidente aqui pela manhã, né, falando sobre essa história maravilhosa que o SICBG tem trazido para o município de Bento Gonçalves. Foram tantos presidentes, cada um deixar a sua marca, é ou não é? Gente, beijo no coração de todo mundo. Vamos, Brasil! Hoje vai dar Brasil, hein? É, hoje vai dar Brasil. E amanhã eu volto, hein? Se o Brasil ganhar, você sabe, tem duas lavagens externas do Japa amanhã. É, ele vai liberar duas pessoas para lavar o carro amanhã, hein? Tá bom? Valeu! Beijo! Boa quarta! Pra quem vai amar hoje, só depois do jogo, né, gente? Mas vamos mandar um namorado hoje, hein? Minha amiga, calma. Depois do jogo, aí faz a festa e vibra no sofá. Deixa o sofá cheirosinho, porque o namorado hoje vai usar, tá bom? Tchau, gente! Fui!

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1: Exatamente.
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0: É isso aí. Que bom que você está aqui nesse encontro marcado de todos os dias na Massa FM. Muito obrigado para você que escolheu a Massa FM. Vamos juntos, hein? Com muita alegria, muita informação, tem diversão. Hoje é quarta-feira, dia 24 de junho. Hoje é dia de São João.
2: Hoje é São João. Acende a fogueira do meu coração.
1: Isso aí. Tem um cabra lá no Nordeste, foi soltar esse tal de... Esse rojão, a espada. Ah. Era a espada que pega fogo. Roda.
0: Ah, espada. É.

0: se lascou.
1: Meu Deus.
2: A espada de São João?
3: Nessa época eles fazem isso, né?
0: É uma espada
1: se queimou todinha.
2: Eita,
1: tem que tomar cuidado. No manuseio também dos fogos de artifício,
2: né? Muito perigoso,
1: né?
2: É verdade.
1: Tem que tomar muito cuidado. Hoje também, gente, é aniversário do meu filho Miguel.
2: Parabéns, Miguelzinho.
1: 11 aninhos hoje, né, Miguel? Daqui a pouquinho ele vai estar ouvindo. Tá saindo do colégio agora, semana de prova, menina.
2: Eita, lalá.
1: Tá estudando pra caramba, né, Miguel? Mas assim, daqui a pouquinho eu vou mandar um abraço gostoso pra ele, viu? Já vai estar ligado.
0: Papai já contou que tá namorando de novo, Miguel?
1: É, né?
2: Chegou. Ah, é fofoqueiro, Sombra?
1: Mas é fofoqueiro, né?
2: Mas é
1: linguarudo, né?
0: Ah, ele tem que saber, coitadinho, vai crescer enganado.
2: Mas ele já tá quase casando já. Sombra.
1: É, sabe de nada, inocente. Hoje é o dia da Polícia Militar.
2: Aê, isso aí. Dia da PM.
1: Gente, hoje é o dia do disco voador.
2: É hoje. Vai levar o Neymar e o Vini Júnior e mais 700 torcedores.
0: É grande esse disco, então.
2: Que palhaçada,
0: Pelo amor. 700 pessoas cabem no disco?
2: É, 700, na nave. 700 pessoas, mais o Neymar e o Vini Júnior. Sombra.
3: Pra onde será que eles vão?
2: Pra Marte.
3: Ah, pra Marte.
2: É.
4: Ontem ele falou isso aí, o custódio.
3: É. Falou o quê?
4: Eu quero a Marte.
2: Que gracinha.
4: Eu falei, vai a Marte, vai a Júpiter, vai a Saturno. Vai ao raio que o parta.
1: Tá bom, viu?
0: O Stoddy começa a fazer frio, ele dá um tesão nele que ele fica louco.
2: Que isso, Sombra?
3: Sombra tá sem filtro hoje.
1: É hoje, hein?
2: Acho que o Bocos Stoddy chupa chibiu, né?
3: Ai, Beth.
1: Meus amores, hoje é o Dia Internacional do Leite também. Olha só.
2: Parabéns pras vaquinhas.
1: Isso. Hoje é o dia do caboclo também. Do caboclo.
0: Caboclo, brabo.
1: Muito bem, dia de você participar também do Bexigão. Temos o valor acumulado, bancada. Temos o valor de R$250. R$250. Então, para você que quer participar com a gente do nosso Bexigão, bora mandar sua mensagem 1135099290. Milene, aceita desafio?
3: Aceito, Naldinho.
1: Manda sua charadinha para a gente também, o seu desafio. Olha, o programa tá legal demais, hein? Milena Ciribelli, daqui a pouquinho trazendo informações do maior torneio de futebol do mundo. Hoje teremos o segundo resultado da promoção Torcida Massa. Tem presentaço, tem camisa versão torcedor da seleção, mais um cartão com R$250. Essa rádio pensa em tudo para te fazer feliz, hein? Como gosta de presentear o ouvinte.
3: Isso é a Massa FM.
1: É isso aí. Meu querido Sombra, tudo bem? Boa tarde, o seu destaque.
0: Boa tarde, Naldinho. Boa tarde, turma da Massa em todo o Brasil. Olha, hoje termina, hoje não, amanhã, quinta-feira, dia 25, o prazo dado pelo ministro Alexandre de Moraes do Supremo Tribunal Federal para a prisão domiciliar humanitária do ex-presidente Jair Bolsonaro.
1: Meu querido bailarino, tudo bem?
5: Tudo bem, boa tarde a todos. Hoje ou é primeiro do grupo no torneio das seleções, ou é segundo, vamos ver.
0: Boa tarde.
3: Vai ser 2-0 hoje.
6: O placar, que vamos fazer agora o placar.
1: Vamos lá, Ancelotti.
6: Mas nós temos que fazer o...
1: Oi? Ei!
6: Se eu andar em campo...
1: Ancelotti... Neymar joga hoje?
6: Hoje joga, não sei se 15 minutos ou se o tempo todo. Se o tempo todo eu também jogo, se for andando.
1: Tá bom.
6: Obrigado.
1: Hendrick.
6: Quem é esse?
1: Queremos ele.
6: Não, Hendrick. É da Escócia, este advogado?
1: Não.
3: Vai tomar um drink.
6: É da Escócia.
1: Tá na lista.
6: Na lista da Escócia, adversário.
1: O senhor convocou ele.
6: Convocou.
1: Hendrick. Olha, Hendrick.
6: Não conheço.
1: Tá jogando demais.
6: Não sei quem é, não conheço.
1: Tá bom. Ai, esse Ancelotti, vou te contar.
0: Com essa animação que você tava ontem, Ancelotti.
1: Seguinte.
6: Obrigado.
1: Vamos fazer aqui o nosso bolão.
2: Isso.
1: No jogo passado, o bailarino acertou 3-0, foi ou não foi?
5: 3-0,
1: acertou. Milene, o seu placar?
3: 2-0.
1: 2-0. Eu também ia chutar 2-0, mas vou chutar diferente. 3-0 hoje.
5: Tá.
1: 2-1. 2-1. 2-1. Mari Marimon, vai anotando aí.
3: Vai,
1: Beth.

0: 4-1.
1: 4-1?
0: Ó, eu tô muito...
1: Muito bem.
0: Isso se os ETs deixarem o Neymar e o Vini Júnior.
1: Hoje é o dia do disco voador,
0: só
1: hein?
0: Só se deixarem eles. Sombra. Se não deixarem, aí
2: ah, é outro placar. É. 1-0 pra Escócia.
1: Muito bem.
0: Ai, sério? Ai, Sombra.
3: Nossa, que urubu.
2: Me avisaram de madrugada no sonho.
0: Ah,
2: que
0: meu Deus.
1: Agorando a seleção brasileira. Sai pra lá. Sai pra lá.
0: Tem a vó baiana. A vó baiana que falou da ET. Agora a gente tem aqui o som baiano.
1: É. Muito bem. E nós temos uma ligação com a Escócia, não é verdade? Sabe o Charles Miller? Esse homem?
2: O Charles Miller.
1: Quem é ele, Sombra?
2: O Charles Miller era um inglês, não era?
1: Não, escocês.
2: Escocês, ele é ali no Reino Unido.
1: É, conhecido como o pai do futebol brasileiro.
2: Ele trouxe o futebol pro Brasil.
3: Obrigada, Charles.
0: Eu ia falar que é uma praça aqui perto da minha casa, Charles Miller.
1: Aliás, o vovô conheceu ele.
4: Olha, o Charles Miller, ele trouxe... Não, começou, nem comecei a falar. Aí já colocou. Com a trilha, ele veio com duas bolinhas de capotão, um negocinho de encher, e o primeiro jogo foi com a elite, foi com a elite, com o pessoal rico. Um abraço pro nosso querido Frederache, que tá na seleção brasileira.
2: Frederache, Charles Miller. Eram pessoas muito inteligentes.
4: E os amigos.
2: Sabe, gostava do futebol, mas pena que não existem mais pessoas assim, nem eles. Porque já morreram faz muito tempo.
4: Tô ouvindo. Espírito aqui.
1: Sabe o que eu gostaria?
4: Espírito.
1: Sabe o que eu gostaria que hoje acontecesse? Ah. A CBF poderia organizar ou jogadores, ou Ancelotti, ou a comissão técnica, os jogadores entrarem em campo, não sei se é possível, com uma faixa, Força Parreira.
2: Ah, o Parreira tá passando por Parreira. Ele tá muito adoentado, Parreira.
1: Verdade. Ele tem mais de 80 anos, né? 84 anos, se eu não me engano. Tá enfrentando um problema de saúde. Se eu não me engano, ele voltou a respirar sem ajuda de aparelho.
0: Sim, graças a Deus.
1: Graças a Deus. Então, Parreira, força, meu querido! Essa energia positiva. Pete Guzu.
0: Boa tarde, uma tarde extraordinária de bênçãos para todos nós. Hoje tem muito babado, muita bomba, muita confusão e muita informação.
1: Por quê?
0: Porque eu não sou fofoqueira.
1: Não.
0: Eu sou bem informada.
1: E pensa numa mulher que gosta de uva.
3: Confunde uva com chibiu.
0: Isso já deu o que falar ontem.
2: Não tem medo de espírito?
3: Ontem ela falou que chupou o chibiu, achando que tava falando uva.
0: Gente, achei que era uva.
1: Olha, o que deu... O que deu de comentário.
0: Mas ó, eu chupei sim, chibiu.
2: É uma variedade.
0: É uma bala da Bahia.
3: É, te salvaram, Beth.
0: Salvaram.
2: Ela pensou que fosse uma variedade de uva, né?
0: Gente, eu achei que foi... Gente, vocês não sabem. Eu chorei. Me deu até uma íngua na barriga. O Sombra também chorou de rir.
2: Mas engraçado.
0: Porque a
2: demais.
0: Hora que eu entrei na internet e vi o que era chibiu, nossa senhora.
1: Misericórdia.
5: Oi,
1: Milene!
5: Oi, Naldinho! Boa tarde, ouvintes da Massa FM. Com muita alegria. Hoje eu tô igual cartão de crédito.
1: Vai!
5: Errou três vezes, eu bloqueio. Não tô com muita paciência, não, viu? Mas nas minhas curiosidades, eu vou informar vocês que lá na Coreia do Sul tem eles estão oferecendo uma terapia chamada funeral simulado. Que é para prevenir o suicídio. Muito interessante. Tem um homem, olha essa história, Beth. Um homem foi salvo pelo Tesla dele. O carro dele.
0: O carro salvou ele.
5: Passou mal, o carro levou ele pro hospital.
2: Ele anda sozinho, tranquilo.
5: Já eu vou explicar como foi isso.
1: Gente, impressionante.
0: Demais, né?
5: E você sabe qual é o país mais feliz do mundo? É a Finlândia, né? Onde mora o Papai Noel. E sabia que lá na Finlândia eles estão convidando pessoas para passar uma semana com tudo pago para mostrar porque lá é o país mais feliz do mundo.
0: Olha.
5: Ai, que delícia, gente.
0: Como a gente faz para ganhar?
5: Então,
0: você vai explicar depois,
5: vou explicar já para vocês. E um americano que, imagina, ele sofreu um acidente, ele bateu forte a cabeça quando ele mergulhou numa piscina. Quando ele acordou, ele era simplesmente um tocador.

0: de piano profissional.
1: Meu Deus!
0: Sem nunca ter aprendido a tocar piano.
2: Isso!
0: Que loucura!
2: Era a água que ele bebeu.
0: Eu já vi gente que começa a falar outra língua, né? É. Acorda falando outra,
3: impressionante.
0: Outro idioma.
3: Cada coisa,
0: meu
3: hein?
0: Meu Deus!
3: Curiosidade daqui a pouquinho com a Milene. Sim. E agora tem Pensamento da Pavorô.
0: Se a grama do vizinho parece mais verde que a sua, talvez você esteja olhando demais pra dele, esquecendo de regar a sua grama.
2: Isso aí!
0: Boa!
2: Boa! Cuida da sua grama! Minha graminha! Cuida! Zoiudo!
4: Coração, para que se apaixonou por alguém.
0: Ainda deve ter que apagar.

0: Lobo.
1: Eu adoro Chacrinha. Ai, ai, cadê o Bolinha? Cadê o Bolinha? Cadê o Bolinha?
2: É o sucesso do clube do Bolinha. Ai, daqui a pouco o cantor mascarado.
1: Ai, sensacional.
2: Daqui a pouco o Marquito.
1: Oi. Olha o Marquito aí, ó.
3: Cagando e andando. Era a música dele que ele tinha lançado.
4: É, mano.
1: Aliás, vamos atualizar a situação do Marquito, do Faxinildo.
3: Marquito já saiu do hospital, graças a Deus, mas ele está numa clínica de reabilitação, porque ele precisa fazer muita fisioterapia ainda para voltar aos movimentos completos do corpo dele. Agora, verdade. O Faxinildo também já saiu do hospital e tá recuperando lá em Santa Catarina, que ele, a família dele é de lá, né, Sol?
1: Beleza.
5: Tá um beijo pro Faxi e um beijo pro Marquito.
0: Tá. Tá louco pra voltar pra trabalhar.
3: Tá, tá sim.
1: Muito bem. Marquito e Faxinildo, aquele abraço.
2: Querendo Deus!
4: Ai,
2: é,
4: ai,
2: tá
4: ai.
2: Bem infantil hoje, tá bem infantil.
1: Tá bem infantil, não é? Olha, eu quero aproveitar aqui pra mandar um abraço para o Rudieri Alves de Paula. Ele tá acompanhando a gente em União da Vitória e mandou aqui uma foto do fogão de lenha. Olha que beleza.
3: Que delícia.
1: Fogão de lenha. Beleza. Gente, quero mandar um beijão. Meu filho tá acompanhando nesse exato momento o Miguel.
3: Parabéns, Miguel.
5: Beijo, Miguel. Deus abençoe.
3: Isso.
5: Então, falamos juntas.
1: Completando 11 anos hoje.
3: Olha.
1: Tá recebendo todo o nosso carinho. Filhão, pai te ama, que Deus te abençoe, que você seja muito feliz. Vou trazer ele aqui. Em julho, vou trazer ele aqui. Aqui no estúdio, pra acompanhar o turma.
3: Ele tá de férias já?
1: Ainda não. Ainda semana não. De prova, né, Miguel? Tá estudando bastante, né? Papai te ama muito, um beijo pra você. Tá recebendo os parabéns da mamãe Luciana, do irmão Guilherme, aqui do paizão, de toda a família. Um beijo pra você.
0: É isso aí.
1: Papai te ama demais. Tá bom, Miguel?
0: Você sabe que Miguel é o nome de mais um neto meu. É o terceiro neto.
1: Beleza. É. Miguel.
3: Uhum. Uma fruta também que tem filho.
5: Qual é a fruta que tem filho?
1: Qual
3: que é
1: fruta?
3: Mamão. Mamão papai.
5: Jesus Cristo. Boa, Milena.
0: Olha, a chegada de uma frente fria acendeu o alerta para chuvas intensas e acumulados de até 100 milímetros em parte do Brasil nesta quarta-feira. O fenômeno climático provoca temporais e riscos de alagamentos no Distrito Federal e em 6 estados. São Paulo, Rio de Janeiro, Minas Gerais, Goiás,

0: Mato Grosso e Mato Grosso do Sul. A previsão do Instituto Nacional de Meteorologia indica chuvas fortes, especialmente no Norte Paulista, no Triângulo Mineiro e no Sul Fluminense. Já na região sul, a frente fria derrubou as temperaturas com mínimas previstas em apenas 3 graus em capitais como Curitiba e Porto Alegre. Mas o tempo firme e o sol predominam em toda a região.
1: Muito bem, charadinha agora para todo o Brasil.
2: Ontem eu falei sobre as freiras.
1: As freiras, falou.
2: Hoje vamos falar de santos.
1: Ah, é?
2: É especial da minha mãe, essas charadinhas. Qual é o santo que protege os gordinhos?
1: Ai, ai, ai, hein? Atenção.
3: Dá pra proteger agora.
1: Sim, gordo. Gordinhos. 4, 3, 2, 1.
2: São do Ixi.
4: Ah!
2: E o santo que protege os banheiros?
1: É o São. Não sei.
2: O São Unitário.
1: Ponto! Tem mais, tem mais.
2: E o santo que protege as senhas?
1: As senhas?
2: É.
1: Santo que protege as senhas. É o São...
2: São Login.
4: São Loginha.
1: Ai, ai, ai, ai.
2: E a santa
1: ai,
2: que tem uma irmã gêmea?
1: Meu Deus. Ela tá impossível.
2: Meu Deus. É a Santa Efigêmia.
4: Essa é a Mimi.
2: Desafio.
1: Desafio. Milene.
2: Manda.
1: Qual carro tem...
2: Alta preta.
1: Tem cargo importante no governo exterior.
2: Carro.
1: Qual carro que tem cargo importante no governo exterior? 5, 4, 3, 2, 1. Aliás, eu sou apaixonado por esse carro.
2: Ah, é?
1: Posso falar?
2: Pode.
1: Diplomata.
2: Boa!
1: Diplomata.
2: Boa!
1: É isso aí.
2: Então eu falei do carro que se veste bem, né? O blazer.
1: É isso aí. Pra você que tem a sua charadinha, o seu desafio, pode mandar pra gente aí. Minha querida Beth.
4: Olha só, vamos falar dela linda novamente. A gente deu aqui essa semana, né? Que a Sabrina Sato está grávida do primeiro filho do com-marido Nicolas Prates. E na terça-feira, após ela contar a novidade, a apresentadora agradeceu as mensagens de carinho e revelou como está se sentindo nessa gestação. Ela, que já é mãe da Zoe, 7 anos, fruto do antigo relacionamento com Duda Nagli, ela diz que ela está passando por um período maravilhoso. Ela agradeceu todos pelo carinho, pelas mensagens, e mostrou a carinha dela, como ela está feliz. Ela está num momento plena e realizada. Por quê, Naldinho? Porque ela estava tentando há 2 anos, ela estava na luta, tentando engravidar, é isso mesmo. Mas ela disse que ainda vai dar mais detalhes da gravidez, mas já adiantou a mudança, sabe aonde?
1: Onde?
4: Sabe, Milene?
2: Onde?
4: No apetite dela.
2: Apetite.
4: Ela disse que além da felicidade, que é imensa, ela tá se sentindo plena e maravilhosa, ela tá sentindo muita fome.
1: Imagino.
4: Uma fome que ela não tem como explicar. Ela diz que quer comer tudo.
1: Gente.
4: Ela diz assim, eu acho que eu tinha essa fome também na Zoe, mas não era tanto assim. Ela disse que ela tá comendo tudo. Ela levanta, ela já anda, ela já pensa em comida, ela já pensa em comer.
0: E o marido também.
4: Então ela disse que essa gravidez dela, ela tá sentindo muita fome. Ela tá comendo, assim, pratos...
2: Será que eu tô grávida?
4: Será que você tá grávida, Milene? Ai, meu Deus,
2: sempre
4: será?
2: Sempre estive grávida.
4: Nossa, a Milene é uma gravidez eterna.
1: Assim? Eu fico imaginando a Milene grávida,
0: imagina.
1: Então. Já pensou?
4: Já pensou, gente?
1: Não ia comer? Ai, ai. Agora a avó, tinha muito desejo?
5: Quando... Ah, eu tenho, eu fico cutucando o custódio, falo, vamos.
1: Não, vó.
0: Você quer engravidar também?
1: Não, quando a senhora ficou grávida, a senhora tinha desejo, vontade de comer, assim, algo diferente.
5: Eu agora mesmo, eu vou ver se eu tenho mais um...
1: O quê?
5: Um filhinho, né? Eu tô com 86 anos.
1: Ô, vó. Ah, dá tempo ainda.
5: Eu tô tomando...
2: Vó, a senhora não tem mais as regras.
5: Tô tomando anticoncepcional.

0: Tomo, tomo.
1: A senhora tá sem regra.
0: É verdade, faz tempo que não
2: tá
0: me
2: sem,
0: vem.
2: Tá sem controle.
1: Faz tempo que, porra?
0: Faz tempo que não me desce. É verdade. Olha, eu não tinha pensado, viu? É. Obrigado, viu, Errara?
3: Faz tempo que ela não desce a escada, ela falou.
0: Faz tempo que não me vem, viu?
3: Que isso?
0: Verdade.
1: Ai, meu Deus do céu.
0: Nossa.
4: Ai. Meu amigo aí, ó. Ai. Esse é seu amigo.
1: Já tem agenda. Agenda do Tim Maia com o vovô.

0: do Leme ao Pontal. Cadê o retorno, hein? Retorno.
1: Au, au, o reverb. Au, au, o retorno.
0: Ele falava assim.
1: Au, ei.
0: Canta, meu Brasil. Ei. E aí, Bete? Do Leme ao Pontal.
2: Só do Leme ao Pontal. Eu gosto do Guaraná, de caju. Goiabada para
1: a
2: vermelha.
1: Ah, lógico. Na agenda aqui, ó.
0: Vai lá, agenda do Tim Maia.
1: Ó, escrevi agora.
0: Mas agenda do Tim Maia?
1: É, eu acho que tem, pô.
0: Não é possível, vai.
1: Dia 26 ele vai estar em Nuvem de São Pedro.
0: Ah, meu Deus do céu.
1: Dia 31 vai estar na Cidade Angelical.
0: Olha.
1: Dia 4.
0: Vai estar onde?
1: Município de Reencarnação dos Perdões. E dia 8 ele vai estar na Vila da Vida Eterna.
0: Eu já sei.
1: Sombra, deixa eu falar.
3: Ah, você tá confirmando que ele já viajou.
1: É exatamente isso aí. Eu já fiz a piada admitindo que ele morreu.
0: Uhum.
1: Não precisa. Você me reforçar isso.
3: Essa agenda. Essa agenda aí tá.
1: Não.
3: Essa agenda tá furada.
1: Ele só tá fazendo.
2: Que isso?
3: Ele só tá fazendo show no céu?
1: Não precisa.
0: Tá dando tique-tique no
2: bolso. Que isso?
0: Ai, gente,
2: só
0: demais.
2: Pode, ele não tomou céu, remédio, não eu acho.
0: Eu não aguento um negócio desse, não. Ô, Milene.
2: Que isso?
0: Vamos de curiosidade.
2: Não tomou remédio hoje, gente.
0: É tudo doido.
3: A agenda do Tim Maia é só ali pertinho do céu.
0: Nem o bailarino, nem o bailarino e nem o vô tomaram remédio.
2: Olha só, gente, que a Coreia do Sul tá oferecendo uma terapia chamada funeral simulado.
0: Oh, meu Deus,
1: não é possível. Eu vou sair.
2: É pra prevenir o suicídio, vô.
0: Ai, vô.
2: É realizado em centros de cura. A atividade dura de 2 a 3 horas. Durante essa sessão, que é supervisionada, os participantes vestem roupas funerárias, Sombra. Eles escrevem testamentos, cartas de despedida, além de tirar foto com seu próprio retrato de funeral.
4: Meu Deus. Fica
3: deitado no caixão também.
2: O momento principal ocorre quando eles se deitam dentro dos caixões, fechados por cerca de 10 minutos.
0: Deus,
2: o programa surgiu após a crise econômica de 97 e busca incentivar valorização da vida e cuidado com a saúde mental por meio da reflexão sobre a morte.
0: Eu não pagaria nem a pau.
2: Deus livre!
0: É louco.
2: Eu fico 10 minutos dentro do caixão fechado.
3: Essa crise realmente existiu, hein, pessoal lá... suicidava em massa,
2: meu
3: na floresta.
2: Deus.
3: Naquela época, eles trabalham muito, sabe? E aí chegou a crise financeira e eles começaram a perder a noção e perderam o juízo, ficaram muito desesperados e começaram a praticar o suicídio. Isso é muito bom. As pessoas se prevenirem.
2: Eles consideram uma terapia isso.
4: Nossa, terapia. Obrigada.
0: Impressionante.
2: Não, muito obrigada.
0: Olha, tem beijo gostoso pra Andriele, é de Ituporanga. Tá ligada
2: beijo.
0: Com a gente, quer participar do Bexigão.
2: É isso aí.
0: Quer participar do Bexigão, R$250 é o valor acumulado, hein? Pra rede.
3: Olha, uma professora e empresária entrou na justiça contra o Banco Central, alegando

0: por ser a criadora da ideia que deu origem ao Pix. A NetTopan afirma que registrou em 2014 o projeto Tá Pago, com um sistema de transferência eletrônica instantânea, e pede indenização de pelo menos R$1 milhão, além do reconhecimento de direitos autorais. O Banco Central nega qualquer violação e diz que já existiam tecnologias semelhantes. O processo está em fase inicial na justiça.
1: Muito bem, charadinha para o Brasil.
2: Depois da charadinha dos Santos, agora dos super-heróis.
3: É bem infantil.
1: Vamos lá.
2: Qual é o super-herói das pessoas gordinhas?
4: Ela fala, olha pra mim,
1: ai,
4: já
1: vi. Ai, ai.
3: O Robson ainda não tomou a caneta.
1: Ai, meu Deus do céu.
3: Quer ver eu, cara?
4: Super-herói Vamos das lá. Pessoas gordinhas.
1: 5, 4, 3, 2, 1.
2: Supermercado!
1: Ai, essa foi boa. Tem uma pergunta aqui pra Milene, ó. Já que a Milene fica pensando muito antes de dormir, mandaram uma pergunta pra Vorô. Se a formiga dormir em cima do braço, ela fica com o braço formigando?
2: Fica! Eu já pensei sobre isso. Não,
4: Milene.
2: A formiga fica com o braço formigando.
1: Ela já pensou. Ai, ai.
2: E por que o Superman não congela?
1: Porque...
3: Porque o Superman não
1: Porque
3: congela.
1: Porque não congela, ó.
2: É.
1: 5, 4, 3, 2, 1...
2: Porque o Clark é quente.
3: Ah!
2: O Clark é quente.
1: Ai, Clark Beth é quente. Céu.
4: João, gente, ela fica toda noite.
3: Eu vou internar essa menina.
4: Sua noite ontem foi de pensamentos, né?
2: Sempre, Beth.
4: Sempre. Pois é. Falando em pensamentos, vivendo uma fase mais discreta e super apaixonada... A atriz Débora Seco abriu seu coração sobre o relacionamento com o produtor musical Dudu Borges durante uma entrevista exclusiva concedida ao portal do Léo Dias. Eles estão noivos e os dois falaram sobre a vida longe dos holofotes e as mudanças pessoais que o relacionamento tem proporcionado aos dois. A Débora contou que tem descoberto o prazer de viver a parte da vida longe dos holofotes, que ela... que esses holofotes que seguiram ela por épocas, né? A vida inteira da a carreira, a Débora começou muito jovem, né? Então, a vida inteira ela ficou aí em ascensão, aparecendo. E segundo a Débora, essa mudança aconteceu de forma natural, após o início do relacionamento com o Dudu Borges, que sempre manteve uma vida... O Dudu é mais reservado, ele hoje é um grande produtor musical respeitado na música brasileira por ter produzido inúmeras canções de sucesso no meio sertanejo, pagode, no gospel. E durante essa conversa, o Dudu foi questionado sobre o que teria feito para que a Débora passasse a adotar um estilo de vida mais discreto. E o produtor, no entanto, atribuiu a mudança à própria personalidade da noiva e destacou a tranquilidade que encontrou na relação. Ele disse que não fez nada, que a Débora é assim, perfeita, olha que amor. E pra mim, ela é a paz que eu precisava também. Eu acho que se ela está com essa paz, eu também estou. Por isso é tão normal não aparecer. Aparecer pra quê? Pra quem? É tão bom que a gente vive, que eu acho que essa paz é necessária pra gente. Pra mim, principalmente. O Dudu, que é muito recluso mesmo. Ele é uma pessoa introspectiva, ele sempre foi, né? Ele vive lá no estúdio dele, fazendo as músicas dele, fazendo os arranjos, enfim. E aí, a única coisa que ele pediu pra Débora foi pra Débora não postar ele, não fazer post com ele.
1: Entendi.
4: E claro que a revelação arrancou, a Débora deu risada e explicou que a dinâmica do casal acontece de forma equilibrada e respeitosa. Segundo a Débora, algumas publicações ainda acontecem sim, mas sempre dentro de um acordo entre os dois. E é tudo negociado, tá? Às vezes eu vou... Ela diz que às vezes ela vai postar uma música ou qualquer outra coisa, mas realmente é negociado com o Dudu.
1: Certo.
4: Ela pergunta, tudo bem? Posso postar? Enfim. E eles têm um acordo entre eles lá. E o Dudu também contou que sempre foi uma pessoa super reservada e admitiu que sua maior preocupação no início do relacionamento era justamente... descobrir se Débora compartilhava da mesma visão sobre privacidade.
1: Entendi.
4: E disse que ela compartilha, sim, os dois vivem um relacionamento deles sem aparecer muito, e tá dando certo.
1: Que bom.
4: Tanto

0: porque eles vão casar. Eles já estão noivo e vão casar. Mas é um casal muito diferente, viu? Dudu e Débora Seco é um casal diferente. Mas tá dando
1: certo. Uma frase que eu gosto que fala assim: o que ninguém sabe, ninguém estraga.
0: É verdade. Isso é total verdade.
2: Já dizia o Silvio Santos, né?
3: É isso aí.
0: Então a gente deseja aí felicidades ao casal, a Débora, que é uma querida, e o Dudu também. Que bom que eles sejam felizes.
1: Eu queria falar com o Picareta agora.
0: Picareta?
1: Eu recebi um áudio aqui, eu queria que ele traduzisse pra mim.
3: Vai.
1: É uma, eu tava fazendo uma compra.
4: E te pegar,
5: Dudu, poderão não pegar essa aqui, tipo? Pela tia, eu não tenho, antes eu sei, dia 17, eu não tenho como a pessoa sem reais, entendeu? Mas esqueci na quantidade de sina.
1: Vocês entenderam alguma coisa?
0: De nada.
3: Nada. Absolutamente
1: não.
3: Nada.
1: Eu também não.
4: Então, primeiro,
1: ô, Picareta, explica pra mim o que ela falou.
4: Primeiro, eu fui criado uma mulher, tem que ter respeito.
3: Tá, muito bem.
4: Não pode faltar respeito, ela tá chamando eu Picareta.
3: Ou ele precisa, vai lá.
4: Vai.
3: É pra traduzir. O que foi?
4: Você não entendeu o que ela falou?
1: Não entendi nada, o que ela falou.
3: Você entendeu alguma coisa?
4: Tá fácil?
3: É.
4: Pode ir de novo.
5: Vai. Pegar isso aqui, tipo. Tia, eu não tenho razão, sei, dia 17, eu não tenho com a pessoa sem ser essa, entendeu?
3: Misericórdia.
5: Aí, ensina, contigo, te ensina.
3: Oxim.
4: É fácil aí, já.
3: O que ataca a racha no muro falou?
4: Falou, ó, você quer te apanhar, te apanhar, pode ganhar.
3: Ah, Picareta!
1: Picareta!
3: Agora, meus amores, tem informações do Campeonato Global de Futebol.
6: Hoje tem Brasil e Escócia pela última rodada da fase de grupos. O técnico Carlo Ancelotti deu uma entrevista coletiva e abordou alguns temas relacionados ao confronto de logo mais. O treinador disse que o Brasil precisa tentar repetir o primeiro tempo que fez contra o Haiti, ter intensidade com a bola e evitar erros. Falou também que está satisfeito com o time, mas que a seleção tem um compromisso muito grande, que é brigar pelo título. Sobre a Escócia, Ancelotti afirmou que é uma equipe forte fisicamente, que joga com muita bola longa e cruzamentos na área. Disse que espera um jogo difícil, já que os escoceses têm muitos bons jogadores. Perguntado sobre quem entra na vaga de Rafinha, Ancelotti não confirmou o substituto, mas disse que Rayan pode ser um dos escolhidos, já que entrou contra o Haiti e fez um bom jogo. Claro que Neymar foi tema da coletiva. Ancelotti disse que o atacante trabalhou bem essa semana, com muita seriedade, e que está muito feliz com ele. Quando perguntado se alguém da comissão técnica ia ficar acompanhando outro jogo do grupo, o treinador afirmou que, obviamente, não vão focar no jogo de Marrocos, e sim no que o Brasil precisa fazer. É, e o que nós precisamos fazer? Vencer. Então, boa sorte, Ancelotti. Capricha aí. Boa sorte, Brasil. Não.

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0: De volta para todo o Brasil, mais de 90 emissoras espalhadas pelo território nacional e tem abraço para Campo Mourão, Massa FM 99.9 e também Castanheira 98.7. Legal demais! Ô, Ancelotti, faça um favor. Nós temos agora o nosso bexigão. Sabe quem tá chegando?
2: Quem tá chegando?
0: Estevão.
2: É, não vale ter triste por não ter Estevão em plantel.
0: Chama ele.
2: Alô, Estevão.
3: Alô.
2: Como é, Estevão?
3: Eu vou bem, você.
2: Você está recuperado de lesão.
0: Não, é outro. Esse bate um bolão com a gente aqui.
2: Bate bolão,
0: Bolão. Aliás, você joga bola ou, Estevão?
2: Ele me cortou.
3: Não jogo nada, não.
0: Joga nada.
2: Eu estava falando. Fui cortado.
0: Ancelotti, desculpa.
2: Mas agora eu vou fazer igual a avó. Não quero mais falar. Igual criancinha.
0: Cortaram o Ancelotti.
2: Não quero, obrigado.
0: Ah, Estevão.
3: Ronaldinho.
0: Oi.
3: Aqui tá chovendo, viu?
0: Meu Deus!
3: Tá caindo um mundo de chuva.
0: Nossa, olha como a avó tá arrepiada.
4: É isso? Ela tá feliz.
5: Eu só não gosto quando os pássaros no limite aí enche a cidade, aí o pessoal fica sem casa, aí eu não gosto, falando sério.
0: E Estevão, você fala da onde?
3: Eu falo de Monte Alto.
0: Monte Alto?
4: Alto, Minas Gerais ou São Paulo?
3: São Paulo.
0: São Paulo. Boa.
5: Estevão.
3: Eu ia perguntar pra vó, Naldinho, o que é bom nesse frio debaixo do cobertor pra dar uma esquentada?
5: Debaixo do cobertor?
0: Vó,
4: vê lá que você vai falar,
0: vó. A vó tá meio sem filtro, vó.
5: Se já tá no cobertor é porque ela tá esquentando.
6: Ela tá meio desorientada.
5: Desorientada, tá show.
4: Vó, que isso, vó?
6: Alô, vó, logo essa hora.
4: É muito bocudinha, vó.
7: Eu quero saber qual é o palpite dele pro jogo de hoje.
0: Boa, Estevão.
3: Ah, então, meu palpite hoje é 3-0.
7: Ah, igual o Naldinho.
0: 3-0.
7: Falou 3-0 também.
0: É isso aí, 3-0, bora. Vamos pra cima da Escócia.
3: Ronaldinho,
0: oi.
3: Eu quero mandar também, eu tava escutando, parabéns para o teu filho, viu?
0: Felicidade Miguel. Obrigado, em nome do Miguel, eu agradeço de coração. 11 anos tá fazendo hoje. É o meu grude, é o meu capanguinha, é o herdeiro das dívidas.
7: Com certeza. Belezinha.
0: Beijo pro Miguel. Muito obrigado pela lembrança, tá bom, Estevão?
3: Tá, um beijo pra Milene e pra... Esqueci o nome dela agora.
4: Beth.
3: Beth, eu amo suas músicas, Beth.
4: Obrigada, amor. Obrigada, um beijo, Estevão. Pra você também.
0: Só lembrando, Estevão, a

0: Beth não é fofoqueira. É muito bem informada.
1: Bem informada.
2: Isso.
0: E pensa numa mulher que gosta de uva.
1: Nossa, gosta. Ei, essa uva aí, ela tá meio estranha, hein? Ela gosta de futebol civil?
2: Olha, ele tá ligado, Estevão.
0: Ele tá atento.
3: Estevão, eu achei que civil era uva.
1: Uhum. Então, na hora que você falou que já chupou o civil, eu não acreditei.
2: Eu também não, Estevão.
3: Pode, ô Estevão, pode não acreditar mesmo, porque eu chupei uva, não chibiu.
0: Ah, e quando ela falou que chupou, mas ela falou com uma boca tão gostosa.
1: Ronaldinho, eu tava trabalhando, eu parei de trabalhar, porque eu sou pedreiro, né? Aí eu parei de trabalhar e eu me agachei e minha barriga até deu tanto da risada.
3: A minha também, Estevão, a minha também, porque eu chupei uva, não chibiu.
0: Ai, ai, deu uma crise de riso em todo mundo. Ai,
1: ela, ela também gostou quando eu falou que ela chupou chibiu.
4: É, Estevão, mas parece que o sabor é o mesmo, né?
5: Olha, por obsequio, por favor, gostaria que parasse com esse tipo de assunto. Por favor, devemos manter a educação com nossa rádio, por favor.
0: A gente não tá falando nada demais.
5: Chibiu, essa porcaria de chibiu está chupando.
3: Vó, chibiu é uma bala. É uma bala, vó.
2: É bala da Bahia.
0: Vamos fazer o seguinte, vamos deixar a uva de lado. Vamos fazer o bexigão.
5: Se lascar.
0: Ele acaba de ganhar.
2: Um copo térmico personalizado da Brimex, Estevão.
0: Beleza.
1: Opa, obrigado.
0: Estevão, tá preparado?
6: É, Estevão.
1: Tô preparado.
0: Posso soltar o tempo aqui?
1: Pode soltar.
0: Valendo R$250. Boa sorte.
3: Boa sorte.
0: Um, dois, três, valendo. Qual é o país mais populoso do mundo?
1: Pula.
0: Que lei declarou livres os filhos de mulheres escravizadas?
1: Vixe, pula!
0: Como se chama a junção de duas vogais em sílabas diferentes?
1: Pula!
0: Qual estado brasileiro é o maior produtor de café?
1: Pula!
0: Qual é o país mais populoso do mundo?
1: A Índia.
0: Boa! Que lei declarou livres os filhos de mulheres escravizadas?
1: Pula.
0: Como se chama a junção? Vou te falar. Vou te falar que o retorno te atrapalhou aí.
3: É.
0: Eu acho que você...
3: O delay deu.
0: Tava com o rádio ligado lá. Atrapalhou um pouquinho. Por isso que a gente avisa.
1: É nada. É que eu acho que eu tava com... Eu fiquei emocionado com o chibiu na cabeça.
2: Aê, Beth.
3: Uhum. Ai, meu Deus, o meu chibiu te...
2: Esquece o chibiu da Beth.
3: É, o meu chibiu te atrapalhou, né? Atrapalhou.
0: Esquece.
1: Foi.
0: Esquece, Estevam.
2: Valeu, Estevam.
0: A gente agradece a sua participação. Um forte abraço pra você, viu?
1: Abraço, minha rádio é massa. Amo vocês.
0: Valeu, Estevam. Tá aqui no coração da gente. E a galera da Construção Civil, viu? A gente manda um abraço pra todo mundo aí.
3: Um beijo.
0: Valor agora, R$300. A Saça Negra, meu Brasil.
7: Alô!

0: O Brasil canta no Turma da Massa, o melhor programa do seu horário de almoço. Sabe quem tá levando a gente de carona?
1: Quem?
0: É o Walter, motorista por aplicativo, tá mandando.

0: Dos parabéns pelo programa, um beijo pra Bete, pra Milene.
1: Beijo, Walter.
0: E parabéns beijo. Pro filhão do Naldinho. Ah, em nome do Miguel, eu agradeço de coração, hein? O WhatsApp da massa tá chamando, o Brasil Fala tem recado para Chiquinho Scarpa nesse exato momento, hein? Fala, meu Brasil.
2: Tarde, turma da massa.
0: Boa tarde.
2: Eu sou o Maicon, sou o gerente do Chiquinho Scarpa aqui do banco.
1: Será
2: que teria como dar um recado pra ele fazer um depósito?
0: Ah, é? Um depósito, atenção.
2: De R$2 na conta dele.
0: R$2?
2: Ele me deixou um boleto aqui pra pagar pra
0: dois
2: ele.
0: R$2?
2: R$40, mas o saldo dele só tá com 38.
1: Ih, Chiquinho.
2: Se eu pagar hoje,
1: ai,
2: eu não ia ter juros.
1: Que feio.
3: Deu ruim, Chiquinho.
2: Obrigado.
0: Tem R$38 na conta, mais R$2 pra pagar o boleto.
4: Olha, boa tarde a todos os colaboradores da Rádio Massa aqui. É, primeiro que eu sou educado. Uma pessoa educada, uma família boa.
0: Muito bem.
4: É, isso me afeta.
0: Não te afeta.
4: Eu tenho contas em. Eu tenho contas na Suíça.
0: Sim.
4: Eu tenho contas em paraísos fora do Brasil. Não me afeta nada.
0: Ai, muito
4: eu
0: bem.
4: Mantenho a compostura, eu mantenho a.
0: Muito bem, muito bem.
5: Isso... Ele sabe sair, porra! Como é que ele sabe da minha conta bancária, porra?
4: Sensacional. Tá compostura. Eu sou calmo.
0: Tá calmo. Tá calmo. Vai, tá calmo, vai. Vamos pro intervalo pra rede.
4: Calma, estou calmo, tranquilo.
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0: 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De volta para todo o Brasil e, é claro, abraçando Blumenau, Massa FM Blumenau 103.5 e também aquele abraço para Ivaiporã 100.7. Tá todo mundo curtindo a gente. Muito obrigado aí pelo carinho, hein? Meus amores, mais uma edição do nosso Bexigão, é a segunda edição de hoje. O valor está em R$300.
1: Ô, tá subindo.
0: Pela grana.
1: Como é que vai sair?
0: Uma bela grana. Everton, boa tarde, tudo bem?
2: Boa tarde.
0: Boa tarde, Everton. Você fala da onde?
2: Maringá.
0: Oba, Maringá, no estado do Paraná.
1: Maringá.
0: Pedaço lindo desse Brasil, cidade que eu amo tanto, minha cidade natal.
1: Sua cidade natal, Maringá é linda.
0: Linda cidade, com ruas e avenidas planejadas, bem planejadas. Um beijo para todo mundo de Maringá, todo o nosso carinho. Obrigado pela grande audiência aí, 92.3. É isso, Everton?
2: Isso mesmo, isso mesmo.
0: Fechado.

0: Irmão, você mora em qual bairro aí?
1: Eu moro aqui no bairro Jardim Olímpico.
0: Ah, muito bem, Jardim Olímpico.
1: Perto
0: ótimo.
1: Catuaí, do shopping.
0: Perto do shopping, Catuaí, saída aí pra Paranavaí, correto?
1: Isso mesmo.
0: Muito bem, Hello! Muito bem. Opa, chegou a vó no pedaço, hein?
1: Eu queria falar pra vó que tá chovendo aqui.
2: Palavra mágica!
0: Coisa boa!
3: Ai, eu já me emociona.
0: Olha como ela tá arrepiada, gente.
3: Não tô arrepiada porcaria nenhuma, tô emocionada. Seu bobão.
1: Fala pra vó que tá frio, fez 7 graus hoje.
0: Ai, 7 graus? Meus,
3: nossa,
0: caramba.
3: Aqueles edredom, meu Deus do céu, que delícia. Ai, ai,
0: ai. Já pensou, vó?
3: Se o custódio tivesse 15 anos a
0: menos. Eita, vó, já pensou? Aquele friozinho debaixo do edredom.
3: Você é casado, bem?
1: Eu sou casado, vó, agora deixa um passinho pra você.
3: Ai, ai, tá vendo? Eu dou caldo ainda, eu dou caldo.
0: Ah, e as borrachadas, vó?
3: Borrachada eu ainda aguento bem. Se eu te contasse,
0: vó,
3: rapaz...
0: Não conta, vó. Para. Meu Deus do céu.
3: Ó, bem, a pergunta número 8 aqui, ó.
0: Ei, vó, não pode
3: quando
0: falar.
3: Quando o estado gasoso...
0: Ei, não pode, vó.
3: Vou ajudar.
0: O vó estraga a brincadeira, vó.
3: Ah, que se dane você. O importante é ouvir.
2: Não, a vó hoje tá de lascar, viu?
0: A vó quer estragar a brincadeira.
3: Vocês são quem?
0: Ai, quem é quem?
1: Fala,
0: quem?
3: Alô?
0: Ué?
1: Fala pra vó do Sonegão.
3: Oi, quem? Não, quem tá falando comigo no telefone?
0: Pera lá, vó, a senhora está na Massa FM.
3: É?
0: São mais de 90 emissoras espalhadas pelo Brasil. A senhora está no Bexigão, do lado da senhora o Sombra.
4: É eu mesmo.
0: Bete Guzzo.
2: Eu, vó.
0: O seu neto aqui, ó. Seu neto aqui, ó, Naldinho.
3: É.
0: E quem tá no telefone falando com a senhora
3: é o Marcelo Negrão, ele falou agora.
0: Não, é...
3: Do vôlei.
0: Não, é Everton.
3: Ele falou, eu sou o Marcelo Negrão.
0: Não.
3: Não é?
0: A vó não tá legal, não.
4: Tá ouvindo muito, é.
2: Pera, eu vou pegar o remédio dela. Pega vó, remédio. Vou pegar seu remédio. Não, a senhora não tomou hoje, né?
3: Quem são vocês?
0: É, isso.
3: Quem são vocês?
0: Oh, meu Deus do céu. Ai, ai.
3: Quem é você?
0: A vó não tá reconhecendo mais ninguém aqui, ó. Ah, Everton, tá preparado para o Bexigão?
1: Opa, tô sim.
0: Muito bem, o valor é de R$3 e pela sua participação, o Ibete, ele acaba de ganhar...
2: Um copo da Brimex personalizado. Delicioso, vai poder tomar sua cervejinha, seu café com leite quentinho.
0: Coisa
2: que delícia.
0: Boa, e quem tá com você aí, Everton?
1: Aí é minha esposa e meu filho.
0: Ah, qual o nome da esposa?
1: Franciele, Sabino.
0: A Franciele, um beijo para a Franciele. Quem mais?
4: O filho.
1: E o Davi.
0: O Davi tá aí também. Alô, Davi, aquele abraço. Preparado. Atenção, ele pode ganhar R$300. Posso soltar o tempo?
1: Pode.
0: 1, 2, 3, valendo. Qual estado brasileiro é o maior produtor de café? Se não sabe, pula.
2: Pula.
0: Não entendi.
1: Minas.
0: Qual é o maior mar fechado do planeta Terra?
5: Maior?
0: Qual é o maior?
1: Qual
0: é o maior mar fechado do planeta Terra?
5: É o mar...
1: Cássio.
0: Muito bem. Que lei declarou livres os filhos de mulheres... acabou o tempo. A estratégia não foi muito boa, não.
4: Foi não.
0: Você tinha que pular.
4: Foi,
1: mas a estratégia... Mas eu tô muito feliz aí de estar disponível aí, vocês terem
0: alegria.
1: Colocado eu aí para estar no Bexigão.
0: Alegria nossa.
1: Minha alegria. Vocês são nota 10.
0: Muito obrigado, Everton. Eu quero que você saiba que a alegria toda nossa em ter a sua participação, em ter a sua audiência... Mandamos um beijo aqui para toda a sua família e para a cidade de Maringá, no estado do Paraná. Vai. Participe mais vezes,
1: valeu,
0: tá bom, Everton?
1: Obrigadão. Tudo de bom aí para vocês também. Então.
0: Valeu, igualmente. Valeu, Everton.
1: Beijo, vó.
3: Quê? O quê? O quê?
0: Ele tá mandando beijo. Tá mandando beijo, vó.
3: O quê? Quem?
2: Vó.
0: O Everton.
3: Oi, Anderson.
2: Everton, vó. Everton.
0: Valeu, Everton. Um abraço pra você. R$350.
3: Deixa eu tomar minha cibalena. Pera aí.
0: Bora de forró, hein?
3: Toma minha cibalena.
0: Bora de forró.
2: Vou tomar cibalena.
0: Ei, R$350. 350. Ei, 350. 350. 350.

0: Pozinho arretado no melhor programa do seu horário de almoço. Tem aniversariante ligada com a gente.
1: Oba!
0: A Joana Alice Matias está completando mais um ano de vida. Joana, parabéns, felicidade, seja muito feliz e que o Papai do Céu continue abençoando você sempre.
1: Beijo, Jô.
0: Rede.
2: Olha, o INSS ampliou a exigência de biometria para novos pedidos de benefícios previdenciários e assistenciais, como a aposentadoria, auxílio por incapacidade, BPC. A medida busca reforçar a segurança e combater fraudes. Estão isentos da obrigatoriedade moradores de áreas remotas, pessoas com mais de 80 anos, indígenas, quilombolas e cidadãos com dificuldades de acesso aos serviços de identificação biométrica.
0: Muito bem, Sombra. Agora tem charadinha para esta bancada maravilhosa. Diga lá, meu Brasil.
3: Tem uma...
0: Oi.
3: Charadinha aí para Milene.
0: Vamos lá.
3: Uma cantora... Tocou uma pedra no Cebolinha e errou.
0: Sei.
3: Qual é o nome da cantora?
0: Vocês entenderam?
1: Uma cantora jogou uma pedra no Cebolinha e errou, é isso?
0: Isso, atenção, atenção.
4: Você jogou a pedra no
0: querido,
4: Marcelo.
0: Meu querido, por favor, repita.
3: Uma cantora tocou uma pedra no Cebolinha e errou.
1: Tocou?
3: Qual é o nome da cantora?
0: Arremessou, jogou.
1: Jogou.
0: No Cebolinha.
4: Não sei.
1: Cebolinha.
0: Sabe, Gugu?
4: Não sei, né?
0: 5, 4, 3, 2, 1. Qual a resposta?
3: Ludmira.
0: Ludmira.
4: Ludmila.
0: É boa!
1: Ludmila.
0: É isso aí, meus amores. Muito bem.
1: Bonitinha,
0: eu gostei.
1: Cebolinha.
0: Eu gostei, minha gente, eu gostei.
5: Uai, sou eu, Chico Bento. Que é isso agora?
0: Atenção, porque nós temos agora o segundo resultado da promoção Torcida Massa.
4: Opa!
0: Tá na hora, hein? Pra você que está participando desta promoção, pra você que ainda não participou, corre agora pro site da Massa, massafm.com.br. Lá tem uma pergunta para você responder. O que te faz o ouvinte camisa 10 da Massa FM? Por quê? Entrou no site, respondeu a pergunta, já está concorrendo. Nós temos aqui o segundo resultado hoje. Uma camiseta versão torcedor da seleção e também um cartão de crédito no valor de R$250. Bancada, vamos agora para a resposta vencedora.
1: Vamos!
0: O que te faz o ouvinte camisa 10 da Massa FM, por quê? Mereço ser o ouvinte camisa 10 da Massa FM, porque estou sempre ligado na programação, participando das promoções e levo a alegria da rádio para onde eu vou. A Massa FM faz parte do meu dia a dia, seja no trabalho, em casa ou no carro. Sou fã da energia, das músicas e da companhia que a rádio proporciona. Por isso, acredito que represento muito bem a paixão e a fidelidade de um verdadeiro ouvinte camisa 10. Esta é a resposta vencedora. E quem leva uma camiseta versão torcedor da seleção, mais um cartão de crédito no valor de R$250, tem o final do telefone 2992. É de União da Vitória, no estado do Paraná, Jennifer Xavier. Parabéns para você, Jennifer Xavier. Acaba faturando a camiseta versão torcedor da seleção.

0: seleção e um cartão de crédito com R$250.
1: Parabéns.
0: É isso aí, Gerardo.
1: Parabéns, Gerardo.
0: Ai, que emoção sempre falar minhas histórias, histórias reais.
1: É o nosso contador de histórias, Brasil.
0: Repita.
1: O nosso contador de histórias, meu Brasil.
0: Mais uma vez, por favor.
1: Vai. É o nosso contador de histórias.
0: Olha que interessante, Zagallo, atenção, beijo pra família do Zagallo.
1: Vai lá.
0: 13h13.
1: 13h13.
0: 13 horas, 13 minutos na rádio Mais Humilde do Brasil.
1: Muito bem.
0: Daqui a pouco, se o ator deixar o estúdio todo molhado,
1: sim,
0: a Débora Seco. Pode deixar. Ela vai arrumar, deixou molhada a Débora Seco. Depois da Coruja Vesga.
1: Não.
0: Depois do Falcão Zarolho.
1: Não faça isso.
0: Nós vamos ter a história.
1: Qual?
0: Da Águia Estrábica. Não tem, coitada. E a Pulga Atrás da Orelha, essa é demais. A Pulga Atrás da Orelha que fica falando em cima do seu cotovelo. Balança aqui agora, histórias do Geraldo. Tá tudo escrito aqui, viu? O Robson fica escrevendo essas besteiras aqui, viu,
1: Roberto? Impressionante, o nosso contador de histórias.
0: É louco, é louco.
1: Agora tem histórias do futebol.
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3: Nem sempre existiram gandulas treinados ao redor do campo. Em jogos antigos, jogadores precisavam correr atrás da própria bola depois de chutes fortes para fora do estádio. Em alguns lugares, torcedores devolviam a bola arremessando de volta das arquibancadas. Era um futebol mais caótico, mais lento e cheio de interrupções curiosas que hoje pareceriam cenas de comédia.

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0: Passando a Massa FM Santa Teresa, Espírito Santo, 105.3 e Massa FM Capinzal, Santa Catarina, 99.7. Que beleza! Olha quem está com a gente. É Alvadi.
1: Ai, que nome diferente.
0: Alvadi. O Alvadi. Alvadi.
1: Alvadi.
2: Alvadi.
0: Alvadi.
2: Alvadi!
0: Caiu a linha dele.
2: Alvadi!
0: Caiu. Alvadi! Não está na linha, vamos tentar falar com ele novamente. Alvadi! Atende a gente aí, por favor. Notícia para a rede.
1: Olha, milhões de brasileiros que dependem do Bolsa Família receberam uma notícia importante. O governo confirmou o aumento nos repasses do programa, fazendo o benefício atingir um recorde histórico em 2026. A medida afeta diretamente famílias de baixa renda inscritas no Cade Único e pode ampliar o valor recebido já nos próximos pagamentos. O novo cenário reforça a importância do programa social e aumenta a expectativa de quem já recebe ou que quer entrar na lista de beneficiários. Para muitas famílias, essa mudança pode significar mais dinheiro no orçamento e mais segurança para despesas básicas.
0: Muito bem, Sombra. O Alvadi está na linha. Alvadi.
3: Opa.
0: Ô, meu irmão.
3: Boa tarde.
0: Boa tarde. Tá tudo bem com você?
3: Tudo tranquilo.
0: Muito bem, Alvadi. Você fala de qual região do Brasil?
3: Eu moro em Joinville, Santa Catarina, mas eu tô aqui em Chapecó.
0: Tá em Chapecó, tá? Tá trabalho em Chapecó, Alvadi?
3: Positivo, trabalho de caminhoneiro.
0: É caminhoneiro, e tá levando a Massa FM sempre com você, é isso?
3: Com certeza.
0: Que beleza, meu irmão, que beleza. Tem acompanhado o nosso Bexigão?
3: Tem.
0: Ok, tem anotado as perguntas, dá tempo de dar aquela pesquisada?
3: Eu acho que não dá, né? Eu tô dirigindo, não tem tempo, né?
0: Entendi, entendi. Porque o legal do Bexigão, Alvadi, Bete, Sombra, Bailarino e os personagens é que a gente acaba se divertindo e aprendendo, não
2: é
0: verdade?
2: É verdade, com
0: aprende
2: certeza.
0: Muita coisa. Esse programa também é cultura. Isso é importante. Alvadi, nós temos o valor de R$350. Mas lembrando... E pela sua participação, Alvadi, você acaba de ganhar...
2: Copo... Um copo Brimex personalizado!
0: Lindo, lindo, lindo!
2: Ai, lindo ai, copo ai. Pra você tomar sua cervejinha geladinha, o seu café com leite. Ixi, Maria, tá chovendo.
4: Alô, alô,
2: quentinho.
3: Alô. Com certeza.
4: Alô, Irani?
3: Oi.
4: Irani?
0: Não,
3: oi, vó.
0: Não, vó. É Alvadi.
4: Eu tomei minha cibalena, tô tinindo meus neurônios. Tô bem? Tá chovendo aí?
3: Aqui não tá chovendo, aqui tá frio o sol, vó.
4: Caramba, eu tava tão contente.
1: Ô, vó, frio na Santa Catarina, tá demais.
4: Começa a enrolar minha língua.
0: Vó, só tá enrolando a língua. Imagina que não tá chovendo agora, vó. Mas daqui a pouquinho pode tá chovendo. Aquele barulhinho gostoso de chuva caindo.
3: Amanhã depois já chove.
0: É isso,
4: vó. Amanhã chove.
1: Espera que amanhã.
2: É, amanhã chove.
0: Isso.
4: Ô, bem, você vai ganhar, viu, bem? Você vai ganhar.
0: Ele vai, ele
3: valeu,
0: tem jeito.
3: Obrigado, vó.
0: Isso.
3: Obrigado, vó.
0: Fala assim, Alvadi, você vai ganhar.
4: Ô, bem, você vai ganhar, tá bom? Você vai ganhar.
2: Fala, vó, Alvadi, você vai ganhar. Fala, vó, Alvadi, você vai ganhar.
4: Ô, bem, hoje você ganha, hoje você vai ganhar. Viu, bem?
0: Bora lá, vamos soltar o tempo, R$350.
4: Você vai ganhar hoje, você ganha.
0: Ó, se não souber a resposta, ele tem que fazer o quê, vó?
4: Tem que pegar
0: e o quê?
4: Pular.
0: Isso, pula!
4: Pula.
0: Vamos pular, vamos pular, vamos pular, vamos pular. Atenção, soltando o tempo, 1, 2, 3, valendo. Qual bicho é conhecido por mudar de cor?
3: Pula.
0: Que lei declarou livres os filhos de mulheres escravizadas?
3: Pula.
0: Que deserto africano é considerado o mais antigo do mundo?
3: Pula, pula.
0: Qual substância dá cor à nossa pele? Pula.
3: Pula, pula.
0: Qual bicho é conhecido por mudar de cor?
3: Pula.

0: Pode pular. Pala, não tem nenhuma. Você não quer ganhar sua Copa, só.
1: Qual Lady? Ah,
2: o Palangão.
1: Ele tá de olho no copo da massa.
3: Ele quer o copo da Brimex.
1: E ganhou. Vai receber personalizado em casa, tá bom, Alvadi?
0: Valeu, obrigado, viu?
1: Olha, muito obrigado pela sua participação, muito obrigado por levar a Massa FM junto com você aí nas viagens. Muito obrigado pela carona, tá bom, meu grande amigo? Que Deus acompanhe você e São Cristóvão também.
3: Amém.
0: Valeu, obraço.
1: Um abraço.
0: Tamo junto. Um abraço pra vocês aí também. Tudo bom.
1: Valeu. Alvadi, tá aqui no coração da gente. É mais um maceiro de plantão.
4: E olha que Santa Catarina tá fazendo frio danado. Lá em Bom Jardim da Serra.
1: Sim.
4: É considerado uma das cidades mais frias do Brasil.
1: Sim.
4: Sabe, hoje, 7 horas da manhã,
1: fez
4: 9,1 graus abaixo de zero.
3: Nossa, menos 9. Então.
1: Muito bem, tá aí o nosso menino do tempo, Sombra.
4: E eu que não quero estar lá no progresso.
5: Ai, olha só, sou o menino do tempo, eu sou o menino das notícias.
1: É o Dudu?
3: É o Dudu.
1: Ainda bem que ele parou de falar, né? Porque ele fala pra caramba.
3: Não vai fazer nada aqui, não, tá?
5: Respeitei a música entrando, por favor.
1: Muito bem. Então, Dudu, qual o valor do bexigão?
5: R$400 para quem acertar as quatro perguntas.
1: Tá bom.
5: E.
1: Lindo, Marca Chilho.
6: Aos nossos filhos, você não estaria mais.
1: Alô! Comigo. Ah, Barros de Alencar, hein?
7: Chama Barros de Alencar.

0: Então, meu Brasil, com o Lindomar Castilho. Pensa numa programação diferenciada. É pra você matar a saudade com a gente. No melhor programa do seu horário de almoço. Em instantes, nós teremos informações com a Milena Ciribelli falando do maior torneio de futebol do mundo. Vamos colocar o Brasil para falar com a gente?
1: Bora!
0: Fala, meu Brasil!
2: Tem uma...
0: E aí?
2: Charadinha aí para Milene.
0: Já foi, você já foi. Quer falar
3: esse
0: de novo?
3: Já foi, esse
0: diga lá.
3: Esse Marquito 2.
4: Feliz tarde a todos. Feliz quarta-feira de muito frio. Parabéns, Miguel. Deus abençoe grandemente.
0: Olá.
4: Felicidades. Tchau, tchau.
0: Em nome do meu filhão Miguel, agradeço de coração. Um beijo pra você, menina.
1: Olha só, vou falar uma informação. Fica ruim, né? Fica feio falar assim.
0: É porque
1: assim,
0: você não é fofoqueira.
1: Não, eu sou bem informada.
0: É isso aí.
1: E vocês vão rir no final e eu também vou. Mas vou dizer aqui pra vocês. A mulher do Leonardo, a Poliana Rocha, aí apagou tudo aqui.
0: Eita.
1: Ela, por meio dos stories, ela falou que ela é uma pessoa muito intuitiva.
0: Sim.
1: Ela disse que ela sente as coisas e desde muito pequena ela sente as coisas, mas ela disse que ela não gosta, não. Ela não gosta de ter esse sentimento aí. E ela pressente desde os 7 anos, Naldinho.
0: Sim.
1: E a Poliana, ao listar as características que poucos conhecem sobre ela, essa foi uma das características. E além dessa revelação sobre sua sensibilidade,
0: sim,
1: a mãe do Zé Felipe contou que também é apaixonada por uva.
3: Olha, que bacana.
1: E que não consegue.
3: E a variedade que ela gosta.
0: Acho que me engasguei tomando água aqui. Já me veio aquela danada daquela uva lá que a Beth chupou.
1: E que ela não consegue viver sem a uva.
0: Sim, a uva.
1: Então, é só

0: para dizer que a Poliana, na verdade, a uva não é o que é mais atrativo nesse post dela, para dizer que era uma pessoa com sensibilidade aguçada.
1: Muito
0: Porém, a uva está no dia a dia dela, tá vendo?
1: Não pode faltar.
0: Não pode faltar uva no dia a dia da Poliana Rocha.
1: Então,
0: pode ela ser. É uma mulher sensível, como eu.
1: Eu percebi.
0: Sou sensível e não pode faltar uva no meu dia a dia.
1: Pode ser da verdinha, não, pode ser da roxa.
0: Não, pode ser só da verde.
2: Ela gosta mais da verde.
0: Eu gosto da verde.
1: Você sempre traz aqui pra gente uva verde.
0: Tá vendo como é verdade?
1: É verdade, gente. É. Sempre
0: eu
1: ela
0: adoro
1: traz.
0: Uva verde.
1: Muito bem. Seja rubi, é rubi, não é? Rubi.
2: Aquela é a italiana, não?
0: É. Tem a italiana, tem a rubi, tem uma outra que acho que é que, é a meu, que eu mais gosto, mas eu esqueci agora o nome dela. Mas gosto da rubi, da
1: uma
0: italiana.
1: Delícia. É qualquer uva! Uma delícia. Aliás, quero mandar um abraço pra Marialva, no estado do Paraná, capital da uva. Alô, Marialva, um Marialva, beijo pra todo mundo aí, viu?
0: Beijo!
1: Meus amores, tá na hora de informações do Campeonato Global de Futebol.
3: Está chegando a hora. Às 7 da noite, horário de Brasília, o Brasil entra em campo para enfrentar a Escócia no último jogo da fase de grupos. Você sabia que essa vai ser a 5ª vez que vamos enfrentá-los nessa competição? E o retrospecto é muito bom. A primeira vez foi em 1974, na Alemanha. Naquele jogo, nada de gols e placar final 0-0. 8 anos depois, em 1982, na Espanha, goleada brasileira, 4-1. Detalhe, os escoceses saíram na frente, mas o Brasil virou o jogo e garantiu a vitória com gols de Zico, Oscar, Éder e Falcão. Em 1990, na competição na Itália, vitória magrinha e suada do time de Sebastião Lazzaroni, por 1-0, com gol de Miller aos 37 minutos no segundo tempo. E em 1998, o último confronto, mais um jogo duro. Brasil e Escócia foi a partida de abertura daquele torneio, realizado na França. E a seleção começou bem. Logo aos 4 minutos, César Sampaio fez 1-0. A Escócia empatou ainda no primeiro tempo. E o Brasil só garantiu a vitória aos 29 do segundo tempo, com um gol contra dos escoceses. 28 anos depois, vamos enfrentá-los novamente. O retrospecto é bom. 3 vitórias e 1 empate. Mas sempre com algum sofrimento. E hoje, como

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2: Brasil. 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

0: minha rádio é massa! E a gente abraça Massa FM Bebedouro, São Paulo, 105.7 e também Massa FM Cuiabá, Mato Grosso, 90.1, meu Brasil! Beleza!
1: Beleza, massa! 13 horas, 43 minutos.
2: Ô, tristeza. O que aconteceu?
0: Ei, Gerardo.
1: 13h43.
2: Meu Deus,
0: o que tá acontecendo com
1: tô
0: você?
1: Tô com medo da Escócia.
0: Calma, Gerardo.
1: Esse torneio das seleções, é muito fraco o Brasil.
0: É.
1: Tô com medo, falando sério.
0: Vai lá, contador de histórias.
1: Daqui a pouco é a história do urubu vegetariano. Impressionante, urubu. A Mari me passou essa aqui.
3: Pera lá. Repete.
1: Foi da Mari, a Mari.
3: Repete.
0: Urubu, ela conhece o urubu.
1: Urubu que fica circulando,
3: O quê?
1: Aí ele desce e come alface. Urubu vegetariano.
3: A
1: história da conjunção carnal, olha que delícia.
3: Meu Deus.
1: A conjunção carnal.
3: Sim.
1: Que foi feita apenas por pensamento. Não percam. E o novo livro que eu estou lançando, não deixe de comprar.
3: Vamos lá.
1: É o livro.
3: O livro.
1: Confrontos e Brigas.
3: Sei.
1: De uma Família Unida. O grande livro. Confrontos e Brigas de uma Família Unida. Balança aqui agora. Urubu vegetariano.
3: Essa foi boa, Urubu.
1: Obrigado, Mari. Obrigado.
3: Essa foi sensacional.
4: Olha, o Superior Tribunal Militar julga hoje um recurso da defesa de Jair Bolsonaro para afastar o vice-presidente da corte, Brigadeiro Francisco Camelo, do processo que pode cassar sua patente. Os advogados alegam falta de imparcialidade do magistrado após declarações públicas sobre as investigações de suposta trama golpista. Se o tribunal decidir pela perda do posto de capitão reformado, o ex-presidente deixará de receber os vencimentos que serão revertidos em pensão para a família. Bolsonaro cumpre atualmente prisão domiciliar humanitária em Brasília.
5: E não houve vencedor. Ah, não, eu não vi.
0: O Chicão,
5: falo bem a verdade, rapaz.
0: O Chicão sempre gosta de trazer o resultado da Mega. Aliás, o pessoal tá perguntando cadê o Chicão. Gente, o Chicão não tá aqui, mas ele tá trabalhando lá em Maringá.
3: Não para.
0: Foi pra lá.
5: Tomei um susto que o sombra olhou pra mim. Vai pra lá, tá vivo, tá bem.
0: É isso aí. O Chicão tá preparando alguns vídeos para o programa do patrão. O Chicão não para, gente.
2: Ele não para, ele é nadinho, ele tem rodinha no pé.
0: Impressionante. É. Ô, Chicão, um abraço pra você, viu?
2: Beijo, Xixi.
0: Tamo junto sempre. Meus amores, tem charadinha para o Brasil. Atenção, bancada. Quando uma moça se torna senhora duas vezes. Essa é fácil, não é? 5, 4, 3, 2, 1.
2: Você não pode responder, né? Que você tá vendo a resposta.
0: Eu não posso. Quando uma moça se torna senhora duas vezes. Alguém sabe?
5: Não sei.
2: Alguém chamando. É difícil.
0: Alguém sabe?
2: Alguma coisa assim.
0: Gugu sabe?
5: Não sei.
0: Aguinaldo?
6: Não sei, não.
0: Felipe Campos?
7: Gente, eu também não sei, me perdoa.
0: Pato Donald?
2: Não.
0: Sônia Abrão?
2: Olha, gente, por que eu sou obrigada a saber? Por favor.
0: Márcia Sensitiva?
8: Não sei! Não tenho nenhuma noção. São Chibio atrás da Pet. São Chibizento atrás da Pet. Tá lá parado de ponta cabeça. Com a perna aberta. Mas você é horrível, eu vi.

0: Vamos fazer a oração agora aqui com a Arruda.
1: O Arruda, por favor. Isso, Arruda funciona.
0: Arruda, molha no azeite.
2: O quê?
0: São Chibio atrás da Bete.
2: O que você viu atrás da Bete?
0: São Chibio atrás da Bete, de ponta cabeça com a perna aberta.
1: Perna aberta ainda.
0: Põe a Arruda na água.
2: Ai, gente.
3: Ai, meu Deus.
0: Põe a Arruda na água.
2: Quer matar a gente da risada, pelo amor de Deus.
0: Por favor.
2: Vamos lá.
0: Chega o ratinho logo.
2: Quando uma moça se torna senhora duas vezes, a resposta quando casa, realmente se torna senhora.
3: Ai, meu Deus.
2: E não usa relógio.
1: Fica senhora no meia hora.
2: Ah, fica senhora.
3: Fica senhora.
4: Ponto! Ponto para o time do Marcelo de Carvalho da Rede TV.
2: Ai, Beatriz.
3: Ai, gente, eu vou te falar. Esse negócio do Chibiu vai render.
2: Vai.
3: Olha só, vamos falar de Margarete Serrão. Não é só filha dela que é contratada pela Globo. Você acredita que a Margarete Serrão agora é contratada, entrou para o elenco de um reality do GNT?
2: Sério?
3: Na Globo?
2: É,
3: é isso mesmo. E esse reality mostra o dia a dia de mulheres de sucesso da alta sociedade de Goiás. Chama Poderosas do Cerrado. E essa será a segunda temporada do programa e vai contar com um novo elenco. Recentemente, quando os netos foram para os Estados Unidos, se encontraram com a mãe Virgínia, a Margarete declarou que ia ficar no Brasil para trabalhar. E desde de então, todo mundo começou a suspeitar o que a Margarete vai fazer, Mas Margarete não está tão feliz com a filha. Sabe o que aconteceu?
2: O quê?
3: Os internautas, claro, as redes sociais são do Peru, né? Tem hora que é muito bom e tem hora que é muito ruim. Até rimou, são do Peru. Tem hora que é muito bom e tem hora que é muito ruim. Mas, depois que a Virgínia levou os filhos pra Orlando e pegou o avião e foi pra Miami, alguns internautas começaram a descer o pau na Virgínia, dizendo que ela foi ver o outro ao invés de ficar com os filhos. E sabe o que aconteceu? A Margarete foi lá e curtiu essa mensagem de um internauta.
2: Curtiu?
3: Isso quer dizer que ela não está gostando dessa história, dessa possível volta com o Vini Júnior. Ah. E ela não está feliz com isso. A mãe não está feliz.
2: Bete, de repente ela não curtiu sem querer. Sabe?
3: Pode ser.
2: Passa o dedinho
3: pode
2: assim.
3: Pode ser que ela tenha curtido sem querer. Mas quando você passa o dedinho sem querer, agora eu vou te falar o que acontece.
2: Ah. Você
3: pode passar o dedinho querendo e descurte.
2: Entendi.
3: Quando você curte, aparece coraçãozinho. Quando você toca no coraçãozinho, ele desaparece de novo.
2: E não desapareceu.
3: Não. Ela não descurtiu. Então ela vai fazer esse reality do GNT.
2: Sim.
3: Das mulheres poderosas, empresárias do Goiás.
2: Uhum.
3: Mas ela não está feliz com essa história. Porque a filha tá lá.
2: Sim.
3: Eu acho que de repente elas não estão conseguindo se falar por conta do fuso. Que não é tanto, mas de repente a Virgínia tá trabalhando muito agora com a criançada. Ela tá chateada com essa história. Parece que ela está chateada com essa história do Vini Júnior.
2: Entendi.
3: Ela não curtiu. Ela não curtiu o comentário do... Ela curtiu o comentário do internauta lá que colocou que a Virgínia foi ver o Vini Júnior ao invés de ficar com os filhos. Então, a gente vai saber. Dá a entender que ela não tá curtindo essa história.
2: É. Muito bem. Vamos acompanhar.
3: Vamos esperar cenas dos próximos capítulos.
2: Sim. Próximos capítulos. Girando informação para a rede.
1: Olha aí, Chicão, o resultado. Olha, a única aposta de Manaus levou sozinho o prêmio de 28 milhões de reais.
3: Que maravilha.
1: Na Mega Sena. As dezenas sorteadas pela Caixa Econômica Federal foram 02, 03, 08, 11, 17 e 22. Outros 102 bilhetes acertaram a quina e vão receber quase R$ 9.000 cada um. O próximo sorteio acontece nesta quinta-feira, com transmissão ao vivo pelas redes sociais. Para apostar, acesse o aplicativo oficial ou vá até uma casa lotérica credenciada. As apostas simples custam apenas 6 contos.
5: E que faça bom proveito para o bem, a verdade e a paz.
2: Muito bem, meus amores. Pelo menos um pedacinho da...
3: Eba, Chama da Paixão.
0: Mas
3: é e a minha nova música você ouve aqui na Massa FM. 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

0: Gigozo! Acabou, meus amores. Bete, beijo, menina.
1: Beijo, até amanhã, se Deus quiser.
0: Valeu, Sombra.
2: Um abraço, até amanhã.
0: Bailarino.
3: Beijo, até amanhã.
0: Valeu, bó. Brasil, muito obrigado pela grande audiência. Amanhã tem mais. Encontro marcadíssimo a partir do meio-dia. Tira embora.

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0: Mais uma edição do Alô da Massa nesta quarta-feira, feriado de São João em alguns municípios, outros não, mas dia de São João e você está junto com a gente aqui na Massa FM. Quarta-feira, 24 de junho de 2026, e aí eu aguardo o seu contato por aqui. 549-9675-5746. Hoje tem sorteio do Massa Vale Vídeo! Aê! E a galera vai concorrer a 20 litros de combustível com o Posto Rosignol, o Posto Central de Nova Prata. E eu aguardo o seu contato por aqui. Tem também liquidificador da Unvox, sorteio na sexta-feira, mas você já pode também mandar o seu alô e mandar o seu recado para concorrer aqui na Massa FM Serra Gaúcha. Manda o recado, manda alô e participe das promoções no Alô da Massa.
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1: Massa FM, a minha rádio é massa, o som de Henrique Castro com Menos é Mais, nem pagando, tocando por aqui no Alô da Massa. 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Massa Vale 20, a Maria de Lourdes mandou recado e vai concorrer com a gente. O Alcides da Luz também vai concorrer com a gente, valeu! Manda aí o seu recado e não esqueça de enviar também o seu nome completo e a sua cidade para concorrer aqui na Massa. É o Massa Vale 20, são 20 litros de combustível toda semana aqui na Massa FM Serra Gaúcha. Eu aguardo o seu contato por aqui para te inscrever nesta promoção e você participar de todas aqui da Massa.
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Massa FM é a minha, rádio é massa. Simone Mendes com direitos iguais. 28 para as 13 e eu tô aguardando o seu contato para você participar das promoções aqui na Massa FM. A Maria de Lourdes participando e concorrendo, obrigado. Oi, quero participar das promoções da Rádio Massa. A galera aí abasteceu e mandou foto também pra gente com os 20 litros e vai concorrer de novo. A Dani Mazeto Barbosa de Guabiju, obrigado. Foi no posto Rosinhol, abasteceu e mandou sua foto também via agora. Mandou na segunda-feira e vai concorrer com a gente de novo aqui na Massa. Oi, Nico, tudo bem? Aqui é a Tamires, quero participar das promoções. Valeu, um beijo pra você e obrigado pela companhia aqui na Massa FM. Amanhã também tem pizza com a galera da Porto de Lucena de Nova Prata. 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

0: 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Então manda recado que não faltam opções para você concorrer e ganhar presentes por aqui.
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Massa FM, a minha rádio é massa, o som de Sammy Rico com o Zezé de Camargo, Estrada da Vida, tocando aqui na Massa FM Serra Gaúcha. E a galera tá participando com a gente, também concorrendo a presentes. A Lúcia de Bento Gonçalves, Lúcia Regina, também vai participar com a gente aqui na Massa. A Rejane, Nova Prata, Massa vale 20, valeu! O Everaldo, Nova Prata, também concorrendo com a gente, obrigado! A Kênia também mandou recado e vai participar das promoções da Massa FM, valeu! Também a Manu mandou recado pra gente, o Rafael Bagé, quem mais aqui mandou recadinho aqui na Massa FM? Rudimar Trentin, mais aqui, vamos ver, turma mandando recado pra gente aqui na Massa FM. A Neura Goy, Nova Prata, também participando, obrigado! Fabrício Antônio Turcato, gostaria de participar do Massa Vale 20, valeu!

0: Eu também vai concorrer aqui na massa. Muita gente mandando o seu recado e também mande o seu alô pra gente. 54996755746.
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0: Estelionato, lavagem de dinheiro e uso de documento falso. O influenciador gaúcho Nego Di é condenado a 15 anos de prisão. A justiça condenou o Nego Di por a 15 anos de prisão em regime fechado. Ele que foi condenado por estelionato, lavagem qualificada de dinheiro, uso de documento falso e promoção de loteria ilegal. Já sua companheira, Gabriela Vicente de Souza, recebeu a sentença de 8 anos por lavagem de dinheiro. Por se tratar de decisão de primeira instância, ambos têm direito a recorrer em liberdade provisória, condição na qual permanecem desde novembro de 2024. De acordo com a denúncia formulada pelo Ministério Público, o réu promoveu, sem autorização, ao menos 34 rifas online entre novembro de 2022 e maio de 2024. Ele utilizava seus perfis em redes sociais para oferecer prêmios em dinheiro ou bens mediante a compra de bilhetes. Um dos sorteios considerados fraudulentos pela acusação tinha como atrativo um automóvel Porsche Macan, avaliado, de acordo com o influenciador, em R$500 mil. Também oferecia valores em dinheiro que totalizavam cerca de R$650 mil. A ação teria resultado um prejuízo superior a R$180 mil para ao menos 9.600 pessoas. No processo consta ainda que o casal agiu conjuntamente para ocultar a origem ilícita de um montante de R$2,4 milhões por meio de contas de terceiros, operações bancárias e aquisição de bens com aparência de legalidade. Já no que se refere a documento falso, a dupla cometeu o crime ao divulgar em rede social um comprovante de transferência de R$1 milhão via Pix a uma campanha de ajuda às vítimas da enchente em 2024 aqui no estado. E, na verdade, a operação havia sido de apenas R$100. Foi, né, no caso, falsificado este comprovante de Pix. Então, estelionato, lavagem de dinheiro e uso de documento falso, o influenciador gaúcho Nego Di é condenado a 15 anos de prisão.
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6: Eba! Estamos aqui na Massa FM Serra Gaúcha. Vamos juntos até às 6.

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0: 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É agora que começa a Tarde da Massa por aqui com música, diversão, animação, tempo bom, bastante frio na Serra Gaúcha. Pela manhã e as mínimas na casa dos 1 grau, 2 graus. Alguns lugares aí, segundo Vacaria, menos 1 grau. Então, temos aí esse frio, né, de congelar, um frio sem vento que congela as orelhas, mas a gente fica quentinho quando estamos com quem a gente gosta, quando estamos na companhia dos amigos, né, quando podemos confraternizar, tendo saúde e paz, tudo se organiza. Então, se temos aí, está nos ouvindo, está com problemas, pense que tudo passa, né? E se você está contente, está faceiro, saiba também que as coisas podem mudar a qualquer momento, mas aproveite o seu momento de alegria e também participe com a gente aqui na Massa e curta uma boa música e participe das promoções. Para mandar o seu recado é 54996755746. Nesta quarta-feira, em mais uma edição da Tarde da Massa.
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2: Respira, gatos e gatas, que eu estou de volta sempre falando o quê? Da vida, dos famosos coisas ricas, Daniel Love pega, mulher que me abana e me deu vã na boca. Caneta azul, azul caneta. Um vídeo compartilhado por Mari, esposa de Manuel Gomes, tem repercutido nas redes sociais, viu, coisas ricas, Daniel Love? Ao mostrar cenas de que ela aparece juntando, juntamente com o cantor em uma obra, enfrentando situações do cotidiano ao lado do artista. No entanto, o conteúdo faz parte de uma série produzida pelo casal em forma de novela para as redes sociais. Tanto as cenas da construção quanto as entrevistas exibidas no vídeo são de simulações criadas para entretenimento e retratam fatos reais da vida, né? A produção costuma realizar a situação e eles começam a executar. Lembra que o Manuel Gomes perdeu praticamente quase tudo ali, aqui tentando a vida em São Paulo, voltou pra lá e, segundo a esposa dele aí, a Mari, ela tá do lado dele pro altos e baixos. Achei interessante o perfil dessa moça, viu? Ele ficou, trocou o pé pelas mãos ali, segundo ele, o empresário roubou 10 milhões dele e ele tá ali ainda levando a vida dele. E o mais interessante é que ela não largou dele. Então a gente achava que era por causa de dinheiro. Eu não me lembro que ela tinha largou dele ali por causa de dinheiro. E os dois continuam caneta azul.

0: do Caneto. Agora estão investindo em novelinhas particulares nas redes sociais, no Instagram e TikTok. Eu conto, mas também abimento. Bora se jogar com o The Love!
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0: FM, a minha rádio é massa. Tocando o som de Zeneto e Cristiano com Cadeira Cativa. Você que tá aí junto com a gente, faz o seguinte, manda aquele recado especial pra gente também mandar um abraço pra você aqui na massa. A Elaine Pell, que quer concorrer na promoção do Massa Vale 20, obrigado. Vai concorrer com a gente aqui na Massa FM. Oi, Milton, vai concorrer também, valeu. A Thaís Cardoso vai participar também da promoção com a gente. A Franciele Vendramin, Nova Prata, também concorrendo aqui na massa. A Natasha Vendramin, também concorrendo ao Massa Vale 20. Denise Mazeto, também concorrendo também. Denise Cecília da Costa, concorrendo com a gente aqui na Massa FM Serra Gaúcha. Manda aí também o seu recado e participe do Massa Vale 20.
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0: Massa FM, a minha rádio é massa. Nando Moreno com Rio Negro e Solimões, o Chapeludo, tocando aqui na Massa FM Serra Gaúcha. E a galera não para de mandar recado e a gente fica muito feliz com a participação dos nossos ouvintes. Oi, quero participar do Massa Vale 20. Quem mandou pra gente foi a Laís Nova Prata, também concorrendo com a gente. Valeu! Oi, quero participar das promoções. Quem mandou foi o Gabriel Fonseca. Galera de Protásio Alves também aqui na Massa. O Leomar Nova Prata também concorrendo com a gente. Valeu, Leomar. Grande abraço pra você. A Ticiele também mandou recado. Galera de Bento Gonçalves também com a gente na Massa FM Serra Gaúcha. 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Manda recado, participa aí e depois do intervalo tem Corpo e Alma com Bruno e Marrone.
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1: Respira, gatos e gatas, que eu estou de volta sempre falando o quê? Da vida, dos famosos coisas ricas, dando love pego, moleque me abane e me deu vá na boca. A Justiça de São Paulo bateu o martelo em uma ação envolvendo Danilo Gentili e uma cobrança de R$225 mil em boca. A Justiça de São Paulo bateu o martelo em uma ação envolvendo Danilo Gentili e uma cobrança de R$225 mil em comissão de corretagem. O apresentador saiu vitorioso do processo, que também tinha como ré a empresária Maria Helena Pérez de Oliveira. A decisão foi proferida em 5 de maio de 2026 pela juíza Raquel Macedo. É isso mesmo, da 20ª Vara Civil do Fórum do Tribunal de Justiça de São Paulo. A magistrada rejeitou o pedido da imobiliária Essa Lopes, é isso mesmo, olha só, que buscava receber uma comissão pela venda de 2 imóveis negociados entre Danilo e Maria Helena. A imobiliária Salopes processou Danilo e a empresária Maria Helena de Oliveira, alegando ter sido excluída da negociação, e a juíza disse que não, eles não precisavam pagar aí a determinada parte que era da negociação, porque os dois acabaram fechando o negócio entre eles sem a ajuda da imobiliária, e só veio ar agora, só, ó, foi lá no comecinho de maio, mas agora ele tá livre do processo. Eu conto, mas também a pimento, bora se jogar com o Love!
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0: Massa FM, a minha rádio é massa. Lua Santana com Luísa Sonza, Coração Cigano, tocando aqui na Massa FM Serra Gaúcha. Manda o seu recado pra gente, manda aquele alô especial que eu aguardo você aqui na Massa FM. Oi, quero participar do Massa Vale 20, a minha rádio é massa. Ah, o Milton mandou pra gente, vai concorrer também. Oi, também, se possível, gostaria de pedir a música Jejum de Amor do Gustavo Lima e participar das promoções, o Igor Ruiz Ivan. Valeu, Igor, grande abraço pra você e obrigado pela companhia. Massa Vale 20, quem mandou pra gente vai concorrer também, foi ver o nomezinho aqui, o Vitor também vai participar aqui na Massa. A Giane também mandou e vai concorrer com a gente, obrigado. A Laís mandou pra gente aquele alô e também concorre aqui na Massa. Manda o seu também no 54996755746, que daqui a pouquinho tem o Massa da de 10.
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0: O governo gaúcho protocolou na Assembleia Legislativa um projeto para a contratação emergencial de mais de 2 mil servidores para a educação. Foi protocolado então na Assembleia Legislativa esta proposta, na tarde da terça-feira, para apreciação em regime de urgência, 30 dias, e começará a trancar a pauta de votação do parlamento caso não seja votado. O texto estabelece a possibilidade de contratação de 412 especialistas em educação que atuarão.

0: como orientadores educacionais e mais de 1.700 assistentes educacionais para especialidade de interação com os educandos. Segundo o governo, a medida é necessária em razão de afastamentos legais e vacâncias, expansão do ensino médio de tempo integral e atendimentos a alunos com necessidades especiais em regime de internato, o que amplia a demanda por recursos humanos nas escolas. O governo gaúcho protocolou, então, na Assembleia Legislativa um projeto para a contratação emergencial de mais de 2 mil servidores para a educação.
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0: Tá no ar o Massa da de 10, 10 sucessos direto, meia hora só de música nesta quarta-feira, 24 de junho de 2026. Manda o seu recado, participe das promoções, daqui a pouquinho tem 20 litros de combustível com o Posto Rosignol. E o nosso contato você já sabe, 54996755746. Tá chegando ele, o Massa da de 10.
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0: Boa tarde.

0: E agora aqui na Massa FM a gente vai conversar um pouquinho com o Marcos Couto, o gigante do Vale, para falar um pouquinho sobre esporte pra gente aqui na Massa. Lembrando que hoje tem o jogo da Seleção Brasileira às 19 horas contra a equipe da Escócia, buscando aí, quem sabe, a classificação em primeiro lugar no grupo da competição da Copa do Mundo, a equipe do Brasil. Vamos achar o Marcos Couto aqui para falar um pouquinho e falar de esporte para a gente, o comentário esportivo dele aqui na Massa.
1: Salve, salve, torcida Massa, Marcos Couto, gigante do Vale. Pessoal, é hora do futebol brasileiro aparecer. Nós não podemos mais dar desculpas, não há o porquê chorar. O Rafinha tá machucado. O Estevão não foi para a Copa? Não foi. O Endrick, o Ancelotti pensa nele só para 2030? Tudo certo, não tem problema. Neymar vai estar à disposição do banco de reservas? Tudo bem. Tomara que não precise entrar. Até acho que não deve entrar, deve ser poupado para a fase de matas. O que eu espero da seleção brasileira hoje, diante da seleção da Escócia, é um Brasil mais coletivo, é um Brasil mais conectado do ponto de vista da participação de todos no jogo, né? Vamos uma provável formação da seleção brasileira para o jogo de logo mais? Vamos? Vamos aqui especular? Vamos lá. Alisson, Danilo, Marquinhos, Gabriel Magalhães e Douglas Santos, Casemiro, Bruno Guimarães, Paquetá, Rayan, Matheus Cunha e Vini Júnior. É minha aposta, a aposta do gigante para o jogo de logo mais. Tá certo, torcida Massa FM?
2: O nome dela é Flash, hein?

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0: Fechou o Massa da de 10 com Fernando e Fabiano com o Panda. Não é só terminar. Massa da de 10. E você continua participando e mandando o seu recado aqui na Massa. Agora 4h31, 29 para 5, né? Tradicionalmente aí, o que falta para a hora cheia. Então, você que tá ligado com a gente, manda recado para participar aqui na Massa. Abraço pra Dani, tá participando e vai concorrer com a gente. O Fabiano Moraes, Bento Gonçalves, Massa Vale 20. Também com a gente a Viviane, de Nova Prata, quer concorrer no Massa Vale 20. Sorteio daqui a pouquinho. 20 litros de combustível com o Posto Rosinhol.
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8: 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Gostou?

Vamos lá!

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1: Respira, gatos e gatas, que eu estou de volta sempre falando o quê? Da vida dos famosos. No salto alto, 15 e meia, arrastão, bandeirinha na mão. Vai, Brasil! Cata essa, olha só. Angelina Jolie abriu o coração em um desabafo emocionante sobre saúde, maternidade e de forma como lida com a vida atualmente. Em meio a uma divulgação aí através do filme que ela vai estar, Vidas Entrelaçadas, a atriz contou que vem preparando os filhos para sua ausência e explicou que a perda precoce da mãe influenciou sua visão sobre o tempo. Durante uma conversa com o público, ela relembrou a morte da mãe, vítima de câncer no ovário aos 56 anos, e também a perda da avó pela mesma doença. Segundo ela, acho que por ter perdido minha mãe jovem e nunca ter conhecido minha avó, nunca vivi com essa sensação de que teria uma vida longa, disse ela. Ainda, ela refletiu coisas ricas do Nelove sobre as sensações constantes de urgência em sua vida. Já passei da idade em que minha mãe foi diagnosticada. Então, lá atrás, lembra que ela tirou as duas mamas porque ela poderia ter 100% de câncer? E agora, segundo ela, ela nunca viveu, nunca tem essa sensação de vida longa, diz aí a Angelina Jolie. Ah, eu também. Tô com 43 anos e eu acho que 50, e com 50 eu vou de arrasta pra cima. Então, eu só tenho mais 7 anos de fofoca. Ai, meu Deus. Me abane com seu Lex Celestial. Mas enquanto a senhora não chega, bora rasgar o verbo. Eu conto, mas também apimento. Bora se jogar com o Underlove.
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0: Daqui a pouquinho tem jogo da seleção brasileira no SBT com Galvão Bueno para todo o Brasil, mais N Esportes. E você também quer o seu palpite. No Instagram tem por lá as informações também para você dizer quem vai ganhar, quem vai perder ou se vai empatar. Conta pra gente, dá um pulinho no Instagram e confere também todas as nossas informações. Confirmado também, 11 de julho, Corpo e Alma no Clube Gaúcho em Vila Flores. Mais uma junto com a Massa FM Serra Gaúcha. Então tem muita coisa legal lá. Dá um pulinho, dá uma olhadinha no Instagram, nos stories e daqui a pouquinho a gente libera também o Massa Vale 20 com o Posto Rosinhol. 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Chegando às mais pedidas e daqui a pouquinho tem sorteio, então fica ligado.
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0: Massa FM, a minha rádio é Massa na Castela, com Péricles Simplesmente Acontece. Você que ainda não mandou o seu recado, ainda dá tempo para você concorrer com a gente aqui a 20 litros de combustível com o posto Rosignol. Esther tá participando com a gente, Nova Prata. A Valesca Godoy também mandou recado, cidade, tudo certinho, e vai concorrer com a gente aqui na Massa. O sorteio é daqui a pouquinho e você ainda pode mandar o seu recado. Lembrando que são 20 litros de combustível com a Massa FM, o posto Rosignol, o posto central de Nova Prata.
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0: já passou.
1: Mas FM a minha, Rádio é Massa, Marília Mendonça, eu sei de cor. 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
1: 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E a nossa produção faz contato com o Rodrigo para a retirada do seu presente aqui na Massa.
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0: Todo mundo foi embora, Celinho. Só nós aqui.
1: O quê? Né? O quê? Mas já, todo mundo?
0: É, só demandou aqui na empresa. É. Como só nós, na sede da Massa FM, na Grande Porto Alegre. Com muito prazer, né? Fazendo companhia pra, nossa audiência. No pré-jogo, que daqui a pouco começa.
1: É, daqui a pouquinho.
0: 7 horas, Miami tem Escócia e Brasil. Nesta ordem que tá aqui na tabela. É o último jogo do Grupo C.
1: Pro
0: Brasil, né? Do outro lado tem o Marrocos que joga com o Haiti.
1: Mesmo horário.
0: Mesmo horário. Daqui a pouquinho, 7, tá?
1: Mesmo horário.
0: Então, estamos na expectativa, torcida massa, hein?
2: Brasil!
0: Vamos ver.
1: Eu já calibrei aqui 11 aqui agora.
0: Já pode. Daqui a pouco. Temos aí a nossa churrasqueira, aquela. Sabe qual é a churrasqueira, né? A air fryer.
1: Sério, né?
0: Churrasco no air fryer, vai
1: não
0: ter que ser.
1: Tu, né? Vem tu mesmo, né?
0: Vai ter que ser o jeito aí pra fazer aquele churrasquinho no air fryer e curtir com a nossa audiência esse pré-jogo daqui a pouco, então, pelo torneio de seleções Escócia e Brasil. Como você falou, né? Os escoceses com o kilt, com a saia escocesa. Né? Daqui a pouco, fazendo aí a sua aposta. Certamente.
1: Você usaria aquela saia se você fosse pra Escócia?

0: Escócia,
1: ah, para entrar ali no, na vibe da turma da Escócia, é. Vamos usar, né, cara? Vamos usar. Vamos ser
0: aquele
1: felizes.
0: Aquele meião.
1: Vamos ser felizes, vamos tocar gaita de fole. É. Mas os escoceses estão ali na expectativa, né? Acreditando que.
0: Não é barbada,
1: que vai
0: não
1: dar
0: é
1: Escócia.
0: Barbada.
1: É. Ah,
0: não
1: é barbada, pois é.
0: Não, parece que vai entrar, vai amassar. Não é barbada, não, hein?
1: Daqui a pouco, qual o seu palpite, ouvinte amassa? Vai mandando mensagem no nosso WhatsApp: 51981427070. Sim, ó, sempre muitas mensagens do ouvinte, então a gente quer a sua aqui, dá um palpite aí pro jogo de daqui a pouco, tá? 6:01, a temperatura nesse momento, temperatura na Grande Porto Alegre, 13 graus, e pra quem tá na Serra Gaúcha, a temperatura de 7, já tem previsão do tempo, então esperando sua participação, ouvinte massa, vai mandando mensagem pro 51981427070. Um pouquinho antes das 7, começa o Tamo Junto e Misturado, tá? Hoje a Voz do Brasil aqui na Massa FM vai ser às 8 e vai ter um pós-jogo Torcida Massa com a Milena Ceribelli aqui na Massa FM, tá? Fica acompanhando com a gente aí, que a gente, todos nós na expectativa do jogo do Brasil daqui a pouquinho às 7 contra a Escócia nos Estados Unidos, Miami, a Copa que tá acontecendo nos Estados Unidos, Canadá e México. Então tem a segundona, que é a próxima etapa, né? Aí depois vem as oitavas de final.
0: Eu pensei que o Grêmio ia ser chamado em segundo ano aí.
1: Que isso, deixa o tricolor de fora, calma. Que tá todo mundo agora de licença, né?
0: Não, voltaram aos treinamentos já, né? Aos treinamentos.
1: Mas os campeonatos estão parados.
0: Não, o campeonato tudo parado, né? Tudo parado, até pra apreciar aí o torneio do planeta Terra.
1: Famosa licença poética nesse momento. Então, mas o pessoal já voltou aos treinos, né? E daqui a pouco, assim que acabar a competição, se retoma aí o Brasileirão. Copa do Brasil.
0: Libertadores.
1: Mas eu tô falando dos nossos aqui no Brasil. Mas tem Libertadores, tem Sul-Americana, né? Então, depois da competição, tudo volta à normalidade. E aí fica a pergunta. Será que quando acabar seremos hexa?
0: Ah, pois é.
1: Então,
0: só o tempo dirá.
1: Tem muitas mensagens chegando aqui. Hoje o giro um pouco mais musical, tá, gente? Cola junto com a gente. Quem mandou mensagem aqui foi o Luquinhas.
0: Ô, Luquinhas!
1: Tô na melhor, tô na Massa FM, tá ouvindo na Grande Porto Alegre 90.3, quem tá na Serra Gaúcha 103.3.
0: Quem é que tá chegando por aqui também? A Marlene tá ligada, tá aí em São Leopoldo ao nosso lado. Alô, Marlene, obrigado, querida aí pela sua companhia. Tem áudio aqui também, ô Joãozinho, aqui da nossa audiência, olha só.
2: Dali Brasil, hoje nós ganhamos de novo. Tô com a camisetinha do Brasil.
0: Brasil! Aê! Show de bola!
1: Beijo pra Lueli!
0: E tem o palpite aqui, ó, já. Ó, vai ser 2-1 hoje aí pro Brasil. É a Denise.
1: A Denise!
0: Brasil!
1: Vamos ver, hein? Daqui a pouco! Faça suas apostas! Ligadinha na melhor, na expectativa do jogo. A Fernanda de gravata aí também mandou foto aqui. A gente fica muito feliz quando o ouvinte manda a foto ou o vídeo, né? Mostrando que tá na audiência massa.
0: Aí é show. Aí fica bonito.
1: Ela também mandou. Você viu que mandou aqui o palpite, a Patrícia?
0: Quem?
1: Patrícia, vai ser 1-0.
0: Oh, olha só, 1-0 tá de bom tamanho. Quer dizer, tá de bom tamanho dependendo do outro jogo, né?
1: Marrocos, cara? E Haiti.
0: Depende do outro jogo, né? Aí o saldo, se não for favorável, 1-0 não vai adiantar muito, não.
1: A Cris, 3-0 Brasil!
0: Opa! Aê!
1: Brasil! Essa aí tá pensando positivo. Boa, Cris! E quem mais tá mandando mensagem aqui? Um abraço pro o Rodrigo, motorista de aplicativo, tá ligadinho com a gente na Zona Norte de Porto Alegre.
0: Opa, e aí, Rodrigão?
1: Diz que o trânsito já tá ficando mais aliviado. Sim, certamente a turma aí já foi mais cedo pra casa, né, hoje, devido ao jogo.
0: Mas aqui na Carlos Gomes não aliviou ainda, viu, Joãozinho?
1: Ainda tem, aqui ainda em Porto Alegre, na perimetral, ainda bastante trânsito, né? Quem tá nesse momento se deslocando, vai com cuidado, prudência, paciência, direção consciente. Obrigado pela audiência. A Carol de Alvorada, também tô escutando vocês. Ô, Carol.
0: Queridona.
1: Cadê o beijo da Carol? Hã? Ah, tá aí, Carolzinha. Obrigado. Daqui a pouco, a gente traz, então, a previsão do tempo. Tem as quentinhas, o povo quer saber das fofocas, a gente conta. Não tem enigma do Pila hoje, tá, gente?
0: Hoje é.
1: Não vai ter enigma devido ao jogo, a gente tá na expectativa aí da partida, então pode mandar o seu palpite pro jogo do Brasil. Vamos tocar músicas pra gente já criar aquela energia positiva pra partida do Brasil contra a Escócia já. Tá bom? É Copa, amigo! E a torcida massa tá aqui, firme e forte, na expectativa da partida. O Couto vai chegar daqui a pouco pra falar certamente da competição.

0: edição. Também tem no final do programa o giro de notícias com informações para colocar para aqui a nossa audiência sobre o que está acontecendo não só na capital, região metropolitana, Serra Gaúcha, no nosso Rio Grande do Sul. Você fica sempre acompanhando aqui as informações na Massa FM, te informando, te mimando com muitos prêmios, música boa, bom humor e muita interação. Repetindo o número do nosso Whats, bota no ar aí.
1: 51981427070. Vem participar aqui na Massa FM nesse final de tarde, começo da noite aí, antes do jogo do Brasil. Vamos lá participar.
0: E daqui a pouco vamos falar do Tamo Junto e Misturado, que acumulou de novo o stop.
1: Meu Deus, hoje então é 5.700, é isso?
0: Daqui a pouco a gente confirma aqui pro ouvinte, é?

0: Menos é Mais, Henrique Castro.
1: CPM, a minha rádio é massa. Henrique Castro, participação do grupo Menos é Mais, nem pagando. 6:12, a temperatura nesse momento para você que tá na Grande Porto Alegre, 13, tá? 13 graus. Serra Gaúcha com 6 graus. Já tem previsão do tempo para amanhã, quinta-feira, dia 25. Nossa audiência, a expectativa do jogo do Brasil, tem alguns que são otimistas, outros pessimistas, não é, Celinho? Você viu a mensagem ali do nosso ouvinte, o Vitor Hugo?
2: Vitor Hugo?
1: É, final 34, lê a mensagem do Vitor Hugo.
2: Vitor Hugo,
1: ele disse...
2: Boa noite, aí, ó, aí. Para não ser pessimista, mas acho que vai dar Brasil 1, Escócia 2. Nosso técnico é muito fraco, dizer.
1: Não está acreditando em Ancelotti. É. Ok, a opinião do Vitor, a gente respeita. Claro, né? Vamos ver. Claro. É realmente, o povo brasileiro não está tão crente nessa seleção. Você concorda, né, Celinho?
2: Eu concordo, né? Eu acho que tem seleções aí que estão jogando bem mais que o Brasil no momento, mas tudo pode acontecer, né? Vamos ver. Hoje é um jogo que eu diria chave, né? Que até parece que eu entendo muito de futebol, né? Não,
1: mas vamos combinar. Chave hoje empatou com o Marrocos, né? É. Primeiro jogo empatou 1-1. Haiti sacola, ganhou do Haiti. Então,
2: hoje vamos saber se tem um pouquinho mais aí na... de farinha aí pra...
1: Mais uma prova aí do futebol brasileiro daqui a pouco, né? Então, a expectativa, Escócia e Brasil, já em Miami, 19h, e tem o outro jogo do Grupo C, acontecendo no mesmo horário, e nós vamos ter que ficar de olho, Marrocos e Haiti.
2: Porque, dependendo da situação...
1: Pois é, pra ver como é que vai ficar na classificação. Saber
2: quando a gente vai jogar, se vai jogar, né?
1: Calma, Lelê! Ah, o Lelê mandou uma mensagem engraçada, Lelê, a mensagem do Lelê.
2: Uma curiosidade, rapaziada, olha, até certo tempo atrás eu fiquei sabendo que era proibido os escoceses usarem algo por baixo da saia. Só ouvi dizer.
1: Dando carona. Será? Tá dando carona, né, pra Massa FM. Obrigado,
2: mas como é que seria isso aí? Ventilava tudo, será, Júnior?
1: Ventilava tudo. Tá balançando. Ela tá aqui também, Cláudia. Bom jogo pra nós, meu palpite é 3-0. Mas pra quem? 3-0 pra quê?
2: Pra quem?
1: Você não falou aqui na mesa.
2: Mas acho que aqui,
1: é pro Brasil.
3: Brasil!
1: Minha rádio é massa, eu quero participar das promoções. Massa é a melhor rádio. Oh, obrigado, a gente fica muito feliz com as mensagens aqui de vocês, meus amores. Mensagem de texto, áudio, manda aí, manda aquele áudio também. Tá bom, Laci? Obrigado aqui pela participação. Mandou foto aqui na sintonia Massa FM Grande Porto Alegre 90.3. O Alex de Bento tá com a gente também, mandou fotinho aqui. Daqui a pouco tem informações da Serra Gaúcha com o Nico Neto. Já a previsão para amanhã para Grande Porto Alegre e para Serra. A gente falou no início aqui do programa, não tem a edição do Enigma hoje. Tá devido ao jogo, a gente tá na expectativa, batendo esse papo aqui.
2: Tá nervoso aqui, pô.
1: Sobre o palpite, né, da nossa audiência pro jogo de daqui a pouco pela Copa, né? Torneio de seleções acontecendo, então, nos Estados Unidos, Canadá e México.
2: Exatamente. Tem um palpite aqui da Cris também, tá dizendo que vai ser 3-0 pro Brasil hoje.
1: Ela aí, falou Cris. Aqui já. Ô, Cris, beijo pra você, querida. E chegou agora uma mensagem aí, ó. Bonito seu rádio, hein, Carol? E adivinha qual é a sintonia? Qual é a sintonia do rádio? Qual é?

0: Daqui a pouco tem Tamo Junto e Misturado. O número pra você participar, 1135-09-9290. Quem participa do Tamo Junto e Misturado pode ser chamado pro Stop, que acumulou e tá em quanto, Stop?
1: 5 mil e... Que até me perdi. 700!
0: 5.700, é muita grana, é a rádio que dá mais dinheiro no Brasil. Nossa! Então vem participar com a gente, quem sabe, hein? Você não ganha grana e ainda...
1: Brasil!
0: Com direito à vitória brasileira. Vamos ver, daqui a pouquinho. E repetindo o número do Tamo Junto e Misturado, 1135-09-9290. Hoje, aqui na Massa FM, a Voz do Brasil vai ser antecipada. Normalmente 9 da noite, hoje 8 da noite, porque depois da partida do Brasil, vai ter um pós-jogo, né, com a torcida Massa e a nossa querida Milena Ceribelli. Combinado? Então cola com a gente. Então aí, na maior expectativa, essa partida entre Escócia e Brasil, já já. E você pode acompanhar através do SBT, né? Os nossos amigos do SBT aí, mandar um grande salve pra toda a equipe do SBT. E quem é que vai narrar o jogo no SBT?
1: Ah, ele! Haja coração! Vai que é sua! Ah, não, ele não tá mais.
0: Tafarel tá lá, você viu? Não,
1: ele tá lá, mas comissão tá lá no técnica. Banco, carecão, é, né? É. Só se vê a careca dele, né?
0: Naquela época em que ele jogava no Colorado, você já torcia pro Esporte Clube Internacional,
1: claro,
0: né?
1: Claro! Torcia pro Esporte Clube Internacional bem antes, mesmo do tempo do Manga. Goleiro Manga! Você não era nem nascido ainda.
0: Eu torcia pro Grêmio, na época do Mazzaropi.
1: É, do Mazzaropi.
0: E não tô falando do ator, tô falando do goleiro, tá?
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1: Ai, ai, ai, vamos lá. Tudo isso é brincadeira, viu, gente? Eu sou bem mais novo do que o Joãozinho quer parecer. Tá?
0: É.
1: Mas vamos falar aqui
0: da previsão. Ele só foi DJ na Santa Ceia.
1: Olha só, mínima amanhã. Ih, mais gelado do que hoje ainda. Mínima de 5 e a máxima de 15 graus. Aqui não vai passar dos 15 graus. Aqui na região metropolitana vai ser um dia de sol com algumas nuvens, mas não tem previsão de chuva. Tem previsão é de friaca mesmo de novo aí no amanhecer dessa quinta-feira, viu?
0: Amanhã, Serra Gaúcha, amanhã mínima de 2, máxima 11. Sol com muitas nuvens durante o dia e períodos de céu nublado. Noite com pouca nebulosidade.
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0: Ah, ela que já tá lá, tomando a dela, bem de cantinho, dona Juvieira, se preparando pro jogo.
1: Seu pagodinho,
0: né? Churrasquinho. Tá rolando, diz que já o pessoal já botou o carvão, né, Ju? Mas agora ela vai chegar aqui pra contar mais uma fofoca. Quentinhas da Massa tem... fofoca sobre a Tata Werneck.
3: Oiê, aqui é a Ju Vieira, tô chegando com as quentinhas da Massa FM. E a balada Tata Werneck lamentou muito a morte do cachorro, indo gravar sei lá como, disse ela, inclusive, né? Enfrentando aí a dor do luto pet, a humorista comoveu muitos seguidores ao relatar a dificuldade de ir trabalhar, mas também exaltou o carinho e a empatia de seus colegas de elenco. Ela, que é a atriz que teve seu coração, então, aberto aí para compartilhar em alguns momentos, né? Uma dor profunda com seus seguidores, que foi a morte do seu cachorro de estimação, em meio à intensa rotina de filmagens da novela Quem Ama Cuida. Então, a artista acabou aí compartilhando um pouquinho da sua vida íntima com seus seguidores. Ela confessou aos fãs que o peso de ter que trabalhar depois de uma perda é muito difícil. Ela também evidenciou a fragilidade do momento e ainda encontrou forças no acolhimento dos bastidores e agradeceu o amparo dos colegas de elenco por estarem entendendo esse momento. E daqui a pouquinho eu volto com mais quentinhas. Beijo, beijo, até mais!
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0: 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Henrique e Juliano, mais amor, menos drama. 6h31, a temperatura nesse momento, pra quem tá na Serra Gaúcha, 6 graus. Gelado. E pra quem tá na Grande Porto Alegre, na média, 12. Que você tenha um fim de tarde muito massa, muito abençoado. Obrigado pela audiência. Giro Massa Conexão RS. Hoje, um pouco diferente, mais musical, devido à expectativa do jogo do Brasil daqui a pouco, Escócia e Brasil. Jogo que define a chave do Brasil pelo grupo C. Aí a próxima etapa é a chamam aquele secreto. Tava olhando aqui na tabela, Celinho, junto com você. Segundona, né?
1: Segundona.
0: Porque é a segunda etapa, né? Aí depois sim as oitavas de final. Porque na segunda são 32 times.
1: Ainda vamos ser 32, aí depois fica metade disso.
0: Aí 16, né? Aí sim, aí vira oitavas de final. Isso, essa é a primeira Copa com esse formato. Né? Então tá, gente. Aí pelo que a gente tá vendo aqui, ó, o Brasil passando essa etapa, vai passar. Aí joga na segunda-feira, tá? Um dos jogos do Grupo C, o primeiro colocado no Grupo C, joga 14h, segundo a tabela aqui, e pega o segundo do F. Que nesse momento, quem é que tá em segundo lugar no F? Japão. Tá? Então, se o Brasil acabar em primeiro, pega o Japão nesse momento. É. Né? Claro que tem os jogos ainda pra acontecer.
1: E se o Brasil ficar em segundo?
0: Se o Brasil ficar em segundo, vai jogar pela tabela aqui, joga 10 da noite da segunda-feira também. Tá? Próxima segunda, agora dia 29. Aí encara o primeiro do F, que nesse momento é a Holanda.
1: Aí complicou. Tá? Aí complicou
0: mesmo. Tá aqui na tabela, mas vamos aguardar os fatos. Fortes, haja coração, como diria Galvão, que vai narrar pelo SBT daqui a pouco a partida. E vamos lembrar mais uma vez que a Escócia e Brasil em Miami, e tem o outro jogo, que é o jogo do Marrocos com Haiti, tá? E aí, segundo, tava olhando aqui a probabilidade, tá? Esse jogo em Atlanta, os dois jogos nos Estados Unidos. Marrocos tem a probabilidade de vitória de mais de 80%, é óbvio, né?
1: Eu também tenho, eu tenho certeza que Marrocos vai ganhar.
0: Sem dúvida.
1: Agora, você quer saber de quanto,
0: vamos ver se rola aqui, ó. Deixa eu ver a probabilidade. Ó, o Brasil também, em cima da Escócia, tem 72,5 de probabilidade de vitória, segundo a pesquisa.
1: Tá bom, segundo os matemáticos. Mas sabe que o futebol não é matemática.
0: É, você sabe que tem as zebras. Então, mas vamos torcer. Vamos torcer pela seleção daqui a pouco em campo. Ah, tem Escócia e Brasil! E a maioria da audiência aqui acreditando na vitória brasileira. Sorte, então, para nossa seleção. Mandar um alô aqui pro Juliano, tá ligado com a gente em triunfo. Também a Helenice, um beijo para você, minha amiga. Obrigado pela mensagem, aquela mensagem positiva, né? E realmente o brasileiro precisa, né, dessa vitória hoje. Pelo menos, né? Deixa mais chegar mais um pouco de campeonato pela frente ainda pro Brasil. Isso. Ah, o Gabriel, 2x0. Você conhece o Gabi, diretor aqui?
1: Já ouvi falar.
0: Nossa, a Massa FM Grande de Porto Alegre. 2x0 pro Brasil. Gols, sabe de quem? De Zico e Falcão.
1: Valeu, Gabi. Será que vai ser do Serginho Chulapa? Acho que vai ser um do Serginho Chulapa aí.
0: Pode ser. Eu acho que o Branco vai fazer um golaço hoje.
1: É, de falta.
0: Ai, gente, vamos rir, vamos se divertir. E falando em esporte, ele tá chegando aqui, Marcos Couto, 25-7. Tá, daqui a pouco as saideiras do giro. Vamos ficar aí esperando a turma do Tamo Junto e Misturado, que tá chegando já com mais uma edição desse grande programa, com a brincadeira do Stop, que tá acumulada em R$5.700.
1: Que grana, hein, grana, né?
0: Que grana. E pra participar do Stop, tem que interagir no Tamo Junto e Misturado. Tem enquete rolando daqui a pouco, já pega o número do Tamo Junto e Misturado. 11-3509-9290. Reforçando, tá, que a Voz do Brasil hoje na Massa FM 8 da noite, que vai ter um pós-jogo na torcida Massa com a Milena Ceribelli. Vamos aguardar daqui a pouco, então.
1: Não aguardo. Estaremos ouvindo.
0: Essa partida aí tá todo mundo na expectativa aí, tá bom, gente? Então, vamos trazer agora as informações do mundo da bola, certamente falando, né, do momento do jogo que tá todo mundo esperando. O Marcos Couto com o seu comentário.

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1: Salve, salve, torcida massa, Marcos Couto, gigante do Vale. Pessoal, é hora do futebol brasileiro aparecer. Nós não podemos mais dar desculpas, não há o porquê chorar. O Rafinha tá machucado? Tá machucado. O Estevão não foi pra Copa? Não foi. O Endrick, o Ancelotti pensa nele só para 2030? Tudo certo, não tem problema. Neymar vai estar à disposição do banco de reservas? Tudo bem. Tomara que não precise entrar. Até acho que não deve entrar, deve ser poupado para a fase de matas. O que eu espero da seleção brasileira hoje, diante da seleção da Escócia, é um Brasil mais coletivo, é um Brasil mais conectado do ponto de vista da participação de todos no jogo, né? Vamos lá, provável formação da seleção brasileira para o jogo de logo mais? Vamos? Vamos aqui especular? Vamos lá. Alisson, Danilo, Marquinhos, Gabriel Magalhães e Douglas Santos, Casemiro, Bruno Guimarães, Paquetá, Rayan, Matheus Cunha e Vini Júnior. É minha aposta, a aposta do gigante para o jogo de logo mais. Tá certo, torcida Massa FM?
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7, temperatura 12 graus na Grande Porto Alegre, na média. Aquela friaca batendo no nosso inverno gaúcho. É coisa nossa. E também, pra você que tá na serra, você tá pensando o quê? Ah, 6 graus. Temperatura também daquele jeito, né? Pra você curtir o friozinho do nosso sul do país, só aqui no Rio Grande, tchê. É ou não é? 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Encerrando o programa hoje, programa diferente, né? Mais musical, na expectativa do jogo do Brasil. Daqui a pouquinho, 7 da noite, Escócia e Brasil. Último jogo pelo grupo C, né? Chave de grupos aí da competição.

0: faça as suas apostas. Celinho, qual é o seu palpite pro jogo? Você não falou ainda o placar. O que você acha?
1: 2-0 pro Brasil hoje.
0: 2-0.
1: 2-0.
0: Eu acho que vai ficar no 2-1. Hoje eu tô apostando. Eu acho que o Brasil ganha de 2-1 da Escócia.
1: 2-1 é perigoso.
0: E do outro lado lá, Marrocos e Haiti. O que você acha? Né? Eu acho que vai dar. Marrocos vai dar. Mas o seu palpite pro jogo do Marrocos?
1: 2-0 também.
0: Eu acho que o Marrocos vai conseguir fazer 3. Goleada. Assim como o Brasil fez. Isso aí, tô achando. 3-0 pro Marrocos. Mas daqui a pouco.
1: Eu vou mudar o meu palpite então, do jogo do Marrocos. Eu acho que eles vão meter mais.
0: Mais de 3?
1: É, eu. 4-1. 4-1.
0: Pronto, tá. 4-1. Tá bom. Fechou aí. Então, daqui a pouco, a decisão do grupo C, grupo do Brasil, na Copa, no torneio de seleções, acontecendo nos Estados Unidos, Canadá e México. E vamos saber na sequência como é que fica, né, a próxima fase para o Brasil na competição. Sorte para nossa seleção, todo mundo na torcida massa.
2: Brasil!
0: Tá vindo aí o Tamo Junto e Misturado. E depois, não esqueça, 8 da noite, a Voz do Brasil antecipada, hoje aqui na Massa FM, para ter o pós-jogo com a torcida massa e a nossa querida Milena Ceribelli. Certinho, Celinho? Então,
1: certíssimo.
0: É isso?
1: Bora!
0: Valeu,
1: Brasil!
0: Gente. Obrigado pela audiência, pelo carinho de sempre. Todo mundo ouvindo a Massa FM, onde quer que você esteja, fala para mim, o rádio tá como? Massa! Ah, e antes ele fez aqui o seu comentário esportivo falando do jogo do Brasil, Marcos Couto, que tá de aniversário hoje!
1: Aê, gigante!
0: Parabéns, Couto! E ele vai chegar agora de novo pra trazer informação, giro de notícias. Tem ele, tem o Marcos Couto e o Nico Neto pra encerrar o nosso Giro Massa, como tradicionalmente. Temos aqui as informações direto da nossa redação. O Couto vai falar sobre cidade parando mais cedo pro jogo do Brasil. Não poderia ser diferente, mas ainda muito trânsito, principalmente quem tá na capital. A gente tá aqui com uma nossa vista panorâmica na sede da Massa FM em Porto Alegre, na Avenida Carlos Gomes, terceira perimetral, com bastante movimentação.
1: Nos dois sentidos.
0: É, tanto para quem vai pro centro, como também para quem vai pro sentido bairro. E o Nico Neto vai chegar em seguidinha, nosso amigo Nico Neto, diretamente da Serra, para falar da Fast Cage 2026, Opa. Que começa depois de amanhã, sexta, em Carlos Barbosa. Então, é com vocês, dupla, 6h43. Valeu, gente. Até amanhã. Valeu, Celinho. Vambora.
1: Valeu.
0: Vamos torcer pelo Brasil. Torcida massa, hein?
3: Meus amigos, não é só Porto Alegre, não. É toda a região metropolitana parando mais cedo. 16h, o movimento já estava intenso na BR-116 da 448. A hora do rush foi antecipada. Todo mundo com esse frio quer estar em casa às 19h para ver Brasil e Escócia. Terceiro compromisso brasileiro na Copa do Mundo, encerrando a nossa participação na fase de grupos. Puxa vida, hein? 116, 448, 118, perímetro urbano da 239, da 240. Todo mundo com a sua pipoca. Coloca com o seu quentão, com o seu chimarrão, todo mundo com aquela lentilha, com aquele sopão para ver a nossa seleção. Até rimou, hein, gente? Mas que a hora do rush foi antecipada, foi. Gigante do Vale, Marcos Couto, para Massa FM. 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
4: Uma excelente noite aos ouvintes do Giro Massa e agora chegando informações da Serra Gaúcha. A Fast Queijo 2026 começa nesta sexta-feira em Carlos Barbosa. E Carlos Barbosa vai entrar no clima da gastronomia e da cultura com o início da 34ª edição da Fast Queijo nesta sexta-feira, dia 26. O evento segue até 26 de julho, um mês de evento, sempre às sextas, sábados e domingos, reunindo milhares de visitantes em uma das maiores festas gastronômicas da Serra Gaúcha. A

turismo regional. Neste ano, o tema é Da Origem à Festa. Valorizando a tradição queijeira da região e os produtos locais estarão esperando todos neste evento. A edição também celebra os 50 anos da Festa do Leite, que deu origem à Festa de Queijo, e os 50 anos da Associação Carlos Barbosa de Futsal, a ACBF. Entre as novidades estão a Piazza Fest Queijo, Rua Coberta, degustações guiadas de queijos e também o Mercato Fest Queijo, espaço dedicado a produtos locais e regionais. Então, você deve ficar ligado. Fest Queijo começa sexta-feira e os ingressos seguem à venda e incluem o consumo liberado de comidas e bebidas, além de toda a programação cultural e musical. Informação da Serra Gaúcha comigo, Nico Neto.

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0: Alô, Brasil, 6h56.
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0: Massa FM, 6h56. Hora de torcer pelo Brasil. Brasil! Mas se sua onda não é futebol, pode ficar por aqui também. Isso é verdade, porque é toda hora, sábado, domingo, dia santo e feriado. Batalha.

0: Afinal, nada impede que você esteja com o rádio ligado e com o olho na tela. Ou então, acompanhando os resultados e também se divertindo bastante com a nossa brincadeira, tá? Hoje é dia 24 de julho de 2026, marchando rumo ao Hexa.
1: Brasil
0: e Escócia, daqui a pouquinho na televisão. Você pode assistir onde você quiser, mas de preferência no SBT com Galvão Bueno e grande companhia Alexandre Pato. O Pato tá comentando também. E daqui a pouco o pós-jogo na Massa FM com Milena Ciribelli e Wilson Gomes.
1: Brasil!
0: E toda a nossa equipe extraordinária trazendo pra você muita emoção. Obrigado, viu, Cleito Armindinho? Aproveita que tá, que o negócio tá bom aí. Gente, olha, vamos lá. Hoje não temos o stop, mas não é por nada, não. Eu prometo pra você que todo mundo que participar hoje vai estar concorrendo amanhã a receber uma ligação e participar do stop. Mas como tá tendo jogo do Brasil e tal, até chato você ocupar a pessoa, né? Fazendo uma ligação telefônica e fazendo com que ela, enfim, tenha aí que desenvolver raciocínio pra poder aí ganhar essa grana que já tá em R$5.700. Então o stop fica pra amanhã, mas aqui continua um tema rolando pra você poder ter essa chance amanhã de receber a ligação e faturar essa grana. Então vamos pro tema de hoje do Tamo Junto Misturado, hein? O barraco. Sim, quero ficar um pouco sozinha. A gente vai falar hoje da Domênica Silveira. Ela já é uma adulta, é casada, e sabe o que ela vai comentar aqui com a gente? Ela vai trazer aqui, né, essas diferenças do casal. Por que você acha que os opostos acabam se casando? Como é que tem gente que é tão diferente, mas que ao mesmo tempo se dá bem na questão afetiva? Ou não se dá bem, mas tem uma afeição tão grande que ficam juntos e agarrados, hein? Daqui a pouquinho eu trago pra você esse tema completamente, Olha, essa época que toda hora tem jogo do Brasil tá muito difícil, porque ele arruma um bando de gente pra fazer festa e eu raramente tenho tempo pra ficar de boa. Pois é, você acha que os opostos acabam se casando? É errado as pessoas casadas saírem sozinhas, mesmo que seja pra ver o jogo do Brasil? Agora tá na tua mão, traz pra cá, que amanhã você pode receber a ligação do Stop, podendo ganhar R$5.700.
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0: Brasil!
1: Gol do Brasil! Foi Vini Júnior aí, alguém me fala!
0: Brasil!
1: Gol do Brasil! Brasil 1, Escócia 0, 7 minutos e 11 segundos do primeiro tempo!
0: Brasil!
1: Se liga no placar da massa, meu irmão!
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1: Em cima do lance, foi gol, foi gol, foi gol, foi gol, foi gol, foi gol do Brasil!
3: Olha o gol, gol!
1: Nesse momento, pelo Campeonato de Seleções, Escócia e Brasil, Brasil e Escócia, quem foi? Vini Júnior! Marcou! E aí, o Brasil está em
0: Brasil.
1: Vantagem nesse momento no torneio de seleções mundial. Então fica ligado aqui na Massa FM que você vai saber o resultado do jogo também, ao mesmo tempo que se diverte brincando com a gente.
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1: Vamos contar agora a história da nossa queridíssima, o nome da nossa amada. Ela chama-se Domênica. Ela tem 32 anos e é casada com o Emmanuel. Não é aquele do espiritismo, não, né? Pelo amor de Deus, hein? É a gente. Pois é, amo meu marido, ele é realmente um cara incrível, só que a gente é bem diferente em um aspecto. Ele é totalmente sociável e falante e eu gosto de ficar mais na minha. Acho fofo da parte dele sempre querer me envolver em todos os compromissos. Mas desde que casamos, ele não vai mais pro futebol. Não sai com os amigos e às vezes tudo que eu quero é que ele vá fazer algo na rua. Só pra ficar quietinha fazendo as coisas em silêncio. Essa época em que toda hora tem que ter jogo do Brasil tá muito difícil pra mim, porque ele sempre arruma um bando de gente pra fazer festa e eu raramente tenho tempo de ficar de boa. Aí, para hoje, eu disse que ele poderia ir assistir com o pessoal do trabalho e porque eu precisava descansar. Ele não quis me deixar sozinha, mas aceitou. Pois é. Fala aí, pessoal. Eu tô errada em querer tirar um tempo pra mim? Eu não sei como falar isso pra ele, sem ele achar que eu estou de saco cheio dele. Então a gente pergunta aqui no Tamo Junto e Misturado. Por que você acha que os opostos sempre acabam se casando, hein? Você acha errado pessoas casadas saírem sozinhas? 11-3509-9290, hoje não vai ter um stop, mas amanhã vai ter. E quem participou hoje tem prioridade na ligação amanhã, hein? É, chega junto, 11-3509-9290. Sabe o que tá valendo? Tá valendo R$5.700. É play?
5: Boa noite, Márcio.
1: Boa noite.
5: Eu quero participar hoje do barraco.
1: Sim, pode falar.
5: É...

0: Eu acho sim que o casal não pode ser casado. Eu não concordo
1: não
0: de
1: concorda.
0: Cada um sozinho assistir sim. O jogo. Acho que o casal tem que estar sempre junto, né? Uhum. Até pra não dar o que falar, né?
1: Muito bem. Gente, o ideal é que fiquem juntos, mas também não é assim mesmo, é agarrado um no outro o tempo todo, né? Você pode fazer programações diferentes. O problema é raparigagem, entendeu? O negócio é esse. O problema é o cara inventar essa história, né? Pra fazer um menino na rua, pra atrair a mulher. Sendo só pela recreatividade, qual o problema?
2: Boa noite, Rádio Massa, boa noite, galerinha, tamo junto e misturado, Luiz Gonçalves. E os opostos se atraem, né? Como já diz o ditado, uh-huh. Os opostos se atraem, um completa o outro. É por isso que muitas pessoas que são diferentes umas das outras acabam se atraindo e dando certo, né? Minha Rádio é massa.
1: Tá certo, meu amigão. Pois é, cara, eu acho que a pessoa que tem a personalidade igual, é assim, aí eu vou estar tá complicando, né? Mas eu vou aproveitar que o povo tá ouvindo o jogo, vou começar a falar umas loucuras aqui. É o que eu chamo de oposto complementar. Como assim? Não é que a pessoa seja igual à outra. Ela é parecida em alguns aspectos e o que falta na pessoa, a outra tem. Então, por isso, tem mais chance de dar certo. Eles chamam de oposto complementar. Sacou?
3: Boa noite, massa. Boa noite, Puxaba. Sobre
1: Olá.
3: O tema hoje do stop.
1: Pode falar, querida.
3: Eu acho que não há problema, mesmo não. Sendo casado, sair sozinho.
1: Sim.
3: Tem que ter sua privacidade, né?
1: Entendi,
3: agora,
1: claro.
3: Tem que curtir junto. Se o casal não curtir junto,
1: deixa
3: cada um curtir o que gosta.
1: Ok.
3: E não tem nada a ver querer sair sozinho. Porque, como minha avó dizia, quando faz algo errado, não adianta fazer nada escondido, porque um ou outro vê, uma hora você sabe. Então,
1: Epa!
3: Não pode ficar pressionando muito, não. Senão o casamento não dá certo.
1: Tá certo.
3: Beijão, Cássio do Floripa, quero participar do Stop.
1: Muito
3: amanhã.
1: Bem. Tá certo! Então chega junto. O jogo tá rolando. Brasil 1.
4: Brasil!
1: Escócia 0. O pau tá atorando no torneio de seleções. Mas você continua aqui de ouvido ligado na Massa FM em todo o Brasil.
5: Bem barraco.

0: Massa FM 716, hein? Tamo ao vivo. Eu tô com o olho no jogo e com a boca no microfone.
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0: FM, Xande Avião com o Rick e Juliano, não é o lugar, é a pessoa.
1: A pessoa.
0: É 7h21! Brasil 1, Escócia 0 até então.
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0: A Domênica! A Domênica tá doida pra ficar sozinha em casa, mas será que ela quer ficar sozinha mesmo?
3: Hein? Epa!
0: Será que ela não quer quem tome conta dela, hein?
3: Tu é safado mesmo, né, velho?
0: Pelo sim ou pelo não. A gente pergunta, você acha que os opostos sempre acabam se casando, hein? Você acha que é errado as pessoas casadas saírem sozinhas? Porque ele leva um monte de macho.
4: Ai, pai, para! Ai.
0: Um monte de fêmea. Sério!
4: Rapaz!
0: Negócio sério! Então a nossa pergunta é a respeito disso aqui no Tamo Junto Misturado, certo? Isabela Silva tá com a gente, minha amiga Sebastiana Dora, Lenita Patrícia, Marilda Lopes estão por aqui. E eu quero saber o que o povo do barraco tá pensando, hein?
5: Boa noite, massa. Boa aqui noite. É Aparecida Jordão Santos.
0: Diga, Aparecida.
5: Parque da Fonte, São José dos Pinhais. Me metendo no barraco de hoje.
0: Uh-huh.
5: A minha opinião é o seguinte. O casal tem que participar junto.
0: Pausa que teve gol! Mais um gol!
6: Olha o gol! Gol!
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0: Mais um de Vini Júnior pelo torneio de seleções, o maior campeonato de seleções do mundo. Nesse momento tá rolando Brasil e Escócia. Gol, gol, gol, rola gol.
6: Olha o gol, gol, gol.
0: Então, mais um gol de Vini Júnior e a torcida vibra, a torcida aplaude. É gol no torneio de seleções. A camisa 7 de Vini Júnior, ele rebola, ele balança. O quadril vai pra lá, o quadril vai pra cá. Virgínia, eu não gostava de ti, mas agora eu te amo.
6: Brasil!
0: Oxalonga!
4: Não é! Olha, gente, vamos respeitar.
0: Mais um gol do torneio de seleções, então você fica ligado que na Massa FM sempre a gente traz o resultado, Ok, vamos lá de voltar pro barraco.
5: Boa noite, massa. Aqui é Aparecida Jordão.
0: Diga,
5: Santos,
0: Aparecida.
5: Parque da Fonte.
0: Pode falar,
5: minha
0: linda.
5: Me metendo no barraco de hoje. A minha opinião é o seguinte: o casal tem que participar junto na decisão também da Copa do Mundo. Nada
0: claro.
5: De estádio separado, não.
0: Sim.
5: A minha rádio massa quer participar do Stop.
0: Tá certo, minha linda. Deu uma ótima opinião pra gente. O povo continua falando aqui na Massa FM. Pode falar, 11-3509-9290. Oi!
7: Boa noite, galera da massa.
0: Boa noite!
7: Também misturado. Eu sou a Neide Moraes,
0: diga,
7: aqui
0: Neide.
7: Do Taboão da Serra.
0: Certo, menina.
7: Eu não vejo problema nenhum em os casais assistirem jogos separados.
0: Sim.
7: Porque normalmente os caras gostam de assistir no bar, tomando uma cerveja.
0: É mesmo.
7: Tem aquele pessoal que xinga, que fala muito palavrão. Então eu não vejo problema. Acho que independente de ser casal ou não, acho que cada um tem que ter a sua individualidade.
0: Claro, com certeza.
7: Se assistir junto, bem. Se tiver que ser separado, também não faz muita diferença.
0: Sim.
7: O importante é o respeito que exista entre eles. Me coloca aí nesse sorteio que eu quero ganhar essa grana.
0: Tá certo, olha, amanhã vai ter um stop, hein? Quem tá participando hoje tem prioridade. Alô, alô?
8: Boa noite, pessoal da massa. Aqui é a Gisele. Sobre
0: Gisele.
8: O assunto dos casais aí. Na minha opinião,
0: conta.
8: Casal tem que sair junto.
0: Claro.
8: Sempre junto, fazer programa de casais com outros casais, ter um grupo de amigos de casais.
0: Uh-huh.
8: Porque acho que quando envolve pessoas solteiras aí e cada um sai pra um lado, eu acho que não dá muito certo, não. Começa a influenciar.
0: Certo.
8: E tem pessoas que se deixam influenciar, né? Então
0: um
8: acaba não dando certo.
0: Uh-huh.
8: E a rádio é massa, quero participar do Stop.
0: Tá ok, daqui a pouquinho a gente fala mais desse assunto, hein?
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0: Massa. 11-3509-9290. 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
0: E esse chuí desgraçado, hein?

0: Massa FM, a minha rádio massa, Wesley Safadão com ar-condicionado no 15, hein? Você tá acompanhando as emoções do futebol ou não? Mas a Massa FM continua com a programação ao vivo, a gente informa você de tudo que tá rolando, tá bom? Inclusive, o Torcida Massa traz os critérios de desempate. Milena Ciribelli daqui a pouco tá ao vivo aqui, mas também trouxe informações no Torcida Massa.
1: A primeira fase vai chegando ao fim e uma das perguntas que ficam é: e se uma ou mais seleções terminarem empatadas, quem se classifica? Eu vou explicar tudinho para você, porque este ano tivemos

algumas mudanças. A começar pelo primeiro critério de desempate, que passou a ser o confronto direto. Portanto, se duas seleções terminarem com o mesmo número de pontos no grupo, vai avançar aquela que venceu o duelo entre elas. O próximo critério é o saldo de gols das equipes dentro do grupo, considerando as três partidas disputadas por cada um. Persistindo o empate, o critério seguinte é quem marcou mais gols e depois quem tomou menos cartões vermelhos e amarelos. Olha a importância de ser uma seleção disciplinada, hein? Você pode perder uma classificação por causa de um cartão amarelo. Se todos esses critérios forem usados e ainda assim permanecer um empate entre duas ou mais seleções, aí avança aquela que tiver a melhor colocação no ranking da entidade máxima do futebol. Deu para entender tudo? Lembrando que, para a próxima fase, se classificam os dois primeiros de cada grupo, além dos oito melhores terceiros colocados. Vão ter que fazer muita conta depois de acabar essa fase, né? Para descobrir quem avança.

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0: Massa FM, toda hora que eu vou falar sai gol desse rapaz.
1: Gol, gol, gol, gol, gol!
2: Olha o gol, gol!
1: Gol do Vini Júnior!
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0: Mas é o último gol, não tinha valido. Agora valeu, é do Vini Júnior.
2: Olha o gol, gol!
0: O resultado justo, porque o juiz ladrão, vagabundo, tinha roubado da gente, pelo amor de Deus! Eu tô pé da vida, o Galvão Bueno também, já era pra ser 3-0 e 3 no Vini Júnior!
2: Olha o gol, gol!
0: Então, gente, olha, saiu o gol da seleção brasileira, Vini Júnior, já marcou 3, mas só valeu 2, Brasil 2, Escócia 0, é isso aí, teve gol! E daqui a pouco tem torcida massa.
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0: Brasil! Pois é, a Domênica, ela tava falando que os casamentos, assim, tem esse problema. Às vezes você enfrenta alguém diferente e acaba tendo que conciliar os gostos. Por exemplo, o dia de jogo como hoje tá cheio de macho lá na casa dela. E ela tá doida pra se livrar dessa galera e ficar um tempo sozinha. Mas o que você acha, hein? Meus ouvintes queridos, o aposto se atrai, hein? Olá, pode falar?
4: Boa noite, turma da Massa.
0: Boa noite.
4: O casal tem que sair junto. Não tem que ser o marido ou só a mulher aí pra cada um pra um lado assistir o jogo, sim, não. O que casou? O casal tem que andar junto.
0: É verdade, tem razão.
4: Participar do stop.
0: Muito bem, meu amigão. Cadê o povo falando na Massa FM? Pode falar, meu amigão.
5: Boa noite, Rádio Massa.
0: Batata.
5: Vigilando do meu nome. Eu acho que essa mulher aí, eu acho que esse cara aí só tomou um chazinho de setor porque ela já tem outra na parada. Igual essa mulher querer ficar sozinha, o marido, ela insistir pro marido ir pros barzinhos pra lá, pro jogo de bola de futebol, posso saber que já tem outro batendo bola com ela ali e ele nem se tocou.
2: Epa!
0: Batata, você sempre vai logo no popular, né? Tolerância zero, Batata. Já vai logo pro esculacho. Abraço, meu amigo Batata, grande ouvinte da madrugada, que tá ligado na Massa FM nesse momento, tá bom?
6: Boa noite, Rádio Massa.

0: Higiene Garcia do
1: Noite!
0: Cangaí da Zona
1: Diga, meu bem,
0: Leste.
1: fala, meu amor.
0: Claro que os opostos se atraem,
1: Cê
0: né?
1: Acha, minha
0: e
1: linda?
0: Sobre assistir o jogo, claro que é gostoso assistir juntinho, cada gol dado, aquele beijo, aquele abraço gostoso, não é? Mas nada impede também de combinar. Também um vai assistir com os amigos e a mulher também vai assistir com as amigas. O que importa é a pessoa ter lealdade, ter confiança, né? Confiar no taco. E assim vai.
1: Tá bom. Eu acho que você tem toda a razão.
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0: Massa FM, a minha rádio é massa. Convite pra você continuar daqui a pouquinho, depois do Jogo do Brasil, tem, sabe o quê? Torcida Massa, Milena Ciribério, Wilson Gomes, Danilo Quixaba, Dilson Campos, equipe completa. E o calor das ruas! É daqui a pouquinho, viu? E amanhã o stop tá acumulado, sabe pra quanto? R$5.700! Quem participou hoje tá concorrendo amanhã.
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2: O Brasil está enfrentando a Escócia neste momento. Mas eu não vou falar sobre o desempenho da seleção nesse primeiro tempo. Eu quero falar de um outro assunto e te fazer uma pergunta. O que você achou dessa combinação do uniforme da seleção com shorts e meias brancas? Você gostou? Não é uma combinação muito comum, mas também não é inédita. Essa é a 11ª partida que a seleção joga assim. A última vez foi em 2014, aqui no Brasil, e a lembrança não é das melhores. Derrota de 3-0 para a Holanda na disputa pelo terceiro lugar da competição. Aliás, aquele campeonato reúne o maior número de jogos que a seleção brasileira entrou em campo assim. Das 7 partidas, 4 foram com meias e shorts na cor branca. Além de 2014, o Brasil usou essa combinação nos torneios de 1962, 1974, 78, 86 e 2006. E será que ela traz sorte? Bom, dos 10 jogos foram 5 vitórias, 3 empates e 2 derrotas. Um desempenho de médio para bom, né? E aí, o que que você tá achando do modelito? Gostou ou prefere a tradicional com shorts azuis?

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0: Está no ar a Voz do Brasil. As notícias do governo federal que movimentaram o país no dia de hoje.
1: Olá, boa noite.
2: Boa noite para você que nos acompanha em todo o país.
1: Quarta-feira, 24 de junho de 2026.
2: Vamos ao destaque do dia, emprego.
1: Dados do Ministério do Trabalho apontam que em fevereiro o Brasil ultrapassou a marca de 62 milhões de empregos formais ativos.
2: O número representa mais de 2 milhões de postos de trabalho com carteira assinada a mais que no mesmo mês do ano passado.
1: Participação feminina no mercado de trabalho cresceu 4,74%. Pablo Mundim.
3: Entre os jovens de 18 a 24 anos, o aumento foi ainda mais expressivo, quase 19% em relação ao mesmo mês do ano anterior.
2: E ainda, recorde no turismo doméstico.
1: De janeiro a maio desse ano, o número de passageiros voando dentro do país chegou a 42 milhões, um recorde. Graziela Mendonça.
4: O número de passageiros internacionais voando no Brasil também aumentou no período de janeiro a maio. Foram 12 milhões e 800 mil estrangeiros viajando aqui no país, 10% a mais que o registrado no mesmo período do ano passado.
2: Você vai ouvir também saúde.
1: O programa Agora Tem Especialistas vai levar atendimento médico a indígenas em comunidades de difícil acesso.
2: E profissionais do SUS vão ensinar pais e cuidadores a estimularem o desenvolvimento de crianças de até 6 anos. Cleide Lopes.
5: A ideia é fortalecer o vínculo familiar, contribuindo assim para o desenvolvimento saudável das crianças.
1: Hoje, na apresentação da Voz do Brasil, Mariana Jungmann e Luciano Seixas.
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1: O mercado de trabalho brasileiro continua em expansão.
2: Em fevereiro, o crescimento foi de 3,6% em relação ao mesmo mês de 2025.
1: Os dados revelam ainda um crescimento na participação feminina. Mais da metade das vagas criadas no mês foram ocupadas por mulheres.
2: Os números são da RAIS, a Relação Anual de Informações Sociais do Ministério do Trabalho e Emprego, que agora passa a ser divulgada mensalmente.
1: Os dados complementam as informações do Cadastro Geral de Empregados e Desempregados. O CAGED.
3: O mercado de trabalho brasileiro segue em expansão. Dados divulgados nesta quarta-feira da Relação Anual de Informações Sociais, a RAIS mensalizada, que complementam as informações do novo CAGED, mostram crescimento na geração de empregos. O país alcançou em fevereiro deste ano a marca de 62 milhões e 200 mil vínculos formais ativos entre trabalhadores da iniciativa privada e do serviço público. O número representa crescimento de 2 milhões e 170 mil empregos formais na comparação com fevereiro do ano passado. O avanço foi registrado em todas as regiões do país, com destaque para o Norte e o Nordeste. Os dados também mostram o crescimento da participação feminina no mercado formal, que chegou a quase 29 milhões de vínculos, como destaca o ministro do Trabalho e Emprego, Luiz Marinho.
6: Ampliando a parcela de mulheres no mercado formal, ou seja, enquanto cresceu mulher.

0: 1.290.000 homens, cresceu 879 mil novos vínculos, um crescimento de 2,7 para homens, 4,7 para mulheres. As mulheres ocupando mais o mercado de trabalho. Mas ainda há espaço aqui para crescer. Aumento de creche, por exemplo, os municípios favorece para que as mulheres ocupem mais posições no mercado de trabalho.
1: Entre os jovens de 18 a 24 anos, o aumento foi ainda mais expressivo, quase 19% em relação ao mesmo mês do ano anterior. Os números também apontam o avanço na inclusão de diferentes grupos sociais. Os maiores crescimentos proporcionais foram registrados entre trabalhadores indígenas, pretos e pardos, demonstrando uma ampliação do acesso ao emprego formal no país. Reportagem Pablo Mundim.
2: O brasileiro está viajando mais pelo país.
3: Pela primeira vez na história, o número de passageiros domésticos passou de 42 milhões, um recorde.
2: O turismo de negócios também está crescendo e teve faturamento histórico de 6 bilhões de reais.
4: A analista corporativa Verônica Brito mora em Brasília e costuma viajar bastante pelo Brasil. Do ano passado para cá, já foram 9 viagens para diferentes roteiros, mas ela tem um destino preferido.
5: Eu costumo viajar mais pelo Nordeste. Minha preferência é pelas praias, e para mim as praias do Nordeste são as melhores. A comida, a receptividade, as pessoas do Nordeste são calorosas, né?
4: E como Verônica, cada vez mais brasileiros decidem viajar dentro do país. Foram 42 milhões de passageiros voando de norte a sul entre janeiro e maio deste ano. Um recorde no volume de passageiros domésticos, segundo o Ministério do Turismo. O número é 6% maior que os 39 milhões e 800 mil passageiros registrados no mesmo período do ano passado. Analisando somente o mês de maio, o volume também foi recorde, com 8 milhões e 300 mil passageiros domésticos, a maior movimentação para o mês da série histórica. O ministro do Turismo, Gustavo Feliciano, disse que os bons resultados do setor têm movimentado a economia do país.
6: Estamos registrando recordes atrás de recordes. Graças ao desenvolvimento do Brasil e às políticas adotadas pelo governo federal, estamos conseguindo manter os bons resultados. Isso tudo reflete na geração de emprego e renda para a população. Estamos com o maior saldo de empregos da história no setor do turismo, com mais de 2,4 milhões de empregos com carteira assinada. Continuaremos trabalhando para promover ainda mais o turismo interno e também a atração de turistas estrangeiros, gerando dignidade para a nossa população.
4: O número de passageiros internacionais voando no Brasil também aumentou no período de janeiro a maio. Foram 12 milhões e 800 mil estrangeiros viajando aqui no país, 10% a mais que o registrado no mesmo período do ano passado. Outro resultado positivo foi observado no turismo corporativo, que envolve eventos empresariais e negócios. Entre janeiro e maio, o faturamento nesse segmento foi recorde, 6 bilhões de reais, maior valor da série histórica iniciada em 2022. Reportagem Graziela Mendonça.
3: Um novo aporte de 140 bilhões de reais foi anunciado esta semana para a Nova Indústria Brasil, a política de modernização industrial do governo federal.
2: Os recursos vão ser direcionados para as 6 missões que fazem parte dessa política. São elas: agroindústria, saúde, infraestrutura, transformação digital, bioeconomia e tecnologias para soberania e defesa nacionais.
3: Lançada em 2024, a NIB tem como objetivo impulsionar a indústria nacional até 2033. A partir da modernização do parque industrial e da adaptação às novas tecnologias.
2: A NIB também tem como meta aumentar a exportação de produtos brasileiros utilizando práticas de produção sustentáveis e menos poluentes.
3: Hoje, durante o programa Bom Dia Ministro, o titular do Ministério do Desenvolvimento, Indústria, Comércio e Serviços, Márcio Elias Rosa, afirmou que o investimento no setor contribui para o desenvolvimento social do país.
7: Quer promover, desde inovação, sobretudo inovação, a incorporação de novas tecnologias, promover a transição digital, né, para que nós tenhamos a chamada indústria 4.0, como também aumentar a nossa capacidade exportadora, para que o Brasil possa estar na cena internacional, não apenas com commodities, o que é muito bom e funciona muito bem, mas também com produtos com valor agregado. Não há desenvolvimento social se não tiver desenvolvimento econômico. É preciso que um esteja ligado ao outro.
2: E ainda falando de desenvolvimento, taxistas e motoristas de aplicativos que tiveram o cadastro aprovado pelo programa Move Brasil já podem procurar as concessionárias de automóveis indicadas para financiar novos veículos.
3: A linha de crédito de até 30 bilhões de reais é voltada.

0: nada para a renovação da frota desses profissionais.
1: O Move Brasil garante juros mais baixos, prazo de financiamento de até 72 meses e mais 6 meses de carência.
0: E abrange também compra de equipamentos de segurança, no caso das mulheres.
1: Podem participar profissionais com pelo menos 12 meses de atuação, que tenham realizado no mínimo 100 corridas e também taxistas registrados.
0: Os interessados em aderir ao programa podem realizar o cadastro na página gov.br/movebrasil.
1: Mais saúde para a população indígena.
0: O programa agora tem especialistas do Ministério da Saúde e espera realizar mais de 13 mil atendimentos até o fim de junho em territórios do Ceará, Pernambuco, Amapá e Pará.
1: A iniciativa leva consultas, exames e cirurgias para áreas de difícil acesso, garantindo assistência médica diretamente para as comunidades.
0: Somente nos mutirões oftalmológicos, a expectativa é realizar cerca de 1.600 consultas especializadas, 8 mil exames e mais de 340 cirurgias.
2: A indígena Creuza Nunes, do Amapá, aprovou o atendimento oferecido pelos profissionais do Sistema Único de Saúde no mutirão realizado na comunidade.
3: Gostei muito que eles vieram, eles fizeram todas as consultas, conversaram bem com a gente. Todos os indígenas que queriam fazer consulta, ultrassom, todo tipo de exame eles fizeram aqui.
2: Até o final de junho, indígenas de territórios localizados no Ceará, Pernambuco, Amapá e Pará vão receber cuidados médicos por meio do programa Agora Tem Especialistas. A expectativa é de que sejam realizados mais de 13 mil atendimentos, entre consultas, exames e procedimentos. A Secretaria de Saúde Indígena do Ministério da Saúde, Lucinha Tremembé, destacou os serviços oferecidos.
4: Nossa meta é superar 15 mil procedimentos, ofertando consultas, exames, avaliações cirúrgicas e procedimentos especializados. Também estamos levando equipes especializada para regiões de difícil acesso, incluindo a terra indígena Tumucumaque e a terra indígena Zoé.
2: A enfermeira Raquel Lira Pinheiro, coordenadora da Casa de Apoio à Saúde Indígena do Amapá, afirma que ficou surpresa com a procura por atendimentos durante o mutirão.
5: Nunca tivemos uma ação com tanta procura, né, com tanto número de atendimentos e com tantas altas, né, dos indígenas para seus territórios. No segundo dia nós já tivemos um número muito elevado com esses indígenas voltando para o seu território com essas demandas reprimidas sanadas.
2: Desde o início da estratégia, em agosto de 2025, já foram realizados 14 mutirões em diferentes regiões do país, contemplando territórios do Alto Rio Solimões, Médio Rio Solimões, Vale do Javari, Chavante, Yanomami e Ecauana, Alto Rio Negro, Guamá Tocantins, Altamira e Rio Tapajós. Em 2025, foram registrados mais de 9.500 procedimentos especializados. Em 2026, o número já ultrapassa 17 mil atendimentos, entre consultas, exames e procedimentos. Reportagem Luana Karen.
1: E pais e responsáveis por crianças de até 4 anos devem ficar atentos ao calendário de vacinação.
0: O Ministério da Saúde incluiu hoje uma segunda dose de reforço contra a poliomielite para ampliar a proteção contra a paralisia infantil.
1: A segunda dose é recomendada para crianças que já completaram o esquema primário e receberam o primeiro reforço.
0: Com a atualização, o esquema completo passa a ter 5 doses. A vacina está disponível gratuitamente em todas as unidades básicas de saúde do país.
1: O Brasil não registra casos do vírus desde 1989. Com o reforço, o Ministério da Saúde espera prolongar o tempo de imunidade e garantir a erradicação da doença.
0: Para mais informações, acesse saúde.gov.br ou procure a unidade de saúde mais próxima.
1: E para estimular ainda mais o desenvolvimento saudável das crianças, profissionais do SUS estão recebendo uma capacitação especial.
0: Eles estão sendo formados para ensinar os pais e responsáveis a estimular os filhos na primeira infância.
1: A ideia é que eles estejam aptos a oferecer orientações sobre brincadeiras, jogos e estímulos que ajudem a fortalecer o vínculo familiar.
6: Mais de 2.500 profissionais do Sistema Único de Saúde já estão preparados para apoiar o desenvolvimento infantil da atenção primária. Eles foram capacitados na abordagem Cuidados para o Desenvolvimento da Criança, que tem como meta habilitar os profissionais a desenvolver atividades com cuidadores para fortalecer o vínculo com crianças e, assim, promover o desenvolvimento nos primeiros anos de vida. A enfermeira Sheila Losvernerte foi uma das profissionais capacitadas.

0: Ela trabalha em uma unidade básica de saúde em Ponta Grossa, no Rio Grande do Sul. Ela fala sobre como essa capacitação tem ajudado no atendimento mais humanizado às crianças.
1: Eu consigo sim ver pelos meus atendimentos antes do curso e depois do curso, como eu consegui dar muito mais informação e parece que até o vínculo com essas mães melhoraram muito, sim. Eu sempre procurei ser mais acolhedora, assim, tudo. Mas acho que algumas ideias, incentivar mais essas mães, assim, era meio muito técnico. E depois, assim, no curso, assim, me abriu um leque de mais possibilidades, de ideias, situações simples, como ensinar a brincar com a criança, incentivar a brincar, como isso ajuda no desenvolvimento dessa criança, né, no futuro.
0: O curso qualifica profissionais de saúde que atuam no cuidado às crianças e famílias. A formação habilita equipes das unidades básicas de saúde para orientar famílias sobre brincadeiras e estímulos às crianças nos primeiros anos de vida. A ideia é fortalecer o vínculo familiar, contribuindo assim para o desenvolvimento saudável das crianças. Como explica a coordenadora geral de atenção à saúde das crianças, adolescentes e jovens do Ministério da Saúde, Sônia Venâncio.
2: A gente sabe que o desenvolvimento ele é fortemente influenciado por essas interações nos primeiros anos de vida. Essas interações elas são responsáveis pelo desenvolvimento do cérebro, pelo estabelecimento das sinapses, né, no cérebro. E quanto mais, então, né, o cuidador pratica atividades muito simples, como, por exemplo, conversar com a criança, cantar, contar histórias, brincar, todas essas atividades, né, têm um papel fundamental no desenvolvimento dessas habilidades, do desenvolvimento infantil.
0: O curso Cuidados para o Desenvolvimento da Criança na Atenção Primária à Saúde é de graça e está disponível para profissionais do SUS, como médicos, enfermeiros, psicólogos e fisioterapeutas. A capacitação é oferecida na modalidade online com carga horária de 30 horas e está disponível no site unasus.gov.br. Reportagem Cleide Lopes.
3: O ministro da Saúde, Alexandre Padilha, inaugurou hoje em Cubatão, São Paulo, a 10ª Unidade Móvel de Saúde do programa Agora Tem Especialistas, Caminhoneiro e Caminhoneira.
4: A iniciativa leva serviços do SUS diretamente a pontos de parada e descanso nas estradas.
3: A estrutura oferece consultas médicas e de enfermagem, vacinação, testes rápidos, exames laboratoriais básicos, eletrocardiograma e teleconsultas.
4: O ministro Alexandre Padilha destacou que as unidades móveis de saúde como esta ajudam os caminhoneiros a fazerem um acompanhamento de saúde que eles não costumam fazer em suas cidades de origem.
5: A gente tem quase 400 mil caminhoneiros cadastrados nas unidades básicas de saúde de origem, pelas equipes da família. A gente era 10, 4, nunca sequer foram uma vez nas unidades básicas de saúde de origem. A gente está aproveitando, no meio do trabalho, nesse momento de descanso, faz a vacinação, faz os exames, está vendo muita gente que estava com a medicação incorreta, então ajusta a medicação para doenças crônicas, como hipertensão, diabetes, problemas relacionados à obesidade, muitos problemas no campo da saúde mental.
3: Na tarde de hoje, o ministro também lançou a Política Nacional de Atenção Integral à Saúde da População em Situação de Rua.
4: Ela também prevê a criação de unidades móveis de rua.
3: Serão 400 veículos que ampliarão a capacidade de atuação nas cidades e devem contemplar todas as equipes cofinanciadas pelo Ministério da Saúde.
4: 300 milhões de reais para estimular o desenvolvimento científico e a inovação no Brasil.
3: Está aberta mais uma chamada universal do CNPq, que tem o objetivo de apoiar pesquisas em todas as áreas do conhecimento.
4: As inscrições vão até 3 de agosto.
6: Na Universidade de Brasília, o professor Fábio Pitella lidera uma equipe de pesquisadores em busca de novas formas de tratamento contra o câncer. A pesquisa consiste em editar o genoma de células cancerígenas para bloquear o avanço da doença. O trabalho da equipe foi contemplado por um edital do CNPq de 2024, que destinou cerca de R$ 140 mil para a pesquisa. O professor explica que o dinheiro é essencial para a continuidade do trabalho.
7: As pesquisas são relativamente caras, nós usamos insumos que não são tão triviais, então sem o fomento do CNPq,

0: é praticamente impossível a gente conduzir uma pesquisa dentro de uma instituição pública. O edital universal, ele nos ajuda a manter o laboratório funcionando, mas também a formar pessoas e capacitar recursos humanos, né?
1: Agora, em 2026, uma nova chance está disponível para pesquisadores que buscam apoio financeiro para seus trabalhos. A chamada universal deste ano vai investir 300 milhões de reais em inovação científica. Este é o terceiro edital lançado nos últimos 4 anos. De acordo com o presidente do CNPq, Conselho Nacional de Desenvolvimento Científico e Tecnológico, Olival Freire, a iniciativa garante previsibilidade para as pesquisas.
2: Elas têm que ser como desfile de escola de samba, jogo de Copa do Mundo. Você tem que saber que ela vai acontecer em qual época do ano, porque a ciência é uma atividade que depende de previsibilidade. Você tem que preparar projetos de pesquisa, você tem que mobilizar colegas, mobilizar alunos.
1: A chamada é dividida em 3 grupos. Faixa A, voltada para jovens doutores com projetos de até 24 meses. Faixa B, destinada a pesquisadores com vínculo formal na instituição de pesquisa e projetos de até 36 meses. E faixa C, que compreende pesquisadores mais experientes, com equipes maiores e cooperação entre instituições. Pelo menos 90 milhões de reais serão destinados para fomentar projetos desenvolvidos nas regiões Norte, Nordeste ou Centro-Oeste. As inscrições vão até 3 de agosto e o edital completo está disponível em gov.br/CNPq. Reportagem Graziele Bezerra.
3: Também esta semana foram anunciados outros 300 milhões de reais pelo Ministério da Ciência, Tecnologia e Inovação para iniciativas de popularização da ciência no país.
4: Nesse caso, os recursos serão destinados a apoiar projetos como Olimpíadas Científicas, Feiras de Ciências e programas de formação de jovens cientistas.
3: O programa também contempla investimentos em museus, centros de ciência, planetários e outras estruturas dedicadas à difusão do conhecimento científico.
4: A Prova Nacional Docente foi criada pelo Ministério da Educação para apoiar a seleção de professores da educação básica pública em todo o país.
3: Ela testa se os candidatos possuem as competências essenciais para a docência.
4: Os resultados de cada exame têm validade de 3 anos e podem ser utilizados em múltiplos processos seletivos ao longo desse período.
3: Além disso, a prova também corresponde à avaliação teórica do ENAD, o Exame Nacional de Desempenho de Estudantes para os cursos de licenciatura.
4: No ano passado, mais de 500 mil professores alcançaram o padrão de proficiência na prova. E esse ano, as inscrições para ela já estão abertas.
5: O Ministério da Educação abriu as inscrições para a Prova Nacional Docente, a PND. Os professores interessados têm até o dia 3 de julho para se inscrever no exame por meio do endereço pnd.inep.gov.br. Os participantes que tiveram o pedido de isenção da taxa de inscrição aprovado devem acompanhar as próximas etapas do cronograma e efetivar a inscrição dentro do prazo estabelecido. Já aqueles que tiveram a solicitação negada precisam pagar a taxa de R$ 85. A PND vai ser aplicada no dia 20 de setembro. O resultado final está previsto para ser divulgado no dia 15 de dezembro. O ministro da Educação, Leonardo Barchini, destacou que a prova é uma grande oportunidade para os professores do país.
6: Mais de 2 mil redes vão utilizar a sua nota. A nota da prova que você faz hoje vale para os 3 anos seguintes. No ano passado, mais de 10 mil professores ingressaram, ou na rede estadual ou na rede municipal, com a nota da PND.
5: A Prova Nacional Docente faz parte do programa Mais Professores para o Brasil, que reúne ações de reconhecimento e qualificação do Magistério da Educação Básica e de incentivo à docência no país. Neste ano, a PND registrou adesão de 2.031 entes federativos. O número representa a participação de 96% das capitais e de 85% dos estados brasileiros, um crescimento superior a 30% em relação a 2025. Para mais informações, acesse as redes sociais do Ministério da Educação ou portalgov.br/MEC. Reportagem Júlio César de Oliveira.
3: E essas foram as notícias do Governo do Brasil.
4: Uma realização da Secretaria de Comunicação Social da Presidência da República.
3: Com produção da empresa Brasil de Comunicação.
4: Fique agora com o Minuto do TCU. Em seguida, as notícias do Poder Judiciário e do Congresso Nacional. Boa noite.
3: Boa noite para você. Até amanhã.
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0: TCU.
1: O Tribunal de Contas da União avaliou o Compromisso Nacional Criança Alfabetizada, programa do governo federal voltado a garantir a alfabetização de todas as crianças até o segundo ano do ensino fundamental. A auditoria teve foco na formação continuada de professores, coordenadores pedagógicos, diretores e outros profissionais da educação. O programa prevê apoio técnico e financeiro a estados e municípios, além do acompanhamento dos resultados. A fiscalização apontou avanços na política, mas identificou desafios que podem comprometer o alcance das metas. Um exemplo é a dificuldade de coordenação entre estados e municípios. O tribunal também destacou que o monitoramento das ações é frágil e determinou ao Ministério da Educação que crie plano de ação para corrigir os erros. Saiba mais em tcu.gov.br.
0: 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Você vai ouvir agora notícias do Poder Judiciário.
2: STF valida a criação de feriado de Corpus Christi no estado do Rio de Janeiro.
3: CNJ aprova novas regras para o sepultamento de corpos não identificados e para a emissão das certidões de óbito.
2: Empresa de segurança deve incluir todos os carros no cálculo de cota de aprendiz.
3: Boa noite, eu sou Marcela Luiz.
2: E eu sou Walter Lima.
3: O Supremo Tribunal Federal mantém validade de lei do Rio de Janeiro que transformou o dia de Corpus Christi em feriado estadual.
2: A decisão unânime foi tomada em sessão plenária virtual. Marcelo Della Libera.
4: A ação foi apresentada pela Confederação Nacional do Comércio de Bens, Serviços e Turismo, a CNC, que alegava invasão da competência privativa da União para legislar sobre direito do trabalho. Mas a relatora do caso no Supremo Tribunal Federal, ministra Carmen Lúcia, entendeu que a lei estadual questionada protege um patrimônio cultural e material, sendo de competência legislativa concorrente da União, dos estados e dos municípios, conforme prevê a Constituição Federal. Ainda segundo a ministra, o processo destaca que a celebração de Corpus Christi
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5: Comissão autoriza a venda fracionada de medicamentos pelas farmácias.
6: Avança a proposta que pune quem expuser crianças à violência doméstica.
5: Parlamentares aprovam inclusão de deficiências ocultas em documentos.
7: Boa noite. Projeto que institui documento com QR Code para identificar deficiências ocultas pode seguir para o Senado. A repórter Maria Neves tem os detalhes dessa nova identidade.
8: A Comissão de Constituição e Justiça da Câmara aprovou o projeto do deputado Capitão Alberto Neto, do PL do Amazonas, que institui a identificação civil nacional da pessoa com deficiência. O novo documento deverá adotar tecnologia de QR Code dinâmico com informações atualizadas sobre deficiências, inclusive as ocultas. Com a aprovação, o texto pode seguir para o Senado. De acordo com a proposta, o sistema permitirá que o beneficiário ou responsável atualize os dados sobre a condição de saúde da pessoa em tempo real. O objetivo da medida é garantir prioridade e segurança às pessoas com deficiência em atendimentos e situações de emergência. Na opinião da relatora na Comissão de Defesa dos Direitos das Pessoas com Deficiência, deputada Andréia Siqueira, do PSB do Pará, a utilização do QR Code dinâmico representa um instrumento eficaz para combater a invisibilidade social enfrentada por pessoas com deficiências ocultas.
9: Ao contrário de deficiências físicas evidentes, essas condições muitas das vezes não são reconhecidas ou compreendidas pela sociedade. Isso resulta em uma série de obstáculos no acesso a direitos e serviços. Em situações que exigem comprovação de condição especial, atendimento prioritário ou simples empatia no trato do cotidiano.
8: Deficiências ocultas ou invisíveis são condições de saúde que não são percebidas visualmente, como transtorno do espectro autista, deficiências intelectuais, doenças renais crônicas ou surdez parcial. A falta de sinais físicos óbvios frequentemente gera barreiras no acesso a atendimentos prioritários já garantidos por lei. Pelo texto aprovado, a identificação civil nacional da pessoa com deficiência não substitui a carteira de identificação.

0: Nacional. A função do novo documento é facilitar o acesso a direitos e serviços específicos sem a necessidade de emissão de novos cartões físicos a cada mudança no quadro clínico do paciente. Da Rádio Câmara de Brasília, Maria Neves.
1: Saúde.
2: Comissão aprova a venda fracionada de remédios por farmácias e drogarias. A repórter Sofia Peçanha nos traz o debate sobre o tema.
3: A Comissão de Defesa do Consumidor aprovou o projeto que determina a venda de forma fracionada de medicamentos por farmácias e drogarias. O texto aprovado é resultado de 5 propostas analisadas em conjunto. A mais antiga delas, apresentada pelo deputado Jorge Sola, do PT da Bahia, em 2015. Elas alteram a legislação sobre o comércio de medicamentos. Atualmente, a fração de remédio já é permitida, mas não é obrigatória, o que faz com que a maioria dos consumidores ainda precise comprar caixas completas, mesmo quando utiliza apenas parte do conteúdo. O texto aprovado estabelece o fracionamento como uma exigência legal para medicamentos como antibióticos, analgésicos, anti-inflamatórios e antieméticos, que são remédios para náuseas e vômitos. O relator da proposta na comissão, o deputado Celso Russomano, do Republicanos de São Paulo, destacou que a medida visa reduzir o desperdício, evitar a automedicação e diminuir os custos para os pacientes.
4: A medida contribui para proteger a saúde e segurança da coletividade. A automedicação, o consumo de remédios fora da validade e ainda a potencial intoxicação de crianças no ambiente doméstico.
3: Além disso, o projeto prevê que o preço dos medicamentos fracionados siga regras específicas da Câmara de Regulação do Mercado de Medicamentos, para garantir que o consumidor não pague mais caro proporcionalmente por quantidades menores.
4: Entendemos que essa medida também beneficia sobremaneira os consumidores, pois evita que as farmácias aumentem indevidamente seus lucros na subdivisão de medicamentos.
3: Em caso de descumprimento, o infrator estará sujeito à penalidade de suspensão de vendas ou fabricação de produto, cancelamento de registro do produto ou cancelamento de autorização para funcionamento da empresa. O projeto gerou debate entre os parlamentares, principalmente sobre os desafios na adaptação das embalagens, no controle sanitário e nos custos operacionais para viabilizar a venda fracionada em larga escala. O deputado Gilson Marques, do Novo de Santa Catarina, chegou a apresentar um parecer alternativo para evitar o fracionamento.
5: Assim, acreditamos que a melhor solução para o referido problema seria adequar a posologia ao tempo de tratamento, sendo função das indústrias farmacêuticas produzir as embalagens e dispensá-las com a quantidade correta.
3: Mas a proposta que estabelece a venda fracionada de medicamentos foi aprovada pela Comissão de Defesa do Consumidor e seguiu para análise na Comissão de Saúde. Da Rádio Câmara de Brasília, Sofia Peçanha.
1: Segurança Pública.
6: Comissão de Constituição e Justiça aprova penas para quem expor crianças à violência doméstica. A repórter Paula Bittar acompanhou a votação.
7: Uma proposta aprovada pela Comissão de Constituição e Justiça da Câmara prevê penas para quem expuser crianças e adolescentes a atos de violência doméstica. De acordo com o texto aprovado, o crime de violência doméstica praticada na frente de criança ou adolescente tem punição de 6 meses a 2

0: Da Rádio Câmara de Brasília, Paula Bitar.
1: Justiça.
2: Comissão aprova a proposta que aumenta penas de crimes financeiros contra fundos de pensão. A repórter Silvia Munhato tem os detalhes.
3: A Comissão de Finanças e Tributação da Câmara aprovou o projeto que aumenta as punições para crimes financeiros que causem prejuízo a fundos previdenciários ou de pensão. As investigações da Polícia Federal relativas ao Banco Master têm apontado investimentos de fundos de servidores públicos estaduais em aplicações do Master em períodos em que elas já eram consideradas de alto risco pelo mercado. O autor da proposta, deputado Wellington Prado, do PSD de Minas Gerais, batizou a proposta de Lei Faria Lima, em uma referência à Avenida de São Paulo, onde estão sediadas várias instituições financeiras. Pelo texto, quem cometer esses crimes estará sujeito a penas de reclusão de 20 a 40 anos. A proposta também define que os crimes serão insuscetíveis de fiança, livramento condicional, anistia, graça e indulto. O relator, deputado Kim Kataguiri, do Missão de São Paulo, recomendou a aprovação do texto, lembrando que a legislação atual prevê penas de 2 a 12 anos para crimes contra o sistema financeiro.
4: O crime cometido por um agente público, aí que deixa de cumprir a sua obrigação para preservar o sistema financeiro e também a ordem econômico-financeira, né? E aí a gente está endurecendo bastante as penas em relação a esse crime e também nós estamos endurecendo as condições de progressão de regime também.
3: A proposta determina que a progressão de regime, que é a transferência para regime menos rigoroso, como semiaberto, será mais dura para os crimes financeiros. Por exemplo, se o réu for primário, terá que cumprir pelo menos 70% da pena para ter direito. O projeto que aumenta a pena de reclusão para quem comete crimes financeiros contra fundos de pensão ainda será analisado pela Comissão de Constituição e Justiça. Depois seguirá para o plenário. Da Rádio Câmara de Brasília, Silvia Munhato.
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1: Transportes.
6: O relator das mudanças no Código de Trânsito brasileiro apresentou o projeto reunindo sugestões de mais de 270 propostas sobre o tema.
2: Entre as alterações, o deputado Áureo Ribeiro sugeriu que adolescentes tenham permissão para dirigir a partir dos 16 anos. Confira os detalhes com o repórter Murilo Souza.
7: A Comissão Especial da Câmara dos Deputados, que analisa mudanças no Código de Trânsito brasileiro, poderá votar no próximo dia 7 de julho o parecer do relator, deputado Áureo Ribeiro, do Solidariedade do Rio de Janeiro. O texto consolida mais de 270 projetos de lei em um substitutivo. Entre os pontos mais relevantes do novo texto está a permissão para que jovens a partir de 16 anos possam dirigir. Pela proposta, os menores de 18 anos poderão obter habilitação na categoria B para dirigir carros em perímetros urbanos, das 5 horas da manhã até a meia-noite, desde que acompanhados por um adulto habilitado há pelo menos 2 anos. Para motos pequenas, de até 150 cilindradas, o jovem pode dirigir desacompanhado, mantendo as mesmas restrições de horário e local. A idade mínima para habilitação nas categorias profissionais D e E também cai de 21 para 20 anos. Segundo o relator, a medida busca reduzir a falta de motoristas no transporte de cargas e passageiros.
8: A medida visa ampliar o acesso dos jovens à habilitação, proporcionar maior autonomia para deslocamentos relacionados ao estudo e ao trabalho e permitir a formação gradual de condutores, inspirando-se em modelos adotados em outros países que admitem a condução por menores de idade mediante as restrições e acompanhamento.
7: A CNH definitiva aos 18 anos será emitida de forma automática e gratuita, caso o condutor não tenha cometido infrações graves ou gravíssimas ou não seja

0: reincidente e infração média. O texto cria um teto nacional para as taxas cobradas no processo de habilitação. R$ 30 para abertura e emissão da permissão para dirigir, em qualquer categoria, e R$ 50 para cada exame realizado, seja escrito ou de direção. Outra inovação é a possibilidade de o candidato optar por realizar o exame em veículos com câmbio automático. O projeto também estabelece regras para outros temas, como pedágios free flow, registro e autorização para patinetes e bicicletas elétricas, normas para veículos autônomos e proibição de radares ocultos, sem sinalização ou estudos técnicos. A Comissão Especial da Câmara sobre Mudanças no Código de Trânsito Brasileiro retoma a análise da matéria no dia 7 de julho, às 2 horas da tarde. A expectativa é que a votação no plenário da Câmara seja no dia 8 de julho. Da Rádio Câmara de Brasília, Murilo Souza.
1: Trabalho.
2: A Câmara aprovou o projeto que estabelece piso salarial para biólogos. A repórter Maria Neves tem mais informações sobre o tema.
3: Em análise na Câmara desde 2013, o projeto que institui um piso salarial e condições de trabalho para biólogos do setor privado foi aprovado pela Comissão de Constituição e Justiça e pode seguir para o Senado. Pela proposta, o salário base da categoria será de R$ 4.685 para uma jornada de 40 horas semanais. O piso será corrigido pela inflação desde setembro de 2016 até a publicação da lei. Depois disso, o valor continuará sendo reajustado anualmente pela inflação. Segundo o relator, deputado José Rocha, do União da Bahia, com a correção, esse valor chegaria a R$ 6.749 em 2024. Na opinião do relator, a medida vai melhorar as condições de trabalho e conferir mais dignidade à profissão de biólogo.
4: Eu, como médico, sei bem avaliar o que representa o biólogo nas suas atividades, precisando de melhores condições de trabalho, precisando de melhores salários, e chegou a oportunidade. O PL deu a oportunidade para que essa classe tão importante na nossa vida possa realmente resgatar essa dignidade com um piso, com boas condições de trabalho e sempre está prestando esses grandes e relevantes serviços à ciência brasileira.
3: O texto original do deputado Danley Hinterholz, do PSD do Rio Grande do Sul, abrangia também os biólogos que atuam no setor público. No entanto, o relator na Comissão de Finanças e Tributação, deputado Duarte Júnior, do Avante do Maranhão, alterou a proposta. Ele argumentou que um projeto de lei do Congresso não pode estabelecer regras para servidores públicos. Pela Constituição, essa atribuição é do chefe do Executivo, seja federal, estadual ou municipal. Assim, a medida aprovada vai valer apenas para biólogos de empresas privadas ou públicas contratados por meio do regime da consolidação das leis do trabalho, com carteira assinada. Quanto às condições gerais de trabalho, o projeto aprovado determina que o regime de plantão da categoria será de, no máximo, 12 horas diárias. Desse período, uma hora será destinada ao repouso e à alimentação. O trabalho noturno será a jornada realizada entre 22 horas e as 5 horas do dia seguinte. A remuneração nesse período será pelo menos 20% maior. A proposta estabelece ainda que as horas extras terão 50% de acréscimo e o adicional de insalubridade será gradual. O grau mínimo terá um aumento de 10% sobre o piso, o médio de 20% e o grau máximo de 40%. Já o adicional de periculosidade será de 30%. No entanto, o texto prevê que os adicionais de insalubridade e de periculosidade não podem ser pagos simultaneamente. O biólogo terá de fazer a opção por um dos dois. Da Rádio Câmara de Brasília, Maria Neves.
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5: Meio Ambiente.
6: Câmara analisa a proposta que amplia incentivos fiscais e tributários.

0: voluntários para a cadeia de reciclagem. Saiba mais com o repórter José Carlos Oliveira.
1: O setor de reciclagem poderá ganhar incentivos fiscais não contemplados na reforma tributária de 2023. O tema é analisado na Câmara dos Deputados por meio de proposta de emenda à Constituição já aprovada na Comissão de Constituição e Justiça e com futura análise em comissão especial. O relator, deputado Alex Manente, do Cidadania de São Paulo, explica que a intenção é estabelecer um regime fiscal que beneficie operações com resíduos e materiais destinados à reciclagem, reutilização e logística reversa.
2: O efeito da reforma tributária no material reciclado é muito perverso. São 300% de aumento, o que inviabiliza a reciclagem no país. E o governo, o poder público, tem obrigação de estimular com que a sustentabilidade, a reciclagem seja uma realidade para poder minimizarmos os efeitos ambientais tão danosos para toda a população. Por isso, estamos trabalhando essa PEC para que o imposto seja revisto do material reciclável e, consequentemente, teremos sustentabilidade no nosso país.
1: Na prática, a proposta busca garantir que a tributação sobre material reciclado seja menor do que a aplicada ao material original, dando assim um diferencial competitivo para o setor. O texto tem o apoio da Associação Brasileira de Resíduos e Meio Ambiente. Dados da ABREMA mostram que em 2024, cerca de 7 milhões de toneladas de resíduos secos foram destinados à reciclagem no Brasil, equivalentes a 8,7% dos resíduos gerados no período, um percentual ainda bem abaixo em relação às metas da Política Nacional de Resíduos Sólidos. O texto original da proposta é do deputado Arnaldo Jardim, do Cidadania de São Paulo, que prevê benefícios para toda a cadeia da economia circular, incluindo catadores de materiais recicláveis e empresas recicladoras e de logística reversa, responsáveis pelo retorno dos materiais ao consumo da população. Da Rádio Câmara de Brasília, José Carlos Oliveira.
3: Termina agora o Jornal Câmara dos Deputados, produzido pela Rádio Câmara, com trabalhos técnicos de Alain de Souza e apresentação de Val Monteiro e Márcio Aquilissardi. Uma boa noite para você.
0: A Voz do Brasil volta amanhã. Boa noite.
4: 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Boa noite.

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